0: uma forma diferente de outras entidades. Nós vamos aguardar o desfecho final do Orçamento de Estado e da Lei do Orçamento de Estado para 2027. Se até lá o Estado não corrigir esta assimetria de posições, seja pela via legislativa, seja uniformizando posições divergentes do fisco, porque a questão é, com a mesma norma, o fisco tem posições diferentes, se até lá isso não for corrigido, pois claro que teremos que socorrer-nos dos meios legais e desse ponto de vista, eu não vou dizer que a ação já está a ser redigida, mas nós sabemos exatamente aquilo que podemos fazer e aquilo que vamos fazer. Isto não é uma questão de política, é uma questão de justiça e de legalidade.
1: Miguel Carretas, diretor-geral da Audiogest, diz à TSF que a indústria musical portuguesa está a viver um momento peculiar e está a recuperar de um trambolhão dado no início do século com a chegada dos serviços digitais. Uma entrevista para ouvir este sábado depois da 1 da tarde. A Coreia do Norte disparou esta noite pelo menos um míssil balístico. A informação foi divulgada pelas Forças Armadas da Coreia do Sul, que adianta que este míssil balístico acabou por cair no mar em águas da Coreia do Norte. O lançamento acontece num momento de tensão crescente entre as duas Coreias. Nas últimas semanas, Pyongyang realizou testes de com um suposto sistema de mísseis hipersónicos e exercícios. Realizou também exercícios com munições reais. Na terça-feira, Seul acusou Pyongyang de uma violação do armistício depois da explosão de minas na zona desmilitarizada entre os dois países. 3 oficiais sul-coreanos ficaram feridos. O presidente norte-americano saudou a decisão anunciada pelo presidente francês ao princípio da tarde. Emmanuel Macron preside nesta altura ao G7 e depois de uma reunião de emergência por videoconferência, Emmanuel Macron anunciou que os 7 países que fazem parte do G7 vão libertar nos próximos 4 meses 100 milhões de barris de petróleo bruto e gasóleo através da Agência Internacional de Energia. Esta noite, Donald Trump falou com os jornalistas antes de entrar para o helicóptero presidencial. Esclareceu também que os Estados Unidos não vão proibir a exportação de gasóleo.
2: A Europa tem muito gasóleo e eles vão fazer uma grande contribuição para o mundo e nós também. E nós não vamos proibir a exportação, nós vamos fazer o que devemos fazer. Mas eu perguntei e eles disseram que nós vamos ter muito gasóleo.
1: Donald Trump diz agora que nunca esteve na ordem do dia a proibição de exportação de gasóleo norte-americano. Hoje a Comissão Europeia avisou que uma proibição da exportação de gasóleo que terá sido ponderada pelos Estados Unidos, não iria beneficiar ninguém e colocaria em causa o estatuto de Washington como parceiro fiável. Sobre os preços dos combustíveis em Portugal, há nova ligeira descida na próxima semana. Num comunicado enviado à TSF esta tarde, a ANAREC, a Associação Nacional de Revendedores de Combustíveis, dá conta que o gasóleo e a gasolina vão descer ambos 3 cêntimos, já com o diferencial de acerto no ISP. Ainda que o mercado na altura ainda não estava fechado, mas a ANAREC garante que estes vão ser os números finais. Diogo Jota e André Silva vão ser homenageados a título póstumo esta sexta-feira pela Câmara de Gondomar. Os dois antigos jogadores que morreram num acidente há cerca de um ano vão ser distinguidos com o grau de ouro durante uma cerimónia que vai homenagear outras 12 personalidades do concelho com a medalha de mérito municipal. Em declarações à TSF, o presidente da Câmara de Gondomar, Luís Filipe Araújo, diz que este é um reconhecimento mais que merecido.
3: Essa homenagem também é uma homenagem que se impunha. Nós, enquanto Câmara Municipal, acompanhamos desde o falecimento destes dois miúdos, o Diogo Jota e o André Silva, fomos acompanhando todas as homenagens que lhes foram sendo feitas. E obviamente que o município não podia também ficar aliado a esse reconhecimento, até porque nós sabemos bem quem era o Diogo Jota e o André Silva, para além dos 90 minutos que eles cumpriam nos campos de futebol, a disponibilidade que eles tinham para a nossa comunidade local, com uma humildade que é difícil encontrarmos, e eles nunca disseram que não à comunidade local, estiveram sempre, sempre disponíveis. É uma homenagem mais do que merecida, mais do que merecida.
1: A cerimónia está marcada para as 11 da manhã deste sábado no Multiusos de Gondomar. A Comissão de Acionistas da Sporting SAD anunciou que vai propor que o vencimento de Frederico Varandas como Presidente do Conselho de Administração seja aumentado em 18,7%. A proposta da SAD vai ser apresentada na Assembleia Geral, que está marcada para 26 de outubro, e é uma das 12 propostas entregues à Comissão de Mercado de Valores Mobiliários, Nadine Soares.
4: Na proposta da Comissão de Acionistas da Sporting SAD, a remuneração fixa de Frederico Varandas passa de 300 mil até 356 mil euros. De acordo com a Sporting SAD, a remuneração fixa deve refletir o nível de experiência relevante de cada membro do Conselho de Administração e as responsabilidades específicas nas funções. Já as parcelas variáveis de componentes desportivas apresentam um máximo potencial de 534 mil euros. Este vencimento diz respeito a indicadores como prémios pelo desempenho da equipa verde e branca, o título de campeão nacional e a conquista da Taça de Portugal e a Taça da Liga. Tudo somado, esta comissão propõe um aumento de 18,7% para Frederico Varandas, isto é, um vencimento bruto de até 890 mil euros para o presidente do Sporting para a temporada de 2026-2027, uma diferença de 140 mil euros ao vencimento em comparação ao ano anterior. A Comissão de Acionistas da Sporting SAD propõe ainda uma revisão salarial de outros administradores executivos.
1: A Assembleia Geral está marcada para 26 de outubro no Estádio José de Alvalade. Os acionistas da Sporting SAD, além de avaliarem as contas da sociedade na época passada, vão também deliberar sobre a autorização para que a Sporting SAD possa emitir um ou mais empréstimos obrigacionistas até 150 milhões de euros nos próximos 5 anos.
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1: Passam 11 minutos da hora da madrugada, dentro de momentos, novamente em antena o programa Primeiro Tempo, com a moderação de Mário Fernando. Para este sábado, dia 3 de outubro, o Instituto do Mar e da Atmosfera prevê para o território do continente aguaceiros, por vezes fortes, queda de granizo com trovoada, principalmente no interior durante a tarde, vento a soprar de fraco a moderado, por vezes forte nas terras altas. Está prevista uma ligeira subida das temperaturas mínimas e descida das máximas no interior. Açores com muitas nuvens e algumas abertas de sol a partir do final da manhã. Aguaceiros por vezes fortes nesta madrugada, trovoada e vento a soprar de fraco a moderado. Quanto à Madeira, também previsão de chuva. Aguaceiros mais prováveis nas vertentes norte da Ilha da Madeira e nas zonas mais altas. Vento a soprar de fraco a moderado e ligeira subida das temperaturas máximas. E quanto a máximas, Funchal 26 graus e Ponta Delgada 24. O Instituto do Mar e da Atmosfera emite avisos amarelo para praticamente todos os distritos do interior norte, centro e sul, devido à trovoada. Temperaturas máximas previstas para o território do continente: Porto, máxima de 24 graus, Lisboa, 27, Faro, máxima de 26 graus. Outras temperaturas máximas previstas para este dia: Bragança, máxima de 25 graus, Vila Real, 24, Braga, máxima de 29 graus, 25 graus de temperatura máxima para Viseu e Viana do Castelo. Aveiro, máxima de 26 graus, Coimbra, 27, Guarda, máxima de 19, 24 graus para Porto Alegre, Castelo Branco, 26, Leiria, máxima de 29 graus, Santarém, 30 graus, Setúbal, 28, também 28 graus para Évora e Beja.
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0: Bem-vindos a mais um Primeiro Tempo, edição 49. Às sextas, por esta hora, projetamos aquilo que a próxima semana de futebol nos pode dar, mas também olhamos para a herança dos últimos dias. Vítor Santos, João Nuno Coelho, cá estamos de novo, mais ou menos no meio do caos. Aliás, eu arriscaria dizer que, desde Saltilho, que não assistíamos a uma convulsão destas na Seleção Nacional. E exatamente por isso, tanto os vossos cantos diretos como os vossos offsites desta semana, todos têm a ver com a Seleção Nacional, com a crise Ronaldo, com o choque Ronaldo-Jorge Jesus, com as interrogações que daqui derivam, e convém não esquecer com uma vitória ontem em Copenhaga, depois disto tudo, e uma vitória claríssima da seleção sem Cristiano Ronaldo. Ora bem, eu, como temos de facto aqui várias pontas por onde pegar, se calhar antes de dissecarmos este choque frontal e também o papel ou não de Pedro Proença no meio disto tudo, eu gostaria de saber, e pegaria aqui no canto direto do João Nuno Coelho, o que é que vos pareceu a resposta da seleção depois de tudo o que se passou 24 horas antes.
1: Ok, podemos começar por aí. Antes de mais, um abraço para os dois e as saudações aos ouvintes, obviamente. E vou tentar ser o mais objetivo possível, que isto tem sido dias de muitas emoções e obviamente é natural que elas existam. O futebol tem muito a ver com isso, mas mais que o futebol, obviamente, porque o futebol é sempre mais do que futebol. Questões muito, muito relacionadas com a identidade nacional, com a identificação com as grandes estrelas e com os grandes protagonistas do futebol. Portanto, acho que é importante tentar ser muito objetivo. E a verdade é que ontem Portugal fez um grande jogo de futebol. Tem vindo a crescer neste ciclo competitivo inicial pós-Campeonato do Mundo. O título do jogo de hoje acho que é brilhante. CR11, dando a ideia da importância do coletivo dos 11 jogadores na resposta ao tal acontecimento incontornável da saída de Ronaldo. E eu estive aqui a pensar que CR11 podia significar coletivo reforçado, porque foi isso que se viu ontem. Depois de um início algo emperrado com o país de Gales, com uma segunda parte bastante fraquinha, depois de uma primeira parte em que Portugal conseguiu ganhar a vantagem, e a verdade seja dita, devia ter chegado ao intervalo com o jogo praticamente decidido, Portugal foi algo feliz no segundo jogo, apesar de muito competente perante a dificilíssima seleção da Noruega, porque convém lembrar, a Noruega não perdia, havia 3 anos em jogos competitivos oficiais em casa, a última vez tinha sido com a Espanha. E a verdade é que é uma excelente seleção, mas Portugal jogou taco a taco. Pode-se perfeitamente dizer que o resultado mais justo até seria o empate. Portugal foi feliz em certos momentos, mas a verdade é que mostrou uma maturidade e lá está, um equilíbrio tático e coletivo que lhe permitiram, e depois a qualidade individual também, obviamente, que lhe permitiram sair com os 3 pontos de Oslo. E ontem, realmente, já vimos uma equipa a carburar a um nível fantástico, numa deslocação também muito complicada. Atenção que a Dinamarca não perdia, havia 2 anos em casa, e quem é que foi a última equipa a vencer lá? Foi a Espanha.
2: Foi a Espanha.
1: E não é por acaso que é a Espanha que está nestes dois resultados. E portanto, na minha opinião, isto já é Portugal a jogar a outro nível, a outro patamar que nós não temos visto nos últimos anos. Nota-se uma evolução nomeadamente do conforto dos jogadores, na forma como parecem mais soltos, mais felizes a jogar, e a qualidade depois vem ao de cima naturalmente, e o que ontem vimos foi exatamente isso. Talvez não tenha sido ainda muito entendida a qualidade da exibição de Portugal de ontem. Teve 6 grandes oportunidades para marcar, eu diria quase uma dezena de oportunidades importantes contra 3 da Dinamarca em todo o jogo. Portugal fez 19 remates, dos quais 10 enquadrados, 13 dentro da área. E, portanto, é uma exibição coletiva de uma enorme qualidade e com os jogadores a aparecerem quando era necessário. E eu acho que não foi por acaso que eles apareceram neste jogo também assim. Eu senti uma motivação absolutamente extra em jogadores como Bruno Fernandes, como Gonçalo Ramos, como o Nuno Mendes, que fizeram jogos absolutamente excepcionais. E, portanto, acho que, quer queiramos, quer não, houve realmente uma resposta da equipa. Uma resposta que, na verdade, se compreende, porque foram muitos anos em que, quer queiramos, quer não, por imperativos de vária ordem, houve jogadores que tiveram que estar na sombra de Cristiano Ronaldo. Este é um dado para mim também objetivo, e que neste momento se soltaram, e porque também sentiram que era necessário dar essa resposta e, acima de tudo, dar também cobertura, dar legitimidade, dar moral ao seu treinador depois de tudo o que aconteceu. E, portanto, a seleção nacional está no meu topo, e espero que no domingo possa dar continuidade a este crescimento contínuo, e não é por acaso que vários jogadores ontem relacionaram isso diretamente com o papel do selecionador, com as suas ideias e com a forma como, pouco a pouco, eles vão assimilando as ideias e a equipa vai crescendo em termos competitivos, não só em termos exibicionais, mas também em termos de resultados, que no fundo é o que interessa.
0: Bom, Vítor, pegando nisto, se quiseres depois juntar o teu canto direto também, podíamos logo seguir por aí antes de irmos ao lado Sim. mais complicado da coisa.
2: Sim, posso, eu concordo. Um abraço para os dois, para o Mário, para o João e, naturalmente, um ainda tão grande ou maior para quem nos ouve, para a nossa comunidade do primeiro tempo, que é uma comunidade resiliente e que nós agradecemos por isso. Dizer que concordo genericamente com aquilo que disse o João. É evidente que o João, como é um homem coerente, há muito tempo que defendia na Seleção Nacional um treinador com as características de Jorge Jesus, porque o João achava que, em função do talento que a nossa seleção tem, precisava de facto de mudar.
1: Sim, é que ontem, por exemplo, já vimos os melhores do mundo, realmente. Mas os melhores do mundo a jogarem como melhores do mundo pela seleção. E era isso que estava a faltar.
2: É verdade, e tudo. Eu defendo essa ideia seguramente há mais tempo, mas aqui no primeiro tempo, há um ano, sempre te ouvi ser muito coerente em relação a isso, portanto nem sequer me admiro com a tua análise. É evidente que ele tocou nos pontos decisivos. É os jogadores certos no lugar certo, tendo que é o entendimento do treinador, e quando as coisas resultam também é mais fácil nós juntarmos-nos àquela maré que nos diz que, de facto, se calhar tem de ser assim. Aquilo que eu notei foi, de facto, um progresso em termos de qualidade de jogo da equipa e uma adaptação maior dos jogadores ao seu papel, aliado a uma característica que está sempre vincada nas equipas lideradas por Jorge Jesus, que assentam a sua solidez no processo defensivo, e o processo defensivo é muito mais complexo do que 4 defesas e 1 guarda-redes, ou seja, a equipa está, de facto, para mim, o que a equipa está a fazer melhor, independentemente de soltarem os talentos, como tu disseste, é esta capacidade de pressionar os adversários dentro da sua área, quase. E é evidente que isto expõe-nos a algumas fragilidades, mas, por outro lado, vamos estar sempre mais perto de os agredir, vamos sempre estar mais perto de fazer golos, porque o nosso talento individual é, de facto, muito, e não fica atrás de nenhuma seleção, como, por exemplo, a espanhola, que é provavelmente, nesta altura, a melhor seleção do mundo. Sim. De resto, nós, se recuarmos um bocadinho, e quem nos ouve com alguma atenção e frequência, se recuarmos um bocadinho àquilo que nós dissemos sobre o Mundial, dissemos sempre que a seleção espanhola, coletivamente, era a seleção mais forte. Claro. E não é por acaso. E eu penso que Portugal está a construir esse caminho, tornar-se muito forte coletivamente, com uma identidade e com coragem. É preciso coragem. Nós podemos gostar mais ou menos de Jorge Jesus. E eu, especificamente, que estou a dar a minha opinião, Jorge Jesus tem coisas que eu gosto muito e tem coisas que eu não gosto nada. Mas há uma coisa que ele tem, uma qualidade, é ser um treinador corajoso. É preciso coragem para jogar como Portugal jogou nos últimos dois jogos. Portugal construiu mais oportunidades em ambos os jogos com os adversários, mas nós percebemos rapidamente, ainda há pouco falava aqui o João disso, Portugal podia ter perfeitamente empatado na Noruega, que nesta altura é uma das melhores seleções da Europa. Mas claro, a coragem de Portugal,
1: sem dúvida,
2: que lhe podia custar a derrota, foi o que lhe valeu a vitória.
1: Exatamente.
2: Ou seja, eu como gosto de futebol, gosto muito mais do futebol do que das contas do futebol, terei a oportunidade, espero, para falar sobre isso, sobre o programa, e analiso o futebol, estou aqui para analisar futebol, não é contas, eu vou falar sobre elas naturalmente, gosto de espetáculo, e nós temos jogadores que nos permitem dar espetáculo, vencendo, portanto, com resultados esportivos, claro. Não é possível ganhar sempre. Amanhã Portugal vai escorregar com o Jorge Jesus ou com outro selecionador.
1: E com as suas ideias também, não é?
2: E com as suas ideias.
1: É tal pressão alta, mas tal jogar com dois avançados.
2: Eu prefiro sempre ver a minha equipa perder, dando espetáculo e procurando o objetivo do futebol, que é marcar golos. Não há dúvida. O objetivo do futebol não é sofrer, é marcá-los. Se marcarmos mais um, ganhamos. Prefiro ver uma equipa jogar com essa quase leviandade, por assim dizer. É evidente que aquilo é um arroz controlado. Creio que Jorge Jesus dizia isso há dias. E não é isso. Jorge Jesus não é o único treinador que joga assim.
1: Claro.
2: Estes princípios não são apenas de Jorge Jesus. Portanto, sim, genericamente concordo que Portugal tem feito progressos importantes.

0: o Fernando Santos. E o que é que aconteceu? O Gonçalo Ramos fez dois bons jogos, num deles creio que até marcou um hat-trick frente à Suíça, acredito que não estou enganado, mas isso provavelmente custou a continuação de Fernando Santos ao leme da seleção, porque na altura explotou também um caso, não com esta dimensão, longe disso, e estes casos acontecem a miúdo no futebol, porque Cristiano Ronaldo ficou no banco, ou seja, Fernando Santos teve a coragem de entender que em função daquele momento, pá, era melhor para a equipa nacional que o Gonçalo Ramos.
1: O Ronaldo vinha daquela época terrível em que não fez para a época e entrou em conflito com o Manchester United, convém lembrar.
0: Não fez para a época e o Mundial foi em dezembro.
1: Exatamente, é isso. Exatamente.
0: O Mundial foi em dezembro.
1: Pois, é isso que importa dizer.
0: É disso que estamos a falar. Bom, a questão é que isso provavelmente, acreditamos que sim, hoje, aliás o próprio Fernando Santos falou sobre isso, sobre a zanga com Cristiano Ronaldo por ficar no banco, isso custou-lhe o lugar de selecionador. Em função hoje da produção que vemos de Gonçalo Ramos, que também relegou Cristiano Ronaldo para o banco de suplentes, percebemos que para além destes extraordinários jogos que Gonçalo Ramos fez, e amanhã poderá fazer um jogo mau, nós estamos a analisar aquilo que vemos, nós estamos a fazer futurologia, isto prova que de facto Jorge Jesus tem razão, que de facto o Gonçalo Ramos, como todos sabemos, é um belíssimo ponta de lança, Portugal tem outros, certamente vão aparecer, até porque é preciso, não pode jogar sempre o mesmo, mas também nos permite perceber que há 4 anos já Fernando Santos tinha razão, e na altura, por ter razão, como muitas pessoas
1: têm visto
0: ao longo dos tempos, não é, da história, neste caso estamos a falar de futebol, foi penalizado por isso. Daí o meu canto direto ser para o Gonçalo Ramos, que está de facto num belíssimo momento e que tem sido fundamental, como outros jogadores da seleção. Podia falar sobre, não é só os que marcam golos, é também pelo que jogam.
1: O jogo de ontem também foi importante no sentido de perceber, porque tinha ficado um pouco a ideia de que tínhamos andado a viver um bocadinho nos dois primeiros jogos, em termos ofensivos, à custa de João Félix, que está num momento realmente excepcional.
0: Sim.
1: E ontem voltou a entrar e marcou.
0: Voltou a entrar e
1: mas havia um bocadinho essa ideia. Ou seja, juntando a ideia tática de Jorge Jesus, dos dois avançados, João Félix, como um desses avançados, estava a partir a leiça toda e
0: sim,
1: nós estávamos a viver um bocadinho disso.
0: Sim.
1: Ontem provou-se que não era assim, porque João Félix não jogou de início e Ramos fez um jogo excepcional. Bruno Fernandes, a partir do meio da primeira parte, começa a abrir o livro a jogar na posição de Félix, embora com as suas características.
0: Claro.
1: E, portanto, acho que também foi bom para se perceber que há muitas alternativas.
0: Portugal,
1: é que a questão
0: tem
1: é essa.
0: Alternativas.
1: A questão é essa.
0: Na minha perspectiva,
1: ainda faltam o Mora e o Quenda e mais alguns.
0: Sim, e os que onde aparecer. De resto, quando eu ouço falar, mas este é o princípio da revolução na seleção. Isto não há revoluções, quer dizer, revolução. Assim que eu me lembro, de repente, o 25 de Abril produziu efeitos fantásticos e não quer dizer que tenha sido tudo bom depois do 25 de Abril, mas foi seguramente tudo melhor do que era antes. Mas estas coisas no futebol e nas empresas têm que ser feitas com alguma... Não têm que ser feitas com choques frontais, têm que ser feitas com alguma calma, alguma paciência, e têm que ir sendo introduzidas. De resto, e como estamos aqui a entrar no tema Cristiano Ronaldo, não é só o Cristiano Ronaldo que está em fim de ciclo da seleção. Eu acho que o Bernardo Silva, independentemente...
2: O off do João Nuno é justamente Cristiano Ronaldo. E acho que podemos ir por aí.
1: Sim.
2: Porque agora... Aliás, eu até sugeria que pegássemos nos dois offs, porque o do Vítor Santos também tem a ver com isto. Ainda que de forma indireta. Mas acho que fica o campo aberto aqui para se discutir toda esta questão, não é? Este terremoto que acabou, enfim, daquela maneira que se sabe.
0: Se calhar é melhor arrancar João, porque dá um enquadramento mais abrangente.
1: Sim, e só agora nós estamos a começar a conseguir criar um certo distanciamento em relação a isto. E alguma objetividade, mais uma vez. E quando realmente a poeira começa a assentar, o que fica é que, por muito que Jorge Jesus tenha sido brusco, ou seja, tenha sido Jorge Jesus, e Cristiano Ronaldo tem a obrigação já de conhecer Jorge Jesus de há muito tempo, e nomeadamente porque trabalhou um ano com ele no Al-Nassr, em que até foram campeões, e foi a forma de Cristiano Ronaldo conseguir ser campeão na Arábia Saudita, que ainda não tinha conseguido, foi com Jorge Jesus. A verdade é que o que fica para sempre é que um jogador como Cristiano Ronaldo abandonou o estágio da seleção. Já tinha acontecido há uns anos com...
0: Capitão.
1: Exatamente. Tinha acontecido com o Ricardo Carvalho, numa situação diferente e

0: não envolvendo, obviamente, o capitão. E isso é um procedimento de enorme gravidade. Não acredito que, neste momento, Ronaldo não esteja arrependido de o ter feito da maneira como foi. Agora, também temos que ser justos e perceber que este é um comportamento de imaturidade, na minha opinião, e de um grande egocentrismo, mas que já vem na sequência de muitos outros comportamentos deste género. Eu lembro-me do Cristiano Ronaldo não ter ido agradecer aos adeptos em vários jogos, ter saído diretamente para o balneário, muitas vezes, em algumas vitórias de Portugal, inclusive, porque não tinha marcado golos. Noutras situações de derrota, aí sim, nunca fica no relvado. Lembro-me de atirar a abraçadeira ao chão por duas vezes, em 2021, num jogo com a Sérvia, em que empatamos e em que ele teve um gol mal anulado e atirou a abraçadeira ao chão. Lembro-me depois, nesse mesmo ano de 2021, no Euro 2020, por causa da pandemia, após o jogo com a Bélgica, em que fomos eliminados, voltou a atirar a abraçadeira ao chão. Culpou diretamente Carlos Queiroz pelo que aconteceu no Mundial 2010, dizendo para os jornalistas perguntarem ao Queiroz. Esteve na base do despedimento do Fernando Santos em 2022. A questão do microfone atirado ao lago, berros e gestos continuamente em relação aos companheiros, demonstrando desagrado pela sua atuação e por não lhe passarem a bola. Ou seja, Ronaldo, ao longo destes anos, tem tido tanto de grande jogador, e atenção, um dos melhores de sempre, melhor marcador de sempre do futebol mundial, quase a atingir os 1000 golos, melhor marcador de sempre de seleções nacionais, melhor marcador de sempre da Liga dos Campeões, 5 bolas de ouro, campeão de Itália, Espanha e Inglaterra, as 3 grandes ligas, tendo sido melhor marcador de todas elas. Enfim, uma carreira absolutamente excepcional, mas que tem sido muitas vezes marcado por uma sobranceria e uma arrogância perante a própria equipa, os próprios colegas, que fazem de Ronaldo um jogador que, na minha opinião, nunca fez jus, por exemplo, a uma braçadeira de capitão. E foi apenas o seu estatuto fora do campo que levou a que Ronaldo se tornasse capitão de várias equipas por onde passou. E, portanto, decididamente, com o avançar dos anos, Ronaldo perdeu aquilo que fazia com que, digamos que fossem tolerados esses comportamentos, que era o rendimento desportivo. Ele decidia muitos jogos, era o jogador que fazia a diferença quando as suas equipas precisavam, não era só Portugal. Lembro dele dar a volta a eliminatórias da Champions do Real Madrid, em que a equipa perdia 2-0 fora. Lembro o Wolfsburgo, o Tottenham, e ele depois marcava um hat-trick em Madrid. E da seleção fez muitas vezes isso, na Suécia, contra a Espanha. E, portanto, quando esse rendimento deixou de existir, e o Ronaldo se tornou um jogador de 41 anos, mas antes disso também foi de 40 e 39, e já tinha estas limitações agora agravadas, obviamente que deixaram de ser tolerados certos tipos de comportamento. E só foram tolerados durante muito tempo, durante 4 anos na seleção, porque a Federação contratou um treinador para tolerar estes comportamentos, para ser, digamos assim, o gestor dos interesses do Ronaldo / interesses económicos da Federação Portuguesa de Futebol. Porque senão isto tinha acontecido mais cedo, fosse com outro treinador que tivesse caráter e que tivesse vontade de impor a sua, passa a redundância, a sua vontade. Mal surgiu um treinador que tem estas características, Jorge Jesus, e logo quem? Obviamente que isto só podia dar, entre aspas, asneira. Fiquei surpreendido, se calhar, por ter sido logo ao segundo jogo. Mas, na realidade, conhecendo, como nós já vamos conhecendo, tanto Ronaldo como Jesus, isto era absolutamente inevitável. Depois, as cambiantes que teve, foram as que conhecemos e provavelmente podiam ter sido evitadas, porque foi realmente algo de muito forte. Foi muito forte o que aconteceu, e muito grave. Mas, sinceramente, tenho a sensação, neste momento, de que não poderia ter acontecido de outra forma. E, infelizmente, quando se diz que Ronaldo podia não ter saído pela porta pequena, que tenho a sensação que, se calhar, não podia. Porque ele por si, não ia recusar ou não ia auto excluir-se da seleção porque não consegue, e ao mesmo tempo também ninguém o ia enxutar, digamos assim. Se calhar teria que ser necessário um conflito para que isso acontecesse.
1: Ainda não tinha pensado nisso, dessa forma que tu colocas as questões, do tal conflito inevitável, mas se calhar, eventualmente, podes ter razão. Eu na minha perspectiva, e sei que tu também podes concordar com ela, eu acho que não poderia ter saído desta forma. No tempo em que estamos...
0: Mas para isso era necessário que o Ronaldo tivesse feito como o Messi, tivesse dito, pronto, chegou a minha hora, já não se justifica, eu não quero passar pela situação de ter que ser suplente ou ter que ficar de fora dos jogos, e portanto... Despeço-me, façam-me um jogo de despedida, até competitivo, em que eu estarei presente, e será tudo beijinhos e abraços e um estádio a aplaudir-me. Mas o Ronaldo nunca teria essa capacidade, porque o Ronaldo vive um certo complexo de Peter Pan. Pensa que ainda tem 25 anos e, portanto, de certa forma, ainda não cresceu.
2: Sim, vocês acham, já agora, até porque ainda temos aqui o teu off, eu acho que inevitavelmente vais pegar por aqui, Vítor, também. Mas acham possível que Proença consiga fazer alguma coisa disto? Uma reconciliação? Eu já vi aí alguns órgãos de comunicação que estão a aventar a possibilidade ou a intenção que Proença terá de fazer um encontro com os dois para tentar...
0: E com a intermediação do Primeiro-Ministro, sim, as coisas têm outro nível.
1: Eu acho que o Primeiro-Ministro devia estar ocupado com outras tarefas, e certamente está, não tenho a agenda dele, mas acho que, apesar de tudo, sendo um caso que extravasa largamente o futebol e nas suas diversas cambiantes, parece-me que a separação... Não obstante o Primeiro-Ministro poder ter uma posição sobre tudo, era o que faltava, é livre de o fazer como nós somos. Mas parece-me que nesta altura, atendendo até ao período que o país atravessa, acho que há outras preocupações, não obstante a escala, a dimensão de Cristiano Ronaldo e a dimensão que isto tem em termos de comunicação e de impacto naquilo que é o país. Há uma coisa que eu tenho a certeza: o rating nos ratings de Portugal nas agências de notação financeira não vão ser influenciados pela saída de Cristiano Ronaldo da seleção. Isso eu tenho a certeza. Poderão eventualmente serem afetadas as contas de outras instituições. E é nesse sentido que eu pego pelo meu fora de jogo. E o meu fora de jogo é precisamente esta preocupação súbita, que eu não sei de onde vem, com as contas da Federação. O que é que vai acontecer às contas da Federação sem Cristiano Ronaldo? Eu creio que o Jornal de Notícias...
0: Eu lembro que a Federação não é uma instituição...
1: É uma instituição de utilidade pública.
0: Mas não faz parte do Estado, atenção.
1: Não faz. Eu sei que há alguma confusão sobre isso. As pessoas representa Portugal, é o governo que manda. Não é bem assim.
0: Há uma tutela.
1: Está sob a tutela do desporto. Não é o futebol.
0: Mas não é o Estado português.
1: Não, pelo contrário. O princípio... Portugal faz parte da FIFA, a Federação Portuguesa faz parte da FIFA e da UEFA, precisamente porque há essa garantia de separação total e absoluta dos poderes. O poder administrativo, legislador do país, neste caso, não entra na esfera do futebol. São poderes separados, poderes à sua dimensão. A Federação tem poderes no futebol.
2: O Estado não pode interferir no associativismo.
1: Como é óbvio, são princípios que estão inscritos, consagrados, e também estão consagrados na nossa Constituição. Mas esta preocupação súbita, eu acho piada, com as contas da Federação. Em primeiro lugar, eu não ouvi ontem o Miguel Sousa Tavares, mas por acaso passou-me pelos olhos uma frase dele que de facto resume um bocadinho isto. Já veio depois do meu off, mas resume um bocadinho isto. Quer dizer, se aqui o problema são as contas da Federação, porque Cristiano Ronaldo sai e é um problema, bom, então Cristiano Ronaldo jogava porque representava muito dinheiro para a Federação. Isto contraria tudo aquilo que são
0: até aos 80 anos.
1: eventualmente. Isto contraria, de andarilho, se possível, isto contraria tudo aquilo que são os valores do desporto.
3: Claro.
1: Os jogadores, em todas as modalidades, devem jogar porque têm condições para jogar. Porque senão estão a jogar porque representam muito dinheiro. É a mesma coisa que eu ter um filho e pagar. Ou então é a mesma coisa que eu ser rico, não é o caso, e pagar ao treinador para jogar. Que é mais reduzido isto a pó. É mais ou menos isto. E depois, as contas da Federação, por acaso eu creio que é o Jornal de Notícias que explica isso, a marca. Meus amigos, eu gosto tanto de futebol, provavelmente quem nos está a ouvir também gosta muito de futebol, há milhões de pessoas no mundo que gostam muito de futebol, mas o dinheiro, mas nós quando estamos a pensar num jogo, em quem deve jogar, estamos a pensar no dinheiro.
0: Isso já chega
1: em
0: nos que nossos, é que nós estamos dia a dia, quando temos que fazer em pela vida.
1: Eu não sei como é, quem há que se preocupa, quem se preocupa com estas questões, com tempo para se preocuparem e para discutirem isto com aparente seriedade, num momento em que o problema do nosso, um dos problemas do nosso país, e não é só do nosso país, é o custo de vida e o aumento do custo de vida. As contas além da Federação.
3: Além de que, eu por acaso há bocado estive aí a espreitar alguma coisa e percebi que praticamente todos os contratos de patrocínio da Federação estão em vigor até 2030.
1: Exato.
3: Até ao Mundial.
1: É o Jornal de Notícias que explica isso hoje, exatamente.
3: E,
1: Mário,
3: portanto, exatamente. Por aí não parece que haja grande problema. Não,
1: Amário, mas há, efetivamente, uma preocupação latente. Nós temos visto muita coisa em termos de comunicação, de noticiário sobre isto. E de comentário, sobretudo, naquilo que vamos podendo ver.
3: Sim, sim, sim, sim.
1: E, felizmente, temos a capacidade de poder filtrar o comentário de coisas parecidas com o comentário. Mas, quer dizer, esta preocupação, neste momento, agora indo à origem e ao início da tua questão, Mário, acho que se o Presidente da Federação está a fazer esse esforço no sentido de alguma forma, nem é reparar, porque isto aqui não há nada para reparar, é de Cristiano Ronaldo ter a saída que merece. Exatamente. Ter o jogador mais importante da história do futebol português.
0: É verdade.
1: O jogador que tantas vitórias deu, provavelmente não houve um jogador como Cristiano Ronaldo que me desse, a mim especificamente, não tenho problemas nenhum de falar do meu caso pessoal, tantas alegrias, e creio que também a tantos portugueses, aos nossos imigrantes, e eu penso tantas vezes nisso, sou uma pessoa, pá, enfim, posso não parecer a pessoa mais sensível do mundo, e se calhar não serei, mas penso muito, penso quando a seleção joga, eu penso sempre nos nossos imigrantes e no orgulho que eles podem ter, porque de facto tivemos o melhor jogador do mundo durante não sei quantos anos na nossa seleção. Isto é um privilégio incrível. E Cristiano Ronaldo merece uma saída da dimensão deste privilégio que nos deu a todos e a ele especificamente, porque ele também foi um privilegiado. Se não houvesse seleção nacional, se os tempos não fossem os que são, se não houvesse tudo isto, é evidente que nós vamos todos ser gratos a Cristiano Ronaldo e não podemos ter de fazer um disclaimer de cada vez que vamos falar sobre Cristiano Ronaldo.
0: É isso.
1: Não é disso que se trata. Mas quem não terá orgulho em ter o Cristiano Ronaldo como português futebolista? Porque se formos, não é isso que estamos aqui a discutir, se saímos do ecossistema do futebol e formos discutir Cristiano Ronaldo, bom, não teria desprazer nenhum, por assim dizer, ou nenhuma preocupação, por não ter nenhuma relação com Cristiano Ronaldo no futebol. É um ídolo, vai ser sempre, mas quem não tem Cristiano Ronaldo como ídolo? Quem não terá? Qual será o português que não tem? O problema são estes comportamentos, que eu até considero normais em função da personalidade de Cristiano Ronaldo.
0: E repara,
1: mas eu acho que se conseguíssemos, desculpa Luís, só para conseguir, se o Presidente da Federação está efetivamente a fazer isso, está a fazer bem, é preciso ajudar Cristiano Ronaldo a ter, de facto, uma saída diferente. Vou esperar também de ver a verdade de Cristiano Ronaldo, sendo que Cristiano Ronaldo diz que vai contar a verdade. Sim, mas também é preciso explicar que só há uma verdade, não há duas, ok? Portanto, se as coisas não forem coincidentes...
3: A versão dele?
1: Pois, mas ele diz que vai contar a verdade. Se vai contar a verdade, pressupõe-se que alguém mentiu, que alguma coisa está aqui a passar que não aconteceu. Espero que não seja esse o caso.
0: Eu acredito
1: que seja só.
0: Eu acredito que a verdade seja uma, só que foi interpretada por ele de uma determinada maneira.
1: Correto.
0: Ou sentida. Uma até coisa... mais que interpretada, sentida.
1: Sentida, provavelmente, aliás, mas eu respeito tudo isso. Quem na vida não teve uma opinião refletida?
0: Obviamente.
3: Eu acho que um escritor inglês, eu estava aqui a fazer um esforço. Ver se consigo lembrar do nome, eu ainda não vê se lembro. Mas ele é que dizia com alguma graça que a verdade, de facto, são três. A versão de um, a versão do outro e depois o que realmente aconteceu.
0: Exatamente. Sim.
1: É bem aplicado, Omar, não tenho dúvidas nenhumas que é bem aplicado. Mas, portanto, resumindo um bocadinho para perceberem, eu acho que há todo o interesse em resolver isto de uma forma que seja boa para todas as partes. Sendo que, vamos lá ver, Cristiano Ronaldo é capitão da Seleção Nacional. Independentemente do que se passou, vamos ver, vamos esperar pela versão de Cristiano Ronaldo. Há uma coisa que eu tenho a certeza. Cristiano Ronaldo é o capitão da Seleção Nacional. E como capitão da Seleção Nacional, devia ter ficado no grupo, mas não. Saiu depois do treinador responder a uma questão e dizer: Cristiano Ronaldo não quis treinar. Se não quisesse treinar é porque não quer jogar na Seleção e nunca mais estaria cá. E a verdade é que depois a seguir a decisão de Cristiano Ronaldo foi arrumar a casa. Ele tem esse direito. É verdade. Embora as regras das concentrações das seleções nos digam que não o podia fazer, mas tem esse direito, assume as consequências. Claro. É um homem, claro. Assume as consequências. Claro. E nós podemos depois concordar ou discordar, independentemente de, no conflito, a razão estar de um lado, do lado do treinador ou do lado do jogador.
3: Ora, já agora, o Nelson Santos está aqui ao meu lado e acaba de resolver o problema. Foi o Robert Evans, um produtor norte-americano, o autor daquela máxima, que de resto deriva de um velho provérbio chinês. Isto já é uma adaptação dele. Eu estava aqui a fazer um esforço, eu ia quase já que era um escritor inglês, mas não, um produtor norte-americano. Obrigado, Nelson, pela ajuda. Posto isto, vou ao meu contra-ataque desta semana para assinalar que a partir de agora vou passar a dar a máxima atenção às mensagens de Natal dos primeiros ministros. É que na quarta-feira comecei por me interrogar por que razão o primeiro-ministro quis falar com Cristiano Ronaldo na fatídica noite em que o capitão da seleção de Portugal virou costas a toda a gente, não foi só ao selecionador, e deixou Copenhaga na véspera de um jogo importantíssimo a meio de uma qualificação para uma prova que Portugal já venceu duas vezes. Adorava saber o teor da conversa entre o líder do governo e o líder das bolas de ouro em Portugal, porque me lembrei, e lá volto ao princípio da conversa, que Luís Montenegro enfatizou na última mensagem de Natal que há a necessidade de adotar uma mentalidade de Cristiano Ronaldo para o país. Montenegro usou a metáfora do futebolista como exemplo de um espírito de afirmação pela excelência. Lembram-se? Bem, isto foi em dezembro do ano passado e creio que todos os portugueses, concordando ou não, perceberam o que Montenegro queria dizer. Chegados a outubro deste ano, a dúvida é saber se Ronaldo percebeu. Penso que já devem estar a entender o embaraço do primeiro-ministro. É que agora estamos perante um enorme sarilho. A mentalidade a Ronaldo também incluirá o facto da primeira figura na hierarquia de uma equipa abandonar a Seleção Nacional porque não gostou do que o selecionador disse numa conferência de imprensa? Onde é que encaixa aqui a lógica da afirmação pela excelência? Mas há mais. A questão da mentalidade a Ronaldo certamente não fará parte do enorme imbróglio extradesportivo que esta ruptura provocou na Federação. E aqui entra em cena Pedro Proença. Compreendo que não quisesse mandar mais gasolina para a fogueira antes da partida com a Dinamarca, mas espera-se que, entretanto, arranje um tempinho para falar aos portugueses, porque um dos mais graves momentos da história da Federação Portuguesa justificava que o presidente tivesse tomado a dianteira. Aliás, Proença devia ter despertado para a realidade quando o incêndio começou no domingo, ainda em Oslo. A ideia de Jorge Jesus colocar Ronaldo a aquecer meia hora para nada, seguida da saída intempestiva do capitão, deixando os companheiros sozinhos no relevado a agradecer aos adeptos, tudo isto deveria ter feito soar os alarmes federativos. Porque nem o selecionador, nem o capitão são daquelas pessoas que aceitem propriamente dialogar sobre exercício de autoridade. Enquanto lá fora se interrogam como é que foi possível suceder um levantamento de rancho individual numa das melhores seleções do mundo, por cá, tirando uma minoria que ainda vai resistindo aos delírios, temos as trincheiras claramente definidas. De um lado, os apoiantes de Ronaldo, que acham perfeitamente aceitável que ele abandone a seleção do seu próprio país na véspera de um jogo, em vez de esperar pelo fim desta sequência, que termina domingo, para então sim partir a loiça toda, se quisesse. De resto, para quem sempre disse que punha a seleção acima de tudo, é um pouco estranho. Do outro lado, os apoiantes de Jesus, que acham normal um selecionador dizer numa conferência de imprensa, já depois de uma conversa com o capitão, que nem Ronaldo nem ninguém lhe diz o que ele deve fazer, como se fosse preciso um selecionador dizer que é ele que decide. Pois é, caro Luís Montenegro, lamento dizer-lhe, mas a afirmação pela excelência está cada vez mais longe. A começar por aqueles que deviam ser os primeiros a mostrá-la. Vítor, João Nuno, obrigado pela vossa presença. O primeiro tempo está de volta na sexta-feira, à hora habitual.
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1: Perto do Porto, longe de Lisboa, mas nem só de capitais e eventos capitais vive o homem, o Centro Oliva de São João da Madeira tem patente uma exposição extraordinária, uma exposição intitulada Horror Vacui. É uma exposição de arte bruta e, se acaso tiver possibilidade de dar uma saltada até lá, não perca essa possibilidade.
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2: E já estamos aqui em Copenhaga, no Parken, para assistir ao confronto entre a Dinamarca e o que resta de Portugal depois das últimas horas.
3: Ah, vais assistir ao jogo no Parken? Nem entras no estádio?
2: O estádio chama-se Parken.
3: Ai, que engraçado. E como é que se chama o parque?
2: Stadion. Hoje regressamos aos relatos no dia seguinte. Se porventura viu o jogo ou está a par do resultado, por favor, não diga nada. Vamos ao 31 do que resta de Portugal, perdão, ao 11. Na baliza, Diogo Costa, que combinou com Jorge Jesus jogar 90 minutos mais 4. Oxalá o árbitro não dê mais descontos. João Cancelo também faz os 90, mas depois tem coisas combinadas. Ruben Dias pediu para sair ao intervalo. Renato Veiga, 90 mais 2. Nuno Mendes, 78 minutos e meio. Vitinha só joga até às 8, depois tem de ir deitar todas as crianças do mundo. Ruben Neves diz que está folgado, só tem coisas no sábado. Já Bruno Fernandes combinou jogar 66 minutos e 22 segundos, por superstição. Pedro Neto tem que sair a meio para receber uma encomenda, mas volta. Rafael Leão, a jogar com o número 7, está combinado os 30 minutos. E finalmente Gonçalo Ramos combinou 3 jogos. Depois de combinar com cada jogador quanto tempo jogavam, Jorge Jesus explicou que agora jogam o tempo que ele quiser, e se ele quiser nem jogam, só aquecem. E se ele achar que não é para aquecer, que é para arrefecer, então fazem gelo. Ah, ok. Tocam os hinos. O da Dinamarca tem uma corneta, mas isto é um país rico. Nós também estamos bem. Se soubéssemos que era com fanfarra, tínhamos trazido a banda da GNR para eles verem o que é bom. Começa a partida. Nos ecrãs do Parken está-se a ver o trajeto do avião de Ronaldo, porque há pessoas que só compraram bilhete para ver o ex-capitão. Jogo para já muito equilibrado, com ambas as equipas a golo. Golo do que resta de Portugal. João Cancelo marca o primeiro no Parken. O jogo já foi retomado. A Dinamarca não desiste, apesar de faltarem apenas 77 minutos para o final. Muito perigo agora, mas Portugal a defender bem. Golo, golo da Dinamarca. Livrem-se de tocar a corneta. O golo é bonito, mas foi sorte. O vento pega-lhe. Golo, golo do que resta de Portugal. Perguntem ao senhor se empresta a corneta, porque é golo do que resta de Portugal. Gonçalo Ramos repõe a vantagem. A nossa seleção está forte. Ninguém diria que tem atletas a fugir de noite. O próximo estágio será em Vale dos Deus. Intervalo no Parque. Atenção que neste jogo não há pausas para hidratação, porque os ricos não perdem nada, nem sequer água. Os jogadores regressam ao relvado. Deixem ver se os nossos estão todos. Estão. O árbitro apita, segunda parte. O que resta de Portugal quer aumentar a vantagem. Golo. Golo da Dinamarca. Voltam a empatar. O indivíduo festeja como Ronaldo, está a pedir para ir aquecer. Partida retomada e o que resta de Portugal reage muito bem ao golo. Golo. Golo do que resta de Portugal. Vitinha, mas praticamente não teve de se mexer. Foi uma tabela de Bruno Fernandes. Parecia snooker. O que resta de Portugal, 3. Dinamarca, 2. Cresce agora a Dinamarca. Minuto 80. Jorge Jesus já mexeu. Saíram 4 jogadores, mas desta vez não foi para sempre. Entraram outros 4. A Dinamarca também mexeu. Golo. Golo do que resta de Portugal. João Félix, 4-2, 87 minutos. E continuamos a pressionar. Diogo Costa está descansado na baliza ao telefone com Luís Montenegro, que ligou a todos durante o jogo. Final da partida. O árbitro apita. A Dinamarca não leva mais golos.

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1: Vai Brasil, as eleições no Brasil, outra vez Lula ou outra vez um Bolsonaro? Carmen Fonseca é convidada do Mapa Mundo. Lula tenta conter a abstenção, Flávio Bolsonaro foca voto útil na reta final da campanha, é manchete no site da Folha de São Paulo nas últimas horas. Há uma penúltima sondagem Datafolha que vai ser divulgada logo à noite, a última é no sábado. Na reta final para o primeiro turno, primeira volta das eleições brasileiras do próximo domingo, o presidente Luiz Inácio Lula da Silva quer mobilizar idosos para votar, procurando assim conter a abstenção nas urnas, enquanto o senador Flávio Bolsonaro pretende usar o debate da TV Globo esta noite, em Portugal, início da madrugada, de sexta-feira, portanto, meia-noite e meia, mais logo, para atrair eleitores indecisos e oriundos de outros candidatos da direita. Lula informou que não vai participar no debate. Estão confirmados os candidatos Flávio Bolsonaro, Partido Liberal, Ronaldo Caiado, PSD, Augusto Cury, do Partido Avante, Romeu Zema, do Partido Novo. O debate é transmitido logo após o Jornal Nacional, 9:30 da noite, hora do Rio de Janeiro. Vai ser na cidade de Carioca que se vai realizar o debate, nos estúdios da Globo. Pela primeira vez o debate vai ocupar a faixa horária da novela das 21, Quem Ama Cuida. Carmen Fonseca, diretora executiva do IPRI, do Instituto Português de Relações Internacionais, professora auxiliar na Nova, Faculdade de Ciências e Sociais Humanas, doutorada em Relações Internacionais também pela Nova, foi Visiting Fellow na Fundação Getúlio Vargas, no Rio de Janeiro, é editor da revista Relações Internacionais. Obrigado por estares de novo no Mapa Mundo, Carmen. Lula estará a cuidar pouco dos indecisos e da opinião pública ao não comparecer no debate? Não passa um pouco a ideia de que está a fugir?
2: Olá, boa tarde. Eu não creio que... Enfim, essa pode ser de facto uma das leituras, mas eu creio que esta reta final da campanha presidencial está já mais a pensar no segundo turno, na segunda volta das eleições, do que propriamente nas eleições do próximo
1: domingo.
2: Digo isto porque, e aliás, Lula já tinha faltado também Flávio Bolsonaro, ao anterior debate na TV A Band, mas digo isto porque esta campanha à disputa persiste, como esperado, portanto não há favoritos à vitória neste primeiro turno. Lula e Bolsonaro estão bastante, portanto há a previsão do empate técnico, e eu creio que agora a estratégia pode ser evitar o maior número de erros possível para que a partir da próxima semana se comece a pensar na segunda volta. E eu creio que, apesar, enfim, como cidadã não brasileira, mas portuguesa, apesar de achar que é importante a participação em debates televisivos, a participação em debates que permitam a discussão de ideias e de programas, creio que Lula está já a pensar no segundo turno e em expor-se o menos possível para que possa preservar um pouco a sua imagem e alguns dos escândalos que estão à sua volta e dos quais Bolsonaro também não está totalmente isento.
1: Provavelmente seria um debate muito marcado por acusações de género, o senhor devia estar preso, e o outro dizer que quem está preso é o seu pai e o senhor também está acusado, etc, etc.
2: Aliás, no último debate aconteceu muito isso, e mesmo Lula e Bolsonaro não estando presentes, como que os outros candidatos, nomeadamente o Augusto Cury, que teve uma explosão, se assim se pode dizer, dentre os indecisos, mas no último debate dizia precisamente que tentava precisamente acalmar os ânimos quando as afirmações, especialmente de Renan Santos, iam muito, adotavam muito esse discurso de ódio, se assim quisermos, de utilizar palavras menos próprias do debate político, e portanto eu creio que é disso que Lula se está a salvaguardar, ao mesmo tempo que este tipo de debates e este tipo de discussões existe também que sejam apresentadas de forma mais clara e objetiva as medidas, os programas, os compromissos que são feitos por cada um dos candidatos. E mais uma vez, tanto Lula como Flávio Bolsonaro têm feito uma campanha que aposta muito em ideias e em algumas machetes, se assim quisermos, mas que olham um pouco para o compromisso e o comprometimento destes candidatos, se caso viessem a ser, venham a ser eleitos presidentes. E eu acho que isso é algo que acontece tanto com Lula como Bolsonaro, acontecendo depois que o facto de Lula estar em funções pode também ser um alvo mais, pode ser um alvo mais frágil, porque podem ser mais facilmente identificadas algumas falhas, algumas fragilidades, algumas medidas ou políticas que foram anunciadas há 4 anos atrás e que não foram cumpridas. E portanto, de certa forma, eu acho que a estratégia de Lula poderá passar um bocadinho por aqui.
1: Já vamos dissecar as prioridades e as estratégias de campanha que estão nesta altura em vigor, digamos assim. Mais algumas ideias sobre o debate desta noite? O debate vai ter 4 blocos de perguntas e respostas, além das considerações finais. 2 blocos são de temas determinados, 2 de tema livre. A dinâmica dos candidatos vai acontecer ao redor de um mapa do Brasil, que vai estar no centro do cenário. O debate vai abordar as regiões do país, os temas específicos como a preservação da Amazónia, segurança nas fronteiras, combate ao crime organizado, desafios para melhorar a infraestrutura para as exportações brasileiras. Além disso, os candidatos podem escolher entre temas pré-definidos para fazer as perguntas. O candidato que faz a pergunta tem 2 minutos para dividir entre a formulação da questão e a réplica. O candidato que responde tem 3 minutos entre resposta e a chamada tréplica. A sondagem Datafolha, contratada pela TV Globo e pelo jornal Folha de São Paulo, vai mostrar números da corrida presidencial. É a última antes do debate, na noite desta quinta-feira, depois, já, como já referi, há outra no sábado. Um pouco antes do debate vão ser divulgadas as sondagens mais específicas, estaduais, sobre a corrida eleitoral nos estados de São Paulo, Rio de Janeiro, Minas Gerais, Pernambuco e no Distrito Federal, Brasília. Na pesquisa presidencial anterior, 24 de setembro, Lula tinha 40% na primeira volta, seguido de Flávio Bolsonaro com 36%, diferença de 4 pontos percentuais. Augusto Cury, do Partido Avante, apareceu no terceiro lugar com 5%. Na simulação de segunda volta, de segundo turno, Lula e Flávio estavam em empate técnico, o presidente com 47% e o senador com 45%. Na véspera da eleição, sábado, estão previstas 2 sondagens nacionais sobre a corrida presidencial, mais uma da Datafolha e uma da Quest. Carmen, apostar no voto útil à direita, nos candidatos com quem vai estar hoje, é a estratégia certa de Flávio Bolsonaro para vencer e pode fazer o candidato do Partido Liberal acreditar que até pode ganhar a eleição à primeira volta?
2: Eu diria que ganhar à primeira volta é mais difícil, embora, obviamente, todos os cenários estão em aberto.
1: E já agora, muito raro nas eleições do Brasil.
2: Precisamente.
1: Fernando Henrique Cardoso ganhou depois do sucesso do Plano Real e há poucos mais casos nesse sentido.
2: Exatamente. Até porque existe uma pluralidade de partidos que, embora arrecadem percentagens insignificantes de votos na primeira volta, mas é o suficiente para que nenhum dos dois principais candidatos, nenhum dos candidatos mais fortes, consiga receber esses votos. E, portanto, ter uma maioria logo à primeira volta. E, portanto, o voto útil beneficia, de certa forma, Flávio Bolsonaro, porque ele também se centra muito nas agendas que dividem os próprios eleitores de Lula, não vou dizer de esquerda, porque hoje em dia esta divisão entre esquerda e direita é muito complexa no Brasil, e até tendo em conta a ideia do voto de rejeição em vez do voto com a escolha que se faz com quem nos identificamos e com quem partilhamos um programa, uma verdadeira ideologia.
1: Ou seja, é mais ao contrário, se os candidatos, a votação acontece mais porque se rejeitam o outro.
2: Porque rejeitam o outro.
1: E tanto Lula como o Flávio Bolsonaro têm índices de rejeição muito elevados.
2: Muito elevados, sem dúvida. E, portanto, a Flávio Bolsonaro, ao optar por apelar a esse voto útil, acaba por estar a tentar a dividir ou a tentar acirrar aquelas que são as agendas menos consensuais dentro também do próprio Partido dos Trabalhadores, ou dentro da coligação com que Lula se apresenta. E ao mesmo tempo acaba também por reforçar aquela que é aquelas que são as suas agendas, aquelas que são as suas bandeiras, nomeadamente a questão da economia, a questão da segurança, porque apesar também de o eleitorado brasileiro estar muito, ou haver a ideia de que está muito homogeneizado em torno da religião, a própria religião é um fator bastante heterogéneo, e embora os evangélicos sejam uma base eleitoral forte de Jair Bolsonaro, não deixa de ser também uma parte, um grupo que é heterogéneo, mas que obviamente apoia e vota indiscutivelmente em Flávio Bolsonaro.
1: E há uma questão relacionada com a religião que já vamos tratar em detalhe mais adiante.
2: Para além disso, eu creio também que, tendo em conta esta, e que acaba por estar relacionado com esta dimensão religiosa, a base que sustenta, a base de apoio que sustenta Jair Bolsonaro entre o eleitorado,
1: Flávio,
2: é muito mais forte, Flávio Bolsonaro, desculpem, é muito mais forte do que aquela que sustenta Lula da Silva, e portanto este apelo ao voto útil também acaba por, enfim, ser causa e consequência desse eleitorado assegurado, por assim dizer, que Bolsonaro tem e que Lula não tem. E daí também ser tão importante, e é interessante que a poucos dias das eleições esse tema venha a debate, e que tu referiste no início, que é a questão da idade dos eleitores e a questão geracional, que é um ponto que fragiliza também o próprio Lula.
1: Mas deixa-me já agora especificar o que é que está a ser debatido à volta deste tema. Como sabemos, o voto no Brasil é obrigatório, por lei, mas uma das preocupações da campanha do Presidente Lula é com a participação de pessoas com 70 anos ou mais que não são, por lei, obrigadas a votar. Ou seja, o voto é obrigatório, por lei, até aos 70 anos.
2: Uhum.
1: E, portanto, a partir dos 70 anos, as pessoas não são, por lei, obrigadas a votar. A equipa de campanha do candidato do Partido dos Trabalhadores, do atual Presidente, avalia que esse grupo etário mais sénior pode ser decisivo na corrida, porque apoia Lula em maior proporção do que o público em geral, e tem também maiores índices de abstenção do que o público em geral.
2: Exatamente, e daí ser tão importante esta questão demográfica ou do voto geracional, porque já nas últimas eleições isso tinha sido bastante significativo, no apoio que Lula não teve. Portanto, digamos que nós podemos pensar na rejeição de Lula, o facto de Lula ser rejeitado duplamente, portanto, por aqueles que são anti-Lula e por aqueles que são anti-PT. E, portanto, ele acaba por sofrer duplamente esta tendência tendência de rejeição que caracteriza a eleição brasileira e que tem marcado as duas últimas ou três últimas eleições no Brasil. Para além disso, há também uma certa narrativa associada ao próprio Partido dos Trabalhadores. Eu diria até que há um certo envelhecimento, não pensando apenas na figura de Lula, mas no próprio Partido dos Trabalhadores, com a qual, naturalmente, uma geração que agora tem 70 anos ou mais se identifica muito mais que na década de 80, no início da década de 90, se identificava com essas causas e se identificava com essa visão de mundo e visão de país. E eu falo no envelhecimento do Partido dos Trabalhadores precisamente porque tem tido ao longo dos anos dificuldade em mudar, em adaptar a sua narrativa, em adaptar ideologia, se pudermos dizer, às transformações porque o Brasil tem passado, porque o mundo tem passado e que se reflete na própria sociedade e, portanto, vamos ter os jovens muito menos identificados com o Partido dos Trabalhadores a decidirem votar no Partido dos Trabalhadores ou no próprio Lula. Porque a própria sociedade brasileira, especialmente entre os jovens, há aquela ideia de que, e o Estado de São Paulo reflete isso muito bem, a ideia de que o que me interessa é ser empreendedor e votar no candidato que aparentemente me vai dar as condições e implementar políticas para isso mesmo, do que votar num partido tradicionalmente associado aos sindicatos, à luta do operariado, e portanto são lutas e discursos, é uma narrativa que está um pouco desajustada daquela que é a realidade nacional, brasileira e de certa forma da própria evolução das sociedades. E portanto Lula acaba por ser prejudicado, digamos assim, duplamente, por aqueles que rejeitam a sua figura, mas também por aqueles que rejeitam um certo envelhecimento da própria narrativa do Partido dos Trabalhadores e com muitos, enfim, alguns políticos com quem tenho falado, que dizem inclusivamente que a transformação do PT, do Partido dos Trabalhadores, para incorporar essas transformações da sociedade e da sociedade brasileira em particular, levaria à própria implosão do partido. Portanto, o partido deixaria de ter a sua identidade, exatamente.
1: Auxiliares de Flávio Bolsonaro afirmam que a abstenção é um risco maior para Lula por atingir idosos e pessoas de baixos rendimentos, que geralmente têm mais dificuldade em ir aos locais de votação. Leio ainda na Folha de São Paulo e também na Folha uma notícia que acabou de chegar: eleitores de pelo menos 20 capitais do Brasil vão poder usar o transporte público, o transporte coletivo, sem pagar tarifa, sem pagar bilhetes, no domingo, durante o dia de eleições. Em São Paulo, a maior capital do país, o chamado Domingão Tarifa Zero, que já garante ônibus, autocarros gratuitos aos domingos, vai ser mantido da meia-noite, das 0 horas até às 23h59, portanto, durante as 24 horas de domingo. Prefeitura, Câmara Municipal, informou que a frota vai ter 6.900 ônibus, 6.900 autocarros, 40% a mais que num domingo comum. Vamos a outros números. Uma pesquisa, uma sondagem da Quest, divulgada na segunda-feira, mostra que a vantagem de Lula sobre Flávio Bolsonaro é numericamente maior entre eleitores com 60 anos ou mais. Enquanto o atual presidente tem 40% das intenções de voto nessa faixa, Flávio tem 32%, 8 pontos de diferença. No público em geral, a percentagem é de 39 contra 34, portanto 5 pontos de diferença. Dados agregados em duas pesquisas do Datafolha, realizadas em agosto e setembro, indicavam que o eleitor com mais de 70 anos tinha preferência maior por Lula. Em 2022, 20,3% dos eleitores não compareceram às urnas, ou ainda assim, portanto, apesar do voto ser obrigatório, há uma série de justificações que podem ser invocadas, desde o trabalho noutro Estado, além do que se está inscrito, ou noutro país, uma série de motivos de saúde, etc, etc. As multas também, diga-se, são muito baixas e, portanto, há pessoas que preferem pagar multa do que ir votar e, portanto, mesmo assim, mesmo com o voto obrigatório, 20% de abstenção, mas essa percentagem foi de 39% na faixa entre os 70 e 74 anos e aumenta com os estratos ainda com mais idade. Ou seja, quem tem mais simpatizantes entre os eleitores idosos deixou de ganhar votos por causa da menor afluência às urnas desse público. E, portanto, Lula tem indicado parte dos discursos públicos para motivar esse eleitorado a sair de casa no próximo domingo para votar, dizendo coisas como: se não quer votar por você, vote pelo seu neto, vote pelos seus filhos, vote pelo Brasil, declarou em Fortaleza, no Ceará, na terça-feira. Aliados do presidente apostam que a possibilidade de usar a participação na eleição como prova de vida perante a Segurança Social, o INSS, ajuda a motivar as pessoas com mais de 70 anos. A votação passou a ser considerada como prova para os benefícios sociais a partir de uma portaria publicada em 2022. Carmen, o facto dessa parcela da população ter acompanhado as sucessivas mudanças do país faz ainda assim dela um eleitorado estratégico? Ou seja, já viu o que são os governos de Lula? Já viu o que foi o governo do pai de Flávio Bolsonaro? Pai e filho não são, obviamente, a mesma pessoa, a geração é diferente, mas o senador do Rio de Janeiro não tem procurado, de modo algum, afastar-se do legado do pai, que considera condenado injustamente. Já agora recordo-se que Jair Bolsonaro foi condenado por tentativa de golpe de Estado e abolição da democracia entre outros crimes. Está em prisão domiciliária. Apesar de tudo, pode ser importante para Lula, porque é um eleitorado que vota mais em Lula e que tem maiores índices de abstenção, de não comparência nos locais de votação, mas, ao mesmo tempo, é aqui que se ganha uma eleição, é no eleitorado de 70 anos para cima?
2: Bem, se nós pensarmos que em 2022, no segundo turno, a diferença de Jair Bolsonaro e de Lula foi de menos de 2%, de cerca de 1 milhão e 800 mil votos, eu creio que qualquer eleitorado, qualquer
1: tudo,
2: parte...
1: Tudo que vier à rede é peixe, não é?
2: Exatamente, dito de uma forma muito simples. E eu creio que, mais uma vez, tendo em conta o voto de rejeição que há pouco falávamos, Lula tem que apelar a todos, especialmente àqueles que estão mais abertos a receber, a entender, a compreender a sua mensagem. E, portanto, não é de todo, enfim, estranho que ele se vir também para essa faixa da população, que pode ser, porque como tu referias, dos cerca de 20% da população que não votou em 2022, cerca de 40% desses 20% estavam entre a população com 70 a 74 anos. Se pensarmos também que a população brasileira é uma população que sofreu também um envelhecimento nos últimos anos, portanto, se no final da década de 90 era um país marcado, enfim, ainda por muitos jovens, portanto, aquilo que se verificou e é uma das transições que normalmente é apontada para a forma como a própria política e o próprio voto têm evoluído no Brasil, tem a ver precisamente com essa transição demográfica, ou seja, há uma redução do número de jovens e, portanto, é natural que Lula se vir para essa faixa da população que pode ser significante para a sua vitória ou para a sua passagem ao segundo turno, à segunda volta. E depois há outro aspecto que me parece também importante, e quando tu dizias o facto de o transporte público ser gratuito no próprio domingo, também não nos podemos esquecer do do Nordeste, não sendo a região do país mais envelhecida, mas é aquela que tradicionalmente, historicamente, vota em Lula, no Partido dos Trabalhadores, e é uma região extremamente pobre, onde os índices de pobreza e de extrema pobreza são mais evidentes.
1: Segundo li também nas últimas horas, outro grupo que deve ter atenção especial das campanhas nesta reta final é precisamente a população da periferia de grandes cidades. Estão a ser organizados eventos em diversos locais até à eleição, obviamente, para animar esse público a ir votar. E ao encontro daquilo que dizias, grandes multidões em comícios recentes em Belém do Pará, Salvador da Bahia, Recife, Pernambuco, deixam otimismo na campanha de Lula. A mobilização de eleitores de regiões do interior do Brasil, onde Lula é popular, como no Nordeste, deve ficar a cargo de candidatos locais. Portanto, entendo que pode ser importante o papel, os esforços dos candidatos a governador, Jerónimo Martins, da Bahia, Rafael Fonteles, no Piauí, Elmano de Freitas, no Ceará?
2: Sim, sem dúvida, e as cidades que referias, que são, digamos, os bastiões de Lula e do Partido dos Trabalhadores, mas mais uma vez entra aqui a outra variável que marca também esta mudança, contribui para esta mudança política e do voto no Brasil, que tem a ver com a religião. Aquilo que era um dado adquirido para Lula, possivelmente na sua primeira eleição ou na sua reeleição em 2013 e depois em 2006, de ter o Nordeste assegurado, isso deixou de ser tão evidente precisamente por esta variável religiosa e pela diminuição do catolicismo, pela expansão das igrejas evangélicas, e porque também, se o primeiro mandato em 2003 do presidente Lula foi muito focado nas políticas sociais, que lhe valeram a reeleição em 2006, houve depois um desaceleramento desse foco na dimensão social, e os governos que se seguiram deixaram também um pouco desamparadas, se quisermos, essas populações mais pobres, que encontraram o apoio precisamente nas igrejas evangélicas que foram sendo criadas e que quer Jair Bolsonaro, quer os políticos que viram nesse caminho religioso uma forma de conseguirem votos entre essas populações, as igrejas evangélicas conseguem chegar onde muitas vezes o Estado não consegue. Por muito que a população brasileira seja apologista e defenda um Estado laico e que a não interferência da religião no Estado, a separação destas duas dimensões, a verdade é que especialmente quer os católicos,

0: defendem necessariamente agendas tão diferentes no que se refere às políticas sociais, por exemplo, tão diferentes daquelas que são apresentadas por Lula. Mas a verdade é que, como religiosamente, ou se quisermos, como a sua igreja, a igreja que frequentam, a igreja que permitiu tirar, dar emprego a alguns dos seus familiares, que tem um contributo direto no dia-a-dia daquelas pessoas, elas acabam por, não direi, votar em quem o pastor daquela igreja diz, mas em não votar em quem o pastor daquela igreja diz. O que o estudo mostra é precisamente que estas igrejas evangélicas não orientam tanto o sentido de voto, se quisermos, entre Flávio Bolsonaro e Lula da Silva, mas são muito defensoras da agenda conservadora, de moral, dos valores do Partido Liberal e do bolsonarismo em geral, e portanto são menos apologistas de uma agenda, de uma ideologia de esquerda, e portanto tendem a mostrar àquelas pessoas que frequentam aquelas igrejas a importância delas não votarem, neste caso, em quem está no poder. E, portanto, Lula da Silva acaba também por, se quisermos acrescentar aqui um terceiro elemento que contribui para a sua rejeição, pelo facto de estar no poder, embora não seja totalmente claro a relação que se estabelece entre ganhar, entre sair beneficiado ou prejudicado quem está no poder, mas eu creio que, no caso de Lula da Silva, o facto de estar a concorrer a um quarto mandato presidencial, a de se viver uma situação política e social tão complexa no Brasil e enfim, em geral, Lula acaba por a população brasileira acaba por estar, de certa forma, cansada do próprio Lula, do presidente Lula, e a desejar algumas mudanças e algumas renovações que podem entender que virão do lado de Flávio Bolsonaro.
1: Isto porque os outros candidatos que poderiam constituir a alternativa a essa polarização na política brasileira não se conseguiram assumir como grandes candidatos, apesar de Augusto Cury ter tido intenções de voto em algumas sondagens de ordem dos 10, 11% com aí, mas depois voltou a cair para os 5, 6. Voltando à questão da igreja, a igreja evangélica tem, como a Carmen Fonseca dizia, um peso demográfico, social, no Brasil já relevante. O dado mais sólido é o censo de 2022, divulgado pelo Instituto Brasileiro de Geral de Estatísticas, que o ano passado dizia que praticamente 27% dos brasileiros com 10 ou mais anos de idade se declaravam evangélicos. Estamos a falar de 47, ou pouco mais de 47 milhões de pessoas. Eram 21,6 em 2010, em 2025 26,9, há um aumento de 5%. Portanto, também não é não se pode considerar que seja um bloco homogéneo, não quer dizer que todos os evangélicos vão votar em Bolsonaro, também não se pode dizer que todos os católicos votem em Lula. Os católicos ainda são a maioria no país, 56,7%, mas a distância diminuiu bastante. Em alguns estados, como Acre e Rondônia, os evangélicos já são o maior grupo religioso. O peso político é maior que esses 27%. No Congresso, a Frente Parlamentar Evangélica tinha, no ano passado, fevereiro de 2025, 219 deputados e 26 senadores. E esta campanha tem sido marcada por um caso, que é o caso da Nossa Senhora da Aparecida, porque foi divulgado um vídeo que colocava alguém evangélico, que a campanha, obviamente, do lado de Lula tentou colar ao candidato Flávio Bolsonaro, alguém evangélico a dizer que quando Flávio Bolsonaro ganhar, a Nossa Senhora da Aparecida devia deixar de ser padroeira do Brasil. Isso, de alguma forma, coloca o candidato Flávio Bolsonaro nesta

0: reta final numa posição mais defensiva por causa dessas notícias, também por outras, como uma reportagem que o ligou a determinado tipo de acompanhantes, como se no Brasil garotas de programa, também ao recebimento, ao facto de ter recebido um relógio de luxo. Mas em relação a esta questão do caso Nossa Senhora da Aparecida, o Tribunal Superior Eleitoral decidiu derrubar posts falsos, ou seja, eliminar publicações falsas nas redes sociais que relacionavam Flávio Bolsonaro a este caso. Associavam Bolsonaro a uma suposta iniciativa para retirar Nossa Senhora da Aparecida o título de padroeira do Brasil, algo que seria naturalmente mal visto pelo vasto eleitorado católico brasileiro, e houve, Carmen, claro, um aproveitamento político do tema por parte da campanha de Lula, ainda que não pelo presidente diretamente.
1: Claro, como temos vindo aqui a referir, qualquer voto é importante, e é importante também nesta questão da religião, o que este estudo que saiu creio que na semana passada sobre a religião e a influência da religião no voto mostra é que quer os católicos, quer os evangélicos votam tendencialmente à direita, ou seja, mesmo entre o peso político dos católicos no Brasil é muito menor do que o peso político dos evangélicos, e daí o bolsonarismo sair muito mais beneficiado da influência da religião na política e na altura do cidadão escolher em quem vai votar do que Lula da Silva, porque é mais provável encontrar eleitores de Lula entre os católicos do que entre os evangélicos, e portanto não é de estranhar esse aproveitamento político por parte da campanha de Lula. Interessante que não foi um argumento utilizado pelo próprio Lula, e portanto mais uma vez eu creio que Lula tenta respaldar-se, tenta proteger-se e não usar, eu creio que é de certa forma também não usar esse tipo de notícias que podem ser verdadeiras ou não em seu benefício para que o argumento das fake news, da desinformação, do apelo ao ódio, continua a ser um argumento válido para quem decide votar ou quando Lula da Silva usa esse argumento para mostrar que muito daquilo que a campanha de Flávio Bolsonaro mostra não é totalmente verdade ou que põe em causa a própria democracia.
0: Estou a falar com uma das autoras do livro Portugal-Brasil, Encontros e Desencontros, publicado há 4 anos. Carmen, o que é que um candidato e outro, Lula e Flávio Bolsonaro, podem representar nas relações com Portugal?
1: Eu creio que em termos de política externa e nomeadamente na relação com Portugal, como dizíamos há 4 anos, a relação entre Brasil e Portugal já está de certa forma oleada, que independentemente do candidato ou do presidente esteja em funções, a relação continua a fluir e vai acontecendo com maior ou menor intensidade, mas que não depende de quem está no governo. Obviamente que pode haver um estímulo de determinadas áreas, um aprofundamento de determinadas políticas que vão depender muitas vezes da afinidade ideológica, da afinidade política que possa existir entre os presidentes. Com o mandato de Jair Bolsonaro terminou em 2022, terminou precisamente com a ida do então presidente Marcelo Rebelo de Sousa ao Brasil por ocasião das comemorações dos 200 anos da independência e de Jair Bolsonaro não ter recebido o presidente Marcelo Rebelo de Sousa, porque ele também se encontrou com Lula da Silva, e portanto obviamente que isto isto tem um impacto na relação político-diplomática, se quisermos, e ficará, digamos assim, ficará para a história o facto de um presidente português não ter sido recebido pelo seu homólogo brasileiro. Mas...
0: Ainda que Marcelo Rebelo de Sousa tivesse estado na tomada de posse de Jair Bolsonaro, até nas primeiras, logo nas primeiras filas, muito próximo do presidente que estava a tomar posse, e até foi bastante criticado por isso na altura.
1: Uhum. Porque a própria relação entre Portugal e o Brasil vai avançando independentemente pela história que tem, pela história que tem e pelos elementos que têm sido criados nesta relação, independentemente dos seus presidentes. E, portanto, parece-me que quer, e para acrescentar também, mesmo agora durante o mandato do presidente Lula, não se assistiu a um aprofundamento significativo na relação, na aproximação com Portugal. Portanto, o contexto internacional influencia muito isso, a própria política externa portuguesa está muito colada àquela que é a política europeia, e eu colocaria até a questão ao contrário, que é como é que Portugal, independentemente daquelas que são as prioridades e as decisões da União Europeia, independentemente de quem venha a ser o presidente eleito no Brasil, pode continuar a apostar numa relação que é benéfica para Portugal, que é benéfica para a própria União Europeia e que é uma alternativa àquilo que, às disputas económicas, comerciais e até militares que existem internacionalmente. Apesar, e se tivéssemos tempo agora para ficar aqui a falar sobre a relação do Brasil com a União Europeia, embora se perceba uma certa desilusão da própria União Europeia relativamente à posição brasileira, de hesitação ou de não alinhamento automático de apoio à Ucrânia na guerra entre a Rússia e a Ucrânia, mas eu creio que é importante que a própria União Europeia reveja, de certa forma, a sua aproximação e as suas relações com o Brasil em particular, para que possa também sair beneficiada, e eu creio que isso não dependerá necessariamente de quem venha a ser o próximo presidente.
0: Portanto, entendes que, de algum modo, a questão da Ucrânia acaba por prejudicar as relações da União Europeia com o Brasil a outros níveis?
2: Sim, eu creio que houve uma certa, diria, desilusão inicial da parte da União Europeia relativamente ao Brasil, porque também não nos podemos esquecer que quando Lula foi eleito em 2022, portanto, na sua tomada de posse, aliás, logo após a sua eleição, a União Europeia foi, e os países europeus foram os primeiros a reconhecer a eleição e a legitimidade da eleição de Lula da Silva, portanto, tendo em conta, se nos lembrarmos de tudo aquilo que estava à volta e que a candidatura de Jair Bolsonaro colocou para pôr em causa a legitimidade do voto eletrónico e dos próprios resultados eleitorais, e portanto os países europeus e a Comissão Europeia reconheceu de imediato e de certa forma legitimou de imediato a eleição de Lula da Silva, mas a verdade é que o Brasil e o Brasil de Lula não alinhou como provavelmente os líderes europeus esperavam, não alinhou com a Europa no que toca à invasão da Ucrânia pela Rússia, e desde então digamos que há sempre esse espinho ficou esse espinho na relação, acresce, e que é evidente, eu acrescentaria também que é evidente, quer na relação com o Brasil, quer na relação com muitos dos países da América Latina, que sempre mantiveram uma postura muito de não alinhamento automático, de esperar para ver como é que a situação e a guerra se ia desenrolar, para não tomarem uma posição de imediato. Obviamente que isto tem a ver com muitas das características, muitas da dimensão interna e económica específica a cada um destes países da América Latina, muito mais dependentes e próximos comercialmente e economicamente da China, a que por sua vez é próximo da Rússia, e portanto estes países optaram ficar neste impasse em vez de assumirem uma aproximação imediata e forte com a União Europeia na condenação à Rússia. E, portanto, isto acaba por ter impacto na forma como a própria União Europeia passa a lidar com o Brasil e com estes países, se tivermos em conta que a grande prioridade neste momento da estratégia europeia são precisamente estas questões de segurança e estas guerras que estão em território europeu ou próximo do continente europeu, que fragilizaram a própria NATO, que fragilizaram as relações transatlânticas, e digamos que, de certa forma, a União Europeia não olha para a América Latina, para o Brasil ou para os principais países da América Latina.
0: E se calhar até para o potencial que esses países têm dado momento até do ponto de vista energético e tecnológico.
2: Exatamente.
0: Que vivemos.
2: E eu creio que, portanto, por um lado, para compreendermos a posição da União Europeia, ou para explicar a posição da União Europeia, mas que, a meu ver, perde precisamente por olhar apenas para essa dimensão e não ter em conta tudo o resto. E podemos pensar, então, mas o acordo com o Mercosul foi concluído. Mas a verdade é que o acordo com o Mercosul foi concluído, foi aprovado, foi assinado no início de janeiro, mas passado umas semanas vai de imediato para fiscalização pelo Tribunal Europeu, entrando em vigor a 1 de maio apenas uma parte desse acordo comercial, e enfim, aquilo que algumas posições que são até públicas, o embaixador brasileiro junto da União Europeia, depois disso, e depois também da entrada em vigor em maio de parte desse acordo e com a consequente suspensão por parte da União Europeia da importação da carne brasileira, escreveu um artigo de opinião onde mostrava precisamente uma frustração com a União Europeia, porque dizia que era praticamente impossível negociar com a União Europeia, porque num dia dizia uma coisa e no outro dia dizia outra. Portanto, mesmo se olharmos para o acordo com o Mercosul como algo que foi conseguido a nível económico e comercial, foi algo que foi conseguido de certa forma, uma parte. A outra não foi possível. Aquela que é mais relevante, digamos assim, para os países do Mercosul, que a meu ver representariam
1: representaria o acordo um instrumento importante para a União Europeia na luta, na guerra comercial entre os Estados Unidos e a China, e que, ao mesmo tempo, seria importante para reforçar a relação entre estas duas regiões. E para além disso, como tu também estavas a referir, mesmo em termos energéticos, há a questão das terras raras, em que o Brasil, não sendo um dos principais produtores, mas que tem, é um dos principais possuidores, se assim quisermos, desses elementos, não tem ainda capacidade de produzir e de exportar como, portanto, não tem a tecnologia necessária para trabalhar esses elementos, como tem a China, mas poderia ser também uma forma de a própria União Europeia ir construindo nessas áreas uma relação, uma aproximação com o Brasil, porque, a bem ver, a União Europeia, os países europeus, não põem de parte por completo a sua relação com a China, ou seja, o facto de o principal parceiro económico e comercial do Brasil ser a China não é um ónus, digamos assim, não é um obstáculo para a relação com a União Europeia. Portanto, não há aqui um nós e os outros, a União Europeia não se opõe tal como os Estados Unidos, portanto a União Europeia não cria barreiras de relacionamento com um país ou outro por ter relações com aquele que é mais seu amigo ou mais seu inimigo, mas não tem existido ao longo destes últimos 2 ou 3 anos um aprofundamento, a construção de caminhos, não só de um aprofundamento, a construção de caminhos, a abertura de caminhos por parte da União Europeia para aprofundar as relações económicas com o Brasil.
0: Há uma diferença bastante clara de orientação geopolítica entre Lula e Flávio Bolsonaro, embora seja importante separar o que cada um efetivamente propõe daquilo que é promessa de campanha. Com os Estados Unidos, Lula tem uma relação pragmática, diria, mas com autonomia, com alguma resistência a pressões de Washington, com algumas tomadas de posição discursivas até em relação à não interferência de países nos assuntos de soberania do Brasil, um recado que tem sido frequente para a administração Trump. Flávio Bolsonaro tem uma aproximação muito mais estreita com os Estados Unidos e com o governo Trump, propõe uma aliança conservadora no hemisfério. Com a China, Lula considera a China parceiro estratégico e quer ampliar o comércio, os investimentos e a cooperação tecnológica. Já Bolsonaro quer reduzir a dependência estratégica da China e privilegiar parcerias com os Estados Unidos, inclusive na questão dos minerais. Com os BRICS, Lula atribui grande importância ao bloco dessas economias emergentes e ao chamado Sul Global, defende maior uso de moedas locais. Flávio Bolsonaro questiona até a permanência do Brasil nos BRICS, afirma que avaliaria a saída do país desse bloco, se eleito. Em relação ao Mercosul, já aqui referido pela Carmen Fonseca, o atual presidente entende-o como instrumento central da integração sul-americana e defende um fortalecimento do Mercosul. Bolsonaro, por outro lado, quer flexibilizar as regras para permitir ao Brasil negociar acordos bilaterais, especialmente com os Estados Unidos. Só mais duas questões. Na questão Israel-Palestina, Lula defende um Estado palestiniano, a solução de 2 Estados, critica fortemente a operação israelita em Gaza. O Brasil entrou até no processo do Tribunal Internacional de Justiça, Tribunal Internacional Criminal iniciado pela África do Sul. Já o senador do Rio de Janeiro e filho do anterior Presidente da República defende uma aproximação muito maior com Israel, transferência da embaixada para Jerusalém e apoia as ações militares israelitas em Gaza. Na segurança internacional, Lula dá prioridade à cooperação policial e à troca de informação e de inteligência entre os serviços, mas opõe-se às operações militares americanas contra organizações classificadas por Washington como narcoterroristas. Bolsonaro defende a classificação desses grupos, o primeiro comando da capital, o PCC, também o Comando Vermelho, como organizações narcoterroristas e a entrada brasileira no escudo das Américas, embora diga que não aceitaria intervenção americana no Brasil. No multilateralismo, Lula dá bastante peso à ONU, aos BRICS, aos G20, como já disse, ao Mercosul, a outras instituições multilaterais. Por outro lado, Bolsonaro dá maior ênfase a alianças bilaterais e a coligações com o Ocidente, especialmente os Estados Unidos. Portanto, Lula, política externa mais autónoma, mais multilateral. Flávio Bolsonaro, política externa mais alinhada com o Ocidente, mas especialmente com os Estados Unidos, com uma postura mais crítica em relação à China e maior aposta nos acordos bilaterais.
2: Sim, creio que na área da política externa parece-me que é aquilo onde nós, enfim...
0: Conseguimos melhor separar as águas?
2: Eu diria que sim, porque também é mais evidente aquilo que são... enfim, porque a própria política externa foi um elemento muito forte dos dois primeiros governos do presidente Lula, em que era entendida como uma forma de o país ganhar prestígio, de ganhar, e a própria ambição internacional era muito evidente, e portanto eu creio que não é só o separar as águas, mas é perceber exatamente aquilo que Lula quer e que pode, enfim, pode ou não conseguir fazer, mas quais são poderão vir a ser as suas tomadas de posição, as suas tomadas de decisão, e no caso de, quer em relação ao multilateralismo, quer em relação à relação com os próprios Estados Unidos, com a China, portanto, nós sabemos o que é que Lula ou a equipa de Lula pensa, sabemos mais ou menos como é que o poderá vir a fazer, portanto, eu não creio que venham a existir, se Lula for eleito, alterações muito significativas ao nível da política externa, se continuarmos a ter o sistema internacional, o mundo, com as características que temos atualmente. Ou seja, Lula continuará a apostar no multilateralismo, continuará a apostar numa política externa universal, digamos assim, mais pragmática e menos ideológica, enquanto que com Flávio Bolsonaro, o que nós temos é, de certa forma, uma repetição daquilo que foi a narrativa de Jair Bolsonaro na campanha eleitoral de 2018 e que depois não teve, não colou com a realidade quando ele foi eleito. Desde logo a questão da China, que é a mais paradoxal. Jair Bolsonaro, quando foi candidato em 2018, dizia que ia acabar com a relação do Brasil com a China, e assim que tomou posse percebeu que não era possível manter uma economia estável no Brasil, uma relação comercial, uma balança comercial estável e, ao mesmo tempo, acabar a relação com a China. Flávio não é tão agressivo, tão radical nessa afirmação, mas também diz que vai diminuir a relação com a China. E aí o próprio setor do agronegócio, e por isso é que o próprio tema da política externa possivelmente não tem estado tão presente nesta campanha presidencial, porque os temas de cada um dos candidatos são temas que também não são totalmente consensuais entre a sociedade brasileira. Até mesmo o tema de Israel e da Palestina, da Ucrânia, dos próprios Estados Unidos, da China. Portanto, são temas que não são consensuais entre os grupos que apoiam ou o Bolsonaro ou entre, se quisermos, os eleitores que à partida irão votar em Flávio Bolsonaro e em Lula da Silva. E, portanto, se nós tivermos a eleição de Flávio Bolsonaro, vamos continuar a ter um Brasil que tem uma relação com a China, porque não vai conseguir, os Estados Unidos não conseguem compensar a relação económica e comercial que o Brasil tem com a China, e vamos ter um Brasil alinhado automaticamente com os Estados Unidos, especialmente ao nível ideológico, portanto, tudo aquilo que é o discurso e a narrativa do movimento MAGA, Make America Great Again, e alinhado também ao nível da segurança, da defesa e da segurança. Aliás, um dos principais ideólogos, se quisermos, de política externa da campanha de Bolsonaro, que já tinha estado no governo de Jair Bolsonaro, a sua especialização é precisamente Marcos Degô, a sua especialização é precisamente a segurança e a defesa. Ele foi embaixador durante o governo de Bolsonaro nos Emirados Árabes Unidos, foi secretário de Assuntos Estratégicos de Michel Temer, e foi também secretário no Ministério da Defesa durante o governo de Bolsonaro, para tratar dos produtos de defesa. E, portanto, está muito alinhado com aquela que é a visão dos Estados Unidos para a defesa e a segurança nacional e internacional. E, portanto, como estavas a referir, Lula e a segurança é uma agenda prioritária nesta campanha, e para a sociedade brasileira é uma das principais preocupações. Lula defende a cooperação policial, a cooperação com os Estados Unidos, a cooperação ao nível da intelligence. Flávio Bolsonaro defende, se quisermos, uma quase que a passagem da soberania dessa área para a alçada dos Estados Unidos. Embora aqui, e adota muito aquele discurso de fazer no Brasil aquilo que Bukele faz em El Salvador, portanto, uma mão dura
0: em relação ao crime.
2: Relativamente ao crime, ao narcotráfico.
0: E além disso, em relação às oposições.
2: Exatamente,
0: e à imprensa
2: exatamente.
0: Livre.
2: Portanto, mão dura em relação a muitos aspectos. Mas aqui há um elemento que também é importante, porque não nos podemos esquecer que a segurança pública é algo que depende, que está sob a alçada dos
0: governos estaduais.
2: Dos governos estaduais, e, portanto, não é o Presidente da República que vai decidir. Aliás, isso viu-se na operação policial do Rio de Janeiro no final do ano passado, quando foram mortos cerca de 100 supostamente narcotraficantes, uma decisão do governo estadual do Rio de Janeiro, que Lula da Silva veio repudiar, e que a população brasileira, especialmente a população do Rio de Janeiro, não era favorável a esse repúdio por parte do Presidente da República. Mas isto só para realçar este aspecto de que algumas das ideias e das propostas e quando nós vamos ver o programa eleitoral de ambos os candidatos e de Flávio Bolsonaro em particular, nota-se ali uma certa um certo discurso típico dos líderes populistas, e que mostra um certo desconhecimento da própria realidade e do próprio funcionamento, neste caso, da democracia brasileira. E, portanto, a não ser que entre as suas prioridades de Flávio Bolsonaro também esteja uma revisão constitucional, muitas das políticas que, ou algumas das políticas que ele defende no âmbito da defesa e da segurança nacional não poderão ser aplicadas sem contornar algumas dos artigos constitucionais ou sem levar a uma alteração da Constituição.
0: Muito obrigado, Carmen Fonseca. A Carmen Fonseca vai voltar aqui à TSF no próximo domingo à noite, uma emissão especial da TSF dedicada à primeira volta das eleições no Brasil. O Mapa Mundo regressa na próxima semana.
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0: 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Seguimos com as propostas gastronómicas de Fernando Melo. 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
1: Começa esta peça com a salutar nota de que se trata da edição número 500 da Caminhada Sustentada Diária que vimos calcorreando pelas casas de bem comer e beber de Portugal. A todos os que nos seguem na TSF e Evasões, muito obrigado. 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A linguiça frita é valor entradeiro seguro, que aconchegamos, por exemplo, com requeijão fresco ou queijo de ovelha curado. O choco frito é autêntico e de fritura magnífica. Gosto muito dos cogumelos salteados, saborosos e suavemente executados. Faço uma tortilha de camarão imaculada, tudo no ponto e no momento certo. Percorro visualmente o bonito painel de pequenos quadros de ardósia que nos dão conta das especialidades disponíveis. Dizem-nos que há iscas à portuguesa que já tive o prazer de provar. Claro que fiquei viciado e deliciado. Faz-se maravilhosa carne de porco à portuguesa, que é equivalente à variante à alentejana, subtraída das proverbiais amêijoas. O frango frito à passarinho é a iguaria da minha preferência, picado nos temperos e no picante. Há febras de porco grelhadas, feitas a preceito e a jeito. Adoro a raia frita com arroz de tomate. Faz-me esquecer de todas as versões do prato que já comi até hoje. Se gosta de favas com chouriço, não vá mais longe. Aqui são de antologia. O frango do campo de tomatada é genial e configura perdição. Faz talheira de caça frita com legumes, ovo e batata que é de ir às lágrimas. Os filetes de peixe galo com salada russa são inesquecíveis. E os linguadinhos fritos com arroz de tomate fazem-nos ter sempre vontade de aqui voltar. Termina a refeição com o fantástico pudim de ovos ou o perfeito quindim de coco. A mousse de chocolate é excepcional. Saímos com a mesa marcada já para o dia seguinte.
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2: Chama-se Google Book 14, é da Acer e é o primeiro portátil de uma nova categoria criada pela Google a ter data e preço para Portugal. Na prática, um Google Book é um portátil que junta o Android, a inteligência artificial Gemini e o que de melhor havia no Chrome OS. Tudo num sistema próprio, o Google Book OS. A grande aposta é a ligação ao telemóvel. Uma tarefa começada no smartphone continua no portátil e as aplicações Android aparecem no ecrã do computador sem ser preciso instalá-las. Quanto ao equipamento, dos 5 Google Books apresentados até agora, só este da Acer é convertível e pode ser utilizado como um tablet. Um tablet com ecrã OLED de 14 polegadas e a pesar um pouco mais do que 1 kg, bem entendido. O Google Book 14 da Acer chega às lojas portuguesas em novembro e não vai ser barato, vai custar 1.200 euros.
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1: Neste percurso sobre a herança brasileira, vamos desta vez praticamente ao início do século XX. Carinhoso é um símbolo da transformação cultural do Brasil no início do século passado. A canção é uma das obras mais importantes da música popular brasileira e foi gravada pela primeira vez em 1928, embora o ano em que foi composta não esteja propriamente definido, apontando-se para meados da primeira década do século. De resto, o próprio autor nunca foi muito concreto quanto a isto. Seja como for, Carinhoso fez de Alfredo da Rocha Viana Filho, o Pixinguinha, o maior compositor do choro da história do Brasil. A letra só foi escrita mais tarde por João de Barro e a música ganhou grande sucesso, especialmente em 1937, quando Orlando Silva a gravou. Como já aqui referimos, na época existia uma onda de nacionalismo pelo mundo, algo que também hoje se começa a sentir. Ora, o Brasil, com uma mistura de culturas que compunham a sociedade, estava em busca da sua própria identidade. E Pixinguinha foi contra os conceitos nacionalistas ao integrar tradições musicais brasileiras com influências como o jazz e a música afro-brasileira.

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0: Esta semana temos música de elevador no concerto de bolso. Música de elevador é o segundo álbum de Margarida Campelo. Foi editado em setembro e vai ser apresentado dia 16 deste mês de outubro no CCB em Lisboa. Vamos conhecê-lo ao vivo aqui no concerto de bolso TSF.

0: Beijos de cabeça, começámos quase pelo final do novo álbum de Margarida Campelo, Música de Elevador, esta semana aqui ao vivo no Concerto do Bolso. Bem-vinda.
1: Muito obrigada.
0: Margarida Campelo, como é que nasceu, ela que está aqui sozinha com os seus teclados, como é que nasceu esta ideia, este conceito da música de elevador para um álbum?
1: Nasceu de uma... Olha, nasceu de vários processos. Do facto de eu me ter lembrado desse termo, de haver quem tivesse chamado a minha música de elevador, e também desta reflexão sobre o que é que isso é, não é? Uhum. Porque é que isso é uma coisa mal vista. Quando, na verdade, muita das músicas que eu cresci a ouvir, que eram tidas como música de elevador, eram músicas que eu adorava. E então, peguei nesse conceito e decidi... meio que reciclá-lo, não é? A trazê-lo de volta com algum sentido de humor, e é isso, e se calhar fazer com que a música do elevador venha outra vez, renasça com um toque mais moderno.
0: Porque muitas vezes é quase que menosprezada, desvalorizada, o termo em si acaba por ser quase um risco também assumir a música de elevador para um álbum, não é?
1: Sim, eu acho que é de facto um risco. Eu tenho a confiança suficiente na minha música para chamar música de elevador. Ou seja, também não estou a chamar a música de elevador. Aquilo é uma proposta sobre aquilo que poderá ser também música de elevador. Uhum. Eu imagino que haja... Ou seja, houve músicas que eu fiz para este álbum depois de decidir que ele se ia chamar música de elevador. E então, peguei de facto no conceito e escrevi uma... mais música para que o disco pudesse ter também uma narrativa e para que o próprio conceito fosse mais palpável, não é? Não era assim, ou seja, para que não fosse também um conjunto de músicas aleatórias que nada lembrasse um elevador. A primeira música foi feita para isso, a última música também, e depois meio que tentei construir uma viagem, uma narrativa que desse, que pudesse sugerir uma viagem de elevador.
0: Uma viagem de 12 temas, começa pelas escadas fora de serviço, e daí entrarmos no elevador até chegarmos à valsa do último andar, com temas cantados, temas instrumentais. Há essa ligação que pensaste para este disco, não é?
1: Nem é uma coisa muito pensada, na verdade. A música que está no disco é uma música que me sai sem aquele, ou seja, com algum romantismo, mas não totalmente, daquela coisa do rasgo de inspiração. Não é isso. São de facto ideias que eu tenho, e não vêm livres do preconceito de tem que ter letra, não vai ter letra. Ou seja, a música é aquilo que é. Portanto, houve uma bossa nova que me saiu, que é uma variação de uma que eu já tinha lançado no primeiro disco. Saem músicas muito mais pop com letra, saem músicas nada a ver sem letra, e eu deixo que tudo coexista na mesma viagem de elevador.
0: Inclusive essa ligação da Maggie, do primeiro para...
1: Exatamente,
0: para este
1: que é
0: disco,
1: a tal bossa nova.
0: Passaste da alegria de supermercado, do Supermarket Joy, para esta música de elevador, a que te dedicaste numa certa altura, deixaste de dar aulas, deixaste de tocar nas tuas bandas, porque acompanhas vários outros músicos, para mergulhares neste disco?
1: Sim, olha, foi um mergulho, que na verdade me fez bem, e foi novo para mim a todos os níveis, porque eu de facto nunca não tinha dado aulas enquanto pessoa adulta, nunca não tinha tocado em bandas também, e tem sido muito esse trabalho que tenho desenvolvido ao longo destes anos. E também havia alguma curiosidade da minha parte de saber o que é que eu seria sem essas coisas para fazer, não é? Sem essas coisas para cumprir, e que espaço é que sobraria em mim para eu criar música sem... com tempo, criar música com tempo, e com tempo mesmo, e com espaço mental. E então isso... Foi uma decisão dura, não é? Porque eu adoro dar aulas e adoro as bandas com quem estava a tocar na altura, mas na verdade foi muito importante para mim, porque tive o espaço mental todo para me dedicar a mim própria e para ter vontade de fazer música, acima de tudo.
0: Há essa ligação dessa música ao primeiro álbum, mas no primeiro álbum também havia interlúdios, havia as deusas. Neste álbum há esta viagem. No fundo, são quase filmes sonoros que acabas por criar?
1: Olha, eu tenho uma imagem do meu disco que eu adoraria que mais pessoas tivessem, mas é mesmo como se cada andar de um elevador te desse acesso a um imaginário diferente. Foi um bocadinho à la Wes Anderson, sabes? Aquelas coisas meias... É isso, porque ele também usa muito elevadores, etc. Por exemplo, a sexta música, o 6:30, eu imaginei o imaginário era uma espécie de Shining com o Being John Malkovich, em que as pessoas andam assim, ou seja, é a meio andar. Então eu imaginei para essa música uma dança muito freaky com pessoas de costas curvadas a dançar por um corredor um bocadinho sinistro, tipo Shining. E então, sim, eu adoraria que cada música de facto desse acesso a um imaginário diferente. Essa era a minha proposta.
0: E depois, em termos sonoros, com a mistura de jazz, continuas a dar aulas?
1: Sim, sim.
0: Com a pop, muito também dos anos 80, porque é muito marcada em termos desde imagens à letra de uma canção, em que referes desde a Shade, que aparece também num videoclipe, uma imagem.
1: Exatamente.
0: Da Shade, ao Stevie Wonder, ao Michael McDonald. Há essa pop, o jazz, é isso tudo também misturado nesta música de elevador?
1: É, eu acho que não há como não ser, porque também são as minhas influências, não é? E a minha música é muito um resultado disso. E é uma coisa inevitável. Às vezes são referências que eu venho a perceber tempos mais tarde, depois de ter feito a música, mas às vezes é mesmo no momento, tipo, faço um riff de piano e penso, isto foi roubado do Michael McDonald. e assumo. E não escondo, ou seja, não só assumo como não escondo, como tento homenagear tanto quanto possível. Mas sim, a minha música é um resultado bastante direto e bastante claro, acho eu, das minhas referências musicais, que vão de facto desde o jazz, a música dos anos 80, a soul, não é? Sou absolutamente fanática pelo Stevie Wonder. E depois vai a todo lado, vai ao Tom Jobim, como vai ao Whitney Houston. E então, para mim sempre foi, antes de lançar o Supermarket Joy, era difícil de imaginar como é que isso colaria tudo numa obra, não é? Num álbum, mas hoje em dia sinto que todos podem coexistir numa festa feliz.
0: Agora, neste novo álbum Música de Elevador, já ouvimos Beijo de Cabeça. Vamos agora ao Elevator Love?
1: Vamos, sim, senhores.
0: Margarida Campelo.

0: Margarida Campelo no concerto do Bolso TSF, o novo disco Música de Elevador. Margarida, um álbum construído muito por ti, como percebemos nesse mergulho para construir este disco, mas depois também com muita gente à volta, com uma banda base, não é? O João Correia, o António Quintino, o José Soares, também o Anel Pinheiro, e depois também outras cantoras, Ana Cláudia, a Beatriz Pessoa, que te ajudaram também com alguns destes temas deste álbum, ou que ajudaram a construir também alguns temas deste álbum, não é?
1: É, elas são as minhas salvadoras de letras. E é ótimo quando chega a essa parte, porque eu faço as músicas todas sozinha, e alguns... enfim, quando se faz muita coisa sozinha, às vezes falta perspectiva, não é? E também é sempre muito curioso quando eu lhe chego com as músicas, que já vêm todas praticamente feitas e fechadas, quando a letra é feita, elas ouvem aquilo que acham que deve ser a letra. E ouvem coisas que não têm nada a ver com aquilo que eu acho, de modo geral. Então isso é sempre muito, muito curioso e muito refrescante. Quando podemos contar também, já é o segundo disco que fazemos juntas, porque elas já fizeram também comigo as letras do disco passado. E também fizeram comigo a letra da música do Fechar a Canção. Portanto, é uma parceria que já tem alguns anos e que faz com que o processo seja cada vez mais orgânico. Elas também já me conhecem muito melhor a esse nível. Nós somos amigas todas há anos, mas já me conhecem neste contexto já bastante bem, portanto já filtram um monte de coisas, tipo, isto ela não vai gostar. Mas também há sempre uma coisa muito, muito fresca de mandar para a mesa, ideias assim mais fora da caixa, como a música do Cluedo. De repente eu achei que ela ia ser outra coisa qualquer, ou outra coisa que não tinha nada a ver com isso, e a Beatriz achou que... Bia, que ela odeia que lhe chamem Beatriz. E a Bia achou que devia ser um jogo de tabuleiro e um homicídio. E eu nunca teria ido para aí. Portanto, é sempre muito divertido trabalhar com outras pessoas. No que toca ao António Quintino, ao João Correia, ao Zé Soares, ao Manuel Pinheiro, também são pessoas com quem eu já toco há algum tempo. O António e o Joca ainda mais, porque fazem parte da minha banda e gravaram o meu disco anterior. E é sempre incrível, cada vez mais, porque... como já conhecem a minha música, nós temos tocado bastante desde que o Supermarket Joy saiu. É um processo muito, muito familiar e mesmo muito orgânico, quase já não é preciso explicar nada.
0: E há pouco falaste do Festival da Canção, participaste o ano passado com o tema Eu Sei Que o Amor, com a letra, como disseste, também da Beatriz Pessoa e da Ana Cláudia.
1: Exatamente.
0: Como é que foi a experiência de participar no Festival da Canção? Já tinhas participado de outra forma, não?
1: É, eu tinha estado lá no ano de 2017, no ano em que o Salvador ganhou, naqueles momentos de interlúdio, não é? De que bandas vão lá não concorrer. E tinha ido nesse ano com uma banda da qual eu fazia parte, que era a Real Combo Lisbonense, e...

0: proposta de Real com Disminência era cantar medleys de músicas não vencedoras, que é espetacular, músicas dos anos 70 e dos anos 60, quando o festival teve na altura em que havia aquelas grandes canções épicas, e tinha sido incrível essa experiência, mas no primeiro medley que eu me chegava à frente para cantar uma música a solo, eu balei a letra toda, e então foi assim um pânico gigante, porque de repente direto para a televisão e eu não sabia a letra e inventei quase tudo, menos o refrão, porque essa parte eu lembrei-me. Hoje em dia eu sinto aquilo como mesmo um dos momentos mais incríveis de superação, porque estás em direto para a televisão, tens zero escola de TV, não é? Uhum. Porque não é como há uns anos a minha mãe estava sempre na televisão, para ela era mais uma quarta-feira, uhum. Para nós não é, quase ninguém está na televisão, tipo, se és cantor, é muito raro, e então estás à frente para uma câmara e tens uma branca em televisão nacional, em direto. Não foi nada fixe, mas eu acho que estive muito bem. Sorri, fingi, sobrevivi e cá estou eu. Mas pensei, nunca mais lá volto. Até que em 2024 me convidaram para ir em 2025 cantar, escrever. Uhum. E eu pensei, ora, isto há uma boa oportunidade para voltar. E voltei, e foi incrível. Porque levei a minha mãe, levei a Ana Cláudia, a Inês Souza e a Maria Norton para fazer cor para mim. Escrevi uma música que eu adoro. E então foi uma experiência linda, porque amava a minha música, amava as pessoas com quem eu estava no palco e adoro as pessoas da RTP, são espetaculares.
1: Ia perguntar-te exatamente pelo cor que levaste, porque tu estavas lá como estás aqui. No caso, estavas ao piano, penso eu, aqui estás com mais teclados. E depois tinhas mais quatro vozes, sendo que uma dessas vozes, portanto, as outras eram Inês Souza, Mariana Norton.
0: Exatamente.
1: E a Ana Cláudia.
0: E a Ana Cláudia.
1: E a tua mãe, Isabel Campelo.
0: E a minha mãe, Isabel Campelo.
1: Que é uma pessoa que faz parte, eu não o conheço, mas do imaginário de muitas pessoas
0: sim.
1: da minha idade, que viram muitas vezes a cantar, por exemplo, na televisão.
0: Sim, sim, sim.
1: E como é que é partilhar o palco com a tua mãe?
0: É incrível. É incrível ainda mais sendo no Festival da Canção, uhum. onde ela tinha estado tantas vezes até como intérprete, não é? A principal, uhum. ela, acho que foi em 92, 3 e 4. E eu já era nascida e lembro-me perfeitamente, são músicas que eu conheço de cor de criança, e o Festival da Canção era uma coisa muito querida e muito próxima para mim na altura. Depois houve ali uns anos em que ele teve um bocadinho desaparecido, mas pronto, mas é uma experiência muito emocionante e comovente estar no palco com a tua mãe 30 anos depois no Festival da Canção, e para ela acho que foi ainda mais.
1: Daí vemos também a bagagem familiar que tu já tinhas desde o início para eventualmente seguires este tipo de caminho.
0: Sim, sim, eu nunca quis fazer outra coisa, para mim sempre foi muito claro aquilo que eu queria fazer. É uma sensação quase indescritível estar-se exatamente no sítio onde se queria estar desde sempre. É mesmo incrível. Pronto, a não ser aquela fase em que eu achava que ia ganhar um Oscar e que ia ser a Whitney Houston. Essa fase passou depressa. Hoje em dia não sou a Whitney Houston e não vou ganhar um Oscar, mas está tudo bem. Mas é exatamente aquilo que eu queria fazer. Queria fazer música, fazê-la com amigos. É incrível. E de facto ter crescido com essa realidade muito de perto. Ou seja, também me deu o lado negro da coisa, não é? Uhum. Porque eu sabia que não ia ser fácil. Tens de gostar imenso. E gosto. Portanto... E acho que fui muito bem ensinada.
1: E cantaste muito, gravaste muito com a tua mãe?
0: Sim, sim, imenso. A minha mãe nos anos 90 fazia muito trabalho de estúdio, tanto coros para artistas e como publicidade para rádio e televisão. E nós passávamos lá a vida, não é? Porque somos três, em quatro anos somos três, portanto estávamos sempre juntos atrás da minha mãe, tipo patinhos. E então, desde muito cedo, que era preciso uma voz infantil, iraíamos nós. Portanto, lembro-me de ter começado a gravar para aí aos 6, 7 anos.
1: De qualquer maneira, tens, para além dessa bagagem familiar, dessa influência, pelo menos familiar, depois também formação, desde canto lírico até escolas de jazz, portanto, houve aí um caminho todo até chegares a estes discos, não é?
0: Sim, sim. Muito dele foi impulsionado pela minha mãe, e aí foi a parte definidora, ou seja, a minha mãe... sempre fez disto vida, não é? Mas uma coisa que ela sempre me disse é, tu vais fazer disto vida, mas tu vais estudar, tu vais ter um canudo. Uhum. E de facto, faz diferença, porque tu ganhas valências não só naquilo que tu aprendes, mas também com aquilo que podes fazer com isto, não é? Hoje em dia eu posso dar aulas de uma forma um bocadinho mais fácil porque tenho estes canudos, mas ainda assim acho que a informação não ocupa espaço, e no meu caso não só não ocupou, como me deu muito prazer. O canto lírico não foi propriamente uma opção assim à primeira, porque eu queria era ter entrado em piano. Ainda bem que não entrei, olhando para trás, porque eu comecei a estar piano tarde para o conservatório, e ainda bem que não entrei, porque eu teria sido comido viva no piano clássico no conservatório. Portanto, ainda bem que fui fazer canto lírico, adorei, a minha voz mudou imenso. Eu sempre fui muito, muito preguiçosa para estudar voz, portanto não teria estudado se não tivesse sido obrigada a fazê-lo. Portanto, obrigada ao meu professor, teve muita paciência para maturar. Nunca fui muito boa cantora lírica, mas não interessa, a minha voz mesmo cresceu ali, e foi a primeira vez que eu estava numa escola de música com pessoas que queriam fazer música e estudar música, e era tipo entrares numa escola em que houve música por todo lado. Eu não sei, na altura, tipo, o conservatório era ao lado do conservatório de dança, então aquilo era tipo fame, sabes? Tipo, tens uma pessoa a esticar e tens não sei quem a estudar nos corredores, é uma sensação fascinante. Para uma adolescente, ainda mais. Portanto, ter estudado, e depois fui para o Hot Club, uma escola que eu amo. Depois fui para a escola superior, foi tudo espetacular, eu amei.
1: E depois acompanhar bandas, como há pouco falaste de Real Combo Lisbonense, mas também outros músicos que não sei se acompanhas nesta altura todos, mas desde o Bruno Pernadas, Cassete Pirata, a Joana Espadinha, Minta na Brook Trout, portanto, um vasto currículo.
0: Um vasto currículo, sim, também estava com o Afonso Cabral. Sim, foram todas bandas das quais eu fiz pausa neste processo para fazer o disco. A única com a qual eu vou voltar agora, mas também teve em pausa durante um ano, é a Cassete Pirata.
1: E vão ter um novo disco?
0: Um novo disco, exatamente, estamos a fazer 10 anos, é um happening. Mas sim, isso, foi uma escola espetacular. Além de serem pessoas espetaculares, todas, porque são todas pessoas que são mesmo muito próximas, fazem música que eu adoro e que sempre me inspirou muito. Portanto, aprendi muito, muito, muito com eles.
1: E depois, pelo meio, entre os dois discos também, uma participação num tema do Samuel Lúria e uma versão do Mestre Mais Um Pouco da Ágata.
0: É verdade. É verdade. Essa versão surgiu num concerto no ex-Music Box, em que me convidaram a mim e a Femme Falafel para fazer um concerto meio back-to-back. Era eu mais uma pessoa da minha banda e ela mais uma pessoa da banda dela. Sendo que ela faz parte da minha banda e nós partilhamos elementos da banda, mas isso não interessa nada. Pronto. E então fizemos um concerto, os quatro, eu e ela, mais dois elementos, especial, assim, perto do Natal. E decidimos que cada uma ia fazer uma versão de um artista improvável. E ela, na altura, fez uma versão do Coração de Melão. E eu decidi fazer uma versão desta música da Ágata, que eu já adorava. Que é uma música assim diferente do repertório dela, não é? E depois gostei tanto de cantar que achei que era fixe gravá-la. Na verdade, quem me impulsionou a gravar foi o Benjamin. Que depois me ajudou também a fazer a produção para essa música, porque nós queríamos que fosse uma coisa que varresse as pistas de dança de todas de Portugal.
1: Quem quiser ouvir pode encontrar nas plataformas digitais.
0: Exatamente.
1: Voltamos à música de Elevador, ao novo disco da Margarida Campelo, agora para ouvir Um Só Final.
0: Um Só Final.

0: Concerto de bolso TSF com Margarida Campelo, o novo disco Música de Elevador e com a apresentação ao vivo agora no dia 16 no CCB e com banda. Aqui estamos a ouvir a Margarida, voz e teclados, a apresentação ao vivo com a banda que estávamos a falar há pouco.
1: Exatamente. Vai ter a banda que está no disco toda, com o extra de ter a Ana Cláudia e a minha irmã Joana Campeu a fazer cores.
0: E com algumas músicas também do Supermarket Joy.
1: Sim.
0: Agora vais ter que criar um outro filme com a música de dois álbuns, não é?
1: É, eu vou fazer dois filmes para este concerto. Vai ser o filme do Elevador, na íntegra. Tudo assim. E depois vou entrar numa mistura de greatest hits Margarida Campelo.
0: E quem quiser pode ver-te até antes, no dia 10, quem estiver mais a norte, porque vai estar em Severo do Voga no dia 10.
1: Vou estar em Severo do Voga no dia 10, na Alter Ego Music Sessions, a tocar este mesmo concerto, sem os convidados de que falámos, portanto é com a minha banda, António Quintino, João Correia e Femme Falafel, mas vai ser o mesmo concerto, mas sem os convidados, e estou muito entusiasmada por poder... na verdade, estrear a música toda em Severo do Voga.
0: Portanto, dia 10, dia 16, e depois a ideia é continuar a ter
1: depois
0: mais
1: a ideia
0: palcos
1: é continuar.
0: Para este Música de Elevador e também com os Cassete Pirata, com esse novo disco e celebração de 10 anos.
1: Exatamente. O disco vai sair em... Ai, meu Deus, quando é que o disco vai sair? É final de outubro, acho eu. E vamos... Temos uma tour de clubes marcada. Em Lisboa temos o Capitólio, que eu acho que está quase a escutar, na verdade. E vai ser muito, muito giro voltar à estrada também com Cassete, que é tipo uma família.
0: E depois outros projetos? Continua a dar aulas?
1: Sim, eu dou aulas no Hot Club, que é uma instituição que eu adoro. E também giro um curso de jazz para crianças lá no Hot Club, que é uma coisa que também me dá muito prazer. Também tenho um projeto que estou a fazer em parceria com o 23 Milhas em Ilhavo, chamado Orquestra do Mar, em que eu estou a ensaiar uma orquestra que trabalha com a comunidade e com músicos profissionais, portanto é uma orquestra para aí com 60 pessoas, e estamos a trabalhar o repertório da Dina. Portanto, é uma coisa muito especial para mim, porque é a primeira vez que estou a trabalhar com esta Orquestra do Mar, e é a primeira vez que estou a trabalhar o repertório da Dina. Portanto, é uma coisa que me está a dar, que está mesmo a ser entusiasmante, porque eu não conhecia grande parte daquilo que ela tinha feito, e é incrível. Estou muito entusiasmada.
0: Margarida Campelo, ainda vamos ouvir mais um dos temas deste Música de Elevador, neste concerto de bolso, com a técnica do Abel Paiva. Para o final fica a Musa de Improviso.
1: Musa de Improviso.
0: E para quem puder, quiser, no dia 10, então ao vivo em Severo do Voga, dia 16, em Lisboa, no CCB. Muito obrigado.
1: Exatamente. Obrigada.

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0: Olá, sejam muito bem-vindos ao Ponto da Mente, o início de uma nova temporada aqui na TSF. E hoje, uma vez mais, com o Bruno Filipe Silva, a Ana Isabel Teixeira e a Rosana Sousa, psicólogos clínicos e da saúde, bem-vindos.
1: Olá.
2: Olá. Olá.
0: Há temas de que falamos com facilidade, outros continuam a ser ditos em voz baixa, mesmo quando fazem parte da vida de praticamente todos nós. O erotismo é um deles. Está no desejo, na atração, na imaginação, na forma como olhamos para alguém e também na forma como nos sentimos dentro do nosso próprio corpo. Mas não é apenas uma questão de sexualidade. Há emoções, experiências, expectativas, educação e até a relação que temos connosco próprios que entram nesta equação. E posto isto, as perguntas que importam fazer. O que acontece quando o desejo muda? Quando a rotina se instala? Quando deixamos de nos sentir desejados? Ou quando começamos a olhar para o nosso próprio corpo de outra maneira? Vamos então mergulhar neste tema e, Bruno, usamos muitas vezes a palavra erotismo como se soubéssemos exatamente o que significa. Do ponto de vista desta área funcional da saúde mental, onde começa e acaba o erotismo?
3: Começa onde a nossa imaginação nos leva e vai até onde a legalidade permite, não é? Portanto, é importante nós percebermos quais são os limites daquilo que é o erotismo. Mas, na realidade, há muitas coisas que podem caber dentro deste imaginário erótico, não é? Há muitas coisas que podem contribuir para este imaginário erótico. E nós não podemos falar sobre sexualidade, sem que eu não transformar isto numa aula, mas tenho que o dizer. Não podemos falar sobre sexualidade sem falar num contexto sociocultural. Ou seja, a forma como nós vivemos a nossa sociedade impacta a forma como nós vivemos a nossa sexualidade. E vice-versa, a forma como nós vemos a nossa sexualidade também vai ter impacto naquilo que é o nosso contexto sociocultural. E como tal, este erotismo estará sempre diretamente ligado com aquilo que é o nosso contexto, mas também com aquilo que são as nossas entranhas emocionais, por assim dizer.
0: E Ana, não podemos esquecer que existe o desejo, e este desejo não aparece sempre da mesma maneira. Pode nascer de uma atração imediata, mas também pode ser construído ao longo do tempo. Ele vai se manifestando aqui a par e passo também com aquilo que é este imaginário do erotismo?
4: Pode sim, e efetivamente acreditemos pegar aqui novamente no conceito sociocultural que o Bruno nos trouxe, porque culturalmente foi-se aqui herdando e construindo uma ideia, e se calhar sendo mais rigorosa até um mito, de que o desejo sexual deve ser uma coisa espontânea e natural. E particularmente o mito de que se me amas, se gostas de mim, logo tens que ter desejo. Ora, as coisas não são assim de forma tão linear, e a própria literatura científica é muito clara nisso, porque nos traz aqui dois conceitos distintos: o conceito de desejo sexual espontâneo e o conceito de desejo sexual responsivo. Ou seja, é possível efetivamente existir aqui um desejo sexual mais espontâneo e que, fruto aqui também de um conjunto de circunstâncias, ele parece ser fácil de surgir. Mas também existe o desejo sexual responsivo, que parte muitas vezes de uma situação neutra e que, com as devidas condições, circunstâncias, nomeadamente uma adequada estimulação e, ainda mais importante, um contexto de segurança emocional, de nos sentirmos seguros, vulneráveis e confiantes naquela relação, é onde muitas vezes o desejo surge. E aqui, particularmente, foram sempre as mulheres que mais sofreram neste campo. Porque a verdade, e os estudos são claros nisto, é mais comum a existência de um desejo sexual responsivo no sexo feminino, devido a questões como hormonas e alterações mais significativas de ciclos que, comparativamente com o sexo masculino, não existem. É muito mais comum fenómenos de desejo sexual responsivo no sexo feminino do que no masculino. E aqui destacar uma figura muito importante da investigação científica, que foi Basson, que veio aqui precisamente propor um modelo circular da resposta sexual. E isto foi aqui um avanço científico muito importante. Porquê? Porque veio libertar muitas mulheres desta culpa de não sentirem o tal desejo natural e espontâneo. E é por isso, Marco, ainda encontro aqui a tua questão, o próprio erotismo, não é? Este lugar de fantasia, este lugar da imaginação, do cultivar dos nossos afetos, é um lugar que pode efetivamente promover ou facilitar o tal desejo.
0: E Rosana, facilitar este desejo passa também por perceber que há pessoas para quem o erotismo começa no contacto físico e outras que o encontram sobretudo na imaginação, na sedução ou nesta ligação emocional, como aqui a própria Ana também já acabou por tocar. Porque é que esta experiência pode ser tão diferente de pessoa para pessoa?
1: Na sua gênese, o erotismo é a prática, condição ou culto ao desejo e ao amor apaixonado. O erotismo é sustentado pela fantasia. Nós não nos apaixonamos ou desejamos corpos puramente físicos, mas sim as representações inconscientes que nós projetamos neles. E o erotismo é essencialmente psicológico e cênico. Ele está profundamente ligado à linguagem e à falta. Há sempre a sensação no erotismo de que pode existir mais alguma coisa. Se unirmos o erotismo à fantasia, entramos no verdadeiro núcleo do que nos torna humanos. Enquanto o erotismo é a energia do desejo, a fantasia é o teatro mental onde esse desejo ganha forma, ganha símbolos e ganha uma narrativa. Então, o desejo sexual não nasce apenas do corpo, é uma experiência complexa que resulta da interação entre fatores biológicos, emocionais, psicológicos, relacionais e culturais, e para algumas pessoas o contacto físico é aquilo que desperta mais rapidamente o desejo, para outras a antecipação, a fantasia, a sedução, a sensação de serem desejadas e a intimidade emocional têm um papel muito mais importante. Uhum. E também não temos que ser necessariamente iguais ao longo da vida, não é?
0: E Bruno, a forma como fomos educados pode deixar marcas na maneira como vivemos o desejo. Vergonha, culpa ou ideias sobre o que é normal podem continuar presentes muitos anos depois?
3: Sim. É uma bagagem que nós podemos carregar, não é? Principalmente dependendo dos momentos no nosso desenvolvimento em que estas interações acontecem, não é? Portanto, esta ideia de que, e descentrando-nos aqui um bocadinho naquilo que possa ser a experiência individual, pensando um bocadinho naquilo que é a forma como nós, enquanto sociedade, considerando a nossa sociedade ocidental, fomos vivendo a sexualidade, a forma como a sexualidade foi sendo representada, e focando-nos aqui também especificamente na herança judaico-cristã, não é? Nós temos uma visão ocidental tendencialmente opressora da sexualidade, ou historicamente e culturalmente opressora da sexualidade, que nos faz sentir que toda e qualquer manifestação deste desejo sexual deveria acontecer apenas e só em contextos muito específicos, visando a reprodução da espécie, e portanto apenas e só entre pessoas que tivessem consumado o casamento, e por aí fora um conjunto aqui de expectativas religiosas e, por conseguinte, também culturais. Por força de tudo isto, que nos parece, ou que nos poderá parecer aqui acessório, nós conseguimos perceber como é que a nossa educação mais tradicional tende a assentar muito nesta lógica mais punitiva, mais constritiva, mais castradora, relativamente a tudo que seja o fantasioso e o imaginário sexual. Ou seja, trocando isto por miúdos, fomos sempre muito ensinados, ensinadas a conter este imaginário erótico. E claro que depois, novamente, sempre pensando naquilo que eu disse sobre a questão do contexto sociocultural, não é? Portanto, hoje em dia as coisas são diferentes relativamente a esta liberdade de expressão erótica e tudo mais. Mas a verdade é que, e respondendo à tua pergunta, toda esta educação pode ter um impacto grande na forma como nós sentimos individualmente a capacidade para entrar em contacto com este imaginário erótico, para nos permitirmos a fantasiar, a percebermos o que é que funciona, o que é que não funciona, o que é que desperta o meu desejo, o que é que não desperta o meu desejo. E a Ana falava-nos há pouco, e muito bem, e faz muito sentido esta interpretação do desejo reativo ser mais pronunciado nas mulheres, claro que sim. Mas nada me tira da cabeça que há também um impacto significativo, ou que possa existir também um impacto significativo daquilo que são as expectativas sociais, socioculturais, na modelação deste desejo.
4: Os tais papéis de género, não é? O que é suposto esperar isso aqui de uma mulher, não é?
3: Exatamente.
4: E a história conta-nos isso, não é? Das mulheres decentes, das
3: exatamente
4: mulheres indecentes, e portanto, como aqui este erotismo e toda a vivência da sexualidade foi sempre aqui muito difícil para as mulheres.
3: Exatamente, portanto, sabendo e reconhecendo plenamente, a literatura disse e muito bem está comprovado, e que existe, né, portanto, esta tendência para o desejo sexual reativo mais do que o espontâneo, como é que a existência deste desejo sexual espontâneo pode ser também possivelmente modelada por estas expectativas sociais e os papéis de género, como estávamos a dizer muito bem. Portanto, respondendo à tua questão, Marco, e de forma muito simples, há muitas camadas naquilo que são estas interações sociais que nós temos desde que somos pequenos e pequenas até à idade adulta, que podem ter impacto direto ou indireto na forma como lidamos com a nossa sexualidade e, em particular, como contactamos com este imaginário de erotismo que existe dentro de cada um e cada uma de nós.
0: E, Ana, a imagem que temos do nosso corpo também pesa nesta equação. O que pode acontecer ao desejo quando uma pessoa passa grande parte do tempo preocupada com a forma como é vista pelo outro?
4: Talvez ele nem aconteça, não é? Porque nessa auto-vigilância, acredito que aí nos estamos a colocar numa posição de espectadores, não é? E não podemos esquecer que o erotismo, a vivência sexual, pede aqui entrega, pede um certo desprendimento. E, portanto, quando a experiência passa a ser mais um lugar de autoavaliação, não é? De como está o meu corpo, de como está a minha forma, até de como está a minha performance, eu acho que se perde aqui a possibilidade de se viver uma experiência que deve ser, acima de tudo, leve, desprendida, obviamente aqui com os limites e o consentimento que sempre vamos reforçando aqui ao longo dos nossos programas. Mas aí é sairmos de um lugar onde também devíamos reivindicar aqui o prazer, não é? Usufruir de, e estamos num lugar mais de performance e de estarmos aqui em autoavaliação de nós mesmos.
0: E por falar em autoavaliação, sabemos, Rosana, que hoje somos constantemente expostos a imagens que mostram aquilo que supostamente é atraente, desejável ou até mesmo sexy. Até que ponto essa pressão pode afastar-nos daquilo que realmente nos desperta o desejo?
1: Pode afastar-nos bastante, sobretudo quando começamos a confundir aquilo que é socialmente apresentado como desejável com aquilo que de facto nos provoca desejo. Nós vivemos rodeados de imagens altamente selecionadas e muitas vezes pouco representativas daquela que é a diversidade dos corpos, das relações e da própria sexualidade, e quando somos constantemente expostos a determinados padrões, podemos começar a avaliar-nos através deles. Será que sou suficientemente atraente? Será que o meu corpo corresponde àquilo que é desejável? Será que eu deveria gostar disto? E neste processo o desejo pode deixar de ser uma experiência vivida e passar a ser uma espécie de desempenho, como a Ana estava a falar. Em vez de perguntarmos o que é que me desperta, podemos começar aqui a perguntar o que é que deveria despertar-me. E uma vivência sexual mais saudável implica recuperar alguma liberdade em relação a estas expectativas, perceber o que é que realmente nos dá prazer, o que é que nos desperta curiosidade, o que é que nos faz sentir desejados e seguros. E também reconhecer que aquilo que funciona para os outros não tem que funcionar para nós.
3: Eu estava a ouvir-te, Rosana, e a pensar que espaço é que existe na nossa sociedade nos dias que correm para a diferença, para a individualidade, para o ser diferente, o ter uma imagem diferente. E porquê é que eu tenho que ter uma imagem exatamente igual às outras pessoas para ser bem-sucedido? Porquê é que eu tenho que estar vestido ou vestido de determinada forma? Porquê é que o meu penteado tem que estar de determinada forma? Porquê é que eu não posso simplesmente ter uma imagem e estar bem com esta imagem e as outras pessoas gostarem de mim por esta imagem, ou não gostarem de mim, e no entanto eu sentir-me desejado ou desejada pelas outras pessoas, não é? Porque é que temos que obedecer a estas regras que às vezes parecem tão arbitrárias na realidade, não é? E quem são as outras pessoas para nos fazerem impor essas regras?
4: E às vezes é um bocadinho paradoxal, porque se um sapato, uma sapatilha não nos servir, nós não tendemos a reclamar com o pé. Nós vamos simplesmente trocar o sapato. Ora. E dizer que aquele sapato não nos serve. Sim. Porque é que então do tornozelo para cima não podemos também desenvolver esta postura aqui um bocadinho mais protetora, não é? Sim. E se calhar orgulhosa daquilo que é a nossa casa, que é o nosso corpo também.
3: Exatamente.
0: E Ana, continuando contigo, há casais que continuam muito ligados emocionalmente, mas sentem que a dimensão erótica ficou para um segundo plano. Como é que se fala sobre isto sem transformar a conversa num rol de acusações?
4: Em primeiro lugar, é importante nós percebermos que cada casal, cada relação também vai dar importâncias distintas ao que é isto do erotismo e vai dar espaços diferentes ao desejo. Ou seja, não existe aqui propriamente um guia e um modelo daquilo que o casal deve ou não vivenciar em termos do erotismo. E outro ponto importante é percebermos que mesmo dentro de uma relação, é normal e é expectável que estes desejos e que estes erotismos se vão modificando, se vão alterando e em determinados momentos, sim, não andarem aqui sincronizados. Acredito que aqui o problema não é tanto as diferenças ou as discrepâncias de desejo sexual na relação, mas sim o significado que os elementos dessa relação escolhem atribuir a essa discrepância. E muitas vezes significados em torno de tu já não sentes desejo é porque já não gostas de mim ou não me amas, tende aqui a abrir espaço para mais tensão, para mais conflito e afastamento entre os elementos. Se transformarmos a questão de é porque tu já não sentes o mesmo para a questão, ok, o que é que aconteceu aqui com o nosso erotismo e o que é que podemos fazer para resgatá-lo ou até sermos criativos em torno dele, eu acredito que aí abre-se espaço para falar do tema de uma forma menos ameaçadora e com isso permitir aqui a atualização destes erotismos, porque o casal tem o seu ciclo de vida e, portanto, não vai manter também a mesma chama, chamemos o que quisermos chamar, ao longo da vida.
3: Ana, eu estava a ouvir-te a pensar, muitas vezes na consulta de casal, eu costumo dizer, vamos fazer mais perguntas e menos afirmações. Vamos
4: Sem
3: ser,
4: dúvida.
3: Vamos ser mais curiosos e tentar perceber o porquê das coisas, não é? Para trabalharmos as narrativas, porque muitas vezes estas narrativas podem ser perigosas. Como estavas a dar esse exemplo, e muito bem, isto acontece muito,
4: um clássico.
3: Não é? De tu já não fazes X porque Y. E muitas vezes neste já não fazes X porque Y, não há espaço para uma segunda interpretação, não há espaço para uma explicação que nos pode ser viável e muito menos parece existir espaço para se fazer alguma coisa em relação a, não é? Portanto, como é que nós nos posicionamos perante estas acusações? Como é que elas nos fazem sentir? Como é que elas nos desempoderam? E como é que elas nos limitam? E portanto, e muito bem, como tu disseste, eu acredito que é fundamental, novamente, o promovermos narrativas diferentes através desta exploração e desta curiosidade, porque obviamente que a pessoa se magoa e está triste, não é?
4: Sem dúvida. E estava aqui agora a ouvir-te, Bruno, e até que ponto também estas narrativas, não é? Se tu já não sentes o mesmo desejo, é porque tu isto ou eu já não te sou tão isto.
3: Sim.
4: Até que ponto isto vem também de um lugar, e nós, e recuando aqui alguns episódios atrás, desta ideia do amor idílico, não é? E de que ainda existe a crença de que eu tenho que ser o objeto total do prazer do outro. E precisamos também de desconstruir muito isto, que é, o outro é um ser separado, é um ser também autoerótico e, portanto, nós nunca também vamos, nem devemos, ir ao encontro daquilo que é o desejo total do outro.
3: Claro.
4: Mas também com isto dizer que, obviamente, aqui as questões do desejo são influenciadas por múltiplos fatores, não só relacionais, mas também individuais, quer dizer, a vida acontece-nos a todos e, portanto, também as nossas disposições se alteram.
3: Claro.
0: E, Rosana, numa relação longa, o desejo nem sempre desaparece, mas pode mudar de forma. O que é que pode ajudar um casal aqui a perceber esta mudança sem interpretar automaticamente esta diminuição de paixão como uma falta de amor?
1: Uma das ideias mais importantes é percebermos que amor e desejo não são exatamente a mesma coisa. Eles podem alimentar-se mutuamente, mas não são sinónimos e também não evoluem necessariamente ao mesmo ritmo. Na terapia de casal contemporânea, que o Bruno também nos pode dizer, mas o maior desafio reside neste paradoxo. Os ingredientes que alimentam a intimidade são a segurança, a estabilidade, a rotina e aquilo que é previsível. E são os mesmos que muitas vezes aniquilam o erotismo, que sobrevive do mistério, da novidade, do risco e da distância. Manter o desejo a longo prazo exige daqui, como já foi falado, uma transição consciente, deixar de ver o erotismo como algo espontâneo e passar a encará-lo ao longo do tempo como um espaço a ser cultivado de uma forma intencional pelo casal. No início de uma relação existe a novidade, existe a descoberta, a idealização, e com o tempo entram em cena a rotina, as responsabilidades. E isso não significa necessariamente que o amor tenha diminuído, pode significar que o desejo está a pedir novas formas de se expressar.
0: E com isto, Bruno, vamos olhar aqui tópicos muito importantes. Stress, ansiedade, depressão, alterações hormonais e alguns medicamentos podem interferir com esta realidade do erotismo, do desejo, que aqui também já falamos no ponto da mente. Quando é que uma mudança na vida sexual deve ser encarada como um sinal de que alguma coisa merece atenção?
3: Essencialmente quando esta mudança começa a ser problemática, quer para a pessoa que a identifica, quer para as pessoas com quem ela se relaciona ou com quem há esta expectativa de relação, não é? E como já foi aqui também dito e falado, há muitas variáveis que podem influenciar esta flutuação no desejo sexual e obviamente que nem todas elas terão que ser necessariamente problemáticas. É importante percebermos o que é que as causa. E perceber também que muitas vezes esta flutuação no desejo também pode acontecer de forma, como dizer, ocasional e sem ter aqui uma razão específica ou que seja clara, não é? Agora, quando ela parece tornar-se sistemática, então eventualmente aí poderá carecer de uma exploração mais detalhada e novamente perceber se há algum tempo isto vem acontecendo, se há algum tempo a vida sexual desta pessoa ou destas pessoas tem vindo a ser afetada. É importante percebermos qual é o histórico desta aflição e o que é que nós depois conseguimos associar é esta aflição e muitas das causas tu próprio identificaste na tua pergunta, não é? Perturbações do humor, ansiedade, depressão, lutos, alterações naquilo que é o funcionamento hormonal, medicações específicas que podem impactar aquilo que é a nossa resposta libidinal. Portanto, nem sempre tem que ser um problema, acredito que passa a ser um problema quanto mais a nossa capacidade, a nossa disponibilidade para estar em relação começa a ser afetada, e falamos aqui numa autoperceção, mas também podemos falar numa heteroperceção, quando esta perceção advém daquilo que são, novamente, as pessoas com quem estamos em relação. E também nos dizem, e novamente, nos propomos em relação a falar abertamente sobre estas questões e a perceber como é que elas podem ser contornadas.
0: E Ana, há pessoas que passam por períodos em que simplesmente não sentem vontade de ter relações ou de explorar a sua própria sexualidade. Como é que podemos aqui distinguir uma fase perfeitamente normal de uma dificuldade que está a causar sofrimento?
4: Novamente, nunca nos podemos esquecer de critérios como a frequência, a intensidade e a percepção, ou neste caso a autoperceção, de um sofrimento que é clinicamente significativo, ou seja, que já vai aqui interferir em diferentes contextos da vida da pessoa. Contudo, eu gostava aqui de fazer uma nuance neste sofrimento, que é um sofrimento que vem também de um lugar de perda, ou seja, a pessoa faz uma análise retrospectiva e traz muitas vezes narrativas como "mas eu antes não era assim, eu antes sentia, experienciava e vivia o desejo desta forma e lamento, entristece-me e causa-me sofrimento já não experienciar da mesma forma." Ou seja, este sofrimento vir aqui sobretudo de um lugar de perda, porque Marco, a verdade é que há pessoas que não sentem a mesma necessidade de interação, de experiência sexual e não sentem sofrimento com isso e está tudo bem.
0: Claro.
4: Recordo aqui também do programa de assexualidade que falamos, portanto este sofrimento também tem que ter aqui algum substrato, tem que haver aqui também algum cariz, a meu ver, de perda. E também trazer aqui a reflexão de onde vem concretamente este sofrimento. Vem da própria pessoa ou vem das expectativas de terceiros, não é? Daquilo que a sociedade diz que é normativo, sentir e experienciar-se em termos de afetos, do desejo, de outras vivências da sexualidade, ou se até vem de expectativas do próprio parceiro ou parceira, não é? E daí ser fundamental que estes temas sejam abordados de uma forma segura e empática dentro das próprias relações.
0: E Rosana, há pessoas que vivem o desejo e todo este universo do erotismo com vergonha, culpa ou até medo de serem julgadas. Quando é que esse peso emocional começa a interferir com uma vivência saudável da sexualidade?
1: Pois, estas emoções tornam-se particularmente problemáticas quando deixam de ser apenas pensamentos ou sentimentos ocasionais e começam a limitar a liberdade da pessoa se conhecer, expressar ou viver a sua sexualidade. Por exemplo, quando alguém sente que não pode falar sobre aquilo que deseja, tenho medo constante de ser julgado, sinto culpa por determinadas fantasias ou necessidades, evita intimidade por vergonha do corpo, ou sendo que precisa de esconder uma parte importante de si para ser aceite. A questão não é eliminar estas inseguranças, porque elas fazem parte da experiência humana. O problema surge quando a vergonha e a culpa passam a determinar aquilo que a pessoa pode sentir, dizer ou fazer, mesmo quando não existe qualquer dano para si ou para a outra pessoa. Uma vivência saudável da sexualidade pressupõe, acima de tudo, consentimento, como nós já falamos, respeito, liberdade, segurança e uma capacidade para serem estabelecidos limites. E implica também poder reconhecer o próprio desejo sem ter que o justificar perante os outros. Em muitos casos, em muitas relações, preservar o desejo passa por manter alguma individualidade, manter curiosidade, manter novidade e a capacidade de olhar para o parceiro não como apenas como um familiar, mas também como alguém que podemos continuar a poder descobrir, a ter tesão pelas ideias, pela forma como a pessoa se movimenta, pelas pequenas singularidades daquela pessoa e permitir que dessa forma o próprio desejo, a própria fantasia e o erotismo possam surgir.
0: E importa olharmos aqui para algumas ideias que queremos desconstruir também neste programa. O erotismo não se reduz ao ato sexual, envolve desejo, atração, imaginação, excitação, intimidade e a forma como cada pessoa atribui significado à experiência sexual. Outra questão também importante, não existe uma única forma normal de viver o erotismo. Há diferenças individuais importantes no desejo, nas preferências e na frequência com que uma pessoa procura experiências sexuais. Não podemos esquecer também, como aqui já falamos no ponto da mente, que o desejo pode mudar ao longo da vida, da idade, da saúde, do stress, das relações, experiências pessoais e também da medicação, que pode influenciar a forma como a libido se encontra, se assim podemos dizer. Muito bem, vamos a Freud Explica, nem Freud Explica, e hoje, Bruno, o que é que temos?
3: Ora bem, hoje Freud explica e não explica ao mesmo tempo. Portanto, temos aqui um Freud dividido em dois mundos e eu vou tentar explicá-lo da melhor forma. Então, começo por dizer a parte em que Freud explica. Freud explica que parece existir uma nova febre, a do farmar aura. E basicamente temos crianças, jovens, pessoas de todas as idades que decidiram sair à rua e competir para conseguir de alguma forma serem validados pelos outros. Portanto, o fenómeno social na realidade não é novo. Estamos a falar de algo que é tão secular quanto a própria existência humana. E portanto estas crianças e jovens fazem coreografias, danças, gestos retirados dos videojogos para de alguma forma novamente receberem aplausos a pupos da audiência e de alguma forma sentirem-se validadas. E até aqui está tudo bem, porque na realidade eu acredito que é importante estas crianças e jovens desligarem-se dos ecrãs, saírem à rua, brincarem, divertirem-se, porque as brincadeiras não têm que ser todas edificantes, as brincadeiras também podem ser diversas, diferentes, engraçadas, fora da caixa. A parte que nem Freud explica é o quanto algumas pessoas nas redes sociais parecem ficar tão incomodadas com isto. E vejo comentários como, se no meu tempo não fazíamos isto, ou eu sobrevivi à pandemia para ver isto, ou se a tropa fosse obrigatória, novamente estas coisas não aconteciam. E eu penso que estas pessoas devem todas ter comido muitos limões. Na realidade, no meu caso, eu acho que não consigo farmar aura. Se eu pudesse, farmar horas de sono, porque é o que me está a faltar, na realidade, ou farmar umas notas de 500 euros também me dava jeito. No entanto, eu também já fui criança, jovem, adolescente, fiz coisas muito estúpidas. Felizmente não existiam telemóveis para gravar aquilo que nós fazíamos na altura. E, portanto, parece-me que é extremamente normativo que, enquanto crianças e jovens, façamos coisas que às vezes não são compreendidas pelas gerações mais velhas. E o importante é que possamos fazer coisas que nos fazem bem e felizes e socializar. Porque não era isso que nós dizíamos que os jovens não faziam, então agora já estão a fazê-lo.
0: E é nesta semana, Freud explica ou nem Freud explica?
4: Nem Freud explica. Diretores e pais estão preocupados com turmas numerosas e, de facto, este ano letivo parece arrancar aqui com salas de aula com uma média de cerca de 30 alunos. Compreendo aqui a preocupação destes pais e destes educadores, porque nos faz questionar aqui um bocadinho qual a qualidade e qual a disponibilidade para o ensino e para também chegarmos a todos os alunos, que naturalmente são seres também diferentes e com também necessidades muito próprias.
0: Sem dúvida. E, Rosana, esta semana, Freud explica ou nem Freud explica?
1: Nem Freud explica. Hoje venho falar do facto de nós vivermos rodeados de imagens de guerra, morte, violência, sofrimento. Vemos, ouvimos, comentamos, mas será que ainda sentimos? Uhum. Será que estamos a assistir à normalização da violência? Por trás de cada número há uma pessoa, há uma família, há uma história, há uma casa, há alguém que perdeu alguém. Talvez a questão aqui não seja porque que nós já não nos chocamos como antes. Talvez devêssemos perguntar o que estamos a fazer para não perdermos a capacidade de sentir empatia pelo outro. Porque empatia não significa sofrer por todas as pessoas do mundo, mas significa não deixar de reconhecer a humanidade no sofrimento de quem está longe de nós.
0: E são tantas e tantas pessoas que neste momento vivem essa realidade. Muito bem, Rosana, Bruno, Ana, obrigado pela vossa importante participação no Pontamento de hoje. Voltamos a ver-nos de hoje a uma semana. Até lá.
4: Até lá.
3: Até lá.
1: Até lá.
0: O erotismo não é uma fórmula, não tem a mesma linguagem para toda a gente e também não permanece igual ao longo da vida. Pode mudar com uma relação, com uma gravidez, com o envelhecimento, com uma doença ou também com o stress, ou simplesmente com aquilo que vamos descobrindo sobre nós próprios. Este foi o Pontamento dedicado ao erotismo, cuidados técnicos e sonoplastia de Joaquim Dias. Eu sou o Marco António Ribeiro e pode voltar a ouvir-nos onde quer que esteja em podcast.
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1: Para mim, ainda é um dos melhores temas de sempre. Acho que é um tema intemporal. Isto é do álbum Bad, eu ouvi, eu era uma criança. Uma criança, devia ter 7, 8 anos, quando ouvi o tema. Foi uma coisa que me seduziu logo. Eu creio que também me seduziu porque eu ainda acho que há muito de rap nesse tema. É engraçado. Eu via no Michael Jackson também um rapper. O flow, a entrega, ele tinha muito de rap. E acho que o Smooth Criminal, para mim, ainda é um dos melhores temas de sempre, da história da música. Um tema fantástico.

0: Gabriel o Pensador, 175, nada especial, do álbum Gabriel o Pensador, homónimo. Isto foi das primeiras vezes que eu ouvi rap em português. Eu posso dizer que hoje, se eu faço rap, é por causa do Gabriel Pensador. E provavelmente este álbum, que chama-se Gabriel Pensador, foi o álbum que eu mais ouvi em toda a minha vida. Eu devo ter ficado 6 meses, 7 meses, 8 meses a ouvir este disco, na altura cassete, com o leitor de cassetes. E este tema também foi dos temas que eu mais ouvi. Eu era uma criança, adolescente já, já devia ter uns 12, 13 anos nesta altura. Estava muito habituado a ouvir a canção, um conceito de canção padrão, as coisas que a rádio ia passando, e este tema era completamente diferente de tudo o que eu já tinha ouvido. Um rapper, era quase um rap cinematográfico, ele a contar uma viagem de autocarro. Espetacular, espetacular. Ainda hoje é um tema muito marcante para mim. Gabriel Pensador, 175, nada especial.
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0: 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O revoltante retrato da vida urbana no Brasil. 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Tô falando dia a dia, qualquer cidade, qualquer local, porque esse rap não é sobre nada especial. Valeu.
1: Bob Marley, Turn Your Lights Down Low, do álbum Exodus. Eu podia escolher várias canções de Bob Marley, é dos meus ídolos, um dos maiores intérpretes da história da música, pelo menos da música mais recente, música moderna. E para mim, se me pedirem um tema do Bob Marley, eu creio que sugiro este, porque é um tema onde tu vais sentir a competência vocal do Bob Marley, capacidade de compor, capacidade de seduzir pessoas com canções. Isto é uma letra simples, mas muito, muito hipnotizante. Eu creio que este tema define bem o Bob Marley. Define mesmo bem o Bob Marley. E isto é um dos discos da história da música. Pelo menos para mim, Exodus é um disco fantástico.

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1: D'Angelo, Left and Right, Voodoo. Este álbum, tenho uma relação muito especial com este álbum, porque com o álbum e depois com esta canção, porque eu admiro muito artistas que têm uma capacidade de arriscar sem cedências, de se atirar para o precipício. Eu sempre vi o D'Angelo assim, um artista que creio que pouco se importava com o ritmo da indústria, com os anseios do público, com os anseios da audiência. Ele fazia o que queria e é um gajo que, pronto, já morreu, mas foi um dos maiores inovadores da história da música negra. Eu gosto muito deste tema, Left and Right, porque também tem dois dos meus rappers favoritos, rappers americanos, Method Man e Redman. Então é um tema que resume muito bem os anos 90, resume muito bem a música negra. E tendo o D'Angelo como um expoente máximo do melhor que foi feito de música negra nos anos 90 e no início dos anos 2000. Left and Right, do grandíssimo álbum

0: Gangstar, Moment of Truth, do álbum Moment of Truth. Eu escolhi este tema porque Gangstar é um álbum, é um grupo de um rapper que já faleceu, Guru. E tinha um rapper e um produtor DJ Premier, que por acaso esteve em Portugal há dia 18, há 3, 4 dias atrás. Para mim é um dos melhores produtores de hip hop de sempre, alguém que definiu o estilo do hip hop clássico, DJ Premier. E este tema, Moment of Truth, resume muito bem o estilo do DJ Premier, um rap clássico com samples de soul, de jazz, de funk. É um bom resumo do hip hop clássico dos anos 90, Moment of Truth, Gangstar.
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1: Lauryn Hill, Can't Take My Eyes Off of You, do álbum Miseducation of Lauryn Hill. Para muita gente, um dos melhores álbuns da história da música. Eu creio que a revista Rolling Stones, creio que foi o Rolling Stones que considerou este o melhor álbum da história da música, ok? Muita responsabilidade, muito peso para Lauryn Hill. É também um dos álbuns da minha vida. Uma mescla quase perfeita entre soul, canto, rap, hip-hop. Uma mescla quase perfeita. Este tema, creio que também resume muito bem o talento da Lauryn Hill como letrista, como cantora, como construtora de canções. E também trouxe aqui alguns temas, este é um deles, que para mim são intemporais. Este é um tema, creio que, de 98. E se saísse em 2026, tu dirias que foi feito em 2026. Can't Take My Eyes Off of You, para mim, um dos grandes temas da história da música negra.

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1: The Weasel com Bossy C, Dolho com a Alma, que é um tema de 1995. The Weasel era das minhas bandas, eu cresci a ouvir The Weasel. The Weasel influenciou muito o Carlão. E há um momento muito importante nesta canção, que é a participação do Bossy C neste tema. E eu diria que a primeira premissa para tu seres um grande rapper é o estilo. Um grande rapper tem que ter estilo, tem que soar bem, tem que ter flow, tem que ter groove. E a demonstração dessa premissa foi feita pelo Bossy C neste tema. E creio que foi um dos momentos mais marcantes da história do rap, do MC em Portugal. A participação do Bossy C neste tema do Olho com a Alma. Nós ali todos percebemos o que é que era rimar com estilo. O que é que era rimar com estilo? The Weasel com Bossy C, do Olho com a Alma.

Janae Aiko, Love and Die, do álbum Sold Out. Isto também é um dos meus álbuns preferidos de sempre. É um álbum incrível. Este tema é sublime, sublime. Janae Aiko, uma das melhores cantoras que surgiram nos Estados Unidos neste século, sem dúvida. Eu creio que ela foi um bocado prejudicada porque apareceu numa era de congestionamento de internet, milhares e milhares e milhares de artistas. É difícil para um artista destacar-se, é difícil para um artista prosperar, mas este álbum é um álbum de ícone, é um álbum histórico, Sold Out. E eu vejo a Janae Aiko como a nova Sade, uma cantora rara, sublime, e que noutro tempo teria outro tipo de medalhas e outro tipo de condecorações. Janae Aiko.

Yusufá, Interstellar, se fosse inglês, ele é francês, ele diria Interstellar, diria uma coisa assim, Interstellar. É um tema fantástico, de um álbum chamado Neptunus Terminus, que é um álbum de rap afrofuturista. É um álbum que não tem samples de música africana, é quase todo eletrónico. É um álbum de música eletrónica, mas com muita tendência para ir ao afrobeat, para ir às músicas, para aos géneros africanos tradicionais. Está um álbum incrível, este tema é espetacular, e nunca deixando de ser rap, de ser duro, de ser consciente. Yusufá, Interstellar. Eu não diria que eu sou um expert de rap francês, não sou, mas vou acompanhando, desde os anos 90 que vou acompanhando. E este álbum, Neptunus Terminus, que tem esta música Interstellar, é o meu álbum favorito do rap francês, Yusufá.

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1: Mind the Gap, Falsos Amigos. Isto é um tema de 1997, pré-história do hip-hop nacional. E os Mind the Gap em 1997 conseguiram fazer um álbum que estava ao nível de dos melhores álbuns em todo o lado, ou nos Estados Unidos e em França, onde o hip-hop tinha mais vitalidade. Eles conseguiram fazer um álbum tão bem produzido, tão bem misturado, tão bem masterizado como o que se fazia lá fora. E as músicas chegaram-nos assim, chegaram-nos grandiosas, chegaram-nos imponentes, internacionais. E este tema é um clássico do rap português, Falsos Amigos. E tive com os Mind the Gap a tocar no Festival Iminente dia 17. E eles cantaram este tema e é lindo ver os miúdos de 18, 19 anos a conhecer o tema e a abraçar o tema como um verdadeiro clássico do rap português. Falsos Amigos, Mind the Gap, 1997.

Hocus Pocus, Papa, é também uma banda de rap francês. Este tema Papa é de um álbum chamado Sixteen Pieces, que também é um dos álbuns da minha vida. É um álbum de jazz rap, hip hop jazz, fantástico, sublime. O produtor desta banda chama-se Van Seal, é um gajo que produz, faz rap, é DJ, toca instrumentos, é um super-herói. Van Seal é um super-herói. Então este é um álbum espetacular. Este tema é um tema quase perfeito, porque é belo, tem uma mistura muito rara de encontrares entre a coisa eletrónica e os instrumentos. É um dos temas da minha vida, Papa, Hocus Pocus.

Black Rock, com a participação de Jim Jones e Mos Def. Este tema, que faz parte do álbum que também se chama Black Rock, é o tema que eu sempre quis ouvir, andei à procura, não encontrava, e depois, passados alguns anos, encontrei. Este é o tema que eu sempre quis ouvir. É rock, o rock mais negro, rock parido pelo blues, com hip-hop, super bem mesclado, a soar mesmo a rock negro, como se fossem derivados de Jimi Hendrix a tocar. Então é uma mescla espetacular entre rock e hip-hop. Black Rock está muito bem espelhado neste tema, em Nothing Like You. É um tema incrível, com um videoclipe também espetacular.

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1: Carlos da Fé com Marechal, Cantar com o Coração. Isto é do álbum Bem-vindo ao Baile. Este tema aparece na minha vida numa altura em que eu estava a estudar samba, perceber o que é que havia de samba. A minha relação com o samba era muito distante, conhecia muito pouco, sabia que gostava, mas conhecia muito pouco. E tive uma altura em que andei a ouvir muito, a pesquisar muito, e descobri este álbum, Bem-vindo ao Baile, do Carlos da Fé, que é um cantor de samba do Rio de Janeiro. E este tema em particular é espetacular. É um tema que me atrai ainda mais porque é uma mistura de samba com hip-hop. Tem a participação deste rapper, que é o MC Marechal, que é o meu rapper favorito no Brasil. É um rapper espetacular. Então, os brasileiros já têm feito muitas fusões de samba com hip-hop, mas se vocês quiserem ouvir a fusão perfeita de samba com hip-hop, ouçam Cantar com o Coração, de Carlos da Fé. Não há melhor do que isto.

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1: Bossa e Si, tema freestyle do primeiro álbum do Bossa e Si, Manda Chuva. Estamos em 1998. Eu estava já muito mergulhado na cultura hip hop. Estava a dar os meus primeiros passos como rapper. Bossa e Si era o meu ídolo. Era o meu ídolo. Eu creio que comecei a fazer rap por causa do Bossa e Si, por causa do Gabriel Pensador. E este tema, freestyle, para mim é um dos grandes temas do rap nacional. É um tema que também resume muito bem o Bossa e Si e aquilo que eu disse lá atrás, que é rimar com estilo. Como é que um rapper deve rimar com estilo? A fazer rap não é só escrever umas rimas e cantar sem ordem em cima de um instrumental. Não, é preciso ter estilo, é preciso ter groove, e isto está muito bem espelhado neste tema freestyle do Bossa e Si.
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1: Kendrick Lamar, DNA, do álbum Damn. O álbum Damn é provavelmente o meu álbum favorito de rap americano. É provavelmente o meu álbum favorito de rap americano. Não sei bem explicar porquê. Mas é o álbum que eu mais gosto de ouvir. É o álbum que eu consigo ouvir muito bem, do início ao fim, sem saltar músicas. É um álbum que tem um MC muito completo, consegue fazer um equilíbrio muito difícil entre conteúdo e forma. Os rappers normalmente têm essa dificuldade de equilibrar bem a forma e o conteúdo. O Kendrick faz isso muito bem. E para além de ter a capacidade de, com os discos dele, a ser um artista transversal e passar as fronteiras do hip-hop. Então este tema acho que também define o que é o Kendrick Lamar. É um tema assim num ritmo mais trap, 120, 130 BPMs, mas muito bem executado pelo Kendrick. Não é um trap genérico, é um trap super fresh, alternativo. Grandíssimo tema, DNA, Kendrick Lamar. 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
1: B.O.K. Odyssey. Isto é uma das minhas descobertas recentes. B.O.K. Odyssey é um cantor barra rapper. É uma coisa que a cultura hip-hop e R&B têm parido muito. Agora, os cantores da R&B também são meios rappers, os rappers são meios cantores, está tudo ali no híbrido. E o B.L.K. tem isso. E tem este tema que chama-se Complex of Killing a Man, deste álbum, que é o Vintage, que é o tipo de R&B que eu gosto. Muito arriscado, sujo. O R&B tem sempre aquela tendência de ir para a coisa limpinha, radiofónica, fofinha. Isto é o inverso. R&B sujo, arriscado. Ele está a contar histórias dos amigos deles que envolviam-se em criminalidade, em LA. Espetacular, espetacular. B.L.K. Odyssey. É o tipo de R&B que o pessoal de hip-hop gosta, ok? Vocês que... do hip-hop que estão sempre a criticar o pessoal do R&B, que eles são muito fofinhos e só músicas de amor. Não, ouçam B.L.K. Odyssey e ouçam este tema Complex of Killing a Man, espetacular.

Kanye West, All Falls Down, do primeiro álbum College Dropout. Isto também é um dos álbuns da minha vida. Kanye West é um dos meus artistas favoritos. Adoro este tema, All Falls Down. É um tema... acho que o artista é um gajo que tem que estar sempre à procura de beleza. E do belo. Ninguém faz isso melhor do que o Kanye West. No meio da comunidade de rappers, ele é até um bocado desconsiderado. Os rappers não consideram muito o Kanye West. Mas ele tem as melhores canções. Ok, tu rimas muito. Mas as pessoas preferem ouvir o Kanye West, porque as canções são incríveis. As canções são incríveis. É um gajo que mesmo quando vai para uma esfera mais pop, ele consegue conservar a essência do hip-hop. Mesmo o Kanye West mais pop, tem muito hip-hop dentro dele. Ok? E o All Falls Down é um tema assim, é um tema... meio soulful, R&B, radiofónico, mas tu sentes sempre hip-hop, sentes sempre aquele produtor de MPC espetacular. E também homenagear aqui o Kanye West por ser um dos grandes artistas que o hip-hop pariu, apesar de todas as coisas laterais que não vale a pena aqui falar, mas é um artista excepcional, e este tema incrível, All Falls Down. Oh, yeah.

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1: Marcel D2, À Procura da Batida Perfeita, o tema, que é do álbum À Procura da Batida Perfeita. Eu creio que foi das primeiras vezes que no Brasil tentaram fazer essa fusão de samba com hip-hop. E foi uma tentativa, foi aquele ramate que tu fazes fora da área a 30 metros da baliza e acertas no ângulo. Gol, um grandíssimo gol. Acertou em cheio, grandíssimo álbum. Uma fusão, eu creio que inspirou quase toda a geração de rappers do Brasil, que hoje fazem muito esta fusão de samba, de música tradicional brasileira com rap. E eu creio que a bíblia desses subgéneros que o Brasil pariu é este álbum, À Procura da Batida Perfeita. E este é o tema marcante. Está uma fusão espetacular entre de como samplar samba e para se fazer um grande tema de hip-hop. À Procura da Batida Perfeita, Marcel D2.

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1: Lil Supa, Luz, do álbum Sério. Lil Supa é um rapper venezuelano. A certa altura eu ouvi muito rap venezuelano. Interessou-me ouvir porque o rap tem uma coisa muito interessante, que é os rappers, eles são cronistas. Eles são cronistas das suas sociedades. E uma forma espetacular que nós temos para conhecer o país é ouvir rap. Ouvindo rap, eu percebi muito o que estava a passar na Venezuela, pós-Chávez, a Venezuela de Maduro. Eu fui conhecendo muito a Venezuela, Caracas, ouvindo estes rappers. E este foi um álbum que marcou muito, deste rapper chamado Lil Supa, com este tema Luz. Ele tem uma abordagem, para este tema em específico, ele fez uma abordagem espetacular, que foi... Ele tem um amigo, que é quase um parceiro de trabalho, que é um realizador de cinema, com quem ele faz todos os videoclipes. Então eles filmaram o vídeo antes dele ter a canção. Eles foram para Tóquio, filmaram o vídeo sem canção. E o Lil Supa construiu a canção vendo o vídeo. Uma abordagem espetacular, pá, e resultou numa música lindíssima. Ele está só a falar de iluminação, de luz, espetacular. E eu vou querer fazer também ter esse tipo de abordagem numa música qualquer. Trabalhar com um realizador de cinema e depois construir uma canção depois do vídeo estar filmado. Espetáculo.
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A Garota Não, Dilúvio, do grandíssimo álbum 2 de Abril. Garota Não. Eu creio que foi das melhores coisas que aconteceram à música portuguesa nos últimos tempos. É uma mulher que eu gosto mesmo muito. Uma mulher raríssima, raríssima. Toda a história da Garota Não, eu via vídeos da Garota Não antes do boom. Ela a fazer covers de rappers. Percebia-se que a relação dela com a música era para sempre. Ok? Percebia-se isso. Existe aquela efervescência da juventude e o pessoal de repente chega ali aos 30, 35 e mulher e filhos e vai-se distanciando da música. A Garota Não tinha perto de 40 anos e estava a fazer covers de rappers e a pôr no YouTube, estás a ver? Eu tenho a certeza que com 60 ela continuaria a fazer isso. Então pronto, eu gosto muito da relação que ela tem com a música, da postura, este tema de Dilúvio. É um dos melhores, para mim é um dos melhores temas da música portuguesa dos últimos tempos. Eu não sei se a Garota Não gosta de ouvir isto, mas um dos meus grandes ídolos e do meu pai era o Zeca Afonso. Eu creio que ela é o Zeca Afonso dos tempos modernos. Eu não sei se ela gosta de ouvir isto, mas eu penso muito no Zeca Afonso quando ouço Garota Não. Muito. Isto sempre de uma forma elogiosa. Ela creio que está a conseguir transportar o legado do Zeca e a representá-lo bem, melhor do que ninguém. Este tema de Dilúvio para mim é muito representativo em relação a isso.

0: Tupac, All Eyes on Me, do álbum All Eyes on Me. Isto também foi dos álbuns que eu mais ouvi em toda a minha vida. Este tema também foi dos temas que eu mais ouvi. O Tupac é um rapper irrepetível, porque o rap é uma espécie de contramelodia que os melhores rappers têm que aprumar, esculpir, para conseguir pôr aquilo digerível, ok? E o Tupac era um privilegiado, porque era um rapper que parecia um cantor. Então, o Tupac tinha muitos fãs fora do hip-hop, fora do rap. Com muita facilidade, as pessoas conseguiam ouvir Tupac, porque ele tinha aquela voz imponente, aquela entrega, aquele flow. E as pessoas... não havia ninguém a dizer... Eu não consigo ouvir isso. Com Tupac as pessoas ouviam, paravam para ouvir as letras, e no fundo é aquilo que todos os rappers queremos. Epá, eu quero fazer uma coisa que não seja assim tão densa e tão difícil de ser escutada. O Tupac tinha isso, representava muito bem isso. Era um MC privilegiado. Este é um tema que resume bem a carreira dele, e pena de ter vivido tão pouco, morreu aos 25 anos. Pronto, pena. Tupac All Eyes on Me, um dos grandes temas da história do hip-hop.
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1: Chulás, Rhyme Shit Cabala, do álbum Represálias. Isto é um dos grandes. É um dos temas mais marcantes da história do hip-hop nacional. Isto é um tema de 2001. Marcou-me muito também porque, nesta altura, o debate que havia. Começaram a aparecer as primeiras editoras independentes e o debate era: epá, tu para fazeres um álbum tens que ter um single que a rádio possa tocar. E o Chulagem, em 2001, lança este single, que é o Rhyme Shit Cabala, que não tinha nada a ver com rádio. Ele a rimar durante 5 minutos, sem parar, um refrão mesmo duro, um som sujo, um videoclipe lá no bairro. E foi um som que rebentou. E a mensagem foi tipo: epá, tu tens que ser tu. Tu tens que ser tu. Que se a rádio, ok? Tu tens que ser tu, faz a tua cena com a tua essência. Eu creio que isto inspirou uma geração inteira. Eu, pelo menos, a mim inspirou muito. E eu segui este caminho de rap sem cedências, estás a ver? Isto para mim é um grande resumo do rap sem cedências, que eu creio que marcou muito esta fase do hip-hop da década de 2000 a 2010. Chulás, Rhyme Shit, Cabala.

0: Slum Village, Fall in Love, Fantastic Volume 2. Este, creio que é dos melhores. É um tema incrível, é um tema espetacular, Fall in Love, produzido por um dos produtores mais geniais da história do hip-hop, Jay Dilla, que sente-se muito o que era o Jay Dilla neste tema. Capacidade de produzir fora dos padrões, fora das regras, um groove absurdo. Eu creio que o Jay Dilla é... A certa altura, nos anos 90, pode ter havido ali uma estagnação na música negra. Era preciso algum arrojo, era preciso algum desabrochar. E esse desabrochar veio na forma do Jay Dilla. O Jay Dilla, naquela altura, era aquilo que a black music precisava. Risco, groove, inovação e beleza e genialidade. E este tema é um excelente resumo. Fall in Love, the Slum Village.
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2: Sade, By Your Side. Creio que quase todos nós crescemos com este tema. Um tema também muito importante para a minha mãe. É dos poucos temas que eu e a minha mãe gostamos. Normalmente eu não gosto dos temas que marcaram a vida da minha mãe. Este tema é uma coisa que nós temos em comum, eu e a minha mãe. Sade. Eu creio que é uma das coisas que nós todos queremos como músicos é conseguir esta intemporalidade, estás a ver? E Sade tem isso, é. Eu vejo miúdos de 14, 15 anos a curtir Sade e creio que em 2096 eles ainda vão estar a curtir o Sade. Então, aprendam intemporalidade com By Your Side e Sade, aprendam.

0: Há 3 anos eu mudei de barbeiro. Mudei de barbeiro. Tenho um barbeiro novo, na venda nova. E ele é maluco por rapa. Maluco por rapa. Então, nós passávamos aquela meia horinha, uma horinha onde eu estava lá com ele, na barbearia. Era só ouvir rapa. E eu creio que hoje já conheço quase toda a discografia de rapa e do Marcelo Falcão. E fiquei super, super, super fã. Super fã. Olha, se há algum artista com quem eu gostava de fazer uma música, era com o Marcelo Falcão. Sem dúvida. Sou super fã. E é um resumo de quase tudo aquilo que eu quero fazer. Musicalidade, mensagem, capacidade de emocionar, grandes composições. Espetacular. Rapa. Rapa, minha alma. Este tema acho que é um bom resumo da carreira dos rapas, sem dúvida.
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Élis Regina, Romaria, do álbum Élis. É um tema muito perto da perfeição. Eu cresci com a condecoração, a glorificação de grandes vozes. Eu cresci assim. Havia medalhas para as grandes vozes. Havia celebração de grandes vozes nos anos 80, nos anos 90. Eu creio que estamos a perder muito isso. Eu creio que estamos a perder muito. Onde é que estão as grandes vozes da música portuguesa? Onde é que está a nova Dulce Pontes? E Élis Regina, para mim, era isso. Era uma voz raríssima, daquelas vozes singulares, e nós celebrávamos estas vozes. E este tema, Romaria, só ela é que podia cantar este tema desta forma. É aquele tema que tu dás a 50 mil cantores e ninguém vai conseguir a execução de Élis Regina. Então pronto, é um tema único e para mim também temporal. Élis Regina, Romaria.

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1: Geoffrey Oryama, Macambo. Este é um tema que eu tenho em comum com o meu pai. Meu pai é que me pôs a ouvir este tema. Eu agora vou entrar aqui numa fase. Eu estou a fazer um disco que vai ter uma vibe mais jazzy. Logo a seguir vou tentar fazer um disco onde eu possa explorar vários géneros da música africana. E este tema de Geoffrey Oryama para mim vai ser um grande início para eu começar a explorar a riqueza da música africana. Este tema é um tema africano, com muito bom gosto, com uma qualidade de canto raríssima, muito bem escrito, e para mim também é um tema de meditação. Relaxa-me, e é um tema que aconselho a toda a gente, porque depois do tema ficas uma pessoa diferente. Macambo, Geoffrey Oryama.

Erykah Badu, Co-Alchemist, Just Play a Part, do álbum Before the World Blows. É um tema de um álbum super recente, eu creio que o álbum saiu há um mês, dois meses. E isto é um tema mágico para mim, porque é a junção de dois dos meus artistas favoritos. O Alchemist como produtor, um dos meus produtores favoritos, alguém que nos últimos 20 anos deve ter produzido uns 300 álbuns, todos com um nível espetacular. Uma das grandes referências da produção de hip-hop, Alchemist, sem dúvida. Sem dúvida. Uma consistência raríssima. E Erykah Badu é uma deusa do Neo Soul, da música negra. E vê-los juntos é mágico. É uma coisa que temos que desfrutar, celebrar, porque este tipo de parcerias vão acontecer muito pouco.

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1: Bom dia, são 6h58, menos uma hora nos Açores.
2: Chuva e vento forte, trovoada e granizo colocam 9 distritos em aviso amarelo este sábado. O aviso é válido a partir do meio-dia. Um passo muito relevante, o Bloco de Esquerda, que tinha feito a denúncia, aplaude a decisão do Ministério Público de abrir um inquérito sobre a utilização da base das Lajes pelos Estados Unidos. Espanha volta a sair à rua pelo direito à habitação. Estão marcadas manifestações em mais de 50 cidades.
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1: Já aqui ouvimos, o tempo tende a ficar chuvoso ao longo deste sábado, máximas de 27 graus para Lisboa, 24 para o Porto, 26 para Faro e Ponta Delgada, 24 para o Funchal. Há momento estávamos com 18 graus em Lisboa, 19 no Porto, 20 em Ponta Delgada, 21 no Funchal e 24 em Faro. Edição às 7 com Cristina Leiman.
2: O Instituto Português do Mar e da Atmosfera ativou o aviso amarelo para 9 distritos a partir do meio-dia e até às 10 da noite. O aviso é válido nos distritos de Vila Real, Bragança, Guarda, Viseu, Coimbra, Castelo Branco, Porto Alegre, Évora e Santarém. A meteorologista Patrícia Gomes adianta a previsão que justifica estes avisos.
3: Aguaceiros que se prevêem que sejam fortes, principalmente nas regiões do interior, acompanhados de trovoada, poderão ser ocasionalmente de granizo e, portanto, devido a essa situação, foi emitido aviso amarelo para os distritos do interior, nomeadamente os distritos de Bragança, da Guarda, de Castelo Branco, de Porto Alegre, Évora, Vila Real, Viseu e também de Santarém. É uma situação que acaba por ser normal para a época do ano.
2: Estamos no outono, 9 distritos vão estar em aviso amarelo a partir do meio-dia. Nos Açores, o Grupo Central está em aviso amarelo por causa da chuva que pode ser forte. No Grupo Oriental, ou seja, nas ilhas de São Miguel e Santa Maria, o aviso é laranja até às 9 da manhã, também por causa da chuva. O Bloco de Esquerda ficou satisfeito com a decisão do Ministério Público, que anunciou a abertura de um inquérito para apurar a legalidade da utilização da base das Lajes pelos Estados Unidos nos ataques contra o Irão. A queixa tinha sido apresentada pelo Bloco, que alegava tratar-se de uma violação grosseira do direito internacional. Perante a decisão do Ministério Público, o coordenador do partido, José Manuel Pureza, sublinha que a queixa tinha fundamento.
4: O facto do Ministério Público dar este passo significa que atribui à queixa, enfim, um mínimo de fundamento, e isso tem a ver precisamente com o facto de o Governo ter disponibilizado a base das Lajes de uma forma que contraria quer regras de direito internacional absolutamente básicas, constantes da Carta das Nações Unidas, e agora o Ministério Público, com este passo, vem dizer que quer averiguar se realmente, digamos, houve ou não houve, qual foi, digamos assim, a intensidade da violação das regras, e, portanto, creio que é um passo muito, muito relevante.
2: O Jamel Pureza sublinha que existe um acordo entre Portugal e os Estados Unidos sobre a utilização da base das Lajas e é um acordo que tem de ser respeitado. A GNR apreendeu 1,5 milhão de doses de cocaína no concelho de Loulé. Em comunicado, a Guarda Nacional Republicana revela que a operação decorreu ontem. A droga foi encontrada numa casa onde foram também apreendidas duas máquinas de embalagem e material usado para acondicionar e armazenar a cocaína. A investigação continua para identificar e localizar os responsáveis pela droga. Espanha vai ser palco hoje de mais uma jornada de luta pelo direito à habitação. Estão convocadas manifestações em mais de 50 cidades, depois do Parlamento Espanhol ter rejeitado ontem dois decretos do governo com medidas para a habitação. O primeiro-ministro Pedro Sánchez entrou em período de reflexão e já se admite um cenário de eleições antecipadas. Nas Portas do Sol, em Madrid, milhares de pessoas continuam acampadas em protesto contra a crise na habitação. As associações de inquilinos prometem intensificar os protestos, querem agora marcar uma greve geral pela habitação em Espanha. Em França, são os estudantes que estão em luta. Ontem, mais de 400 liceus estiveram encerrados e a contestação vai continuar na próxima terça-feira, depois das organizações estudantis terem saído insatisfeitas de uma reunião com o ministro da Educação. As queixas são mais que muitas, como conta a correspondente da TSF em França, Lígia Anjos.
5: Falta de professores, turmas sobrelotadas, edifícios degradados e horários demasiado longos são algumas das razões apresentadas pelos alunos que participam nos protestos nos liceus franceses. Em vários estabelecimentos, as queixas começam pelas próprias condições materiais.
6: Há baratas e ratos nas salas e nos corredores. As janelas estão partidas. Pelo calor nas salas, não há água e não há papel higiênico. Peço ao governo que mude tudo isto.
5: Os professores confirmam parte dessas dificuldades e dizem trabalhar muitas vezes com os próprios equipamentos.
7: É desolador e triste ver os meus alunos nesta situação. Ensinamos em condições deploráveis. Eu trago a minha coluna de som, o meu computador, os meus cabos. Nós conseguimos adaptar-nos, mas são os alunos que sofrem mais. São eles que têm exames no final do ano.
5: Outra das principais reivindicações é a redução do número de alunos por turma. Em vários liceus há turmas com 35 estudantes, o que, segundo os docentes, dificulta o acompanhamento individual.
8: As salas são pequenas e estar em 35 numa turma é difícil. Temos a sensação de fazer pior o nosso trabalho porque não conseguimos dar atenção necessária aos alunos com dificuldades, nem aos alunos que avançam mais rápido.
5: Os protestos estão a ser marcados por confrontos e atos de violência em várias cidades. Os alunos e professores insistem que essa imagem não deve apagar as reivindicações de fundo.
9: Os alunos têm todo o direito de apresentar as suas reivindicações sobre a plataforma de acesso ao ensino superior, o estado dos edifícios, o número de alunos por turma ou até a falta de professores.
5: É agora também sobre estas condições concretas de ensino que o governo francês é chamado a responder. É esse o ponto que alunos e professores querem agora recolocar no centro do debate. Para lá dos confrontos e dos bloqueios, dizem, permanece uma questão de fundo sobre as condições de ensino nos liceus franceses e sobre os meios que o Estado está disposto a mobilizar para responder ao movimento.
2: 55 escolas foram ontem palco de violência e confrontos. Os prejuízos já atingem os 10 milhões de euros só na região de Paris. A Rússia voltou a atingir uma ponte em Kiev nos ataques desta madrugada. Agora foi atingida a ponte norte, poucos dias depois de um ataque à ponte sul na capital ucraniana. São duas grandes pontes que ligam as margens do rio Dnieper. Desde o início da invasão russa, há mais de 4 anos, a Ucrânia receia ataques contra as 8 principais pontes rodoviárias e ferroviárias de Kiev. Em Cuba, 2 milhões e 700 mil pessoas estão a ser afetadas por um corte total ou parcial no abastecimento de água potável. As províncias mais atingidas são Havana, Artemisa e Matanzas, do lado ocidental, e Santiago de Cuba e Holguín, da parte oriental. Os problemas na rede de abastecimento de água estão ligados aos cortes de energia que têm atingido o país. A Comissão de Acionistas do Sporting SAD vai propor um aumento do ordenado do presidente Frederico Varandas. A subida deve ser de 18,7%. Nadine Soares.
10: Na proposta da Comissão de Acionistas da Sporting SAD, a remuneração fixa de Frederico Varandas passa de 300 mil até 356 mil euros. De acordo com a Sporting SAD, a remuneração fixa deve refletir o nível de experiência relevante de cada membro do Conselho de Administração e as responsabilidades específicas nas funções. Já as parcelas variáveis de componentes desportivas apresentam um máximo potencial de 534 mil euros. Este vencimento diz respeito a indicadores como prémios pelo desempenho da equipa verde e branca, o título de campeão nacional e a conquista da Taça de Portugal e a Taça da Liga. Tudo somado, esta comissão propõe um aumento de 18,7% para Frederico Varandas, isto é, um vencimento bruto de até 890 mil euros para o presidente do Sporting para a temporada de 2026-2027, uma diferença de 140 mil euros ao vencimento em comparação ao ano anterior. A Comissão de Acionistas da Sporting SAD propõe ainda uma revisão salarial de outros administradores executivos.
2: A proposta da SAD vai ser apresentada numa Assembleia Geral que está marcada para dia 26 de outubro. É também uma das 12 propostas que já foram entregues à Comissão de Mercado de Valores Mobiliários. A Seleção Nacional de Futebol faz hoje o último treino antes do jogo amanhã com a Noruega. O treino no Estádio do Dragão está marcado para as 6 da tarde, com os primeiros 15 minutos a serem abertos à comunicação social. Antes do treino, às 5 horas, também no Estádio do Dragão, o selecionador Jorge Jesus e um jogador vão falar aos jornalistas na conferência de imprensa de antevisão do encontro com a Noruega. Portugal pode garantir já amanhã a passagem aos quartos de final da Liga das Nações.
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1: Começamos desde já com a previsão do estado do tempo para este sábado no arquipélago da Madeira. Céu cinzento, aguaceiros em geral fracos, o vento fraco a moderado. A previsão para os Açores aponta para também céu cinzento, com abertas. No entanto, estão previstos aguaceiros nos três grupos, devem ser fortes no grupo central e oriental no continente. O sábado vai se apresentar com céu cinzento, aguaceiros por vezes fortes, que poderão ser ocasionalmente de granizo e acompanhados de trovoada, em especial no interior e durante a tarde. Vento fraco a moderado para o continente. Está também prevista uma subida da temperatura mínima e uma pequena descida da temperatura máxima no interior. As máximas apontam para os 27 graus em Lisboa, 24 no Porto, 26 em Faro e Ponta Delgada, 24 também no Funchal. Há momentos estávamos com 18 graus em Lisboa, 19 no Porto, 20 em Ponta Delgada, 21 no Funchal, 24 em Faro. Bom dia, estamos agora com 10 minutos para lá das 7 e a música está de regresso à emissão da TSF em português. A Garota Não, Mimi Flores e mais à frente ficamos com Lena D'Água. É para ouvir já a seguir.

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1: Bom dia, são 7h30, menos uma hora nos Açores. Estamos a conferir a atualidade em síntese. No topo, Mariana Caparica, 9 distritos vão estar sob aviso amarelo a partir da 1 da tarde.
2: Prevê-se a ocorrência de trovoada no interior do país até às 10 da noite. A meteorologista do Instituto Português do Mar e da Atmosfera, Patrícia Gomes, explica à TSF o que se pode esperar nas próximas horas.
3: Aguaceiros que se prevêem que sejam fortes, principalmente nas regiões do interior, acompanhados de trovoada, poderão ser ocasionalmente de granizo.
2: Uma situação que se deve prolongar até terça-feira. Nos Açores, o Grupo Central está também em aviso amarelo por causa da chuva forte. Já nas ilhas de São Miguel e Santa Maria, há aviso laranja até às 9 da manhã. O Bloco de Esquerda ficou satisfeito após o Ministério Público ter anunciado a abertura de um inquérito para apurar a legalidade da utilização da base das Lajes pelos Estados Unidos. O Bloco de Esquerda tinha apresentado uma denúncia em abril em que alegava que a utilização da base aérea representava uma grosseira violação do direito internacional. José Manuel Pureza, coordenador do partido, diz que a decisão do Ministério Público fundamenta a queixa.
4: O Ministério Público, com este passo, vem dizer que quer averiguar se realmente, digamos, houve ou não houve, qual foi, digamos assim, a intensidade da violação das regras e, portanto, creio que é um passo muito, muito relevante.
2: Em resposta à acusação do líder do Bloco de Esquerda, o ministro dos Negócios Estrangeiros, Paulo Rangel, já tinha negado estar em causa qualquer violação da lei. Continuam os protestos contra a crise da habitação em Espanha. Associações de inquilinos convocaram para hoje manifestações em mais de 50 cidades do país. Acontecem depois de o Parlamento Nacional ter rejeitado dois decretos do governo de Pedro Sánchez com a medida

0: O atentado provocou o caos no trânsito da cidade.
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5: Bom dia, esta é a emissão da TSF. Estamos a 26 minutos das 8 e regressa à música na próxima sequência. Emiliana Torrini, mais à frente, claro, e ainda Lola Young. Fique para ouvir, já a seguir.

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1: Esta é a manhã da rádio, estamos a 15 minutos das 8, a música segue ainda, agora com Florence and the Machine, daqui a pouco Fontaine's DC.

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1: Estamos em final de hora, rodamos com Tracy Chapman e a recriação de um clássico, House of the Rising Sun. Leva-nos até muito perto das notícias às 8. Bom dia.

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0: Bom dia, são 7h58, menos uma hora nos Açores.
1: As regiões do interior vão estar hoje em aviso amarelo. Há previsão de chuva e vento forte, trovoada e granizo. O aumento do preço do combustível pode pôr em risco o transporte aéreo de emergência, alerta da empresa de helicópteros que já pediu para ser incluída nos apoios públicos. As cidades espanholas, 56 cidades, manifestam-se este fim de semana contra a crise na habitação.
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0: Para este sábado esperam-se máximas de 27 para Lisboa, 24 para o Porto e Funchal, 26 para Faro e Ponta Delgada. Agora a edição às 8 com Cristina Lyman.
1: Nove distritos vão estar hoje em aviso amarelo, com a previsão de chuva, vento, trovoada e granizo. A previsão é avançada pela meteorologista do Instituto Português do Mar e da Atmosfera, Patrícia Gomes.
4: Aguaceiros, que se prevêem que sejam fortes, principalmente nas regiões do interior, acompanhados de trovoada, poderão ser ocasionalmente de granizo e, portanto, devido a essa situação, foi emitido aviso amarelo para os distritos do interior, nomeadamente os distritos de Bragança, da Guarda, de Castelo Branco, de Porto Alegre, Évora, Vila Real, Viseu e também de Santarém. É uma situação que acaba por ser normal para a época do ano.
1: É tempo de outono, nove distritos estão em aviso amarelo até às 9 da noite. No arquipélago dos Açores, o Grupo Central também está em aviso amarelo por causa da chuva que pode ser forte. No Grupo Oriental, ou seja, nas ilhas de São Miguel e Santa Maria, o aviso é laranja até às 9 da manhã. O aumento do preço dos combustíveis pode pôr em risco o transporte médico de emergência feito por helicópteros. O alerta é da empresa Gulmed, que é responsável pelo transporte aéreo de emergência médica. Em declarações à agência Lusa, o presidente executivo da Gulmed adianta que a empresa já pediu ao governo para ser incluída nos apoios públicos. Simone Camilleri lembra que desde o início da operação, em julho do ano passado, o preço do combustível da aviação subiu cerca de 80% e os helicópteros deste serviço estão a voar em média mais 35% de horas por mês do que em 2025. No total, os helicópteros de emergência médica transportaram nestes primeiros 8 meses do ano 635 doentes. A indústria da música admite levar o Estado a tribunal para reclamar a igualdade no tratamento fiscal. A Audiogest, a entidade que gera e protege os produtores de música, deixa a ameaça caso fique sem resposta às propostas de fiscalidade que espera vir incluídas no orçamento do Estado do próximo ano. A proposta inclui deduções de 20% das despesas com subscrição de streaming em sede de IRS, também dedução de despesas com direitos de autor em sede de IRC e uniformização do IVA nas comissões das entidades gestoras. O diretor-geral da Audiogest, Miguel Carretas, lembra que as propostas não são de agora e já foram apoiadas pelo Ministro das Finanças.
5: Este incentivo fiscal, como a Audiogest já demonstrou no passado e continua a demonstrar, é um incentivo que traz um resultado final positivo para o Estado, mesmo em termos fiscais. E depois, porque eu continuo a não conseguir perceber porque é que o Sr. Ministro das Finanças, quando era deputado na oposição, foi o primeiro subscritor dessa proposta, uma proposta de alteração a um orçamento então apresentado pelo Partido Socialista, enquanto o Ministro das Finanças se recusa a incluir esta medida no orçamento que ele próprio é responsável por apresentar. Não consigo perceber o que é que mudou e, de facto, não mudou nada, a não ser a posição relativa dos partidos.
1: Ouvido no programa da TSF, Negócios em Português, o diretor-geral da Audiogest, Miguel Carretas, adianta que vão esperar pelo orçamento do Estado e, se as correções não forem feitas, avançam para a Justiça.
5: Nesta matéria, eu não espero que o Orçamento Fiscal nos traga novidades, lamento, mas já são muitos anos a exigirmos o mesmo, porque isto é uma questão de exigência. Nós temos o direito de exigir ter um tratamento igual à das outras entidades de Estado. Esta nossa pretensão é ignorada. Ora, esta nossa pretensão é uma pretensão também de legalidade. E, portanto, nós teremos necessariamente, mais tarde ou mais cedo, avançar com medidas legais contra o Estado português, porque não podemos ser tratados de uma forma diferente de outras entidades. Nós vamos aguardar pelo desfecho final do Orçamento do Estado e da Lei do Orçamento do Estado para 2027. Se até lá o Estado não corrigir esta assimetria de posições, seja pela via legislativa, seja uniformizando posições divergentes do Fisco, porque a questão é, com a mesma norma, o Fisco tem posições diferentes, se até lá isso não for corrigido, pois claro que teremos que socorrer-nos dos meios legais e desse ponto de vista, eu não vou dizer que a ação já está a ser redigida, mas nós sabemos exatamente aquilo que podemos fazer e aquilo que vamos fazer. Isto não é uma questão de política, é uma questão de justiça e de legalidade.
1: Miguel Carretas, o diretor-geral da Audiogest, ele é o convidado esta semana do programa Negócios em Português. A entrevista passa na íntegra depois das notícias da 1 da tarde. Está também disponível no site da TSF. O Bloco de Esquerda ficou satisfeito com a decisão do Ministério Público, que anunciou a abertura de um inquérito para apurar a legalidade da utilização da base das Lajes pelos Estados Unidos nos ataques contra o Irão. A queixa tinha sido apresentada pelo Bloco, que alegava tratar-se de uma violação grosseira do direito internacional. Perante a decisão do Ministério Público, o coordenador do Bloco, José Manuel Pureza, sublinha que a queixa tinha fundamento.
6: O facto do Ministério Público dar este passo significa que atribui à queixa, enfim, um mínimo de fundamento, e isso tem a ver precisamente com o facto de o Governo ter disponibilizado a base das Lajes de uma forma que contraria quer regras de direito internacional absolutamente básicas, constantes da Carta das Nações Unidas, e agora o Ministério Público, com este passo, vem dizer que quer averiguar se realmente, digamos, houve ou não houve, qual foi, digamos assim, a intensidade da violação das regras, e portanto creio que é um passo muito, muito relevante.
1: José Manuel Pureza sublinha que existe um acordo entre Portugal e os Estados Unidos sobre a utilização da base das Lajes e é um acordo que tem de ser respeitado. A Guarda Nacional Republicana apreendeu 1,5 milhão de doses de cocaína no concelho de Loulé. Em comunicado, a GNR revela que a operação decorreu ontem. A droga foi encontrada numa casa, onde foram também apreendidas 2 máquinas de embalagem e material usado para acondicionar e armazenar a cocaína. A investigação continua para identificar e localizar os responsáveis pela droga. Espanha vai ser palco hoje de mais uma jornada de luta pelo direito à habitação. Estão convocadas manifestações em 56 cidades, depois do Parlamento Espanhol ter rejeitado 2 decretos do governo com medidas para a habitação. O Primeiro-Ministro Pedro Sánchez entrou em período de reflexão e já se admite um cenário de eleições antecipadas. Nas Portas do Sol, em Madrid, milhares de pessoas continuam acampadas em protesto contra a crise na habitação. As associações de inquilinos prometeram intensificar os protestos e querem marcar uma greve geral pela habitação em Espanha. Em França, são os estudantes que estão em luta. Ontem, mais de 400 liceus estiveram encerrados e a contestação vai continuar na próxima terça-feira, depois das organizações estudantis terem saído insatisfeitas de uma reunião com o Ministro da Educação. As queixas são mais que muitas, como conta a correspondente da TSF em França, Ligia Anjos.
7: Falta de professores, turmas sobrelotadas, edifícios degradados e horários demasiado longos são algumas das razões apresentadas pelos alunos que participam nos protestos nos liceus franceses. Em vários estabelecimentos, as queixas começam pelas próprias condições materiais.
8: Há baratas e ratos nas salas e nos corredores. As janelas estão partidas. Pelo calor nas salas, não há água e não há papel higiênico. Peço ao governo que mude tudo isto.
7: Os professores confirmam parte dessas dificuldades e dizem trabalhar muitas vezes com os próprios equipamentos.
9: É desolador e triste ver os meus alunos nesta situação. Ensinamos em condições deploráveis. Eu trago a minha coluna de som, o meu computador, os meus cabos. Nós conseguimos adaptar-nos, mas são os alunos que sofrem mais. São eles que têm exames no final do ano.
7: Outra das principais reivindicações é a redução do número de alunos por turma em vários liceus. Há turmas com 35 estudantes, o que, segundo os docentes, dificulta o acompanhamento individual.
10: Para os alunos se retrouver a 35 em todas as classes, acontece. As salas são pequenas e estar em 35 numa turma é difícil. Temos a sensação de fazer pior o nosso trabalho porque não conseguimos dar atenção necessária aos alunos com dificuldades, nem aos alunos que avançam mais rápido.
11: Os protestos estão a ser marcados por confrontos e atos de violência em várias cidades. Os alunos e professores insistem que essa imagem não deve apagar as reivindicações de fundo.
10: Os alunos têm todo o direito de apresentar as suas reivindicações sobre a plataforma de acesso ao ensino superior, o estado dos edifícios, o número de alunos por turma ou até a falta de professores.
11: É agora também sobre estas condições concretas de ensino que o governo francês é chamado a responder. É esse o ponto que alunos e professores querem agora recolocar no centro do debate. Para lá dos confrontos e dos bloqueios, dizem, permanece uma questão de fundo sobre as condições de ensino nos liceus franceses e sobre os meios que o Estado está disposto a mobilizar para responder ao movimento.
1: 55 escolas foram palco ontem de violência e confrontos. Os prejuízos já atingem os 10 milhões de euros só na região de Paris. A Rússia voltou a atingir uma ponte em Kiev nos ataques desta madrugada. Agora foi atingida a ponte norte, poucos dias depois de um ataque à ponte sul da capital ucraniana. São duas grandes pontes que ligam as margens do rio Dnipro. Desde o início da invasão russa, há mais de 4 anos, a Ucrânia receia ataques contra as 8 principais pontes rodoviárias e ferroviárias de Kiev. Em Cuba, 2 milhões e 700 mil pessoas estão a ser afetadas por um corte total ou parcial no abastecimento de água potável. As províncias mais atingidas são Havana, Artemisa e Matanzas, do lado ocidental, e Santiago de Cuba e Holguín, da parte oriental. Os problemas na rede de abastecimento de água estão ligados aos cortes de energia que têm atingido o país. A Seleção Nacional de Futebol faz hoje o último treino, antes do jogo de amanhã, com a Noruega. O treino no Estádio do Dragão está marcado para as 6 da tarde, com os primeiros 15 minutos a serem abertos à comunicação social. Antes do treino, às 5, também no Estádio do Dragão, o selecionador Jorge Jesus e um jogador vão falar aos jornalistas na conferência de imprensa de antevisão do encontro com a Noruega. Portugal pode garantir, já amanhã, a passagem aos quartos de final da Liga das Nações. No Sporting, a Comissão de Acionistas da SAD vai propor um aumento do ordenado do presidente Frederico Varandas. A subida deve ser de 18,7%. Nadine Soares.
12: Na proposta da Comissão de Acionistas da Sporting SAD, a remuneração fixa de Frederico Varandas passa de 300 mil até 356 mil euros. De acordo com a Sporting SAD, a remuneração fixa deve refletir o nível de experiência relevante de cada membro do Conselho de Administração e as responsabilidades específicas nas funções. Já as parcelas variáveis de componentes desportivas apresentam um máximo potencial de 534 mil euros. Este vencimento diz respeito a indicadores como prémios pelo desempenho da equipa verde e branca, o título de campeão nacional e a conquista da Taça de Portugal e a Taça da Liga. Tudo somado, esta comissão propõe um aumento de 18,7% para Frederico Varandas, isto é, um vencimento bruto de até 890 mil euros para o presidente do Sporting para a temporada de 2026-2027, uma diferença de 140 mil euros ao vencimento em comparação ao ano anterior. A Comissão de Acionistas da Sporting SAD propõe ainda uma revisão salarial de outros administradores executivos.
1: A proposta A da Sporting SAD vai ser apresentada numa Assembleia Geral que está marcada para dia 26 de outubro, e é uma das 12 propostas que já foram entregues à Comissão de Mercado de Valores Mobiliários.
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0: A condição humana é dada ao psicodrama. Ontem à tarde estava um jornalista na TV, era o que dizia o oráculo da SIC cá embaixo, não sei quantos, jornalista, de cara cinzenta, cerrada, a jurar em direto que o que o selecionador Jorge Jesus e a Federação terão feito a Cristiano Ronaldo era, é, equivalente a Portugal declarar guerra aos Estados Unidos da América. Disse isto com a gravidade de quem passou a noite toda a maquinar o disparate, o que viria agora aí. Arrasados como Gaza, bombardeados como o Irão, o gasóleo vai chegar aos 10 euros o litro, o que é que esta tragédia nos conduz? Será a glote de Ronaldo o novo estreito de Hormuz? E depois, diz o povo, cada tiro, cada melro da parada da família do Lusado salta à irmã, escrever nas redes que a traição se come fria, aqui se fazem, aqui se pagam. E a beleza da coisa, a inversão artística, é nem uma só palavra corresponder ao que ela queria dizer. Nem traição é vingança, nem comer é servir, nem aqui é cá. Entretanto, um piloto de avião, esfaqueado seriamente pelo seu copiloto, conseguiu abrir a porta e chamar os passageiros, onde haviam os valentes, e o avião aterrou a salvo lá nos Médios Orientes. E à noite, no jogo da Liga das Nações contra a Dinamarca, os jogadores da seleção responderam com brilho ao psicodrama Ronaldo. Eu, pelo menos, vi, com estes olhos que a terra há de servir, a comer, os jogadores todos unidos a ganharem com alegria, foi mesmo em cheio o nosso dia. Caramba, já se repara, isto de pouco dormir faz mais rimas sair. Bem, há semanas que ando a pensar no caso das facadas amigas, só agora o vou contar. Estava um homem no ecrã vídeo do tribunal, sentado a algures em França, a responder por um crime grave que cometeu em Portugal. Pelo que percebi do seu francês africano, filtrado pela tradutora em Lisboa e por algumas palavras portuguesas, o homem já respondeu outras vezes a explicar o seu caso. Era acusado de ter dado várias facadas noutro homem, homicídio na forma tentada. Mas uma coisa complicava muito o trabalho da juíza e da procuradora do Ministério Público. A única pessoa que comparecera, ainda que à distância, nas sessões do tribunal, era o próprio acusado. Era tudo ao contrário. Nem as testemunhas da facada, nem a própria vítima esfaqueada, apareceram para contar a outra parte da história, de maneira que só sobrava a versão do esfaqueante. Esta foi resumida pelo seu advogado a pedir a absolvição, e agora resumo-a eu. Os dois homens estavam numa festa e começaram a zangar-se e depois a empurrarem-se e depois a agredirem-se mutuamente, culminando a cena com o arguido a sacar de uma navalha, provocando os ferimentos e as perfurações descritas no processo. Mas é preciso saber o contexto. Os dois estavam de tal modo bêbados que nem um nem o outro se lembravam sequer do que tinham feito e acontecido no verão passado. Mas o mais belo desta, por assim dizer, desta traição que se serve fria era, é, fez o advogado, que os dois homens continuam a ser amigos. Assim fosse o psicodrama do mundo. Houve facadas, mas amigos como dantes.
1: Levantou a edição de Rui Cardoso Martins com o som de Paulo Jorge Carreiro.

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1: Bom dia, são 8h58, menos uma hora nos Açores.
2: Por falta de professor, há alunos do primeiro ciclo em casa desde o início do ano letivo. Bizarro e alarmante, a Frente Cívica está preocupada com o fim da proteção especial a Rui Pinto e já enviou uma carta à Ministra da Justiça. 9 distritos estão hoje em aviso amarelo com a previsão de chuva, trovoada e granizo.
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1: Para este sábado esperam-se máximas de 27 graus para Lisboa, 24 para o Porto e Funchal, 26 para Faro, 26 para Ponta Delgada. Há momentos estávamos com 19 graus em Lisboa e no Porto, 21 em Ponta Delgada e no Funchal, 24 em Faro. Agora a edição às 9 com Cristina Leiman.
2: A Frente Cívica questiona a legalidade da retirada da proteção especial a Rui Pinto. A associação alega que a decisão foi tomada sem que Rui Pinto tivesse sido ouvido, como manda a lei. Por isso, escreveu uma carta à Ministra da Justiça a pedir explicações. O vice-presidente da Frente Cívica, João Paulo Batalha, questiona também a escolha do momento para avançar com esta decisão.
5: É bizarro para nós e alarmante que decida retirar a proteção a Rui Pinto precisamente no momento em que é mais provável que a sua segurança esteja em risco. Desde logo porque há uma polémica enorme no Reino Unido que está em polvorosa com a condenação nesta mesma semana do Manchester City por irregularidades financeiras, num processo que nasce do Football Leaks e obviamente isso expôs Rui Pinto de uma forma que ainda não tinha acontecido desde as revelações do Football Leaks.
2: O Manchester City foi condenado esta semana por violações graves das regras financeiras da Premier League durante 9 temporadas. Sobre o fim da proteção especial a Rui Pinto, o vice-presidente da Frente Cívica, João Paulo Batalha, questiona ainda a boa-fé da decisão.
5: O que nos parece que está relacionado é o facto de estar a haver uma investigação criminal à Polícia Judiciária sobre prova ilegal produzida no julgamento do Rui Pinto e o próprio Rui Pinto ter feito críticas em relação a isso. E, portanto, isto tem todo o aspecto de uma retaliação das autoridades portuguesas pelo facto do Rui Pinto ter criticado justamente a forma como foi produzida a prova potencialmente ilegal no caso em que ele foi condenado.
2: O Programa Especial de Segurança a Rui Pinto termina no dia 10, daqui a 8 dias, uma decisão que preocupa a Frente Cívica, que já escreveu à Ministra da Justiça, Rita Judice. Mais de 300 alunos do primeiro ciclo na freguesia de Marvila, em Lisboa, estão a ser afetados pela falta de professores. O Jornal Público escreve que há mesmo crianças de uma turma do quarto ano que têm estado em casa desde o início do ano letivo. Os outros alunos que não têm professor foram distribuídos por turmas de outros anos. O diretor do Agrupamento de Escolas Luís António Vernei explica ao Público que não foi por falta de vontade, que os alunos não foram todos recebidos, mas sim para não transformar uma solução de emergência numa falsa solução pedagógica. Um levantamento da Junta de Freguesia de Marvila, revelado esta semana, concluiu que há pelo menos 307 alunos na freguesia afetados pela falta de professores. Em França, são os estudantes que estão em luta. Ontem mais de 400 liceus estiveram encerrados e a contestação vai continuar na próxima terça-feira, depois das organizações estudantis terem saído insatisfeitas de uma reunião no final do dia com o Ministro da Educação. As queixas são mais que muitas, como conta a correspondente da TSF em França, Ligia Anjos.
6: Falta de professores, turmas sobrelotadas, edifícios degradados e horários demasiado longos são algumas das razões apresentadas pelos alunos que participam nos protestos nos liceus franceses. Em vários estabelecimentos, as queixas começam pelas próprias condições materiais.
7: On a des cafards qui se baladent dans les classes, dans les couloirs.
8: Há baratas e ratos nas salas e nos corredores. As janelas estão partidas, pelo calor nas salas não há água e não há papel higiênico. Peço ao governo que mude tudo isto.
7: Il y a pas d'eau, comme vous avez dit, il y a pas de papier toilette.
6: Os professores confirmam parte dessas dificuldades e dizem trabalhar muitas vezes com os próprios equipamentos.
9: En tant que prof, c'est désolant, c'est triste.
10: É desolador e triste ver os meus alunos nesta situação. Ensinamos em condições deploráveis. Eu trago a minha coluna de som, o meu computador, os meus cabos. Nós conseguimos adaptar-nos, mas são os alunos que sofrem mais. São eles que têm exames no final do ano.
6: Outra das principais reivindicações é a redução do número de alunos por turma. Em vários liceus há turmas com 35 estudantes, o que, segundo os docentes, dificulta o acompanhamento individual.
11: As salas são pequenas e estar em 35 numa turma é difícil. Temos a sensação de fazer pior o nosso trabalho porque não conseguimos dar atenção necessária aos alunos com dificuldades, nem aos alunos que avançam mais rápido.
6: Os protestos estão a ser marcados por confrontos e atos de violência em várias cidades. Os alunos e professores insistem que essa imagem não deve apagar as reivindicações de fundo.
11: Os alunos têm todo o direito de apresentar as suas reivindicações sobre a plataforma de acesso ao ensino superior, o estado dos edifícios, o número de alunos por turma ou até a falta de professores.
6: É agora também sobre estas condições concretas de ensino que o governo francês é chamado a responder. É esse o ponto que alunos e professores querem agora recolocar no centro do debate. Para lá dos confrontos e dos bloqueios, dizem, permanece uma questão de fundo sobre as condições de ensino nos liceus franceses e sobre os meios que o Estado está disposto a mobilizar para responder ao movimento.
2: 55 escolas foram palco de violência e confrontos durante o dia de ontem. Os prejuízos já atingem 10 milhões de euros só na região de Paris. A GNR apreendeu 1 milhão e 500 mil doses de cocaína no concelho de Loulé. Em comunicado, a Guarda Nacional Republicana revela que a operação decorreu ontem. A droga foi encontrada numa só casa, onde foram também apreendidas duas máquinas de embalagem e material usado para acondicionar e armazenar a cocaína. A investigação continua para identificar e localizar os responsáveis pela droga. O aumento do preço dos combustíveis pode pôr em risco o transporte médico de emergência feito por helicópteros. O alerta é da empresa Gulmed, que é responsável pelo transporte aéreo de emergência médica. Em declarações à agência Lusa, o presidente executivo da Gulmed adianta que a empresa já pediu ao governo para ser incluída nos apoios públicos. Simone Camilleri lembra que desde o início da operação, em julho do ano passado, o preço do combustível da aviação subiu cerca de 80% e os helicópteros deste serviço estão a voar em média mais 35% de horas por mês do que em 2025. No total, os helicópteros de emergência médica transportaram nos primeiros 8 meses do ano 635 doentes. A indústria da música admite levar o Estado a tribunal para reclamar a igualdade do tratamento fiscal. A Audiogest, a entidade que gera e protege os produtores de música, deixa a ameaça caso fique sem resposta às propostas de fiscalidade que espera ver incluídas no orçamento do Estado do próximo ano. A proposta inclui deduções de 20% das despesas com subscrição de streaming em sede de IRS, também dedução de despesas com direitos de autor em sede de IRC e uniformização do IVA nas comissões das entidades gestoras. O diretor-geral da Audiogest, Miguel Carretas, lembra que as propostas não são de agora e já foram apoiadas pelo Ministro das Finanças.
12: Este incentivo fiscal, como a Audiogest já demonstrou no passado e continua a demonstrar, é um incentivo que traz um resultado final positivo para o Estado, mesmo em termos fiscais. E depois, porque eu continuo a não conseguir perceber porque é que o Sr. Ministro das Finanças, quando era deputado na oposição, foi o primeiro subscritor dessa proposta, uma proposta de alteração a um orçamento então apresentado pelo Partido Socialista, enquanto o Ministro das Finanças se recusa a incluir esta medida no orçamento que ele próprio é responsável por apresentar. Não consigo perceber o que é que mudou e, de facto, não mudou nada, a não ser a posição relativa dos partidos.
2: Entrevistado no programa Negócios em Português, o diretor-geral da Audiogest adianta que vai esperar pelo orçamento de Estado, mas se as correções não forem feitas, a Audiogest avança para a tribunal.
12: Nesta matéria, eu não espero que o orçamento fiscal nos traga novidades, lamento, mas já são muitos anos a exigirmos o mesmo, porque isto é uma questão de exigência. Nós temos o direito de exigir ter um tratamento igual à das outras entidades do Estado. Esta nossa pretensão é ignorada. Ora, esta nossa pretensão é uma pretensão também de legalidade. E, portanto, nós teremos necessariamente, mais tarde ou mais cedo, avançar com medidas legais contra o Estado português, porque não podemos ser tratados de uma forma diferente de outras entidades. Nós vamos aguardar o desfecho final do Orçamento do Estado e da Lei do Orçamento do Estado para 2027. Se até lá o Estado não corrigir esta assimetria de posições, seja pela via legislativa, seja uniformizando posições divergentes do Fisco, porque a questão é, com a mesma norma, o Fisco tem posições diferentes, se até lá isso não for corrigido, pois claro que teremos que socorrer-nos dos meios legais e desse ponto de vista, eu não vou dizer que a ação já está a ser redigida, mas nós sabemos exatamente aquilo que podemos fazer e aquilo que vamos fazer. Isto não é uma questão de política, é uma questão de justiça e de legalidade.
2: A garantia de Miguel Carretas, o diretor-geral da Audiogest, é o convidado desta semana do programa Negócios em Português, uma entrevista que pode ouvir na íntegra depois das notícias da 1 da tarde e que está também disponível no site da TSF. 9 distritos vão estar hoje em aviso amarelo, com a previsão de chuva, vento, trovoada e granizo. A previsão é avançada pela meteorologista do Instituto Português do Mar e da Atmosfera, Patrícia Gomes.
13: Aguaceiros que se prevêem que sejam fortes, principalmente nas regiões do interior, acompanhados de trovoada, poderão ser ocasionalmente de granizo e, portanto, devido a essa situação, foi emitido aviso amarelo para os distritos do interior, nomeadamente os distritos de Bragança, da Guarda, de Castelo Branco, de Porto Alegre, Évora, Vila Real, Viseu e também de Santarém. É uma situação que acaba por ser normal para a época do ano.
2: É uma situação normal, em tempo de outono, 9 distritos estão em aviso amarelo até às 9 da noite, com a previsão de chuva, vento, trovoada e granizo. No arquipélago dos Açores, o grupo central também está em aviso amarelo por causa da chuva que pode ser forte no grupo oriental, ou seja, nas ilhas de São Miguel e Santa Maria. O aviso é laranja até às 10 da manhã. Espanha vai ser palco hoje de mais uma jornada de luta pelo direito à habitação. Estão convocadas manifestações em mais de 50 cidades, depois do Parlamento Espanhol ter rejeitado ontem 2 decretos do governo com medidas para a habitação. O primeiro-ministro Pedro Sánchez entrou em reflexão e já se admite um cenário de eleições antecipadas em Espanha. Nas Portas do Sol, em Madrid, milhares de pessoas continuam acampadas em protesto contra a crise na habitação. As associações de inquilinos prometem intensificar os protestos com uma greve geral pela habitação em Espanha. A Rússia voltou a atingir uma ponte em Kiev nos ataques desta madrugada. Agora foi atingida a ponte norte, poucos dias depois, no ataque à ponte sul da capital ucraniana. São 2 grandes pontes que ligam as margens do rio Dnipro. A Seleção Nacional de Futebol faz hoje o último treino antes do jogo de amanhã com a Noruega. O treino no Estádio do Dragão está marcado para as 6 da tarde. Os primeiros 15 minutos serão abertos à comunicação social. Antes do treino, às 5, também no Estádio do Dragão, o selecionador Jorge Jesus e um jogador vão falar aos jornalistas na conferência de imprensa de antevisão do encontro com a Noruega. Portugal pode garantir amanhã a passagem aos quartos de final da Liga das Nações.
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0: Bom dia, são 8:30 nos Açores.
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0: Eu sei que o algoritmo das redes sociais nasce de uma série de fórmulas informáticas que nunca me atreveria a compreender e que, de tão avançadas, são, na verdade, indistinguíveis da magia, como disse Arthur C. Clarke sobre a tecnologia. E também sei que o objetivo último é a captação desse bem escassíssimo chamado atenção. Sempre que leio sobre as fórmulas mágicas das redes sociais, penso nos antigos circos de pulgas. A plateia bem tentava perceber como puxavam aqueles insetos pelas carroças em miniatura, saltavam nos trampolins, andavam na corda bamba e outros que tais. Em último caso, os espectadores talvez soubessem que eram vítimas de uma ilusão, mas o espanto sobrepunha-se. Parecia realmente que havia pulgas amestradas. Não se lamentava, portanto, o preço do bilhete. Agora chegámos por fim ao expoente máximo do circo. Também sabemos que se trata de uma ilusão, mas de certa forma as pulgas somos nós e o palco é todo feito de emoções. Dizem que o sentimento de indignação e de revolta é o mais eficaz para agarrar a atenção, daí sermos alimentados a polémicas pelo algoritmo. Embora eu concorde que o escândalo nos puxa facilmente os cordelinhos, comigo o algoritmo tem usado outro recurso mais profundo, o amor. Claro que tinha toda a razão, até porque a tecnologia feita magia pode muito bem ser magia negra. De há uns tempos para cá, o algoritmo percebeu que a velocidade a que os filhos crescem me inquieta. Sei-o desde quando a minha mãe me dizia, tinha eu 6 anos, para ficar sempre pequeno. Agora, peço o mesmo à minha filha de 2 anos, mas ela continua a crescer olhos vistos e até já tem opiniões. O algoritmo agarrou-se como um polvo à minha inquietação e entregou-me, cheio dos seus tentáculos, centenas de vídeos de pais angustiados por os filhos terem deixado de ser crianças. E eu, como bom manipulado que sou, agarro-me aos tentáculos como se abraçasse a minha filha. Aquilo parece coisa de mim para mim mesmo. Pouco saciado, porque o propósito nunca é saciedade, o algoritmo passou da minha filha para a minha mãe. Alguém lhe disse que a minha mãe esteve doente. Alguém lhe disse que precisava de ser operada. E ele, na sua neutralidade cheia de emoção, deslocou os tentáculos para esse outro assunto. Daí em diante, pérfido, passou a mostrar-me vídeos de filhos a lembrarem as mães que já morreram. Confesso que estava mais descansado quando este novo circo de pulgas consistia essencialmente em vídeos de gatinhos. A minha saúde mental até é capaz de aguentar estas investidas emocionais, mas ainda não sei quanto vou pagar pelo bilhete.
1: Afonso Reis Cabral com mais uma edição de Ansiedade Crónica.
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0: Bom dia, são 9h58, menos uma hora nos Açores.
1: A Frente Cívica tem dúvidas sobre o fim da proteção especial a Rui Pinto e já escreveu à Ministra da Justiça. Mais de 300 alunos do primeiro ciclo estão a ser afetados pela falta de professores. Na freguesia de Marvila, em Lisboa, algumas crianças nem sequer vão à escola desde o início do ano letivo. Luís Montenegro vai discursar na sessão plenária do Parlamento Europeu em Estrasburgo, na terça-feira. O Primeiro-Ministro é o convidado do debate Isto é Europa.
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0: Previsão do estado do tempo para este sábado, para o arquipélago da Madeira, céu geralmente cinzento, aguaceiros em geral fracos, o vento fraco a moderado. Para os Açores, a previsão aponta também para nuvens com abertas, possibilidade de aguaceiros fracos, em particular no grupo ocidental, no grupo central e oriental, a chuva poderá ser forte no continente. A previsão aponta para um sábado de períodos de céu cinzento, aguaceiros por vezes fortes, que poderão ser ocasionalmente granizo e acompanhados de trovoada, em especial no interior e durante a tarde. Vento fraco a moderado. Para o continente ainda, pequena subida da temperatura mínima e pequena descida da temperatura máxima nas regiões do interior. Por agora, estamos com 20 graus em Ponta Delgada e Lisboa, 21 no Funchal, 23 no Porto e 24 em Faro. Passamos agora para a edição às 10 com Cristina Leiman.
1: A falta de professores está a levar algumas escolas a aconselhar os alunos a ficarem em casa. O Jornal Público conta que é o caso de escolas na freguesia de Marvila, em Lisboa, onde faltam 14 professores em 6 escolas. Um levantamento feito pela Junta de Freguesia de Marvila concluiu que há pelo menos 307 alunos do primeiro ciclo afetados pela falta de docentes. Numa turma do quarto ano, há mesmo crianças que têm estado em casa desde o início do ano letivo. Os outros alunos que não têm professor foram distribuídos por turmas de outros anos. O diretor do agrupamento de escolas, Luís António Vernet, explica ao Público que não foi por falta de vontade que os alunos não foram todos recebidos, mas sim para não transformar uma solução de emergência numa falsa solução pedagógica. Ouvida há instantes pela TSF, Flint Lima, da Associação de Diretores de Agrupamentos de Escolas Públicas, diz que se trata de uma situação generalizada em Lisboa e que o problema tem de ser resolvido pela autarquia da capital.
4: O problema está muito localizado, de facto, na capital, em Lisboa, o epicentro do problema. Portanto, é urgente que a Câmara Municipal de Lisboa também esteja implicada na possível resolução deste problema. O problema que é de Lisboa, não é só do Ministério da Educação, também é dos municípios de Lisboa, é preciso que seja implicada na resolução do mesmo, na construção, de facto, ou na requalificação do prédio. Já tantos prédios de luto em Lisboa, que poderiam ser requalificados para que, de facto, os professores do norte do país tivessem condições monetárias para alugar um quarto, como acontece em Oeiras e em Cascais, e lá, que eu saiba, não há falta de professores.
1: Flinto Lima a sugerir que se deem condições aos professores para que possam dar aulas em Lisboa. Só na freguesia de Marvila, mais de 300 alunos estão a ser afetados pela falta de docentes, são alunos do primeiro ciclo. A Frente Cívica questiona a legalidade da retirada da proteção especial a Rui Pinto. A associação alega que a decisão foi tomada sem que Rui Pinto tivesse sido ouvido, como manda a lei. Por isso escreveu uma carta à Ministra da Justiça a pedir explicações. O vice-presidente da Frente Cívica, João Paulo Batalha, questiona também a escolha do momento para avançar com esta decisão.
5: É bizarro para nós e alarmante que se decida retirar a proteção ao Rui Pinto precisamente no momento em que é mais provável que a sua segurança esteja em risco. Desde logo porque há uma polémica enorme no Reino Unido que está em polvorosa com a condenação nesta mesma semana do Manchester City por irregularidades financeiras, num processo que nasce do Football Leagues. E obviamente isso expôs Rui Pinto de uma forma que ainda não tinha acontecido desde as relações do Football League.
1: O Manchester City foi condenado esta semana por violações graves das regras financeiras da Premier League durante 9 temporadas. Sobre o fim da proteção especial a Rui Pinto, o vice-presidente da Frente Cívica, João Paulo Batalha, questiona ainda a boa-fé da decisão.
5: que nos parece que está relacionado é o facto de estar a haver uma investigação criminal à Polícia Judiciária sobre prova ilegal produzida no julgamento do Rui Pinto e o próprio Rui Pinto ter feito críticas em relação a isso. E, portanto, isto tem todo o aspecto de uma retaliação das autoridades portuguesas pelo facto do Rui Pinto ter criticado justamente a forma como foi produzida a prova potencialmente ilegal no caso em que ele foi condenado.
1: O programa especial de segurança a Rui Pinto termina no próximo dia 10. É uma decisão que preocupa a Frente Cívica, que já escreveu à Ministra da Justiça, Rita Judice. Luís Montenegro vai discursar na próxima sessão plenária do Parlamento Europeu, na próxima terça-feira. O chefe do governo português intervém no ciclo de debates com o tema Isto é a Europa. Nessa mesma sessão, os eurodeputados vão discutir também o aumento do custo de vida e o próximo orçamento da União Europeia. Se o próximo orçamento do Estado em Portugal deixar de fora as propostas da Audiogest, a indústria da música admite levar o Estado a tribunal. O diretor-geral da Audiogest, Miguel Carretas, entrevistado no programa Negócios em Português, lembra que os incentivos fiscais do setor até já foram defendidos pelo Ministro das Finanças.
6: Este incentivo fiscal, como a Audiogest já demonstrou no passado e continua a demonstrar, é um incentivo que traz um resultado final positivo para o Estado, mesmo em termos fiscais. E depois, porque eu continuo a não conseguir perceber porque é que o Sr. Ministro das Finanças, quando era deputado na oposição, foi o primeiro subscritor dessa proposta, uma proposta de alteração a um orçamento então apresentado pelo Partido Socialista, enquanto o Ministro das Finanças se recusa a incluir esta medida no orçamento que ele próprio é responsável por apresentar. Não consigo perceber o que é que mudou. E, de facto, não mudou nada, a não ser a posição relativa dos partidos.
1: Miguel Carretas adianta que a Audiogest vai esperar pelo orçamento do Estado, mas se as correções não forem introduzidas, a Audiogest avança para tribunal.
6: Nesta matéria, eu não espero que o orçamento fiscal nos traga novidades, lamento, mas já são muitos anos a exigirmos o mesmo, porque isso é uma questão de exigência. Nós temos o direito de exigir ter um tratamento igual à das outras entidades do Estado. Esta nossa pretensão é ignorada. Ora, esta nossa pretensão é uma pretensão também de legalidade. E, portanto, nós teremos necessariamente, mais tarde ou mais cedo, avançar com medidas legais contra o Estado português, porque não podemos ser tratados de uma forma diferente de outras entidades. Nós vamos aguardar o desfecho final do Orçamento do Estado e da Lei do Orçamento do Estado para 2027. Se até lá o Estado não corrigir esta assimetria de posições, seja pela via legislativa, seja uniformizando posições divergentes do Fisco, porque a questão é, com a mesma norma, o Fisco tem posições diferentes, se até lá isso não for corrigido, pois claro que teremos que socorrer-nos dos meios legais e desse ponto de vista, eu não vou dizer que a ação já está a ser redigida, mas nós sabemos exatamente aquilo que podemos fazer e aquilo que vamos fazer. Isto não é uma questão de política, é uma questão de justiça e de legalidade.
1: Miguel Carretas, o diretor-geral da Audiogest, é o convidado esta semana do programa Negócios em Português. O programa passa na TSF, a seguir às notícias da 1 da tarde. Está também disponível no site da TSF. 9 distritos estão hoje em aviso amarelo, com a previsão de chuva, vento, trovoada e granizo. A previsão é avançada pelo meteorologista do Instituto Português do Mar e da Atmosfera, Patrícia Gomes.
7: Aguaceiros que se prevêem que sejam fortes, principalmente nas regiões do interior, acompanhados de trovoada, poderão ser ocasionalmente de granizo e, portanto, devido a essa situação, foi emitido aviso amarelo para os distritos do interior, nomeadamente os distritos de Bragança, da Guarda, de Castelo Branco, de Porto Alegre, Évora, Vila Real, Viseu e também de Santarém. É uma situação que acaba por ser normal para a época do ano.
1: Além dos 9 distritos sob aviso amarelo no continente, no arquipélago dos Açores, o Grupo Central também está em aviso amarelo por causa da chuva, que pode ser forte. No Grupo Oriental, ou seja, nas ilhas de São Miguel e Santa Maria, o aviso é laranja. Começam daqui a cerca de uma hora os protestos em Espanha. Estão convocadas manifestações em 56 cidades, depois do Parlamento Espanhol ter ontem rejeitado 2 decretos do governo com medidas para a habitação. O Primeiro-Ministro Pedro Sánchez entrou em reflexão e já se admite um cenário cenário de eleições antecipadas. Nas Portas do Sol, em Madrid, milhares de pessoas continuam acampadas em protesto contra a crise na habitação. As associações de inquilinos prometem intensificar os protestos e querem marcar uma greve geral pela habitação em Espanha. Na Austrália, 10 pessoas ficaram feridas depois do condutor de um automóvel ter atropelado uma multidão que se encontrava numa estrada a torcer por uma equipa de rugby. Isto aconteceu a norte de Sydney esta manhã. Foram feridas 10 pessoas, entre elas estão 2 crianças, 2 feridos graves, um homem de 67 anos e uma menina de 5 anos. A polícia indica que deteve o condutor do automóvel, um homem de 18 anos, que conduzia o veículo e que está a investigar o sucedido. Para já está afastada a possibilidade de terrorismo. A Rússia voltou a atingir uma ponte em Kiev nos ataques desta madrugada. Agora foi atingida a ponte norte, poucos dias depois de um ataque à ponte sul da capital ucraniana. São 2 grandes pontes que ligam as margens do rio Dnipro, na capital da Ucrânia. A Seleção Nacional de Futebol faz hoje o último treino, antes do jogo amanhã com a Noruega. O treino no Estádio do Dragão está marcado para as 6 da tarde. Os primeiros 15 minutos serão abertos à comunicação social. Antes do treino, às 5, também no Estádio do Dragão, o selecionador Jorge Jesus e um jogador vão falar aos jornalistas na conferência de imprensa de antevisão do jogo com a Noruega. Portugal pode garantir já amanhã a passagem aos quartos de final da Liga das Nações. No MotoGP, o espanhol Marc Márquez venceu esta manhã a corrida sprint do Grande Prémio do Japão. Márquez terminou à frente do brasileiro Diogo Moreira. A corrida principal do Grande Prémio do Japão está marcada para amanhã.
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0: Assistentes virtuais de inteligência artificial vão ajudar médicos e doentes com cancro da mama e depressão. É um projeto europeu que inclui Portugal. João Santinha, investigador da Fundação Champalimau, em conversa com a jornalista Dora Pires, explica o que se pretende deste assistente virtual.
1: Existe um grande problema hoje em dia na oncologia e na saúde mental, que é os próprios profissionais de saúde estão em sobrecarga. Não conseguem, muitas vezes, dar uma resposta atempada aos,

0: se ativamente ser feito por um médico. E aqui a ideia é reduzir um bocadinho a sobrecarga, mas conseguirmos fazer uma coisa que hoje em dia não conseguimos fazer, que é dar resposta a todas as dúvidas que doentes oncológicos e doentes com depressão têm.
1: E pode-me dar um exemplo concreto?
0: Vamos imaginar aqui uma doente de cancro de mama que fez uma cirurgia e o cirurgião disse-lhe, olha, vai tomar este medicamento e se tiver febre faz este outro medicamento. Em princípio, nestes dias não vai ter aqui hemorragias, está tudo bem, ou vai ter umas pequenas hemorragias. O que acontece? Para um doente oncológico, nesta fase de tratamento, isto é muita informação. Muitas vezes surgem dúvidas. Neste contexto das dúvidas, muitas destas sugestões que os clínicos dão, estes processos, são definidos por guidelines. Um contacto de um doente ao seu médico ou cirurgião oncologista pode não estar disponível naquele momento ou pode demorar relativamente a uma urgência. E aqui a ideia é termos este assistente virtual guiado pelo próprio processo do doente, mas também pelas guidelines, para perceber se eu consigo dar uma resposta mais rápida sem sobrecarregar ainda mais o cirurgião.
1: Portanto, o doente fala com o assistente.
0: O doente fala com o assistente. E aqui nós queremos ser inclusivos. Quando dizemos fala, pode ser escreve num chat, pode também ser fala, grava a sua voz e fala para o assistente, e o assistente pode responder por escrito ou por áudio, porque nós temos que perceber que há pessoas cegas, há pessoas surdas, e nós queremos ser o mais inclusivos possíveis, dando todas estas possibilidades de enviar informação e colocar as questões, mas também receberem as questões. E aqui temos uma particularidade muito interessante, que é este assistente virtual, quando falar connosco, pode falar com a voz, nós vamos fazer clonagem de voz, e pode falar com a voz do médico que normalmente acompanha o doente, de forma a ele se sentir que não é uma coisa estranha, um robô que é estranho, mas algo mais próximo a ele.
1: Em última instância, até pode nem saber se está a falar com o médico ou não.
0: Em última instância, pode não saber se está a falar com o médico ou não, mas aí o projeto pretende indicar, para não enganar o paciente. A ideia é que informar quando é que esta resposta foi dada por um assistente virtual, vai acontecer situações em que o assistente não tem informação suficiente para dar resposta e reencaminha este contacto então para o hospital ou para o clínico, e o clínico, quando conseguir, entra novamente em contacto e vai dar uma resposta ao paciente. Quando temos garantias e segurança e confiamos o suficiente para dar que o assistente dê resposta, vamos pôr as guardas necessárias para que ele dê resposta em situações que têm confiança. Quando não tem, o contacto será pelo médico, mas assim conseguimos já dar uma resposta mais atempada, reduzindo também a sobrecarga dos médicos.
1: E porquê estes doentes, os doentes de cancro e os doentes com problemas de saúde mental?
0: Foi porque, em termos de população, estávamos a trabalhar com dois grandes problemas na nossa sociedade. O cancro da mama, aqui estamos focados em cancro da mama. Cancro da mama é a segunda forma de cancro mais comum mundialmente, em termos de novos diagnósticos, mas afeta desproporcionalmente mulheres. A parte da depressão foi uma parte também interessante, porque depois do Covid houve um grande aumento da depressão, e são doentes que tradicionalmente têm pouco acompanhamento e têm esta necessidade muito mais premente de dúvidas que tenham ou de um apoio que precisem. Então este assistente também tem esta capacidade de dar uma resposta mais atempada nestes pacientes.
1: Por fim, ia-lhe perguntar, controle de qualidade, no fundo, ou seja, quem é que se responsabiliza por eventuais respostas incorretas do assistente?
0: Aqui vamos ter uma empresa que vai desenvolver este software. Nós, Fundação, vamos desenvolver a solução do assistente de IA. Isto depois vai ser integrado numa ferramenta de consumidor final, mas nesta fase ainda não vamos ter o exploitation do produto. Vai ser desenvolvido, mas não vamos ter a exploitation do produto. Isso são coisas que vão ter que ser definidas do ponto de vista regulatório. Por norma, nós aqui, como acontece em qualquer dispositivo médico, vamos ter que definir padrões de risco e definir cada resposta, qual é o padrão de risco que esta resposta representa, perceber se esta resposta deve ou não ser validada por um clínico antes de ser enviada, exatamente por esta questão de quem é a responsabilidade. Respostas que não tenham risco, que não criam um risco para o doente, não haverá problema, e a responsabilidade aqui será sempre o médico, ou será sempre a instituição e as instituições que utilizam estes dispositivos.

0: vão ter que assumir a responsabilidade. Mas isso é, de um ponto de vista regulatório, uma coisa que está mais para a frente e que estará de acordo com os padrões de risco dos dispositivos médicos e será considerado assim.
1: Isto é um projeto europeu, portanto não envolve só a fundação?
0: Não, é um projeto europeu com 22 membros do consórcio de diversos países europeus, e aqui a ideia é que nós vamos desenvolver a parte de IA que suporta este assistente virtual e deve dar a resposta àquela questão da comunicação, deve dar a resposta em qualquer língua dos parceiros do projeto.
1: E quando é que teremos um teste?
0: A partir dos 18 meses de início do projeto, nós vamos começar então um ensaio clínico nas diferentes instituições clínicas que nos vão permitir avaliar a utilização deste dispositivo, deste assistente virtual, nos diferentes parceiros clínicos que constituem o projeto. Portanto, ao 18º mês do projeto, vamos começar aqui a ter evidências do benefício que esta ferramenta nos pode trazer.
2: Assistentes virtuais de inteligência artificial vão ajudar médicos e doentes com cancro da mama e depressão. É um projeto europeu que inclui Portugal. Um trabalho da jornalista da DSF, Dora Pires.
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1: E se na semana passada o TSS Cinema deu as boas-vindas à estreia do Novo Almodóvar, Natal Amargo, esta semana trazemos o protagonista do filme, Leonardo Sbaraglia, realizador alter ego do próprio Pedro, um pouco ou bastante, como aconteceu com Dor e Glória e Bandeiras. Sobre este momento na carreira, o Pináculo, o argentino contou-me em Cannes o que está a sentir.
2: I'm crying. All the time.
3: Agora estou a chorar.
2: It's difficult, but,
3: é a única vez. É difícil.
2: But I am so grateful.
3: Estou muito agradecido. Sinto-me sobretudo.
2: So lucky.
3: Tento alcançar a minha própria verdade.
2: I feel I try to get in touch with my truth.
1: Leonardo Sbaraglia será visto em breve também em Karma, ao lado de Marion Cotillard, tal como Natal Amargo também teve honras de Cannes. O ator está numa fase de viragem da carreira.
2: So I am using...
3: Estou a usar novas ferramentas. Estou a aprender com o meu parceiro, com os realizadores, com o Guillaume, com a Marion, o Denis e Almodóvar.
1: Sobre Karma, dá-nos já umas luzes e até muda de idioma. O que era mais importante para ele neste thriller?
3: Onde posicionar-me? Acho que o Daniel está sempre à procura do seu lugar. E eu também. Qual é o meu lugar nessa relação? E como colaborar com outros atores, como Marianne Cotillard?
2: Como ator?
3: Muitas vezes as respostas surgem quando se percebe que lugar ocupamos.
2: Muitas vezes uno encuentra las respuestas cuando sabe en qué lugar posicionarse.
4: Lina, t'as validé ça?
5: De quoi?
4: La veste, c'est toi qui l'as validée?
5: Oui, oui, elle est très jolie cette veste.
1: Aí está um dos festivais da Rentrée que Lisboa já não consegue passar sem. Começou mais uma festa do cinema francês, este ano com alguns dos filmes mais esperados do cinema galês. Por exemplo, vamos poder ver De la Comédie Française, uma comédia em torno dos bastidores de uma produção da famosa companhia estatal. Nesta real de estreias cabe ainda o cinema da Arthur Harari com A Desconhecida, com Neil Schneider e Léa Seydoux, obra que desconcertou Cannes na história de um caso de troca de corpo entre um homem e uma mulher. Será com certeza uma obra para dividir opiniões. Esta festa, que enche muitas vezes a sala do Grande São Jorge, terá também um documentário lindíssimo, o novo de Vincent Munier, O Canto das Florestas, com banda sonora de Warren Ellis. Elegia ao espírito dos sons da floresta. O pai de Vincent e o seu filho viajam até duas florestas para partilha de segredos e de momentos memoráveis. É um filme de afetos, é um filme de rara beleza. A festa também aposta na adaptação literária de Victor Hugo, o blockbuster Os Miseráveis, de Fred Cavalier, conta a Raim, Vincent Lindon e Camille Cotin. Cinema endinheirado num épico demasiado industrial. Da Antoine Rodin, chega-nos o díptico De Gaulle, o biopic sobre o general francês. Esta festa mostra-nos resistência e liberdade, dois exemplos de um cinema francês para o grande público. Esta festa é organizada pela Il Sorpasso, os mesmos da Cinefiesta e da Festa do Cinema Italiano. Estamos já na despedida, mas é impossível ignorar a grande estreia da semana. O documentário que está a esgotar lotações, NASA, dos israelitas Rachel Zor e Yuval Abraham, onde o cinema vence ao jornalismo, mesmo sendo uma produção do jornal The Guardian. Uma série de entrevistas a operativos israelitas que admitem que matam civis indiscriminadamente, os chamados NASA, danos colaterais. E óbvio que não saímos vivos desta cartografia do ódio. NASA é o filme mais urgente do ano. Para a semana, o TSF Cinema está de volta. Que o cinema esteja connosco.
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0: Bom dia, são 10h58, menos uma hora nos Açores.
1: Espanha volta a sair à rua em protesto contra a crise da habitação. As manifestações em mais de 50 cidades estão marcadas para esta hora. Temos reportagem em direto de Joana Rei daqui a pouco. Flinto Lima defende que a Câmara de Lisboa deve ajudar a fixar professores na cidade. O Jornal Público escreve que há escolas a mandarem os alunos para casa por falta de docentes. A carta já seguiu para a Ministra da Justiça. A Frente Cívica tem dúvidas sobre o fim da proteção especial a Rui Pinto.
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0: A previsão dos técnicos aponta para que a chuva chegue durante a tarde. Temperaturas de agora, estamos com 20 graus em Ponta Delgada, 22 em Lisboa e no Funchal, 24 em Faro e 25 no Porto. Avançamos agora para a edição das 11 com Cristina Lyman.
1: Há muita raiva na rua por causa da habitação. A frase está em destaque no Jornal Espanhol El País, que está a acompanhar as manifestações de protesto esta manhã em mais de 50 cidades. Em Madrid, na estação de Atocha, está a correspondente da TSF, Joana Rei. É daí que parte um dos pontos da manifestação na capital espanhola, que vai desembocar depois na Praça Cibeles. Bom dia, Joana. Está muita gente?
4: Sim, já está muita gente aqui, estão todos parados à espera do início desta marcha. É uma manifestação circular, digamos assim, porque parte de vários pontos de Madrid e vai e converge depois no mesmo sítio, na Praça Cibeles, onde se vai juntar toda esta multidão que vem aqui e reivindicar o direito à habitação. Agora começam os primeiros aplausos, as primeiras palavras de ordem, porque que marca agora às 11 da manhã, hora de Portugal, o início oficial destas manifestações. Estas manifestações acontecem depois de ontem ter sido chumbado no Congresso o decreto sobre a habitação, o decreto que incluía os limites ao arrendamento, também o prolongamento dos contratos de arrendamento por 2 anos, daqueles contratos que terminarem até ao final de 2028, incluía ainda proibição de despejos até 2030, e esse decreto caiu ontem no Congresso depois do voto contra dos catalães do Junts per Catalunya. Foi uma surpresa, estava em princípio negociado com o Partido Independentista e ontem decidiram votar contra. Isso indignou estes milhares de pessoas que estão aqui hoje a manifestar-se, ou os restantes que estavam acampados na Praça do Sol decidiram prolongar esse tempo indefinido. Já há muito mais tenda acampadas naquela zona, esteve-se até à Praça de Calhau, é uma praça que fica a cerca de 500-600 e que também já está a ser ocupada por tendas, porque diziam ontem os representantes do Sindicato de Inquilinos: isto não é o fim. Foi uma desilusão aquilo que aconteceu ontem, ninguém estava à espera que aquele decreto não fosse aprovado, e aquilo que aconteceu, a única coisa que fez foi aumentar a raiva, aumentar a indignação por uma crise social, por um problema social que não parece ter solução à vista. Falavam sobretudo dos despejos que estavam a ser proibidos nesta altura. As pessoas tinham uma proteção até 2030 com esse decreto-lei de que não iria haver mais despejos e que hoje mesmo podem voltar a acontecer. A manifestação que agora a dar os primeiros passos aqui em Atocha, começam as pessoas a mexer-se em direção ao Passeio do Prado, que depois liga então com a Praça Cibeles, e as palavras de ordem são aquelas que ouvimos durante estes dias: a habitação é um direito, não é um negócio, nós pelo amor, vocês pelo dinheiro, e fundos abutre fora de Madrid.
1: Joana Rey a acompanhar o início desta grande manifestação em Espanha, mais uma manifestação em Madrid, mas agora com esse ponto novo, como sublinhou Joana Rey, ontem o Parlamento Espanhol rejeitou dois decretos do Governo com medidas para a habitação, como ouvimos também, muita raiva e indignação entre os manifestantes que participam neste protesto em Madrid. O Primeiro-Ministro Pedro Sánchez entrou em reflexão e já se admite um cenário de eleições antecipadas em Espanha. As associações de inquilinos prometem intensificar os protestos, querem marcar uma greve geral pela habitação no país vizinho. A Câmara de Lisboa deve ajudar a fixar professores na cidade, é o que defende o Presidente da Associação de Diretores de Agrupamentos e Escolas Públicas. O Jornal Público conta que a falta de professores está a levar algumas escolas a aconselhar os alunos a ficar em casa. É o caso de escolas na freguesia de Marvila, em Lisboa, onde faltam 14 professores em 6 escolas. Numa turma do 4º ano, há mesmo crianças que têm estado em casa desde o início do ano letivo. Os outros alunos, que não têm professor, foram distribuídos por turmas de outros anos. Ouvido pela TSF, Flint Lima, da Associação de Diretores de Agrupamentos e Escolas Públicas, diz que se trata de uma situação generalizada em Lisboa e que o problema tem de ser resolvido pela autarquia local.
5: O problema está muito localizado, de facto, na capital, em Lisboa, o epicentro do problema. Portanto, é urgente que a Câmara Municipal de Lisboa também esteja implicada na possível resolução deste problema. O problema que é de Lisboa, não é só do Ministério da Educação, também é dos municípios de Lisboa, é preciso que seja implicada na resolução do mesmo. Na construção, de facto, ou na requalificação de prédios, já tantos prédios de luto em Lisboa, que poderiam ser requalificados para que, de facto, os professores do nosso país tivessem condições monetárias para alugar um quarto, como acontece em Oeiras e em Cascais, e lá, que eu saiba, não há falta de professores.
1: A sugestão de Flinto Lima, um levantamento feito pela Junta de Freguesia de Marvila, concluiu esta semana que há pelo menos 307 alunos do primeiro ciclo afetados pela falta de professores. A Frente Cívica tem dúvidas sobre a retirada da proteção especial a Rui Pinto. A associação alega que a decisão foi tomada sem que Rui Pinto tivesse sido ouvido, como é obrigatório pela lei. Por isso, escreveu uma carta à Ministra da Justiça a pedir explicações. O vice-presidente da Frente Cívica, João Paulo Batalha, questiona também a escolha do momento para se avançar com esta decisão.
6: É bizarro para nós e alarmante que decida retirar a proteção ao Rui Pinto precisamente no momento em que é mais provável que a sua segurança esteja em risco. Desde logo porque há uma polémica enorme no Reino Unido que está em polvorosa com a condenação nesta mesma semana do Manchester City por irregularidades financeiras, num processo que nasce do Football Leagues, e obviamente isso expôs Rui Pinto de uma forma que ainda não tinha acontecido desde as relações do Football Leagues.
1: O Manchester City foi condenado esta semana por violações graves das regras financeiras da Premier League durante 9 temporadas. Sobre o fim da proteção especial a Rui Pinto, o vice-presidente da Frente Cívica questiona ainda a boa-fé da decisão.
6: O que nos parece que está relacionado é o facto de estar a haver uma investigação criminal à Polícia Judiciária sobre prova ilegal produzida no julgamento do Rui Pinto e o próprio Rui Pinto ter feito críticas em relação a isso. E, portanto, isto tem todo o aspecto de uma retaliação das autoridades portuguesas pelo facto do Rui Pinto ter criticado justamente a forma como foi produzida a prova potencialmente ilegal no caso em que ele foi condenado.
1: O Programa Especial de Segurança a Rui Pinto termina de hoje a 8 dias, no próximo dia 10, uma decisão que preocupa a Frente Cívica, que já escreveu à Ministra da Justiça. Se o próximo Orçamento de Estado deixar de fora as propostas da Audiogest, a indústria da música admite levar o Estado a tribunal. O diretor-geral da Audiogest, Miguel Carretas, lembra que os incentivos fiscais até já foram defendidos pelo Ministro das Finanças.
7: Este incentivo fiscal, como a Audiogest já demonstrou no passado e continua a demonstrar, é um incentivo que traz um resultado final positivo para o Estado, mesmo em termos fiscais. E depois, porque eu continuo a não conseguir perceber porque é que o Sr. Ministro das Finanças, quando era deputado na oposição, foi o primeiro subscritor dessa proposta, uma proposta de alteração a um orçamento então apresentado pelo Partido Socialista, enquanto o Ministro das Finanças se recusa a incluir esta medida no orçamento que ele próprio é responsável por apresentar. Não consigo perceber o que é que mudou e, de facto, não mudou nada, a não ser a posição relativa dos partidos.
1: Entrevistado no programa Negócios em Português, o diretor-geral da Audiogeste adianta que quer esperar para ver o orçamento do Estado, mas se as correções não forem incluídas, a queixa avança para os tribunais.
7: Nesta matéria, eu não espero que o orçamento fiscal nos traga novidades, lamento, mas já são muitos anos a exigirmos o mesmo, porque isto é uma questão de exigência. Nós temos o direito de exigir ter um tratamento igual à das outras entidades de Estado. Esta nossa pretensão é ignorada. Ora, esta nossa pretensão é uma pretensão também de legalidade. E, portanto, nós teremos necessariamente, mais tarde ou mais cedo, avançar com medidas legais contra o Estado português, porque não podemos ser tratados de uma forma diferente de outras entidades. Nós vamos aguardar pelo desfecho final do Orçamento de Estado e da Lei do Orçamento de Estado para 2027. Se até lá o Estado não corrigir esta assimetria de posições, seja pela via legislativa, seja uniformizando posições divergentes do fisco, porque a questão é, com a mesma norma, o fisco tem posições diferentes, se até lá isso não for corrigido, pois claro que teremos que socorrer-nos dos meios legais e desse ponto de vista, eu não vou dizer que a ação já está a ser redigida, mas nós sabemos exatamente aquilo que podemos fazer e aquilo que vamos fazer. Isto não é uma questão de política, é uma questão de justiça e de legalidade.
1: A convicção de Miguel Carretas, o diretor-geral da Audiogeste, ele que é o convidado esta semana do programa Negócios em Português. A entrevista passa na íntegra depois das notícias, à 13h, e está também disponível no site da TSF. Luís Montenegro vai discursar na próxima sessão plenária do Parlamento Europeu, na terça-feira. O chefe do governo português intervém no ciclo de debates com o tema Isto é a Europa. Na mesma sessão, em Estrasburgo, os eurodeputados vão discutir também o aumento do custo de vida e o próximo orçamento da União Europeia. 21 restaurantes em Setúbal juntam-se para promover a Rota do Pitel. Esta iniciativa leva as pessoas a conhecer a gastronomia da região. Por 7€ pode experimentar petiscos clássicos. Susana Gonçalves, da Divisão de Turismo da Câmara de Setúbal, abre o apetite.
8: Nós temos propostas muito clássicas. Temos o choco frito, sim, as codornizes, as tibornas, as bifanas. No mercado Livramento temos dois estabelecimentos clássicos que servem este petisco a centenas de pessoas diariamente. Temos os torresmos, temos os cuscuz com laranja. Portanto, há aqui uma série de propostas que realmente pode escolher.
1: Susana Gonçalves explica que o objetivo é dar a conhecer os restaurantes de Setúbal.
8: Divulgar as propostas gastronómicas, dinamizar a restauração aderente, porque durante o período desta iniciativa acreditamos que naturalmente existe um aumento da curiosidade e da procura. Muitas pessoas deslocam-se propositadamente aos estabelecimentos para experimentar os petiscos da rota e neste processo acabam também por conhecer os espaços onde talvez nunca estivessem entrado anteriormente.
1: A Rota do Pitel em Setúbal pode ser percorrida e saboreada até dia 18 de outubro. Fórmula 1, Max Verstappen vai partir amanhã do primeiro lugar no Grande Prémio do Bahrein, que este ano se corre na Malásia. O piloto da Red Bull conquistou a pole position nos treinos desta manhã. É a primeira pole position da temporada para Verstappen. Em segundo ficou o britânico Lewis Hamilton. E nas motas, o espanhol Marc Márquez venceu esta manhã a corrida sprint do Grande Prémio do Japão em MotoGP. Márquez terminou à frente do brasileiro Diogo Moreira. A corrida principal do Grande Prémio do Japão em MotoGP está marcada para amanhã.
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boa tarde, sejam bem-vindos. Começa agora a edição de terça-feira de Bastidores, aqui na Rádio Açores TSF, aquela em que normalmente escolhemos para viajar através do país real. Assim sendo, iniciamos com João Só e Abandonados, ainda com a presença de Lúcia Muniz. Escolhemos o tema Sorte Grande para abrir o programa de hoje. Seguem-se Paulo Gonzo, Luís Represas, Alquimia e ainda o projeto Natália com o Cântico do País Imerso. Uma vez mais, sejam bem-vindos. Até a final da emissão há muita música para escutar.

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É sem dúvida um dos projetos mais bem conseguidos da última década no que respeita à música feita na região, o projeto Natália, aqui com o Cântico do País Emerso. Entramos na segunda parte de Bastidores, programa para esta terça-feira. Seguem-se HMB com Carminho, o tema chama-se O Amor É Assim. Ainda Fingertips, Manuela Moragades, Gemini, e a segunda parte fica concluída com a Mantra Nostrum. Vamos ficar

sem dúvida um dos temas obrigatórios nestas edições de terça-feira de Bastidores, ou não fosse este programa uma viagem através do país real. Entramos na última etapa do programa de hoje com os The Gift. O tema chama-se Big Fish, faz parte do álbum Altar, gravado em 2017 e brilhantemente produzido por Brian Eno. A produção técnica esteve ao cuidado de Marco Pimentel. Eu sou José Francisco Andrade. Como de resto é hábito, a apresentação e seleção musical. Voltamos na próxima sexta-feira, depois das notícias das 4 da tarde.

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0: 11h58, menos uma hora nos Açores.
1: Um incêndio no coração de Viseu matou uma pessoa na última noite, 5 ficaram feridas. A habitação é um direito, não um negócio. É uma das palavras de ordem das manifestações em Espanha. Estão na rua mais de 50 cidades. 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
0: Temperaturas atualizadas. Estamos agora com 20 graus em Ponta Delgada, 23 em Lisboa e no Funchal, 24 em Faro e 26 no Porto. 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
1: Um incêndio numa casa no centro histórico de Viseu causou um morto e 5 feridos ligeiros esta noite. A vítima mortal era um homem de 28 anos. Fonte da Proteção Civil adiantou à TSF que entre os feridos estão 2 agentes da Polícia de Segurança Pública. O fogo deflagrou no primeiro andar do prédio por volta das 11h30 da noite e foi extinto meia hora depois. A combater as chamas estiveram 50 operacionais apoiados por 18 veículos. Está em marcha mais um protesto em Madrid contra a crise na habitação. O protesto junta 56 cidades espanholas com muita raiva e indignação nas ruas. A seguir o protesto em Madrid está a correspondente da TSF, Joana Rei. Joana, há cerca de uma hora estavas a acompanhar o início do protesto na estação de Atocha. Onde é que está agora a manifestação?
4: Eu consegui subir uns escassos 300-400 metros desde que falei com a pouco. Muita gente, não para, é impressionante. Começou a chover há poucos minutos e ninguém arreda pé, abriram-se os guarda-chuvas e é uma manifestação completamente heterogénea. Há gente muito nova, há famílias com bebés pequeninos, há idosos, há famílias inteiras. É uma manifestação absolutamente transversal, uma mostra de que esta crise não é só uma crise dos jovens, mas sim uma crise que afeta toda a sociedade. Eu tenho comigo um desses manifestantes, ele é o Adriano, veio a esta manifestação com a família, com a mulher, com um bebê de escassos meses, criança de 3 anos. Adri, perguntar-te, por que has decidido venir aqui a manifestar-te?
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4: Aquí o Adriana dizer o que muita gente pensa aquí, que a habitación puede ser un negocio. Tem que ser um sítio para se viver, para criar uma família, para poder ser parte de um bairro. Esse sentimento de pertença que se perdeu porque ao fim de 5 anos de contrato de arrendamento, expulsam as pessoas de casa. Contar antes de entrar aqui em direto que ele é um desses casos. O proprietário da casa subiu-lhe agora a renda 400 euros. A essa subida, os políticos têm que ouvir a rua, têm que ouvir estas manifestações, ouvir estes protestos, fazer políticas sociais que ajudem as pessoas a fixar-se nas suas, querer ter uma família e um projeto de vida, e que não se pode fazer da habitação um negócio e fazer disto uma lógica de mercado.
1: Joana Rei, correspondente da TSF, a acompanhar este protesto em Madrid, com alguns cortes aqui, mas também por estar muita gente neste protesto, como ouvimos a Joana Rei a contar no início deste direto. Em cerca de uma hora, a manifestação percorreu cerca de 300 a 400 metros, tal a dimensão do protesto. É uma manifestação transversal, como ouvimos, que junta todas as idades e classes sociais contra a crise na habitação em Espanha. Os manifestantes a dizerem que a casa tem de ser um sítio para viver e não um negócio. Ontem o Parlamento Espanhol rejeitou dois decretos do governo com medidas para a habitação. O primeiro-ministro espanhol, Pedro Sánchez, entrou em período de reflexão e já se admite umas eleições antecipadas em Espanha. As associações de inquilinos querem marcar uma greve geral pela habitação em Espanha. A Rússia acaba de emitir um novo aviso para recomendar a saída dos diplomatas e estrangeiros em Kiev. O Ministério Russo dos Negócios Estrangeiros recorda que já emitiu um mesmo aviso, mas que foi ignorado pela maioria dos avisados. Moscou avisa que podem vir aí ataques massivos contra a capital ucraniana. Na última noite, os ataques russos atingiram uma ponte em Kiev, a segunda ponte esta semana. Agora foi atingida a ponte norte, uma das maiores que liga as duas margens do rio Dnipro. A Câmara de Lisboa deve ajudar a fixar professores na cidade, é o que defende o presidente da Associação de Diretores de Agrupamento e Escolas Públicas. O Jornal Público conta que a falta de professores está a levar algumas escolas a aconselhar os alunos a ficarem em casa. É o caso de escolas na freguesia de Marvila, em Lisboa, onde faltam 14 professores em 6 escolas. Numa turma do 4º ano, há mesmo crianças que têm estado em casa desde o início do ano letivo. Os outros alunos que não têm professor foram distribuídos por turmas de outros anos do primeiro ciclo. Ouvido pela TSF, Felinto Lima diz que se trata de uma situação generalizada em Lisboa e que o problema tem de ser resolvido pela Câmara da Capital. Escutamos já essas declarações de Felinto Lima.
6: O problema está muito localizado, de facto, na capital, em Lisboa, o epicentro do problema. Portanto, é urgente que a Câmara Municipal de Lisboa também esteja implicada na possível resolução deste problema. O problema que é de Lisboa, não é só do Ministério da Educação, também é dos municípios de Lisboa. É preciso que seja implicada na resolução do mesmo, na construção, de facto, ou na requalificação de prédios. Há tantos prédios de luto em Lisboa que poderiam ser requalificados para que, de facto, os professores do norte do país tivessem condições monetárias para alugar um quarto, como acontece em Oeiras e em Cascais, e lá, que eu saiba, não há falta de professores.
1: A TSF já contactou a Câmara de Lisboa, que remeteu para o Ministério da Educação. O levantamento feito pela Junta de Freguesia de Marvila esta semana concluiu que há pelo menos 307 alunos do primeiro ciclo afetados pela falta de professores. A Frente Cívica tem dúvidas sobre a retirada da proteção especial a Rui Pinto. A associação alega que a decisão foi tomada sem que Rui Pinto tivesse sido ouvido, como é obrigatório pela lei. Por isso, escreveu uma carta à Ministra da Justiça a pedir explicações. O vice-presidente da Frente Cívica, João Paulo Batalha, questiona também a escolha do momento para avançar com esta decisão.
7: É bizarro para nós e alarmante que se decida retirar a proteção ao Rui Pinto, precisamente no momento em que é mais provável que a sua segurança esteja em risco. Desde logo porque há uma polémica enorme no Reino Unido que está em polvorosa com a condenação nesta mesma semana do Manchester City por irregularidades financeiras, num processo que nasce do Football Leagues. E obviamente isso expôs Rui Pinto de uma forma que ainda não tinha acontecido desde as revelações da Football League.
1: O Programa Especial de Segurança a Rui Pinto termina de hoje a 8 dias, no próximo dia 10. É uma decisão que preocupa a Frente Cívica, que já escreveu à Ministra da Justiça, Rita Alarcão Júdice. Luís Montenegro vai discursar na próxima sessão plenária do Parlamento Europeu, em Estrasburgo, na terça-feira. O chefe de governo português intervém no ciclo de debates com o tema Isto é a Europa. Na mesma sessão, os eurodeputados vão discutir também o aumento do custo de vida e o próximo orçamento da União Europeia. Fórmula 1 1, Max Verstappen vai partir amanhã do primeiro lugar do Grande Prémio do Bahrein, que este ano se corre na Malásia. O piloto da Red Bull conquistou a pole position nos treinos desta manhã. É a primeira pole position da temporada para Verstappen. Em segundo ficou o britânico Lewis Hamilton. Nas motas, o espanhol Marc Márquez venceu esta manhã a corrida sprint do Grande Prémio do Japão em MotoGP. Márquez terminou à frente do brasileiro Diogo Moreira. A corrida principal do Grande Prémio do MotoGP está marcada para amanhã. Um pitel e uma bebida por 7 euros é o convite de cerca de 20 restaurantes em Setúbal para a Rota do Pitel. A iniciativa promete petiscos para todos os gostos, garante Susana Gonçalves, da Divisão de Turismo da Câmara de Setúbal.
8: Nós temos propostas muito clássicas, temos o choco frito, sim, as codornizes, as tibornas, as bifanas. No mercado Livramento temos dois estabelecimentos clássicos que servem este petisco a centenas de pessoas diariamente. Temos os torresmos, temos os cuscuz com laranja. Portanto, há aqui uma série de propostas que realmente pode escolher.
1: Susana Gonçalves explica que o objetivo desta iniciativa é dar a conhecer os restaurantes da região de Setúbal.
8: Divulgar as propostas gastronómicas, dinamizar a restauração aderente, porque durante o período desta iniciativa acreditamos que naturalmente existe um aumento da curiosidade e da procura. Muitas pessoas deslocam-se propositadamente aos estabelecimentos para experimentar os petiscos da rota e neste processo acabam também por conhecer os espaços onde talvez nunca estivessem entrado anteriormente.
1: A Rota do Pitel em Setúbal pode ser percorrida e saboreada até dia 18 de outubro.
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2: As entrevistas curtas estão de volta à Açores TSF e esta semana o convidado é Dinis Mota, cantor, compositor, multi-instrumentista, também formado em produção musical e ainda também com alguma experiência, algum trabalho feito nas artes visuais. Disso iremos falar um pouco mais à frente. Dinis, muito obrigado por estares aqui na Açores TSF e para mais esta entrevista curta. Tens novidades, tens novo trabalho, do qual também vamos falar. By Your Eyes é de facto um dos temas de destaque também deste teu trabalho. E como é que foi, para já, como é que as coisas estão a ocorrer nesta altura com a apresentação deste teu novo trabalho?
3: Desde já, muito bom dia e muito obrigado pelo convite para estar aqui presente. A vida tem corrido bem artisticamente. Depois do Festival da Canção, ganhei uma plataforma para poder lançar um álbum onde já tinha trabalhado há 2 anos, que levou a lançar este álbum. E tem corrido bem, tenho explorado muita coisa e os lançamentos acabam por transmitir um bocadinho aquilo que é a minha vontade de criar a minha identidade musical, mas tem corrido bem. O By Your Eyes representa um álbum multiestilístico, com uma grande viagem inerente a toda a sua escuta. Tem sido um pouco isso que eu quero trazer enquanto músico, tanto durante o Festival da Canção como pós o Festival da Canção, e que me levou a estes novos temas, tanto o By Your Eyes como o Sexta Vida, como também agora aquilo que ainda vou lançar este ano, transmitem um bocadinho esta nova evolução da minha identidade sonora.
2: Tu tens aqui uma particularidade interessante e é precisamente, muitas vezes, não é um trabalho fácil, também não é acessível a todos, mas é muitas vezes este lado, esta visão da música, depois aliada às artes visuais, nomeadamente ao cinema. Isto é um processo um bocadinho mais complicado.
3: Sim, realmente a produção do By Your Eyes teve muito a ver com o cinema, tanto com o cinema como com a pintura. Mas no caso do cinema foi mais a criação de diversos capítulos musicais dentro de um álbum que acaba por fazer sentido. O cinema ajudou-me muito, tanto os filmes do Tarantino como também do Scorsese, até mesmo do Nolan, me ajudam porque acabam por ser pessoas que conseguem criar uma certa ordem no meio de, por vezes, histórias com muitas ramificações. E eu, ao ver os filmes deles e ao tentar perceber porque é que aquilo faz tanto sentido e porque é que aquilo é tão bom, tentei implementar um bocado isso na música neste meu primeiro álbum, que é um álbum com 17 músicas, que acaba por ser um número muito, muito elevado de canções, mas que o meu objetivo estava preso a querer fazer um álbum multiestilístico, pudesse começar num lado e, por exemplo, que começa mais ou menos num R&B, vai para um rock que passa por um momento acústico e depois vai para um jazz ou para um outro estilo já um bocadinho mais próprio. E este caminho, este processo de criação de uma história através da música foi um bocado influenciada pelo, tanto pelo cinema como pela pintura no que toca à atenção ao detalhe e à maneira como é possível olhar para uma pintura e perder-se horas nela quando às vezes são só 5 ou 6 cores muito bem organizadas. Portanto, foi um bocadinho por aí que eu construí este meu primeiro álbum.
2: Falaste-me aqui em cineastas sumariamente conhecidos, praticamente em todo o mundo, mas que também escolhem realmente compositores e gente para fazer muitas vezes a música para os filmes, gente também conhecida e muito versátil musicalmente.
3: Sim, no fundo, uma das coisas também que me prende muito ao cinema é a banda sonora. E acho que tanto o Nolan, por exemplo, agora neste último filme, no Odisseia, tem aquele momento com os instrumentos de sopro, onde caracteriza, por exemplo, o filme do início até ao fim. E quando se ouve depois de se ouvir o filme, que se ouve essa banda sonora, consegue-se quase voltar atrás e ver as coisas que passaram. E no fundo, para o By Your Eyes, foi uma das coisas que eu também queria fazer, mas não em termos de uma música só, fazer lembrar o álbum, mas toda a viagem conseguir as pessoas, quando ouvirem, por exemplo, músicas soltas do álbum depois, conseguirem associar em que momento é que esta música apareceu, quando é que esta música surge ali no álbum e é um bocado por aí também.
2: No Stress, também procuras aqui vários estilos, não é? Portanto, passa pelo rock, pela música eletrónica, pelo hip-hop e o R&B. São géneros nos quais tu te sentes confortável também a compor.
3: Sim, o álbum, maioritariamente, a No Stress é um tema mais focado no afro-swing e também numa certa portugalidade nesse estilo, mas eu acabo por ter um conforto maior a produzir os outros, porque o álbum é maioritariamente produzido por mim, portanto foi ao longo desses 2 anos as diferentes fases musicais que eu ia explorando naturalmente faziam com que surgisse músicas que eu depois coloquei no álbum. E há uma certa facilidade, não digo facilidade, mas uma familiaridade com alguns estilos que depois torna mais fácil produzi-los.
2: Tu escreves em inglês, escreves também em português. Para ti o que é mais fácil?
3: Por acaso é engraçado, que eu neste momento, depois de lançar o álbum e de contactar com muitas das pessoas que ouviam a minha música, eu tenho convergido mais para escrever em português. Mas o inglês acabou por ser a primeira ferramenta que eu tive de cantar as minhas canções, porque também estava muito presa à influência daquilo que eu ouvia na altura quando comecei a produzir, e também ouço hoje em dia. Mas não consigo dizer qual é que é mais fácil, porque são as duas naturais. Se uma não fosse natural, eu não a fazia. Então acabo por dizer que tanto o inglês é algo que me ajuda às vezes a musicar melodias que eu tenho na minha cabeça, mas o português acaba por ser uma coisa que eu sinto muito mais por ser português e por ser a minha língua que eu já falo desde nascença.
2: Ora bem, portanto, essa passagem pelo Festival da Canção, como é que foi também? Foi uma experiência enriquecedora?
3: Foi. O melhor foi eu poder contactar com as pessoas que hoje em dia ouvem a minha música e ter conseguido também crescer um pouco desta minha audiência e desta família que eu tanto falo. Mas o contacto com os outros músicos e com outros projetos, perceber um bocado como é que funciona o mundo da música, conhecer novas pessoas, foi toda uma experiência que foi muito enriquecedora, não tanto pelo tempo em que a música foi ouvida e pela música, a jurei que também tenha um grande significado para mim, mas acima de tudo foi uma oportunidade ali de partilha com várias pessoas e poder também estar um pouco em Lisboa e conhecer toda a cidade foi muito bom.
2: Portanto, tu és de Aveiro, portanto, uma cidade também muito bonita e com muitas tradições também.
3: Claro.
2: E com um espírito académico também muito forte, não é?
3: Sim.
2: Tu já fizeste alguns espetáculos ao longo deste ano. Com o que é que tu tens contado para subir ao palco?
3: Olha, a minha banda constitui o baterista é o Francisco Lima, o guitarrista é o Pedro Levandeira, o meu baixista é o João Alegre e o meu teclista é o Guilherme Minman. São pessoas com quem eu contactei assim um bocadinho mais este ano e em anos passados também. É um projeto que está a crescer, a minha performance ao vivo, e conto com eles os quatro para fazer música, para tornar as músicas do álbum algo mais mexido, e que conecte mais com as pessoas. Se também suba palco, não tecnicamente, mas o meu técnico de som, o Tiago Peixoto e o João Diogo, e o meu técnico de luzes, o Paulo Nogueira, assim, está a família toda com quem eu tenho andado.
2: Os teus temas podem ser ouvidos aonde?
3: Olha, os meus temas podem ser ouvidos no Spotify, na Apple Music, podem me encontrar no Instagram em Diniz Mota, pronto, e vemo-nos lá e eu posso mostrar muito mais música.
2: Portanto, já aqui falámos também, pronto, da parte da divulgação do teu trabalho, portanto, para já as coisas também se estão a correr bem, tens tido muita gente a ouvir, com curiosidade em perceber também o que é que tu estás a fazer e como é que chegaste até este trabalho. Trabalho para já com muitos temas também, para poder escolher, não é? Tens tido um feedback positivo em relação ao trabalho?
3: Sim, óbvio que é uma caminhada que é longa e que demora até se chegar a um objetivo que se possa concretizar como um sucesso, mas eu tenho sido privilegiado em poder ter feedback positivo das pessoas com quem eu vou falando e que me vão mandando mensagem acerca das músicas, e sim, tem corrido tudo muito bem, mas agora é uma coisa que vai demorar tempo, mas fico feliz por esse tempo ser pintado com boa música.
2: Ora bem, e quais são as cores com o qual tu pintaste este trabalho?
3: O Bio Rise é muito azul. Eu sinto que o álbum, até a própria capa, transmite muito azul. O azul, preto, também é o azul, o preto, o branco. Acho que é uma cor que ressoou muito em mim e acho que é um bocado a imagem visual do álbum todo.
2: Tu falaste-me aí nessa particularidade, e isso é extremamente interessante, olhares, por exemplo, para um quadro e ele inspirar-te musicalmente. Isso para algumas pessoas poderá ser assim um bocadinho confuso, não é? Mas isso é uma coisa que acontece naturalmente, não é?
3: Foi algo natural. Onde me inspirou mais, basicamente, a criação do álbum. O álbum nasce quando eu estou a fazer a minha tese de mestrado. Eu estou no meu último ano e decidi fazer um álbum, e que seria metade do álbum seria para a tese, e depois a metade mais à frente eu fui produzindo para lançar e para criar um trabalho conciso. E numa dessas num desses anos de preparação, eu fui ao Louvre. Estive em Paris e fui ao Louvre, passei 8 horas, lembro-me que passei assim ainda algum tempo a ver os quadros e a tentar inspirar-me em tudo aquilo que tem, não foram só os quadros, todas as culturas também, todo esse aspecto das artes visuais. E eu, na altura em que estava no Louvre, estava a produzir o álbum, pá, estava ali um bocadinho encalhado numa parte em que eu queria que as coisas se conectassem, mas ainda não tinha feito, ou não tinha criado nada que estivesse mesmo conectado, e todos os estilos que eu queria meter no álbum ainda não estavam mesmo conectados, e estava-me a fazer pensar. E foi nesse dia em que eu passo no Louvre que eu, parece que quando chego a casa, meto os fones, ouço as músicas que tenho, e havia ali qualquer coisa que estava a faltar que eu já conseguia materializar, e porque me lembrava de todas as pinturas, todas as estruturas, e tentava perceber na minha pintura sonora o que é que faltava, e acabou por surgir depois quando regressei a Portugal e vim para o estúdio e estive a gravar e acabou por surgir.
2: Isto é uma forma também de sentir a força que a arte tem, neste caso a pintura, a escultura, não é? Porque nos transmitem, portanto, muitas sensações, não é?
3: Claro, claro, claro.
2: Portanto, esse é um aspecto interessante de se trabalhar. Sim,
3: é uma maneira também de nos conseguirmos inspirar. Eu acho que se eu estiver todo o dia à frente do computador a produzir ou a tocar, se houver assim uma monotonia muito grande, depois uma pessoa acaba por ficar ali presa a um espaço, e de vez em quando é bom sair, nem que seja para apanhar outros ares e ver outras coisas e depois absorver isso para o nosso trabalho.
2: Para esta altura, tu já me falaste, portanto, já estás também a preparar coisas novas, o que é normal, é o processo, faz parte do processo. Quando é que tu prevês, para além deste trabalho que já está, portanto, lançado, quando é que tu prevês mostrar mais coisas?
3: eu agora nestes próximos, em setembro barra outubro, vou lançar umas novas músicas, e tenciono ainda este ano lançar um trabalho, um projeto que está associado ao meu álbum e que eu mais tarde vou explicar melhor o que é, mas sim, tenciono ainda lançar muita música, ainda quero preencher este ano com mais música, e o próximo ano também será assim.
2: Dinis, estas entrevistas são curtas e para fechar eu ia-te pedir então dois temas para dares a conhecer também o teu trabalho por aqui.
3: Muito obrigado pelo convite e sugeria a Fallback e a Mãe, para as pessoas conseguirem perceber um bocadinho desta amplitude sonora que o álbum tem.
2: Ficámos com mais uma edição das entrevistas curtas na Associação CIAF. O convidado foi o compositor e músico e cantor Dinis Mota. As entrevistas curtas voltam para a próxima semana, e a sonorização foi de Pedro Abreu.

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2: O caso das gêmeas, a carga fiscal em Portugal e as dúvidas sobre multas por mexer no telemóvel enquanto está a conduzir. Estes são alguns dos temas que vamos falar hoje aqui no Vamos aos Factos. Eu sou Fátima Valente e comigo tenho, como sempre, a jornalista do Polígrafo, Sara Beatriz Monteiro. Olá, Beatriz. Hoje começamos por analisar uma publicação sobre o aumento da carga fiscal.
3: Olá, Fátima. É isso mesmo. Vamos começar por confirmar se é verdade que a carga fiscal voltou a aumentar em 2025, isto apesar de a Aliança Democrática ter prometido baixar a carga fiscal. Depois, vamos verificar se as unidades de saúde familiar podem recusar prestar cuidados primários a doentes que estejam inscritos, mas que não tenham médico de família. E vamos ter tempo para responder a outras dúvidas, por exemplo, será que mexer no telemóvel quando o carro está parado no sinal vermelho do semáforo pode dar multa?
2: E pela segunda vez consecutiva voltamos a ter duas figuras da semana que desta vez estão relacionadas com o caso das gêmeas.
3: Sim, Nuno Rebelo de Sousa, filho de Marcelo Rebelo de Sousa e António Lacerda Salles, antigo secretário de Estado da Saúde, foram duas das pessoas acusadas no processo que ficou conhecido como o caso das gêmeas, por isso são eles as figuras da semana.
2: Começamos então com uma publicação nas redes sociais, no antigo Twitter, na rede social X. Diz-se que durante a campanha para as legislativas, a Aliança Democrática prometeu baixar a carga fiscal. No entanto, depois de mais de 2 anos de governação, a carga fiscal aumentou. Confirma-se?
3: Sim, confirma-se. Os dados mais recentes do Instituto Nacional de Estatística mostram que a carga fiscal aumentou em 2025. Nesse ano, a carga fiscal passou dos 35% para os 35,3% do PIB, uma subida de 0,3 pontos percentuais. Isto significa que no primeiro ano completo de governação da AD, a carga fiscal aumentou em vez de diminuir. Por outro lado, de facto, é verdade que a AD tinha prometido uma redução da carga fiscal no programa eleitoral. A meta era baixar a carga fiscal em cerca de um ponto percentual face a 2024, mas importa lembrar que esse objetivo estava previsto ser alcançado até 2029, por isso o aumento que se registou em 2025 não significa por si só que a promessa para 2029 tenha sido abandonada. Ainda assim, a ideia de que até agora a carga fiscal aumentou é verdadeira.
2: Passamos agora para uma pergunta de um leitor do Polígrafo sobre o acesso aos cuidados de saúde. A dúvida é, será que um centro de saúde pode recusar prestar cuidados de saúde primários a um utente que está inscrito nesse centro de saúde, mas não tem médico de família atribuído? Qual é que é a resposta?
3: A resposta é não, e para confirmar isso mesmo, basta consultar o site da Entidade Reguladora da Saúde. Esta entidade esclarece que o facto de um doente não ter médico de família atribuído não lhe retira o direito a receber cuidados de saúde primários. Para fundamentar esta posição, a ERS remete para vários diplomas, desde logo o Estatuto do Serviço Nacional de Saúde, que diz que o Estado deve garantir a prestação de cuidados de saúde à população. Depois, a Lei de Bases da Saúde, que garante a todas as pessoas o direito a aceder aos cuidados de saúde que precisam, isto dentro de um prazo adequado. Por fim, a lei que define o funcionamento das unidades de saúde familiar, esta lei estabelece que a população de cada USF é formada pelos utentes que estão inscritos nessa unidade. Por isso, a ideia de que as USF podem recusar cuidados primários aos utentes que estejam inscritos, mas que não têm médico de família, é falsa.
2: Deixamos a saúde, passamos para o tema da imigração. Numa publicação no Facebook, recupera-se uma notícia sobre portugueses que foram expulsos do Luxemburgo por dependerem de apoios sociais. Só que nesse post acrescenta-se uma informação que não consta da notícia original. Diz-se que esses portugueses seriam oriundos da Índia e do Nepal. Esta alegação tem algum fundamento?
3: Não, não tem fundamento. De facto, a notícia sobre os portugueses expulsos do Luxemburgo é real. Entre 2021 e 2024 foram dadas 89 ordens de expulsão a cidadãos portugueses. Em causa estariam motivos relacionados com a utilização de apoios sociais

0: sociais e também outras situações previstas na lei, mas não há qualquer informação que diga que essas pessoas eram oriundas da Índia e do Nepal. Essa frase foi acrescentada à publicação, não aparece na notícia original do jornal luxemburguês Contacto, nem nas notícias que depois foram publicadas cá em Portugal, ou seja, a informação partilhada nesta publicação é falsa.
1: Entretanto, há uma dúvida que de tempos a tempos volta a circular nas redes sociais. Afinal, é permitido ou não mexer no telemóvel quando o carro está parado num sinal vermelho? Uma publicação no Facebook diz que não. É mesmo assim? Esta prática pode dar multa?
0: Sim, pode. A regra está no Código da Estrada, que proíbe o condutor de utilizar ou manusear de forma continuada aparelhos como o telemóvel, e esta proibição também se aplica quando o carro está parado num sinal vermelho. Tanto o Automóvel Clube de Portugal como a PSP e a GNR já esclareceram este ponto nas redes sociais. Por isso, estar parado no semáforo não permite pegar no telemóvel para ver mensagens ou notificações. Quem o fizer pode ser multado entre 250 e 1.250 euros, perder pontos na carta e, em determinadas situações, ficar também impedido de conduzir. Ou seja, esta publicação é verdadeira.
1: Falamos também do caso das gêmeas. O filho de Marcelo Rebelo de Sousa, Nuno Rebelo de Sousa, e o antigo secretário de Estado da Saúde, António Lacerda Salles, são dois dos quatro acusados neste caso. E segundo o Ministério Público, os dois terão participado num plano para facilitar o acesso das crianças ao tratamento no SNS. Estava em causa um medicamento que custava e custa cerca de 2 milhões de euros por dose. E na acusação, o Ministério Público diz ainda que o nome de Marcelo Rebelo de Sousa, do antigo Presidente da República, foi usado para tentar facilitar esse acesso. E é por isso que destacamos Nuno Rebelo de Sousa e António Lacerda Salles como as figuras da semana. Foi também sobre este caso que falaste com Ana Pinto Martinho, ela que é professora e investigadora no ISCTE e que está ligada a vários projetos na área da desinformação. O que é que te disse esta especialista?
0: Em primeiro lugar, explicou-me como é que um caso real como este pode ser usado para alimentar desinformação e reforçar determinadas narrativas.
2: O caso das gêmeas é um muito bom exemplo, porque para também nos mostrar que a desinformação não tem necessariamente que inventar factos. Ela pode, e muitas vezes vem a partir de factos verdadeiros, mas o que é que acontece? Pode-se retirar contexto, exagerar alguns elementos, não é? Ou até, muitas vezes, tirar conclusões que os factos não permitem. Isto acontece com muita frequência. Neste caso, o que é que nós temos? Temos aqui quase uma tempestade perfeita. Temos contactos com pessoas ligadas ao poder político, uma questão relacionada ao acesso a um medicamento que é muito caro e difícil acesso, e depois uma investigação judicial e também já que tinha havido uma investigação do ponto de vista político, não é? Até da própria Assembleia da República. Estes elementos todos juntos permitem construir o quê? Uma narrativa que é muito simples, que é quem tem contactos políticos vai conseguir aquilo que os outros não conseguem. Então, esta narrativa é muito fácil de passar.
0: Para a investigadora, usar um caso concreto para sustentar conclusões generalizadas pode ser problemático.
2: O problema surge quando nós estamos a passar de uma afirmação sobre este caso em concreto a uma conclusão sobre todo, como eu diria, sobre todo o sistema. Por exemplo, uma coisa é dizer que existiram determinados contactos ou que estão a ser investigadas determinadas condutas. Neste caso, não é? Que houve então os contactos do filho do Presidente da República, não é? Outra coisa é afirmar que isto prova que existe um sistema generalizado de privilégios e corrupção. Eu acho que é aqui, exatamente nesta passagem do facto para a generalização, que pode e que surge muitas vezes a desinformação.
0: Ana Pinto Martinho explica o que devem os jornalistas e os cidadãos comuns fazer para evitar extrapolações, e o primeiro passo é serem rigorosos com a resposta à pergunta: quem fez o quê?
2: Isto significa identificar quem é que tomou uma determinada decisão, quem é que contactou quem, quando é que esses contactos aconteceram, quais é que são os documentos que existem e o que é que está efetivamente demonstrado. Depois, é importante distinguir aquilo que é um facto daquilo que é uma alegação ou uma interpretação. E também é perceber em que fase é que está um processo. Estamos perante uma suspeita, uma acusação, uma decisão judicial, porque muitas vezes começa-se a falar de tudo isto, é o tal julgamento em praça pública. Para os leitores, podemos fazer perguntas muito simples. Qual é a fonte desta informação? O que é que está realmente comprovado? Eu estou a ler um facto ou a interpretação de alguém? Ou seja, não confundir as interpretações com factos. E, sobretudo, esta informação permite mesmo concluir que existe um problema no sistema como um todo? Ou isto é um caso único? Poderá haver mais, mas não são assim tantos, não é? Talvez a regra mais importante, eu diria que é esta. Um caso concreto pode justificar uma investigação sobre o sistema, mas não é, só por si, prova de que todo o sistema funciona daquela maneira.
1: A fechar, temos como sempre o Pimenta na Língua. Esta semana é sobre uma acusação de André Ventura a Luís Montenegro. O presidente do Chega disse que o primeiro-ministro faltou a um debate no Parlamento para estar numa gala de futebol e a passear pelo país. Mas não foi isto que aconteceu, pois não?
0: Não, não foi. O debate a que Ventura se referia aconteceu na quinta-feira, dia 24 de setembro. Nesse dia, Luís Montenegro estava, na verdade, nos Estados Unidos, numa visita oficial. O primeiro-ministro estava em Nova Iorque para participar na Assembleia Geral das Nações Unidas, onde acabou até por discursar. Quanto à gala de futebol, o evento aconteceu alguns dias antes, 3 dias antes do debate, no dia 21 de setembro, ou seja, a declaração do líder do Chega merece um Pimenta na Língua.
1: E hoje ficamos por aqui, voltamos na próxima sexta-feira. Até lá pode ouvir o Vamos aos Factos em tsf.pt e em poligrafo.sapo.pt e obviamente nas plataformas de podcast, como sempre. Até para a semana.
0: Até para a semana.
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1: Muito boa tarde, é meio-dia e 58, é menos uma hora nos Açores. O sindicato garante que todos os tripulantes da EasyJet fizeram greve esta manhã. Os voos cancelados podem chegar aos 90%. A Rússia renova o apelo para que os diplomatas e cidadãos estrangeiros saiam de Kiev. A oposição na Bielorrússia pede união e firmeza à União Europeia, avisando que a ditadura é como um cancro que se espalha. Milhares de pessoas manifestam-se em Espanha, a esta hora, para dizer que a habitação é um direito e não um negócio.
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1: Períodos de céu muito nublado é a previsão do IPMA para este sábado, dia 3 de outubro, com aguaceiros que podem ser fortes e serão mais prováveis no interior durante a tarde. Nos Açores, conto com aguaceiros fracos e chuva fraca também para a Ilha da Madeira, sobretudo nas terras altas e na vertente norte. E agora as notícias à uma, a edição é de Cristina Leiman. O Sindicato do Pessoal de Voo da Aviação Civil garante que a adesão à greve na EasyJet voltou a ser total. Foram realizados os serviços mínimos e mais 6 voos realizados por tripulantes de outras bases, uma situação que o sindicato considera ilegal e que já levou à apresentação de uma queixa à Autoridade para as Condições do Trabalho. O sindicato prevê que 90% dos voos sejam cancelados. A greve dos tripulantes de cabine da EasyJet prolonga-se até terça-feira. Para o mês de dezembro estão já marcados mais dias de greve entre 19 e 23 de dezembro. Um morto e 5 feridos foi o resultado do incêndio esta noite no Centro Histórico de Viseu. Entre os feridos estão 2 polícias. Fonte da Proteção Civil adianta à TSF que o fogo deflagrou no primeiro andar do prédio por volta das 11h30 da noite. Foi extinto meia hora depois. A vítima mortal era um homem de 28 anos. É um protesto que junta pessoas de todas as idades e classes sociais. São milhares os participantes nas manifestações em Madrid contra a crise na habitação. Ouvido em direto há uma hora pela correspondente da TSF, Joana Rei, um dos manifestantes, Adrián, explicou por que decidiu participar.
4: Podemos cambiar el sentido común de la gente, cómo vemos la vivienda, dejar de ver la vivienda como un negocio, empezar a ver la vivienda como lo que es, como un sitio para vivir, para crear una familia, para compartir de los barrios en comunidad. Simplemente por eso, la vivienda tiene que ser un sitio para vivir.
1: A casa tem de ser um sítio para viver, não um negócio. É uma das palavras de ordem nas manifestações em Espanha. A repórter Joana Rei tem estado a acompanhar o protesto, que não desmobilizou, apesar da chuva. Joana, além da indignação, há também muita determinação.
5: Sim, as 4 manifestações, os 4 blocos de manifestações já chegaram a Cibeles. Foram cerca de 2 horas de protesto. Era uma manifestação circular, havia 4 braços, por assim dizer, da manifestação, 4 pontos de Madrid, que convergiam todos na Praça de Cibeles. Já chegaram as milhares e milhares e milhares de pessoas que saíram desses 4 pontos de Madrid. E agora começa a desmobilizar algumas pessoas, outras ainda estão a tentar chegar à Praça de Cibeles, porque na verdade havia tanta gente, que quando a parte da dianteira da manifestação chegou a Cibeles, ainda havia muita gente atrás. Um desses manifestantes é o Ramón Espinar, ele é politólogo, foi deputado do Podemos na Assembleia de Madrid. Eu tenho aqui comigo, Ramón, el hecho de que no se hayan aprobado los decretos este viernes en el Congreso, la decepción que eso ha provocado a la gente, ¿esto se puede explicar a la ciudadanía?
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5: Aqui Ramón Espinar, ex-deputado do Podemos na Assembleia de Madrid, a dizer que têm de ser convocadas eleições, que a esquerda tem que aproveitar esta movimentação social, que isto não é uma derrota do movimento, senão apenas o início, que há duas semanas atrás o ambiente na rua era um ambiente favorável à direita. Recordamos a crise de Ceuta, também os ataques à imigração, eram esses os temas que dominavam a opinião pública, e agora é a habitação, é um direito social que está na rua, e aqui Ramón Espinar a dizer que tem que ser aproveitada esta mobilização social, esta força da rua, para convocar eleições e que é a altura de que a esquerda comece a governar para as pessoas.
1: Uma crise na habitação que pode dar origem a uma crise política em Espanha. Ontem o Parlamento Espanhol rejeitou dois decretos do governo com medidas para a habitação, o que levou o Primeiro-Ministro Pedro Sánchez a entrar num período de reflexão e a admitir a possibilidade de eleições antecipadas. Como ouvimos neste direto de Joana Rey, o politólogo e ex-deputado do Podemos a dizer que o governo tem de convocar eleições para começar um novo ciclo, e este é um momento político para uma mudança em Espanha a partir da habitação, a dizer que Pedro Sánchez tem de ser valente, tem de ser corajoso e avançar com a convocação de eleições antecipadas. A Rússia acaba de emitir um novo aviso para recomendar a saída dos diplomatas e estrangeiros em Kiev. O Ministério Russo dos Negócios Estrangeiros recorda que já emitiu um aviso, mas foi ignorado pela maioria dos avisados. Moscou avisa que podem vir aí ataques massivos contra a capital ucraniana. Na última noite, os ataques russos atingiram uma ponta em Kiev, a segunda esta semana. Agora foi atingida a Ponte Norte, uma das maiores que liga as duas margens do rio Dnipro. Na vizinha Bielorrússia, a oposição avisa que a ditadura é um cancro e a democracia pode ruir a qualquer momento. As palavras são da líder da oposição bielorrussa, Svetlana Tsikhanouskaya, que participou esta manhã numa conferência de imprensa no Fórum La Torre, que hoje termina na Galiza. Perante as ameaças à democracia, a opositora bielorrussa deixou um apelo à Europa.
7: Por agora, a Europa deve manter-se unida e firme. As sanções contra Lukashenko e Rússia devem ser reforçadas, porque as concessões sem mudanças reais só os encorajam. A Bielorrússia pode parecer muito distante de Espanha, mas a ditadura é como um cancro. Espalha-se se não for eliminada até à última célula. E a Bielorrússia segura, livre e democrática significa também uma Europa mais segura.
1: Svetlana Tikhanovskaya afirmou também que estão a trabalhar na libertação dos presos políticos. Neste momento há ainda quase 1 milhar de pessoas na cadeia na Bielorrússia. 325 milhões de barris de petróleo foram libertados das reservas estratégicas desde março. São números da Agência Internacional de Energia, depois do G7 ter prometido em março libertar 400 milhões de barris de petróleo. Ontem o grupo dos 7 países mais ricos do mundo prometeu que ia avançar com uma libertação coordenada de 100 milhões de barris com efeitos imediatos. Fórmula 1, Max Verstappen vai partir amanhã do primeiro lugar do Grande Prémio do Bahrein, que este ano se corre na Malásia. O piloto da Red Bull conquistou a pole position nos treinos desta manhã. É a primeira pole position da temporada para Verstappen. Em segundo ficou o britânico Lewis Hamilton. Nas motas, o espanhol Marc Márquez venceu esta manhã a corrida sprint do Grande Prémio do Japão em MotoGP. Marc Márquez terminou à frente do brasileiro Diogo Moreira. A corrida principal do Grande Prémio do Japão está marcada para amanhã. E à hora do almoço, um pitel e uma bebida por 7 euros. É o convite de cerca de 20 restaurantes em Setúbal para a Rota do Pitel. A iniciativa promete petiscos para todos os gostos, garante Susana Gonçalves, da Divisão de Turismo da Câmara de Setúbal.
8: Nós temos propostas muito clássicas, temos o choco frito, sim, as codornizas, as tibornas, as bifanas. No mercado Livramento temos 2 estabelecimentos clássicos, servem este petisco a centenas de pessoas diariamente. Temos os torresmos, temos os cuscuz com laranja. Portanto, há aqui uma série de propostas que realmente pode escolher.
1: Uma série de propostas para abrir e criar água na boca. Susana Gonçalves explica que o objetivo é dar a conhecer os restaurantes da região.
8: Divulgar as propostas gastronómicas, dinamizar a restauração aderente, porque durante o período desta iniciativa acreditamos que naturalmente existe um aumento da curiosidade e da procura. Muitas pessoas deslocam-se propositadamente aos estabelecimentos para experimentar os petiscos da rota e neste processo acabam também por conhecer os espaços onde talvez nunca estivessem entrado anteriormente.
1: Na Rota do Pitel em Setúbal estão 21 restaurantes até dia 18 de outubro que oferecem um petisco e uma bebida por 7 euros.
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15: Meio-dia com mais 12 minutos. 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
1: Crise política em Espanha, as eleições no Brasil, NASA, Gaza, Israel e o Médio Oriente, 3 anos após os atentados do 7 de outubro. Mais adiante, os 2 decretos sobre habitação que o governo espanhol aprovou com suspense na terça-feira, rejeitados esta sexta-feira no Congresso. Nem a pressão da esquerda, nem as mobilizações sociais na rua, nem o caso de Mari Carmen, nem a negociação até o último minuto conseguiram alterar a posição do partido Juntos pela Catalunha, cujos 7 deputados acabaram por votar contra as 2 iniciativas do governo Pedro Sánchez e votaram ao lado do PP, Partido Popular, do Vox e da UPN. No entanto, a derrota parlamentar deixa o governo mais próximo de um cenário que até há poucos dias parecia menos iminente, o da antecipação de eleições. Pode ficar confirmada já este domingo ou segunda-feira. Vamos ouvir mais adiante a correspondente da TSF em Madrid, Joana Rei, e enviada ao Fórum La Torre, na Galiza, Ana Peixoto Fernandes, que ouviu 2 antigos presidentes do governo de Espanha pedirem, ouviu Mariano Rajoy, do PP, e Felipe González, do PSOE, pedirem precisamente eleições antecipadas. Justiça, candidatos e televisão, crise institucional, pressão judicial ou apenas a separação de poderes a funcionar no Brasil nesta véspera de eleições. A Globo suspendeu o último debate, quinta-feira, antes do ato eleitoral deste domingo. Lula na frente das sondagens, Flávio Bolsonaro a 5 pontos, mas quase colado em simulação de segunda volta. Eles já tinham dito que não iriam ao debate na TV Globo. Vamos ouvir o jornalista da Folha de São Paulo, Igor Guilhão, na versão integral deste programa, a diretora do IPRI, do Instituto de Poderes e Relações Internacionais, Carmen Fonseca, e o historiador Manuel Off, que recentemente escreveu sobre as veias reabertas da América Latina. O professor de História da Faculdade de Letras da Universidade do Porto vai também falar-nos do estado do mundo árabe e do Médio Oriente, 3 anos após os atentados terroristas do Hamas a 7 de outubro. O que correu mal em Israel? O que correu mal no meu país? Pergunta o autor do livro, Omer Bartov, israelita, professor de História Europeia e Estudos Alemães na Universidade de Brown, nos Estados Unidos, especialista no estudo do Holocausto. Não tem dúvidas em dizer que o atual governo de Israel comete um genocídio em Gaza. Ideia que também se pode depreender do filme NASA, que Bartov já viu, tal como a diretora do Observatório de Estudos da Palestina, Julia Daniel. A TV Globo cancelou o debate presidencial que deveria ter ocorrido quinta-feira, depois de o senador Flávio Bolsonaro ter desistido de participar. O presidente Lula já tinha comunicado à maior televisão brasileira que não iria ao debate e estaria a dar uma entrevista ao Flow Podcast, um dos podcasts ou videocasts de entrevistas mais conhecidos do Brasil. O presidente brasileiro não gosta de debater com candidatos que têm intenções de voto muito baixas.
2: Eu preferia que fosse feito um debate em que uma televisão ou você mesmo fizesse a mesma pergunta para vários candidatos e os candidatos mais ou menos em condição de disputar. Você não pode pegar uma pessoa que tem 49% e levar para disputar com uma pessoa que está começando a ter 1%.
1: A decisão da Globo de cancelar o debate foi tomada após decisões judiciais que interferiram na logística inicial do debate. A ministra ou juíza do Tribunal Superior Eleitoral, Estela Aranha, proibiu a exibição do púlpito vazio de candidatos. Já o ministro do Supremo Tribunal Federal, Gilmar Mendes, autorizou a participação do candidato Renan Santos, do Partido Missão, que em princípio não participaria da sabatina televisiva por não atingir o mínimo da intenção de votos proposto pela Globo para participar no debate. Antes, o presidente do Tribunal Superior Eleitoral, Cássio Nunes Marques, decidiu também incluir o candidato Romeu Zema, do Partido Novo, de direita, entre os integrantes do confronto. Pouco tempo depois, Flávio Bolsonaro anunciou a desistência por causa do que considera ser censura imposta ao evento pelo Tribunal Superior Eleitoral. A imprensa tem que ser livre e as eleições limpas, escreveu o senador do Rio de Janeiro. A Globo tomou posição.
3: As sucessivas decisões judiciais tomadas momentos antes da realização do debate causaram insegurança jurídica e representam uma interferência indevida na liberdade que os veículos de imprensa têm de organizar os debates eleitorais. Por esta razão, a Globo decidiu cancelar o debate desta noite.
1: Flávio Bolsonaro também falou sobre as decisões judiciais em relação ao debate.
4: Então, Lula não só não vai no debate, como ele usa os seus amigos no judiciário para impor a censura ao debate da Rede Globo. É muito triste, revoltante o que está acontecendo. Então, mais do que nunca, você que está me assistindo, vamos resolver essas eleições agora, neste domingo. Se você estava pensando em não votar, se você estava pensando que essa eleição não é tão importante. Olha a gravidade do que está acontecendo.
1: Igor Guilo, jornalista da Folha de São Paulo, bem-vindo novamente ao Estado do Sítio. Já vamos aos números das pesquisas eleitorais que tens tratado jornalisticamente para a Folha, mas não posso deixar de começar por te ouvir sobre esta atuação tão assertiva do Tribunal Superior Eleitoral sobre a campanha num momento político tão decisivo. Faz parte das regras ou estará a Justiça a extravasar as suas competências? E se é esse o caso, porque é que o faz?
0: Olá, Ricardo. Prazer estar novamente aqui consigo e com sua audiência. Esse incidente da noite de quinta-feira é de extrema gravidade, embora não se possa comprar naturalmente a retórica dos dois candidatos pelo seu valor de face, né? Primeiramente, a questão da interferência da Justiça Eleitoral. Houve uma interferência indevida, isso não há a menor dúvida, e com cunho eleitoral para favorecer o presidente Lula. Até porque é o seguinte, as regras do debate eleitoral no Brasil, elas são definidas pelos participantes em reuniões prévias e elas são sancionadas pela lei eleitoral, pela Justiça Eleitoral. Então, o Tribunal Superior Eleitoral, o TSE, ele vai e diz, olha, essas regras estão aprovadas, são essas. Então não dá para no dia, na véspera, poucas horas ou minutos do debate, a juiz, a magistrada ministra do Tribunal Superior Eleitoral, que já tinha inclusive uma vez declarado o voto no Lula, foi indicada por ele inclusive, ir lá e dizer, olha, você não pode deixar o púlpito vazio. Isso realmente é uma interferência indevida, porque o púlpito vazio é acreditado por muitas pessoas, inclusive o próprio Lula, por ter levado o então presidente em 2006 ao segundo turno. Ele se recusou a participar do debate do primeiro turno naquela ocasião e ele estava ligeiramente acima da margem para ganhar no primeiro turno. Aí isso aí teve um grande impacto. A argumentação do Lula, que eles são desqualificados, eu até posso compreender, posso até considerar os outros candidatos desqualificados, mas não é uma alegação normal numa democracia. Você vai lá e debate. Se você é melhor do que os candidatos, você vai lá e mostra porque você é melhor. Já a alegação do Flávio Bolsonaro, que foi censura, na verdade é só porque ele perdeu a oportunidade de espalhar nas redes sociais a imagem do púlpito. Mas, efetivamente, ambos vão ser acusados e vão poder acusar o outro de ter fugido ao debate, né? Então, você tem agora uma interferência direta, que é muito ruim, muito negativa, porque vai levar, invariavelmente, a depender dos resultados dessa eleição, vai levar aquelas acusações de que, olha, houve interferência, o resultado não é legítimo, questionamento sobre o resultado do pleito. Isso tudo vai, num momento em que os Estados Unidos estão pressionando grandemente o Brasil dentro do que eles podem fazer, vamos dizer, mas há uma pressão americana de ingerência, de cobrança sobre a lisura do pleito que não havia antes, ou seja, o governo Donald Trump querendo ajudar um candidato de direita na América Latina, como já fez em vários outros países. Então a gente tem uma situação bem complexa e a justiça não está ajudando, vamos colocar dessa forma.
1: Vamos aos números do penúltimo Datafolha, o último é divulgado este sábado à noite, antes da eleição. Lula com 45% das intenções em votos válidos, excluem os votos brancos, nulos e indecisos. Flávio Bolsonaro, 40%. Já no segundo turno, segunda volta, em votos totais há empate técnico, 48% para o Presidente, 45% para o Senador do Rio de Janeiro. Isto, Igor, não tem mudado muito nos últimos dias, ou numa análise mais fina, mais cuidada, permite perceber algumas nuances e algumas tendências nas intenções de voto?
0: Pois, eu acho que se você tem a sequência da campanha eleitoral no Brasil, um observador que olha um pouco mais afastado, as sondagens desde o começo do ano, percebe que, olha, não, temos aqui uma situação de estabilidade, não mudou muito. Aí você é obrigado numa eleição dessas, onde tanto o presidente Lula quanto o Flávio Bolsonaro são altamente rejeitados pelos mesmos 45% da população, dizem que não votam de jeito nenhum no outro, isso aí coloca uma eleição de rejeições. Então, vai ser definido no detalhe que vai capturar o indeciso. Aí a gente vai ver se a tendência se mantém, porque tem que ver o impacto desse episódio do debate. Não se sabe ainda, porque a sondagem anterior foi divulgada antes do cancelamento do debate.
1: Tem potencial para influenciar o voto favoravelmente em Flávio Bolsonaro?
0: Eu acho que exato. Você tem o indeciso. O indeciso, ele está prestando mais atenção nessa questão do judiciário ou menos? Não existe uma definição muito clara, porque as sondagens mostram que o impacto até agora da crise geral do judiciário na nas intenções de voto havia sido muito pequeno, mesmo entre os grupos considerados não, né, que são nem Flávio nem Lula. A segunda volta está empatada, no vai ser definida no 1, 2, 3%, exceto que haja um movimento de última hora, que acontece também, não é raro e não é impossível. Então essa sondagem mais recente, ela traz algumas novidades que são favoráveis ao Lula. Uma delas é o impacto da absolutamente bizarra crise da Nossa Senhora Aparecida, que é a padroeira do Brasil, né, dos católicos. Como você deve ter ouvido falar, houve uma fake news, dessa vez voltou-se o feitiço contra o feiticeiro, que os bolsonaristas são campeões das fake news no Brasil, mas dessa vez a fake news foi contra o Flávio, dizendo que ele ia retirar o título de padroeira do Brasil da Santa. E aí causou uma celeuma entre os católicos, não era verdade. O que é verdade? O Flávio é próximo de um deputado, que é um pastor evangélico. Ele e a mulher dele são próximos, um deputado com um pastor evangélico,
5: que disse isso.
0: Alguns anos atrás, apresentou um projeto que, na verdade, era um projeto curioso, era um pastor, mas era um projeto que propunha o respeito à laicidade da Constituição, que falava assim, olha, não tem sentido no Brasil haver um feriado oficial que as repartições públicas parem por causa de uma santa. Então ele queria acabar um pouco com o status de feriado oficial mas não era assim, não era retirar o título da santa, porque o título é dado pela Igreja Católica, não é dado pelo governo. Mas enfim, o que interessa, o que pegou nas redes sociais, que é a fake news que espalhou, foi essa. E isso afetou o Flávio, mas é interessante que afetou assim, o Lula subiu 5 pontos percentuais entre os católicos, que são ainda 50% do eleitorado, então é uma subida relevante, passou de 45% para 50%, ele já tinha uma vantagem grande sobre o Flávio naquele eleitorado. E o Flávio subiu 7 pontos entre os evangélicos, que são 29%, 30% do eleitorado. Eles apoiaram ele nessa questão. Então, é aquela coisa de guerra religiosa no Brasil, assim, uma coisa bizarra. E isso aí teve um impacto. Tem outros impactos, que são as medidas populistas do Lula às vésperas da eleição. Por exemplo, o fim da proibição, né, por medida provisória, ou seja, ainda vai ser analisado pelo Congresso, pode cair, pode mudar, mas enfim, foram proibidas as bets, né, as casas de aposta online. Oficialmente foram proibidas, ele ganhou um discurso de campanha, porque isso é uma coisa muito, 80% da população aprova isso. E isso tem uma influência muito grande entre um eleitorado que é considerado chave nessa eleição, que é o eleitorado de mulheres de classe mais baixa, mas não a mais baixa, digamos, o início da classe média, que aqui no Brasil são conceitos bem, bem esquisitos quando você vai olhar em termos de renda, mas assim, que não são os mais pobres, mas são quase os mais pobres, mulheres de áreas urbanas periféricas. Por quê? Porque são essas que as pesquisas apontam que são as mais incomodadas, porque o marido, que já ganha muito pouco, geralmente tem um subemprego, tem um emprego muito mal remunerado, gasta muito dinheiro do orçamento doméstico com aposta online, são viciados nisso. Fica lá jogando no celular o dia inteiro, o jogo do tigrinho, que fala aqui no Brasil, que é um joguinho de apostas. Então, o Lula teve uma virada positiva para ele em alguns segmentos importantes.
5: Muito obrigado, Igor Guilo. Lula tenta a reeleição num continente que virou claramente à direita, pegando no título do livro As Veias Abertas da América Latina, do uruguaio Eduardo Galeano. O historiador Manuel Loff chamou ao atual momento As Veias Reabertas da América Latina, num artigo há um par de semanas no Jornal Público. Bem-vindo à TSF e ao Estado do Sítio, Manuel Loff. O Brasil está confrontado com uma escolha que pode colocar o país numa linha mais sintonizada com o atual mapa político do continente, isto é, uma vitória de Bolsonaro, ou numa continuidade política que nesta altura indica praticamente uma exceção quando se olha para a vizinhança. O que é que uma ou outra escolha, Lula ou Bolsonaro filho, significam para o Brasil e para o continente?
6: O que nós percebemos desde a eleição de 2018, em que Bolsonaro pai, Jair Bolsonaro, acaba por ser eleito naquele contexto de bola de neve da ultradireita brasileira, prisão de Lula, etc., é que no Brasil, como noutros países, todas as eleições agora estão sempre... temos a sensação de que estamos sempre à beira do abismo, considerando que esse abismo pode ser essa viragem muito radical à direita, a um novo tipo de extrema-direita que tem emergido na América Latina, que tem muitas semelhanças com o trumpismo e algumas diferenças, como seria evidente. E é óbvio que o Brasil, o maior Estado da América Latina, que conjuntamente com o segundo maior, o México, permanecem à margem desta viragem ultra-reacionária, é evidente que as eleições brasileiras, portanto, que o Brasil, o papel do Brasil neste ciclo político pode ser central. Agora, é verdade, as sondagens desta vez, como já um pouco na última vez, nas últimas eleições presidenciais em que Lula regressa em 2022, derrotando Bolsonaro pai, as sondagens apontam para, bom, já sabemos da expressão, um empate técnico, mas desta vez à segunda volta com maiores probabilidades de Flávio Bolsonaro poder vir a ser eleito contra Lula.
5: Estamos a falar de dois candidatos com elevados índices de rejeição.
6: Mas isso agora passa sempre, Ricardo. Isso agora ocorre sempre as eleições francesas, por exemplo, em que, e a França, já sabemos, desde 2017 está também nesta permanente sensação de que cada eleição presidencial está à beira do abismo, e é um abismo, em minha opinião, claramente antidemocrático, claramente autoritário. As eleições francesas deram sempre a mesma coisa, índices muito elevados de rejeição de Macron e, simultaneamente, de Marine Le Pen.
5: Flávio Bolsonaro, se eleito, seguiria um programa político na linha do recentemente eleito presidente colombiano Abelardo de Lares Prieira?
6: Não tenho dúvida nenhuma, de resto, em grande medida, aquilo que já foi anunciado, designadamente na política externa, e, portanto, uma reaproximação descaradíssima dos Estados Unidos e de Israel. Não nos esqueçamos que, no caso do relacionamento bilateral entre os Estados Unidos e o Brasil, o clã Bolsonaro tem esta particularidade, não é? Um dos filhos de Bolsonaro está, abre aspas, exilado nos Estados Unidos, auto-exilado nos Estados Unidos, e o clã Bolsonaro apoiou o chamado tarifaço, por outras palavras, a pressão política exercida diretamente pela administração Trump sobre o governo brasileiro para a libertação, para não julgar, não processar, não condenar e portanto, depois não manter preso Jair Bolsonaro pela tentativa de golpe de janeiro de 2023. Toda esta nova extrema-direita latino-americana, Espriella na Colômbia, Milei na Argentina, Cast no Chile, tem em comum é uma vontade evidente de atrelar o destino político e económico, diga-se passagem, dos seus países à grande potência do continente americano e, de facto, ainda à escala mundial, os Estados Unidos, naquela que é uma velha estratégia de há muito tempo das elites latino-americanas, que é entenderem que os processos, na sua grande maioria, na história, que os processos de modernização e de crescimento económico passam sempre por articular-se com os Estados Unidos, mesmo que isso signifique pagar o preço de um extrativismo, ou seja, de uma relação económica, e naturalmente política, mas económica com os Estados Unidos, que beneficia sistematicamente o vizinho do Norte e não tanto eles próprios. Por outro lado, não é explicando ao eleitorado que vai ser assim, que se vai, por exemplo, como no caso da Venezuela, que os norte-americanos venham para nos tirar o petróleo, não é dizendo isto ao eleitorado que dá votos. O que dá votos é vir dizer que cada uma das sociedades latino-americanas está numa situação de insegurança existencial máxima e, portanto, dizer que é necessária a presença, a ajuda, a cooperação militar e securitária com os Estados Unidos e, já agora, com Israel, na repressão, na linguagem da extrema-direita, do crime, mas também, já o sabemos, dos movimentos sociais, de uma forma de tentar redisciplinar a sociedade com aquilo que eu acho ser um regresso ao social-militarismo, ao regresso, por um lado, dos militares à vida política e, por outro lado, um elogio do papel que a instituição castrense pode ter na reorganização da sociedade, na criação do que à direita se chamam valores militares que passam por ser, evidentemente, os melhores.
5: Para além da mão de Trump nesta onda de ultradireita que parece varrer a América Latina, qual é o peso de Israel neste contexto político?
6: Israel aparece-nos há bastantes anos, não simplesmente assim há poucos, mas há já bastantes anos, eu diria que a partir do início deste século, aparece-nos à escala internacional, não só na América Latina, como aquela uma espécie de pequeno milagre no Médio Oriente para os ultra religiosos evangélicos, uma espécie de vanguarda ocidental e cristã contra o infiel, isto é, o Islão, mas sobretudo como uma pérola de alta tecnologia, de capacidade integrada de produção de tecnologias na área da segurança, na área militar e de segurança, com grande articulação com a indústria militar norte-americana, evidentemente, e que oferece, Israel, os seus serviços, de resto os procura impor, oferece os seus serviços a todo tipo de atores, nomeadamente governos, mas também enfim, elites económicas, que se possam articular, que se queiram articular com a indústria da segurança israelita.
5: O Manuel Alfa é professor associado no Departamento de História na Faculdade de Letras da Universidade do Porto. Uma das disciplinas que leciona é Problemáticas da História do Mundo Árabe e do Médio Oriente. Como é que está o mundo árabe e o Médio Oriente 3 anos depois dos atentados de 7 de outubro de 2023?
6: Cada vez mais em convulsão, tomando em consideração já não tanto o caso de Gaza, em que a limpeza étnica avançou de forma drástica, impunidade total relativa até agora relativa ao genocídio, de facto uma forma de holocausto, mas enfim, ao genocídio perpetrado em Gaza, mas agora sobretudo com a aposta determinada, decisiva de Israel em arrastar os Estados Unidos, e não é difícil arrastar Trump para aventuras, arrastar os Estados Unidos para um conflito com o Irão. O conflito com o Irão, contudo, já se percebeu, vai cobrar um preço muito forte na política externa norte-americana e, não estou a sair do mundo árabe, justamente porque os Estados Unidos têm uma enorme dificuldade em manter a articulação política que estavam a construir com as monarquias do Golfo e com grande parte dos vizinhos de Israel, e nomeadamente com a Jordânia, com o Egito, agora nos últimos tempos, depois da viragem política com a Síria, também nos últimos tempos com a invasão israelita, a tentativa de captar para o lado, digamos assim, norte-americano e para uma solução de paz, entre aspas, com Israel, o próprio pequeno Estado do Líbano. Os últimos anos, sabemos-lo, desde 2020, têm sido marcados pela estratégia americana e israelita dos chamados acordos de Abraão, isto é, tentar puxar para o lado de Israel as monarquias do Golfo, produtoras de petróleo, com um peso económico na região e à escala internacional muito significativo, por exemplo, na própria América Latina, diga-se passagem, e a sucessão desses acordos estava a correr muito bem até que o processo com a Arábia Saudita se congela com o genocídio em Gaza. Mas é verdade, funcionou com os Emirados Árabes Unidos, com o Bahrein, em 2021 com um país vizinho nosso, Marrocos, que já percebemos no Norte de África tem um papel hoje quase de ponta de lança norte-americana e israelita no mundo árabe, não é? Entre outras coisas, com a suspeita, creio que mais ou menos confirmada, da deliberada desestabilização do governo espanhol e, portanto, de um dos poucos adversários europeus de Israel. A estratégia israelita há muito tempo é de eliminar qualquer resquício do direito internacional, de aplicabilidade efetiva do direito internacional, menorizar completamente as Nações Unidas e retomar aquilo que era a velha diplomacia do século XIX, que é a das relações bilaterais, dos acordos bilaterais. E, portanto, não há mais direito, não há mais normas que à escala internacional fixem uma pauta de comportamento dos Estados e, sobretudo, aquilo que eles não podem fazer. Para Israel, a regra é tentar, um por um, ir à pesca dentro do mundo árabe para conseguir esse mesmo apoio. O processo até agora não deu resultados muito significativos. Daria no momento em que a Arábia Saudita assinasse um destes chamados acordos de Abraão, daria

0: uma vez mais no campo militar e no campo da segurança, que permitiriam a Israel ter uma presença disseminada um pouco por todo o mundo árabe. Eu creio que isto é um dos efeitos com que Israel não contava da forma como se está a comportar em Gaza desde 2023.
1: Muito obrigado, Manuel Lof. Omer Bartov é um historiador contemporâneo israelita, professor de História Europeia e Estudos Alemães na Universidade de Brown, nos Estados Unidos. Omer Bartov estudou na Universidade de Tel Aviv, no St. Anthony's College da Universidade de Oxford, serviu nas Forças de Defesa de Israel durante a Guerra do Yom Kippur, foi professor na Universidade de Harvard, diretor de estudos da Maison des Sciences de l'Homme em Paris e depois professor na Universidade de Rutgers e agora na Universidade de Brown. Acaba de ser publicado em Portugal o livro Israel, o que correu mal com o meu país. Professor Omer Bartov, obrigado por estar connosco. O que é que correu mal com o seu país? O que aconteceu ao meu país foi que, depois de 7 de outubro, o ataque do Hamas, os demónios que sempre existiram ali foram libertados. A situação degenerou, levando à condução de uma campanha genocida em Gaza e, simultaneamente, ao desmantelamento do que restava da democracia e do Estado de Direito para os cidadãos israelitas. Portanto, o país provavelmente vive agora o seu pior momento desde a Fundação.
2: E
1: pensa que houve negligência antes dos atentados terroristas, face aos indícios de ataque que possam ter sido recebidos? Houve negligência dos serviços governamentais e, em última instância, do Primeiro-Ministro?
2: Bem,
3: tudo indica que foi exatamente isso o que aconteceu. Há cada vez mais evidências de que não apenas o exército e Netanyahu sabiam que o Hamas estava a planear algo, facto que já conhecemos há algum tempo, mas também de que Netanyahu estava a ser informado diretamente pelos Emirados Árabes Unidos, pelo Egito e pelo próprio Hamas de que haveria um ataque, a menos que ele concordasse com as exigências do grupo. Melhorar as condições de vida da população de Gaza e libertar prisioneiros palestinianos. Ou seja, ele estava ciente disso. O mais extraordinário é que ele não transmitiu esses alertas finais ao seu próprio chefe de gabinete, nem ao chefe do serviço de inteligência, mantendo a informação apenas para si. Além disso, é surpreendente que essas revelações não pareçam ter qualquer impacto na opinião pública de Israel. Na verdade, parece que as hipóteses de Netanyahu vencer as eleições até aumentaram nas últimas semanas.
1: Será possível que uma população supere um trauma como dos atentados terroristas de 7 de outubro?
3: Sim, é possível. Antes de tudo, existem dois traumas. Um é o trauma do ataque do Hamas, que matou centenas de civis israelitas. O segundo é o trauma e a mancha de ter matado dezenas de milhares de palestinianos inocentes. Como superar isso? Bem, não se supera isso continuando a agir da mesma maneira. Portanto, a única forma de ultrapassar isso, e já vimos países que sofreram traumas, tanto perdas terríveis quanto pela prática de crimes hediondos, é confrontar esse passado, admitir onde se errou, pagar o preço por isso e mudar o curso das ações, deixar de lado a escalada de violência para buscar alguma saída política para a situação. Se isso for feito, então é possível. Vimos a Europa recuperar da Segunda Guerra Mundial ao longo do tempo e aquela foi a guerra mais destrutiva da história. Portanto, é possível, mas não se for mantida à mesma conduta, se a violência continuar a ser a única via utilizada.
1: E em Gaza, na sua opinião, há, portanto, razões para dizer que o que aconteceu e continua a acontecer é genocídio?
3: Sim, com certeza. Veja, o genocídio é um crime previsto pelo direito internacional. E existe uma definição bastante clara do que é um genocídio. Trata-se de ações realizadas com a intenção de destruir, total ou parcialmente, um grupo específico enquanto tal. Essas ações incluem matar membros do grupo. Israel matou pelo menos 74 mil pessoas, a maioria civis, e feriu pelo menos 170 mil. Inclui também a criação de condições que levam à morte de muitas pessoas, ou seja, mortes indiretas. E claro, Gaza foi totalmente arrasada. Hospitais, escolas, universidades e toda a infraestrutura foram completamente destruídos. Inclui ainda causar graves danos mentais e físicos aos membros desse grupo. Se olharmos apenas para o que aconteceu com as crianças em Gaza, com cerca de 20

0: 21 mil crianças mortas e um número enorme delas sofrendo amputações, muitas vezes sem anestesia, perdendo as suas famílias ou sendo as únicas sobreviventes dos seus núcleos familiares, tudo isso leva à conclusão de que a intenção de genocídio já havia sido expressa por líderes políticos e militares israelitas logo após o dia 7 de outubro. O padrão das operações militares israelitas condizia com essas declarações de que Gaza deveria ser arrasada e destruída. E vemos agora que foi exatamente isso o que aconteceu. Então, sim, tem sido um genocídio e continua a ser, a menos que Israel seja forçado a parar.
1: E como é que se reverte isto? Como é que se reverte esta maré de ódio e destruição? Ainda existem vozes alternativas ao discurso de ódio, como menciona no fim do primeiro capítulo?
0: Sim. Veja, acredito que, antes de tudo, precisamos de acreditar na possibilidade de um futuro melhor. Acredito que há pessoas em Israel, palestinianos e judeus, que gostariam de um futuro muito diferente, que gostariam que os seus filhos tivessem perspectivas melhores do que aqueles próprios têm. Mas como chegar lá? Essa é a questão principal. E acredito que é preciso que vários fatores entrem em jogo. Em primeiro lugar, como eu disse, é necessário haver um regime de sanções contra Israel. É preciso haver sanções militares, políticas e económicas contra Israel, não apenas para punir, mas também para forçar o país a escolher um caminho político. Se isso for feito, acredito que surgirão forças entre judeus e palestinianos que tentarão encontrar um caminho diferente. Pessoalmente, apoio um plano específico, uma tentativa de criar uma confederação entre um Estado palestiniano e o Estado de Israel, algo diferente da solução de dois Estados que hoje já está morta. Não acredito que a solução de dois Estados, a tradicional, tenha qualquer chance devido ao enorme número de colonos que vivem atualmente na Cisjordânia. Mas isso exige que Israel reconheça os erros que cometeu, não apenas em Gaza, mas remontando a 1948, à Nakba e à limpeza étnica dos palestinianos, e que haja um processo de verdade e reconciliação entre os dois grupos. Sem isso, não acredito que a iniciativa tenha sucesso.
1: Como é que antevê as eleições do próximo dia 27?
0: É muito difícil dizer. Acredito que, no momento, a probabilidade de Netanyahu permanecer no poder é praticamente a mesma de ele o perder. Se ele perder o poder, devo dizer, se o governo dele cair e um novo governo for formado, as pessoas que formarão esse novo governo não fizeram planos nem declarações sobre o que farão em relação à questão mais importante para Israel, a relação entre o Estado e os palestinianos, cujo território o Estado ocupa. Mesmo que surja um governo alternativo, não está claro que rumo tomará. A única coisa que posso dizer é que talvez seja mais receptivo a pressões externas, pois esses novos líderes políticos teriam mais a perder. Figuras como Netanyahu, Smotrich e Ben-Gvir não têm nada a perder. Por isso, não vão recuar. Um novo governo poderia estar disposto a mudar as suas políticas sob pressão.
1: Vai ver o filme NASA?
0: Eu já o vi.
1: Já viu o que é que achou?
0: Acabei de escrever sobre isso. Acho que o filme não revela nada que você já não soubesse se acompanhar as notícias. O que achei realmente arrepiante no filme foi o facto de que aqueles 24 oficiais e soldados que falam em terraço em Tel Aviv e operavam essa vasta rede de vigilância e seleção de alvos falam sobre o assunto de maneira muito calma, serena, controlada, distante e técnica. Eles são os poucos que concordaram em vir a público falar sobre isso. O que é arrepiante, aterrorizante nesse filme é que Israel criou uma máquina, um sistema, como eles mesmos o chamam, capaz de permitir que jovens homens e mulheres matem um grande número de pessoas. São pessoas que matam, sabendo que estão a matar um grande número de indivíduos inocentes de uma maneira distante e técnica, sem qualquer paixão, sem qualquer ódio, simplesmente porque a máquina, o sistema, determina que atuem assim. Eles não se sentem culpados por isso.
1: Este é o edifício que tenho de bombardear. O NASA deste ataque era 4. O que é o NASA? Danos colaterais. O número de civis que vão morrer num ataque. Este é um filme com base em entrevistas a 24 soldados israelitas envolvidos no extermínio remoto e em massa de civis palestinianos em Gaza. Assumem tudo o que fizeram, poucos lamentando muito, muitos lamentando nada. Após o 7 de outubro, toda a gente dizia que não há inocentes em Gaza. O que quer que façamos, eles merecem. Rodado à noite, nos telhados de Tel Aviv, NASA revela em pormenor os mecanismos por trás do extermínio em massa meticulosamente programado, deliberado, de civis em Gaza por parte de Israel.
2: Gaza tornou-se uma fábrica de alvos.
1: Realizado por Yuval Abraham e Rachel Sor, a dupla do oscarizado filme No Other Land, vencedor do Oscar para o melhor documentário ano passado, em NASA ouvimos o entrevistador perguntar qual o maior número de danos colaterais de que se lembra num ataque. O militar israelita não se esconde.
2: Uma vez aprovaram 500 mortos para apenas um alvo humano.
1: O documentário coloca questões urgentes sobre a guerra, a tecnologia e a responsabilidade por decisões tomadas longe do escrutínio público. Um filme produzido pelo jornal britânico Guardian.
3: Acredito que estou a omitir muita coisa. Sei que deveria contar-lhe, mas há coisas que não posso dizer.
1: Mal terminou o visionamento de NASA no Cinema Ideal em Lisboa na terça-feira, quis saber a opinião de Giulia Daniele, investigadora do Centro de Estudos Internacionais do ISCTE e diretora do Observatório de Estudos da Palestina.
4: A bailarina de Domal, de Hannah Arendt. Uma ligação muito forte que acho também os realizadores queriam pôr e salientar mesmo o que está acontecendo na faixa de Gaza. Isso também é mais uma vez lembrar-nos que estamos a viver uma normalização deste nível de violência, de crimes contra a humanidade, que parecem normais, que tudo faz parte de uma estratégia bem definida em diferentes níveis. Isso é muito claro no filme, também a composição, a divisão do documentário entre os diferentes atores que fazem parte, não? A partir dos soldados, dos militares, mas até este gabinete do Bibi, que onde se fala, onde se dirige, onde se encontram soluções políticas e depois claramente soluções militares no terreno.
1: Provavelmente para quem já pensava que é de facto o que aconteceu, mas fica mais claro que o que aconteceu foi um genocídio, ou o que está a acontecer é um genocídio.
4: Sim, fica claro, isso é, porque temos então militares envolvidos, também o pessoal mais, dizemos assim, político perto do gabinete do Netanyahu, que fala mesmo disso, são eles que usam a palavra, o conceito de genocídio, e também porque salientam a intencionalidade do que está a acontecer.
1: Muito obrigado, Júlia Daniela. Já a seguir, tanta gente sem casa, tanta casa sem gente, e por causa da habitação e de interesses partidários, a Casa da Democracia Espanhola novamente em crise. O partido Juntos pela Catalunha chumbou os decretos-lei do governo espanhol que pretendem proteger aqueles que estão em situação mais vulnerável em matéria de habitação. O país pode agora estar a caminho de eleições antecipadas. Joana Rei, TSF em Madrid.
5: Pedro Sánchez tem agora a palavra, mas a julgar pelo seu discurso no Congresso antes do chumbo dos dois decretos, o futuro de Espanha pode mesmo passar por eleições.
6: A história vai julgá-los antes do que pensam e com maior contundência do que imaginam.
5: À volta do primeiro-ministro as opiniões dividem-se. Muitos acham que tem de se aproveitar este momento de contestação social favorável ao PSOE depois de meses muito conturbados para ir a eleições. Outros acham mais prudente esperar. Fontes da Moncloa garantem que todos os cenários estão em abertos, mas que a decisão é do primeiro-ministro. Sánchez está, nesta altura, a calibrar a força deste movimento social e se será suficiente para levar o PSOE à vitória nas urnas. Os sócios do governo também não têm uma posição unânime. O SUMAR, sócio de coligação do governo, reúne-se este domingo para avaliar a situação, mas Pablo Bustinduy, ministro dos Direitos Sociais, já fala de umas eleições marcadas pela habitação.
7: Hoje, o Partido O PP, Vox e Junts enganaram-se gravemente e vão pagar este erro nas urnas. A crise da habitação vai passar por cima do braço político do rentismo, porque há uma maioria social de esquerda, de direita, que vive em todas as comunidades autónomas, em todas as cidades do país e que já não aguenta mais. E hoje votavam-se medidas de bom senso que afetavam 8 milhões de famílias.
5: Gabriel Rufián, líder do Esquerda Republicana, que tenta há meses formar um movimento de esquerdas compacto, pediu calma e lembrou que à esquerda do PSOE não há um partido sólido.
8: Peço cabeça fria à Moncloa e que entendam que isto não tem nada de ser com uma ambulância de emergências. Têm de entender que não têm nada à sua esquerda para poder somar.
5: A oposição é clara. Alberto Núñez Feijó, líder do Partido Popular, diz que Sánchez não pode chegar ao Natal.
0: Nada. Ninguém quer Pedro Sánchez neste Natal. Ponha a data, dissolva as cortes, convoque eleições.
5: Todos esperam que Sánchez tome uma decisão este fim de semana. A primeira data disponível para eleições seria o dia 29 de novembro. Para isso, Sánchez tem de dissolver as cortes na segunda ou terça-feira.
1: Joana Rey, correspondente da TSF em Espanha. Um foi chefe do governo do partido que agora lidera a oposição, o PP. O outro é um histórico socialista, mas há muito que não morre de amores por Pedro Sánchez. Eleições já, foi o que disseram no Fórum La Torre, na Galiza, Rajoy e González, como testemunhou a enviada da TSF, Ana Peixoto Fernandes.
9: Mariano Rajoy e Felipe González, antigos presidentes do governo espanhol, defendem a convocação de eleições antecipadas em Espanha. A posição foi partilhada pelos dois veteranos da política espanhola no debate mais esperado do Fórum La Torre esta sexta-feira, dia da votação no Parlamento Espanhol de dois decretos para a habitação.
10: Se eu digo que é preciso convocar eleições, não as convocam.
11: Sim, mas pode dizê-lo.
10: Claro, mas não vou poder fazê-lo.
12: Eu terei mais êxito, por isso disse que tinham de ser convocados.
9: Mariano Rajoy, do Partido Popular, governou entre 2011 e 2018, fala de desgoverno do socialista Pedro Sánchez, que continua sem orçamento desde 2023 e não aprova leis no Congresso dos Deputados.
12: Nem 20% dos projetos de lei que o governo apresentou no Parlamento foram aprovados. Isso é o que se passa. Não se pode governar e isso está na origem de todos os problemas que há em Espanha.
9: Felipe González, presidente do PSOE de 1982 a 1996, concorda.
10: Trump quer mandar na Reserva Federal e quer mandar nos juízes. Estou a falar de Trump, não de Sánchez, mas os comportamentos não são muito diferentes. Vamos ver. Se não apresenta um orçamento durante 4 anos, não pode exigir que o resto funcione. Esta é a maior contradição que vivemos. Pode viver-se sem orçamento? Bem, parece que sim. Eu não acredito, mas parece que sim.
9: Felipe González e Mariano Rajoy protagonizaram o diálogo Dois Olhares sobre Espanha, um momento que já se tornou um clássico no Fórum La Torre, um espaço de debate na Galiza, onde até este sábado estão em foco os desafios políticos, económicos e sociais do país e do mundo.
1: Ana Peixoto Fernandes, enviada da TSF ao Grove, La Torre, na Galiza. Espanha no fim do estado do sítio desta semana, com o trabalho técnico de João Félix Pereira, José Guerreiro, Paulo Jorge Guerreiro e Jorge Guimarães Silva, participação de Artur Carvalho, Joana Rey e Ana Peixoto Fernandes, além dos convidados desta emissão. 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O programa passa também completo na madrugada deste domingo. 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
1: Muito boa tarde, 1h58 nos Açores, é meio-dia e 58.
2: Oito militares feridos de guerra na Ucrânia chegam amanhã a Portugal. Vêm fazer tratamentos, mas também conhecer o país. O regresso está previsto ainda para este mês de outubro. Não há volta a dar, é uma das palavras de ordem que se ouviram esta manhã nas ruas de Madrid. Os organizadores falam de 500 mil de pessoas só na capital espanhola.
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1: É logo a seguir às notícias das duas que entramos Brasil adentro com Judite Menezes e Sousa. Agora o estado do tempo para hoje, sábado 3 de outubro, hora conte para a Ilha da Madeira com chuva fraca, sobretudo nas terras altas e na vertente norte. Aguaceiros fracos também para os Açores e no continente, céu muito cinzento com aguaceiros que podem ser fortes e serão mais prováveis no interior durante a tarde. Estamos prontos para as notícias às duas. A edição é de Guilhermina Sousa.
2: Três mulheres foram detidas pela Polícia Judiciária no aeroporto de Lisboa com 11 quilos de cocaína muito pura. A droga vinha disfarçada nas bagagens. Em comunicado, a Judiciária faz saber que as três são estrangeiras, naturais da América Latina, mas não revela ao certo que nacionalidades têm. No que respeita a idades, a mais nova tem 24 anos, a mais velha tem 35. As três já foram detidas, já foram ouvidas por um juiz e ficaram em prisão preventiva. A investigação está a cargo do DIAP de Lisboa. Alguns poucos já desmobilizaram, mas são ainda milhares aqueles que ainda enchem a Praça Cibeles e as ruas em redor no centro de Madrid. O protesto contra os preços da habitação em Espanha ganhou ainda mais força depois do chumbo ontem de dois decretos do governo de Pedro Sánchez com medidas para resolver a crise. Em Madrid, a manifestação partiu de quatro pontos diferentes e todos se encontraram depois na Praça Cibeles, uma das praças mais conhecidas da capital espanhola. No centro do protesto, a repórter da TSF, Joana Rey, encontrou um antigo deputado do Podemos. Ramón Espinar acredita que só uma maioria de esquerda pode resolver o problema da habitação. Ele também confia que o chumbo das medidas do governo ontem não significa uma derrota das ruas.
5: É uma leitura errada pensar que a mobilização das pessoas está numa fase de derrota. Acho que o limite da esquerda no governo já foi demonstrado. O governo não é capaz de dar resposta à mobilização, portanto tem de convocar eleições, não desde a derrota, mas desde que assumiu a ideia de que a mobilização não é capaz de mudar o país. Esta mudança tem de levar uma maioria de esquerda ao Parlamento.
2: Para este politólogo antigo deputado do Podemos, Espanha mudou nas últimas semanas.
5: As pessoas conseguiram que a decisão sobre o caso de Mari Carmen, que está na origem desta mobilização, fosse revertida. E esta mulher pode agora estar na casa dela. Este movimento foi capaz de convocar aqui e em outras cidades milhões de pessoas que pedem um retrocesso, uma mudança do governo à direita, um novo ciclo em que a esquerda assuma que vai governar, mas tem de obedecer aos mandatos da rua, com menos limites do que até agora.
2: A organização do Sindicato dos Inquilinos convocou protestos para 50 cidades espanholas. Só em Madrid estima-se que tenham estado nas ruas 500 mil de pessoas. O sindicato que representa o pessoal de voo da aviação civil garante que a participação na greve da EasyJet voltou a ser total. Citado pela agência Lusa, o presidente do sindicato, Ricardo Penarroias, afirma que foram garantidos os serviços mínimos e outros 6 voos realizados por tripulantes de outros locais. Uma situação que o sindicato considera ilegal e que já levou a uma queixa à autoridade para as condições de trabalho. O sindicato prevê que 90% dos voos tenham sido cancelados. A greve dos tripulantes de cabine ainda, EasyJet prolonga-se até terça-feira. Para o mês de dezembro estão já marcados mais dias de greve, no caso entre os dias 19 e 23 de dezembro, o último mês do ano. A Rússia emitiu esta manhã um novo aviso, pede a saída dos diplomatas estrangeiros em Kiev. O Ministério Russo dos Negócios Estrangeiros recorda que já emitiu um outro aviso nesse mesmo sentido, mas ele foi praticamente ignorado. Moscou alerta agora que podem vir aí ataques massivos contra a capital ucraniana. Na última noite, os ataques russos atingiram uma ponte em Kiev, a segunda esta semana. Agora foi também atingida a Ponte Norte, uma das maiores que liga as margens do rio Dnipro. Na vizinha Bielorrússia, a oposição avisa que a ditadura é um cancro e a democracia pode ruir a qualquer momento. As palavras são da líder da oposição, Svetlana Tikhanovskaya. Participou esta manhã numa conferência de imprensa no Fórum La Torre, que hoje termina na Galícia, e perante as ameaças à democracia, Svetlana Tikhanovskaya deixa um apelo à Europa.
6: Por agora, a Europa deve manter-se unida e firme. As sanções contra Lukashenko e Rússia devem ser reforçadas, porque as concessões sem mudanças reais só os encorajam. A Bielorrússia pode parecer muito distante de Espanha, mas a ditadura é como um cancro. Espalha-se se não for eliminada até à última célula. E a Bielorrússia segura, livre e democrática significa também uma Europa mais segura.
2: A líder da oposição bielorrussa afirmou também que estão a trabalhar na libertação dos presos políticos. Neste momento há ainda quase 1 milhão de pessoas na cadeia. Portugal recebe amanhã à tarde, no aeroporto de Lisboa, um grupo de 8 soldados ucranianos da Unidade de Forças Especiais. São militares que ficaram feridos em combate. A viagem é organizada pela Associação Help UA, que ajuda militares e crianças ucranianas a recuperarem de ferimentos longe da guerra, que já esta vinda já está marcada e prevista há quase 5 meses. Em declarações à TSF, Ângelo Neto, o vice-presidente da associação, explica quem são estas pessoas que chegam amanhã a Portugal.
7: São veteranos, são feridos em combate da divisão especial do Grupo Ômega da Guarda Nacional da Ucrânia. São o Batalhão de Operações Especiais que, eles realizam as missões mais complicadas na frente de batalha, ou seja, é um batalhão especializado, pelo que eu entendo, de forças especiais que tem as missões mais difíceis é feita por esse batalhão das forças especiais. As missões de ataque à Crimeia, aos navios, etc., que foram utilizaram mergulhadores, etc., foram realizadas por esse batalhão.
2: São soldados ucranianos que, apesar dos ferimentos muito graves, conseguem ver à frente um futuro feliz.
7: A explosão de mina, tiro de artilharia, né, metralhadora, essas duas causas de ferimentos desse grupo, ou seja, explosão de mina e tiro de artilharia. Um deles, por exemplo, posso dizer que levou 5 tiros de metralhadora e sobreviveu, ou seja, ele vai fazer um trabalho específico de fortalecimento do abdômen e órgãos da parte de intestino, porque ele praticamente perdeu o intestino todo com esses tiros.
8: E o que é que esse soldado lhe diz?
7: Uma frase que me marcou muito, porque eu tive mesmo, nós tivemos mesmo na casa desse soldado em Alexandria, que é uma região central da Ucrânia, muito fastigada agora. Ele disse: para nós é muito importante sabermos que não estamos sozinhos e que nós podemos ter um futuro na comunidade europeia. É a esperança.
2: Estes soldados, 8 soldados, vão ficar em Portugal durante menos de 20 dias. Vão ficar num centro de reabilitação em Ourém, no distrito de Leiria. É lá que vão fazer esses tratamentos para recuperar esses ferimentos de guerra. Mas no programa há também planos para conhecer Portugal um pouco.
7: Em termos de reabilitação, nós temos tanto a psicóloga, o fisioterapeuta, a fisiatra, que está vindo com o grupo do Ministério, do Grupo Ômega, ou seja, do batalhão deles, como a nosso fisiatra, a nossa fisioterapeuta em Portugal, vão fazer todo tipo de reabilitação física, ou seja, máquinas de magnoterapia, máquinas de compressoterapia, vão visitar o Mosteiro dos Jerônimos, vão visitar a Quinta da Regaleira, o Oceanário, vão ter um dia de tratamento no spa Hotel Alambique para fazer em águas termais, visitar o presidente em Belém, vão estar no parlamento, uma série de atividades como nós fizemos nos anteriores grupos.
2: O voo destes 8 militares ucranianos chega ao aeroporto Humberto Delgado, em Lisboa, amanhã às 4:30 da tarde. Os militares vão ser recebidos pela Ministra da Saúde, Ana Paula Martins. Ao todo, esta associação, a HelpUA.pt, já ajudou 500 soldados ucranianos e cerca de 100 crianças a recuperar da guerra em Portugal.
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0: Muito boa tarde.
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5: Em semana de assinalar mais um Dia Mundial da Música, três propostas saltam para o Orçamento do Estado de 2027. Estímulo à indústria musical portuguesa. A primeira prevê que as famílias possam deduzir no IRS 20% das despesas com subscrições de streaming musical, excluindo o IVA, até ao limite de 100 euros. A segunda é dirigida às empresas que licenciam direitos de autor e também direitos conexos para a utilização de obras para que estas possam ser consideradas despesas dedutíveis para efeitos de IRC, cerca de 120% dos custos suportados por esse licenciamento. A terceira e última proposta é o pedido de uniformização do tratamento em IVA das comissões das entidades de gestão coletiva para evitar interpretações fiscais diferentes aplicadas a entidades com a mesma natureza que espalham desigualdades e dificultam a criação de balcões conjuntos de licenciamento. O compasso de espera vai ser mesmo só até à aprovação do Orçamento do Estado para o próximo ano no Parlamento. Depois, se não houver respostas, a Associação Representativa do Setor admite recorrer aos tribunais contra o Estado português por falta de equidade no tratamento com esta área de atividade, que também contribui para a economia portuguesa e tem vindo a crescer. Ainda longe de recuperar do trambolhão do início do século, este é o mote da conversa com Miguel Carretas, o diretor da Audiogest, já com dados relativos ao primeiro semestre do ano.
6: A comparação com os dados semestre a semestre, ou seja, primeiro semestre de 26, este último que nós temos aqui avaliados, com o primeiro semestre de 25, o crescimento é ainda mais significativo do que a comparação de 20, portanto, do ano de 24 para o ano de 25. Portanto, houve uma aceleração, vamos chamar-lhe assim, do crescimento de algumas componentes. E houve também o sublinhar a importância do streaming por subscrição, a valorização do streaming por subscrição face ao streaming suportado por anúncios. Portanto, todos esses aspectos saem ainda mais sublinhados e mais, digamos, reforçados dos números, dos últimos números que temos disponíveis. Ou seja, as receitas da música gravada em Portugal cresceram ao todo 14% em termos de receitas totais. Mais uma vez, com um crescimento muito acentuado do streaming, portanto, já tinha vindo a ser acentuado, continua a ser a grande fatia do mercado e, além do mais, continua a ser o principal motor do crescimento. E, curiosamente, o mercado físico também, mais uma vez, continua a crescer. E, portanto, nós temos aqui um crescimento, quer no físico, quer no digital. Aquilo que depois também é, enfim, particularmente interessante de notar, é que se nós formos verificar o detalhe do streaming, que é de facto a maior fatia do mercado hoje, verificamos o seguinte: o streaming por subscrição teve um crescimento de 28%, ao passo que o streaming suportado por anúncios e os video streams decresceram 1%, ou seja, ficaram praticamente idênticos. o que é que isto significa depois em termos de peso entre o volume de streams e o valor gerado. Dá-se aqui um fenómeno muito interessante. É que se nós olharmos para o volume de consumo, apenas 28% é streaming por subscrição e 72% é streaming suportado por publicidade. Mas as receitas são exatamente invertidas. Ou seja, 28% do consumo de streaming, que é o streaming por subscrição, geram 72% das receitas. Ao passo que 72% do volume de consumo, que é o streaming suportado por anúncios, gera apenas 28% das receitas. Portanto, é exatamente o valor inverso. O que é que isto significa? Isto significa que, mais uma vez, se acentua aquilo que a Audiogest tem vindo a dizer. É essencial que Portugal, que tem uma fraquíssima taxa de penetração do streaming por subscrição face à população, ou seja, comparado com a média europeia, são poucos os portugueses que pagam pelo streaming musical, é muito importante incentivar a transição e a penetração no mercado dos serviços de streaming por subscrição. Porque, mais uma vez, se verifica que cada streaming suportado por assinaturas, cada streaming pago, equivale a 5 streamings em serviços não pagos suportados por anúncios. E, portanto, a transição de um modelo para outro modelo, aumentar o número de portugueses que subscrevem serviços de música pagos por assinatura, é essencial para incrementar o mercado da música gravada em Portugal.
5: Então, mas como migrar, digamos, quem ouve música de um lado para o outro, entre a subscrição e o anúncio? Como é que se faz?
6: Por cada cliente que transita de um serviço suportado por anúncios para um serviço por subscrição, esse cliente passa a remunerar 5 vezes mais a produtores e artistas do que quando está no serviço suportado por anúncios. E como é que isto se faz? Isto faz através de políticas públicas e, nomeadamente, de incentivos fiscais à subscrição de serviços digitais de música pagos pelo consumidor.
5: Daí as exigências que a Audiogest faz para serem acauteladas no orçamento do Estado? São medidas que pecam por tardias?
6: Não, assim, tarda, não era importante hoje. Tarda, há três exigências que nós vimos fazendo em termos de política fiscal. Primeira, tarda um incentivo fiscal à subscrição de serviços musicais de streaming. E tarda porquê? Porque é evidente que é muito importante que Portugal se aproxime da média europeia na taxa de penetração destes serviços face à população. Estes serviços remuneram 5 vezes mais, os serviços de subscrição de streaming remuneram 5 vezes mais do que os serviços suportados por anúncios. E esta transição é essencial para que o mercado possa crescer. Crescer porque, enfim, o negócio digital é um negócio de grande volume e, enquanto o negócio assentar essencialmente em Portugal em serviços suportados por anúncios e não serviços por subscrição, nós estamos a remunerar apenas 1/5 daquilo que podíamos estar a remunerar. Depois, porque este incentivo fiscal, como a Audiogest já demonstrou no passado e continua a demonstrar, é um incentivo que traz um resultado final positivo para o Estado, mesmo em termos fiscais. E depois, porque eu continuo a não conseguir perceber porque é que o Sr. Ministro das Finanças, quando era deputado na oposição, foi o primeiro subscritor dessa proposta, uma proposta de alteração a um orçamento então apresentado pelo Partido Socialista, enquanto o Ministro das Finanças se recusa a incluir esta medida no orçamento que ele próprio é responsável por apresentar. Não consigo perceber o que é que mudou e, de facto, não mudou nada, a não ser a posição relativa dos partidos.
5: E há mais medidas fiscais possíveis para esse estímulo ao setor?
6: Em relação a mais duas questões fiscais, se quiser. Uma questão tem que ver, há uma inaceitável disparidade de tratamento fiscal entre os direitos de propriedade industrial, portanto, marcas, patentes, e mesmo os direitos de autor sobre programas de computador, da generalidade dos direitos de autor e conexos, nomeadamente do setor cultural. Os primeiros têm incentivos fiscais ao licenciamento e os segundos não têm. E aquilo que a Audiogest está a fazer em conjunto com a Aresp, portanto a associação que representa em Portugal a hotelaria, restauração e similares, é exigirem do governo um tratamento fiscal em sede de IRC que privilegie os custos com o licenciamento de direitos de autor e direitos conexos.
5: O que é que isso significa na realidade?
6: Por exemplo, uma majoração nos custos que um café, um restaurante, um hotel, um bar, uma discoteca pagam de direitos de autor à Sociedade de Autores e direitos conexos à Audiogest. Essa majoração é um ato da mais elementar justiça fiscal para que sejam tratados de forma igual direitos que tenham um tratamento constitucional idêntico, se não mesmo, enfim, já para não falar no facto do direito de autor, de facto, ter um tratamento constitucional, digamos, mais relevante do que os próprios direitos de propriedade industrial. Portanto, não faz sentido nenhum que direitos da mesma espécie, da mesma natureza e que têm idênticos contributos para a economia criativa tenham tratamento fiscal diferente. Por último, uma outra questão que temos vindo a chamar a atenção há muitos anos e que de facto é inaceitável, como é que o Estado e como é que os sucessivos governos permitem que esta situação se mantenha, tem que ver com tratamento fiscal diferente dos custos das entidades de gestão. Por razões que se prendem com uma errónea política da autoridade tributária, que foi dizendo coisas diferentes sobre situações absolutamente idênticas, os custos suportados por umas entidades de gestão têm um tratamento fiscal completamente diferente dos custos suportados por outras. Ou seja, a administração fiscal disse a algumas entidades de gestão que a comissão de gestão dessas entidades não estava sujeita à IVA e disse a outras que estavam. Isto é absolutamente inaceitável. Isto é de uma iniquidade quebrada aos céus e isto impede, por exemplo, que as entidades de gestão consigam ter mecanismos de licenciamento conjuntos que, aliás, estão previstos na lei há tempos. Porque não faz sentido nenhum que as mesmas entidades, se estão num mecanismo de licenciamento conjunto, tenham custos diferentes e de custos diferentes por aplicações de entendimentos fiscais diferentes da mesmíssima norma. A situações que têm exatamente a mesma natureza. Este tratamento errôneo e errante que a administração fiscal tem feito das comissões de gestão de umas e das entidades de gestão é absolutamente incomportável, é injusto e, muito francamente, nós não temos outra, ou não teremos provavelmente outra solução, porque eu também, nesta matéria, eu não espero que o orçamento fiscal nos traga novidades, lamento, mas já são muitos anos a exigirmos o mesmo, porque isto é uma questão de exigência. Nós temos o direito de exigir ter um tratamento igual ao das outras entidades de gestão. Esta nossa pretensão é ignorada. Ora, esta nossa pretensão é uma pretensão também de legalidade. E, portanto, nós teremos necessariamente, mais tarde ou mais cedo, avançar com medidas legais contra o Estado português, porque não podemos ser tratados de uma forma diferente de outras entidades.
5: Quer dizer que ponderam ou não avançar com uma queixa-crime contra o Estado português, ou neste caso, contra o Governo?
6: Nós vamos aguardar pelo desfecho final do Orçamento do Estado e da Lei do Orçamento do Estado para 2027. Se até lá o Estado não corrigir esta assimetria de posições, seja pela via legislativa, seja uniformizando posições divergentes do Fisco, porque a questão é, com a mesma norma, o Fisco tem posições diferentes, se até lá isso não for corrigido, pois claro que teremos que socorrer-nos dos meios legais e desse ponto de vista, eu não vou dizer que a ação já está a ser redigida, mas nós sabemos exatamente aquilo que podemos fazer e aquilo que vamos fazer. Isto não é uma questão de política, é uma questão de justiça e de legalidade.
5: Mas em relação a esta indústria, Portugal é muito diferente ao que se está a passar noutros países da Europa?
0: Fazendo curta uma história longa, quando eu cheguei a esta indústria, em 2002, o mercado nacional de música, aí exclusivamente físico, valia qualquer coisa como 115 milhões. A minha valia de 120, penso que foi o máximo, durante, enfim, desde o máximo histórico. O que acontece é que entre, enfim, desde o início do século até 2014, 2015, foram uma década e meia duríssima para a indústria da música, onde a indústria da música foi perdendo e perdendo e perdendo valor. A música do mercado de vendas em Portugal, em 2014, salvo erro, atingiu o mínimo histórico de sempre com 14 milhões. Portanto, não sei se recorda o número inicial, 115 milhões passamos para 14 milhões. O que tem acontecido desde aí é que em Portugal nós temos vindo sucessivamente a recuperar terreno. Ou seja, foi possível em Portugal e na Europa e no mundo, foi possível à indústria da música começar a dar a volta. E, portanto, nós hoje estamos, de facto, numa trajetória de crescimento. Portugal, porque também caiu mais que os outros países, está a crescer numa velocidade superior à média europeia, mas ainda assim nós temos alguns sinais que nos devem continuar a preocupar. Isto porquê? Eu vou-lhe dar um exemplo de uma comparação com qualquer coisa aqui bem próximo, que é Espanha. Espanha tinha, antes desta crise, portanto, no virar do século, um mercado que era 6 vezes maior que o nosso. Enfim, um mercado 6 vezes maior que o nosso é, em princípio, aquilo que a Espanha é, 5 a 6 vezes maior que Portugal. E, portanto, enfim, era uma proporção razoável. O que é que acontece? Ambos fomos ao fundo, Portugal e Espanha, mas Espanha recuperou muito mais depressa que Portugal. E essa é que é a questão. E hoje, ou seja, olhando para números do ano passado, Espanha tinha um mercado, tem ainda, 12 vezes maior que Portugal. Ou seja, o que é que eu quero dizer com isto? É evidente que nos deve deixar a todos muito satisfeitos a capacidade de resiliência que a indústria da música demonstrou, e a indústria nacional de música demonstrou, a capacidade de resistir a uma erosão tão grande das receitas. Repare que, enfim, as receitas ficaram praticamente pouco menos de 15% das receitas que tinha anteriormente. Neste momento estamos numa escala, estamos num percurso ascendente, mas ainda assim nós estamos a ser capazes de chegar próximo sequer de valores que tínhamos no virar do século. E provavelmente não, nunca chegaremos aí, a questão não está aí, a questão está na comparação com os outros mercados. Portugal não está a ter, ou não teve durante muito tempo, a recuperação que devia. E portanto, quando nós hoje crescemos acima da média europeia, ainda bem que o fazemos, porque estamos de facto atrasados em relação à média europeia.
5: Então, significa que esse último crescimento representa muito pouco, é isso?
0: Não, os 8% que nós temos de crescimento significam que nós atingimos um mercado no ano passado de vendas de cerca de 46 milhões de euros e um mercado total que ronda os 74 milhões de euros, portanto, de vendas mais diretos. É isto que acontece em Portugal, mas nós estamos ainda aquém, sobretudo quando olhamos vendas com vendas, não é? Temos de 115 para 46, nós estamos ainda aquém, bastante aquém, daquilo que são os valores históricos que o mercado tinha no virar do século. Porquê é que isto acontece? Entre outras razões, entre outros fatores, nós identificamos dois. A indústria da música em Portugal, no que se refere ao mercado interno, continua a ter uma taxa de conversão relativamente baixa de streaming suportado por anúncios para streaming por subscrição. E se nós olharmos para, de facto, até para este relatório europeu, nós chegamos à conclusão que Portugal está entre os países da Europa onde a taxa de penetração do streaming pago, do streaming musical pago, e não suportado por anúncios, está entre os 10% e 20%. Portanto, está entre os países com pior taxa de penetração do streaming pago. Isto não significa que os portugueses não tenham aderido massivamente ao digital. O streaming, música, é a principal forma de consumo. O grande problema é que nós estamos muito abaixo da média europeia naquilo que é a taxa de penetração dos serviços pagos face à população. Se nós olharmos para o relatório relativo à Europa, nós poderemos ver que a taxa de penetração dos serviços de subscrição face à população na Europa, em média baixa, comparada com os Estados Unidos, por exemplo, que são 54%, e com o Reino Unido, que são 47%, a União Europeia são só 27%. Mas Portugal está entre os países mais baixos desta média, ou seja, contribui negativamente para esta média, na medida em que a taxa de penetração dos serviços de subscrição em Portugal é entre 10% e 20%. Porquê é que eu acentuo tanto este fator? Porque os serviços de subscrição remuneram produtores e artistas e autores cerca de 5 vezes mais do que um serviço suportado por anúncios. Em média, o que é que eu quero dizer com isto? Quero dizer que, em média, se os dois estivermos a ouvir a mesma música num serviço suportado por anúncios e outro num serviço por subscrição, cada vez é preciso que a pessoa no serviço suportado por anúncios ouça 5 vezes para remunerar tanto como eu uma vez num serviço suportado por subscrição. Ou seja, o streaming paga 5 vezes mais, paga pelo consumidor, paga 5 vezes mais, remunera 5 vezes mais do que o streaming suportado por anúncios. E, portanto, esta conversão tem que ser feita e tem que ser acelerada. E é por isso que a Audiogest vem insistindo ao longo dos anos com a necessidade de criar políticas públicas, nomeadamente fiscais, que incentivem o consumo de música, que é um produto cultural como outro qualquer. E, portanto, é essencial para o nosso mercado interno apostar nestas políticas.
5: Como, por exemplo, quer especificar melhor que tipo de incentivo?
0: É muito simples. É possível criar um benefício fiscal em sede de IRS para as subscrições de serviços de streaming musicais e outros, quer dizer, não tem que ficar só, enfim, limitar à música, não é? E isso é relativamente fácil de conseguir através dos mecanismos das deduções à coleta, dos abatimentos à coleta em sede IRS, como aliás existem para estes incentivos para uma série de outras atividades, e esses incentivos que não surgem por razões fiscais, surgem porque há uma série de outras, digamos, atividades, ou uma série de outros produtos, ou uma série de outros serviços que o Estado quer incentivar, e aquilo que faz precisamente é devolver uma parte desse valor em imposto que deixa de cobrar. Mas calma, deixa de cobrar aos particulares. Porque aquilo que a Audiogest já demonstrou, e vem a demonstrar ao longo de vários anos, cada vez que discute o orçamento, é que de facto dar este incentivo corresponderia a um saldo fiscal positivo. Porquê? Porque se de facto o incentivo funcionasse, houvesse um crescimento efetivo, só em sede de IVA o Estado iria recuperar rapidamente o incentivo fiscal que estava a dar em sede IRS. Ou seja, aquilo que estava a devolver às pessoas no IRS seria mais do que compensado porque ganharia em sede de IVA. Além do mais, nós não nos cansamos de lembrar que a indústria da música, assim como todas as indústrias culturais e criativas, tem um elevadíssimo valor acrescentado. O que significa que o investimento, ou seja, um ganho, no final da cadeia de valor, repercute-se por toda a cadeia de valor, e portanto toda a cadeia de valor vai ganhar mais. A capacidade de reinvestimento das indústrias culturais e criativas é muito grande. E, portanto, aquilo que isto significa é que isto iria gerar um crescimento económico positivo e, logo, também receita fiscal ao longo de toda a cadeia de valor. E, portanto, nós já provámos, por A mais B, que um incentivo deste género, aquele que vimos solicitando há vários anos ao Estado, é um incentivo que até tem um efeito fiscal final positivo. Além disso, há outra coisa que o nosso mercado precisa. Nós precisamos de internacionalizar o nosso mercado. Nós precisamos de exportar muito mais a nossa música.
5: Mas já vamos à internacionalização. Essa questão fiscal, voltaram a pedir este ano ao Governo, já que estamos a entrar na altura do debate do Orçamento de Estado?
0: Estamos precisamente neste momento a preparar as nossas reivindicações. Vamos voltar a pedir. Não tenho esperanças. Até devo dizer mais. Devo dizer porque é que não tenho esperanças. Sendo claro, o atual Ministro das Finanças era deputado na Assembleia da República da bancada do PSD, como é evidente, precisamente no primeiro ano em que nós sugerimos esta alteração. Sabe que o PSD propôs essa alteração ao orçamento. O PSD propôs este incentivo, nos exatos termos em que nós o tínhamos proposto. Sabe quem é que é o primeiro subscritor dessa proposta? É o atual Ministro das Finanças. Sabe o que é que o atual Ministro das Finanças diz sobre esta proposta desde que é Ministro das Finanças? Não diz absolutamente nada e não a incorpora no orçamento.
5: E têm sido feitas as propostas, ou seja, têm insistido com esse pacote?
0: Todos os anos. Claro, claro, todos os anos. E todos os anos nós fazemos a mesma demonstração. O Estado não perde, ganha. Vamos lá ver. Primeiro, quando a economia ganha, o Estado ganha. Mas a questão é que aqui o Estado ganha e ganha diretamente em receita fiscal. As contas estão feitas e as contas foram verificadas, quer por fiscalistas, quer por auditores fiscais.
5: Então porquê é que não avança, no seu entender?
0: Tenho que perguntar ao Sr. Ministro das Finanças. E tem que lhe perguntar porque é que uma medida era boa quando o orçamento era do PS e é péssima quando o orçamento é dele. É isto que estamos a falar. Eu não posso imputar responsabilidades aos responsáveis pela área da cultura, porque alguns deles sei que até, enfim, tentaram defender esta medida. Agora, o que eu não consigo compreender é porque é que uma medida é não só aceitável, como boa, como até objeto de uma proposta, como até objeto da sua subscrição, pelo o primeiro subscritor desta proposta de alteração é o atual Ministro das Finanças. Eu não consigo perceber porque é que a medida é boa. Ou, por outra, consigo. É por mais razões. Porque é que a medida é boa quando o orçamento é do outro partido e porque é que é má quando tem que preparar o orçamento.
5: Interpreta isso como um mero jogo político?
0: Eu não tenho que fazer interpretações. Eu apresento factos. As ações e as omissões ficam com quem as tem. Porquê é que mudou de ideias? Não sei. Eu não vou tentar adivinhar. Agora, a circunstância, de facto, é exatamente a mesma. As contas não mudaram. Portugal continua a ter esta necessidade. Porque é que depois entendeu que afinal não era boa ideia? Não sei. Se calhar é fácil propor coisas quando se está na oposição e depois é mais complicado, enfim, aplicá-las quando se está no governo. Mas se de facto o Sr. Ministro das Finanças estava convicto, e espero que estivesse, até porque nós apresentámos, como lhe digo, toda esta demonstração que demonstrava que o Estado não perdia e ganharia valor, não é? Bom, se o Ministro das Finanças estava, atual Ministro das Finanças, então deputado, estava convencido disso, não percebo porque é que agora deixou de estar, mas isso terá que ser ele a explicar.
5: Nunca lhe pediu essa explicação ou essa resposta?
0: Nós tentámos várias vezes e tentámos várias vezes contactar o. Repara, eu não tenho o número de telefone do Senhor Ministro das Finanças. Podia ter, não tenho. E, portanto, nós dirigimos ao gabinete e demonstramos isso tudo e dizemos: olha, o senhor já propôs. O que é facto é que nós simplesmente não temos resposta.
5: Mas volto a formular a pergunta. Avançam com essa proposta ou no pacote que estão a preparar existem outras propostas?
0: Há outras propostas. Há outras propostas. Em sede fiscal, pois há coisas que não têm impacto fiscal, têm que ver com investimentos do Estado. Em sede fiscal, há mais outra proposta que, enfim, numa antecipação, é uma proposta que nós estamos a discuti-la com as associações que representam também os setores de hotelaria e restauração. A questão é a seguinte: há incentivos fiscais em sede IRC ao licenciamento de direitos de propriedade industrial, marcas, patentes, etc. Há até incentivos fiscais ao licenciamento de direitos de autor de programas de computador. Não há incentivos fiscais ao licenciamento de direitos de autor. Ora, isto não faz qualquer sentido, porque nós estamos a falar de direitos que, no mínimo, têm a mesma proteção constitucional e têm

0: vantagens fiscais, porque interessa incentivar a economia do conhecimento e da cultura, mas que, por outro lado, o direito de autor seja o parente pobre do sistema. E, portanto, também aí nós vamos voltar a insistir com esse pedido.
1: Há pouco queria falar de internacionalização. Significa que há poucos incentivos na área da música?
0: Dizer que há poucos significava dizer que havia algo. Para o mercado da música gravada em si mesmo e dirigir à internacionalização da música gravada, nomeadamente no meio digital, não há incentivos. Não há uma política articulada. Eu não estou com isto a dizer que não possa haver pontualmente um outro projeto que é apoiado pela DG Artes, mas tipicamente de caráter não lucrativo, que é apoiado pela DG Artes e que tem também algo. Alguma vertente de internacionalização do mercado de gravação. Eu não posso jurar que não há, nos projetos que eles aprovam, num deles ou noutro, que também possam ter esta vertente. Agora, isto não é um apoio estruturado à internacionalização do mercado de edição musical, nem de longe, nem de perto. E isso não existe. Existe para o cinema, existem, aliás, políticas europeias para o cinema, que Portugal replica e bem. Nós, ao contrário do cinema, o nosso centro de preocupações, o cerne das nossas preocupações não está na produção. A produção musical não é essencialmente aquilo que precisa de apoios, está na distribuição e na internacionalização do mercado. E porquê é que a internacionalização do mercado é tão importante para nós? Porque no mercado digital a quantidade e o volume é absolutamente determinante. E um mercado que se limita aos 10 milhões, cerca de 10 milhões de residentes portugueses, é um mercado que terá sempre constrangimentos ao crescimento. Nós estamos a crescer ainda bem. E mais uma vez, nós estamos a crescer, sobretudo, porque houve esta transição no ano de 25, que estamos a subir acima da média europeia, como estamos muito abaixo. Isto são fenómenos do mercado interno. Como estamos muito abaixo na penetração dos serviços por subscrição, cada vez que os subimos. Aquilo que nós dizemos é verdade, ou seja, o streaming por subscrição de facto aumenta em muito o volume do mercado, nós não estamos a aumentar, não precisamos de aumentar muito o volume de subscrições para que ele tenha um impacto muito grande no valor do mercado, tem-se pela tal proporção de 5 para 1 entre 5. São necessários 5 streams suportados por anúncio para compensar o streaming por subscrição. Mas nós não estamos a conseguir ainda assim alargar o nosso mercado, porque o nosso mercado só pode ser alargado por uma de três vias. Ou aumentamos a taxa de natalidade, ou aumentamos em muito o número de residentes através de políticas de imigração, que, olha, não estão propriamente, enfim, não é uma opção que esteja neste momento em cima da mesa, pelo contrário, ou então nós aumentamos com um impacto muito positivo para a nossa economia o volume através da capacidade de exportarmos, ou seja, de pôr pessoas de outros territórios a ouvir a nossa música. E a nossa música, como é óbvio, tem uma capacidade de exportação que está ainda por explorar. E o que nós temos vindo a defender é que tem que haver políticas públicas que incentivem a exportação de música. Portugal, aliás, salvo erro neste momento a par de Malta, se não estou em erro, o único país da União Europeia que não tem um gabinete de exportação financiado pelo Estado. Não digo-se que é gerido pelo Estado, normalmente não é gerido pelo Estado, é gerido por associações do setor, gestos, autores, artistas, etc., dos vários países. Portugal é o único país que não a tem. Isto tem que nos fazer pensar. Países que têm já uma tradição exportadora por natureza muito maior que a nossa, continuam a incentivar a exportação de música. Espanha, aliás, tem incentivos a dois níveis. Porque tem um incentivo ao nível, digamos, de Espanha e depois tem incentivos ao nível da exportação das músicas por parte dos vários governos regionais. E atenção que o mercado espanhol é um mercado fortemente exportador, ao contrário do mercado português, que nunca conseguiu ter taxas de penetração significativas na América Latina portuguesa, o mesmo é dizer no Brasil. Ao contrário de Espanha, que consegue, nem todo o resto da América Latina, aquela que fala espanhol.
1: Essa proposta também é feita, é a bandeira da Audiogesto, não é?
0: Essa proposta é feita, essa proposta não tem só que ver com orçamento. Essa proposta é uma proposta que tem que ver com toda uma forma e toda uma estrutura. A senhora Ministra da Cultura, é importante dizer isto, anunciou, ainda salvo erro, no primeiro trimestre do ano, medidas de incentivo à exportação da cultura nacional que vão no sentido certo a nosso ver. Ou seja, chamando a atenção para que os produtos culturais.

0: traz, sem dúvida, cultura e, portanto, tem uma alteridade social importantíssima, são afirmação internacional de Portugal, mas também são exportação e economia e contribuem para o crescimento económico. E, portanto, do ponto de vista da visão, nós não temos nenhuma crítica a fazer à estratégia da Senhora Ministra da Cultura. Isto é muito importante também dizê-lo. Do ponto de vista daquilo que são depois os recursos que foram anunciados a disponibilizar, que é cerca de 1 milhão de euros, e nós não percebemos muito bem, mas queremos que para todos os setores culturais, eles são obviamente muito limitados. Mas a Audiogest também, muito brevemente, irá anunciar o seu contributo, que é um contributo da própria indústria da música, para incentivar a exportação de música nacional. Mas aí vamos ter que esperar pouco tempo, mas vamos ter que esperar para esse anúncio.
1: Antes desse anúncio, significa que na exportação e também de uma forma geral estão a crescer, mas ainda assim de uma forma modesta e longe do potencial, é isso?
0: Tínhamos e da potencialidade que temos. O problema é que o mercado está a atingir um grau de maturidade tal que este crescimento não se vai manter eternamente. E, portanto, ou nós começamos cedo e não depois de começarmos a estagnar, porque a preparação tem que ser feita precisamente quando estamos a crescer e continuar a alavancar este crescimento. Atenção que a indústria da música, e devo dizer isto, existirá sempre formas culturais que não subsistem num contexto de mercado e que o Estado terá que continuar a apoiá-las para que existam. Não é aí que nós estamos. Quando nós falamos do apoio à indústria de edição musical, nós estamos a falar de apoiar uma indústria. Nós estamos a falar de apoiar um mercado. Uma indústria que quer continuar a ser ela, a ser, investir o seu capital e a assumir os seus riscos. As indústrias culturais são negócios extraordinariamente arriscados. Nunca sabemos o que é que funciona. Isto é que é verdade, sobretudo na música. Agora, quando nós conversamos com o Estado sobre isto e quando conversamos com os vários governos, aquilo que nós dizemos é, assim como muitas outras indústrias nacionais tiveram e têm apoios estruturais para que consigam continuar a crescer e a exportar, faz todo o sentido que a indústria da música também tem. Nós também somos economia. E esta percepção das indústrias culturais que falta, nós percebemos que ela já existe neste momento, no discurso da Senhora Ministra da Cultura. Mas aquilo que depois é rapidamente contraditado pelas verbas que são, a escassez das verbas que são disponibilizadas para, nomeadamente, para este programa de internacionalização que lhe referi, e pela esta incapacidade de aplicar verdadeiramente mecanismos de incentivo fiscal que fazem todo o sentido e que o Estado, ainda por cima, não perde valor nenhum.
1: E antes de terminarmos, temos que falar de inteligência artificial. Também é um desafio, a vários níveis, não é? A ter em conta, neste momento, o que é que pesa mais para a indústria musical na análise desses níveis de interferência, digamos.
0: Isso é toda uma outra história. A muitos níveis de análise, a inteligência artificial é. Bom, como é que eu hei de começar? A inteligência artificial, enquanto ferramenta, é uma oportunidade para quem faz e cria música, enquanto um auxílio ao processo criativo. O que se discute são os riscos e os perigos da inteligência artificial generativa. Ou seja, a inteligência artificial em que o processo criativo humano é substituído por uma. E aí nós temos que analisar vários fatores. Primeiro fator, a gênese, ou seja, aquilo que os sistemas que criam a inteligência artificial utilizaram para treinar as máquinas para depois, enfim, que as máquinas possam, eu não vou dizer criar, mas vou dizer produzir, ter como output aquilo que parece ser um resultado novo criado pela máquina. E o primeiro problema está aí. É que os conteúdos que foram utilizados para isso são conteúdos protegidos, que não foram remunerados e têm que ser remunerados. E mais do que remunerados, têm que ser autorizados, caso a caso, pelos próprios titulares. Esta é que é a questão. Isto não é uma questão só de remuneração. Isto é uma questão de quem fez a música, e quem fez a música, quem é dono da música, os autores, os produtores e os artistas, quando estamos a falar de música gravada, estamos a falar destes três titulares, cada um deles tem que autorizar, e às vezes temos vários titulares de direito de autor, por exemplo, e vários artistas envolvidos, e às vezes até temos também divisão de direitos sobre os masters, do lado para todo. Mas os titulares têm que autorizar a utilização dos seus conteúdos protegidos para inteligência artificial. Este é o primeiro ponto, a autorização. O segundo ponto, como é óbvio, a autorização pressupõe uma remuneração. Mas pressupõe muito mais do que isso, pressupõe a possibilidade de eu autorizar para quê, em que contexto e até que ponto. E, portanto, essa capacidade de controlar, essa transparência que tem que haver sobre aquilo que está a ser usado é importantíssimo. E depois, a questão, muito importante, que é o output da inteligência artificial generativa não são obras, não são criações humanas, não pode gerar direitos. O direito de autor incide sobre criações humanas. Qual é que é o problema que temos aqui com isto? O problema que temos aqui com isto é que as plataformas de distribuição, os DSPs, que hoje distribuem streaming, que distribuem música, porque hoje a distribuição musical é essencialmente o streaming, em Portugal e no mundo, estão inundados de faixas de inteligência artificial. E essas faixas de inteligência artificial acabam por ser, também elas, artificialmente promovidas através de mecanismos de stream farm, que é isto, é eu, no fundo, emular escutas de músicas que são feitas automaticamente por racks de telemóveis e de sistemas que estão ligados a, supostamente, que emulam consumidores a ouvirem músicas nestas plataformas. Ora, quanto mais ouvem, mais para cima vêm, mais aparecem nos algoritmos, mais consumo há. E o grande problema é que os artistas e os criadores de carne e osso e os produtores que investem na criação humana estão a competir, porque o sistema é divisão de receita. Se eu tenho 10%, e não são 10, são 40 ou 50 hoje em algumas plataformas de inteligência artificial, conteúdos, não ainda de consumo, ainda bem, não é? Não estamos de volume de consumo. Mas se eu tiver 10% ou 20% de volume de consumo de inteligência artificial, o que está a acontecer é que esses 10 ou 20% de receita estão a ser desviados dos bolsos de quem de facto cria, de quem interpreta e de quem investe na criação humana, para os bolsos de quem anda a fazer prontos e depois ainda por cima anda a promover de uma forma indevida, deturpando de facto aquilo que são as escolhas dos consumidores.
1: O tema dava outra conversa, não é? O nosso tempo chegou ao fim. 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
1: Muito boa tarde, são 2h58, é menos uma hora nos Açores.

0: Alberto Núñez Feijó acusa Pedro Sánchez de arrastar Espanha para uma situação de agonia. O líder da oposição garante ter condições para aprovar medidas para a habitação, se houver eleições antecipadas. Nas ruas, muitos milhares de espanhóis voltaram hoje a exigir casa para todos. A organização fala de 500 mil de pessoas nas ruas, só em Madrid.
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3: Previsão do estado do tempo para hoje. Segundo o IPMA, temos céu muito cinzento com aguaceiros que podem ser fortes e serão mais prováveis durante a tarde no interior do país. Nos Açores, chuva fraca e chuva fraca também na Ilha da Madeira, sobretudo nas terras altas e na vertente norte. Avançamos com as notícias às 3. A edição é de Guilhermina Sousa.
0: No dia em que Espanha voltou a sair à rua para exigir soluções para a falta de habitação, o líder da oposição espanhola insiste que tem condições para construir 1 milhão de casas se houver novas eleições. Alberto Núñez Feijó voltou hoje a fazer promessas para responder às exigências que os espanhóis têm feito nas ruas nas últimas semanas e também voltou a insistir que Espanha tem de ir às urnas o quanto antes. Ana Peixoto Fernandes.
4: O tom do presidente do Partido Popular, Alberto Núñez Feijó, é já de campanha eleitoral. No encerramento do Fórum La Torre, na Galiza, Feijó defendeu que os espanhóis tenham a palavra já.
5: O governo está alargando uma agonia.
6: O governo está a alargar uma agonia que está a arrastar um país inteiro. E já só resta uma saída, que os cidadãos tomem a palavra o quanto antes. Eu acho que o presidente Sánchez não deveria esperar mais e chamar os espanhóis às urnas. Deveria fazê-lo. Espanha tem o direito de decidir já entre quem colonizou e corrompeu as instituições ou quem tem um projeto para regenerá-las e devolvê-las ao serviço dos cidadãos.
4: O líder da oposição ao governo socialista, de Pedro Sánchez, promete medidas imediatas para a habitação.
5: Pois bem, Espanha merece um plano real. Para quê? Para construir 1 milhão de viviendas.
6: Espanha merece um plano real. Para quê? Para construir 1 milhão de casas. Isto é um disparate? Não. Portanto, o que é que precisamos? Precisamos de um plano real para construir 1 milhão de casas e criar simultaneamente 600 mil postos de trabalho. Se os espanhóis me deram a confiança, a minha prioridade, e acredito no sucesso do próximo governo, é a política de habitação. Vou apresentar uma proposta aos agentes sociais, aos partidos políticos e ao setor. Nessa proposta vou aceitar todos os argumentos que me transmitam e garanto que a aprovarei. Portanto, governar não é algo que se possa delegar.
5: Porque governar é indelegável.
4: No Fórum La Torre, palco este ano de homenagem a Marcelo Rebelo de Sousa, Alberto Núñez Feijó pugnou pelo regresso do que chama de boa política.
5: De música e palavras que é...
6: Na minha opinião, não pode haver um fórum mais apropriado que este para reivindicar a boa política. Platão, num dos seus diálogos, compara o político ao tecelão. É uma comparação que eu acho fantástica e que resume bem as biografias de Rebelo de Sousa, do presidente González e também do presidente Rajoy. Porquê? Porque os três souberam formar as suas nações, deixaram uma marca anos depois. E creio que a maioria dos portugueses e a maioria dos espanhóis têm agradecido os mandatos que fizeram.
4: Espanha pendente da eventual antecipação das eleições, um dia após o chumbo dos dois decretos da habitação, o líder da oposição, Alberto Núñez Feijó, pede eleições já e promete 100 mil casas como primeira medida eleitoral.
0: Esta manhã, cerca de 500 mil de pessoas, é esse o número da organização, encheu as ruas de Madrid. O protesto contra os preços da habitação em Espanha ganhou ainda mais força depois do chumbo ontem de dois decretos do governo de Pedro Sánchez com medidas para resolver a crise. Ramón Espinar, um antigo deputado do Podemos, disse à repórter da TSF Joana Rey que esse chumbo não enfraquece a voz da rua.
7: É uma leitura errada pensar que a mobilização das pessoas está numa fase de derrota. Acho que o limite da esquerda no governo já foi demonstrado. O governo não é capaz de dar resposta à mobilização. Portanto, tem de convocar eleições, não desde a derrota, mas desde que assumiu a ideia de que a mobilização não é capaz de mudar o país. Esta mudança tem de levar uma maioria de esquerda ao Parlamento.
0: Para este politólogo ouvido pela TSF em Madrid, ele é também antigo deputado do Podemos, Espanha mudou nas últimas semanas.
8: O movimento conseguiu que o desahucio de Mari Carmen, que é o origem da mobilização...
7: As pessoas conseguiram que a decisão sobre o caso de Mari Carmen, que está na origem desta mobilização, fosse revertida. E esta mulher pode agora estar na casa dela. Este movimento foi capaz de convocar aqui e em outras cidades milhões de pessoas que pedem um retrocesso, uma mudança do governo à direita, um novo ciclo em que a esquerda assuma que vai governar, mas tem de obedecer aos mandatos da rua, com menos limites do que até agora.
8: Obedecendo ao mandato da calle, com menos limites que até agora.
0: A organização do Sindicato dos Inquilinos convocou protestos para 50 cidades espanholas. Só em Madrid estima-se que tenham estado nas ruas 500 mil de pessoas. Apesar dos ferimentos graves, a esperança num futuro melhor não abandona quem esteve na frente de batalha. É o caso dos 8 militares ucranianos que chegam amanhã a Portugal. Vão ficar num centro de reabilitação em Eurém, no distrito de Leiria. Estes militares vêm acompanhados das respectivas famílias e chegam pela mão de uma associação que tem ajudado refugiados ucranianos desde o início da guerra. O vice-presidente Ângelo Pereira explica que estes soldados fazem parte de uma tropa altamente especializada.
9: São veteranos, são feridos em combate da divisão especial do Grupo Ômega da Guarda Nacional da Ucrânia. São o batalhão de operações especiais que, pronto, eles realizam as missões mais complicadas na frente de batalha, ou seja, é um batalhão especializado, pelo que eu entendo, de forças especiais que tem as missões mais difíceis é feita por esse batalhão das forças especiais. As missões de ataque à Crimeia, aos navios, etc., que foram utilizaram mergulhadores, etc., foram realizadas por esse batalhão.
0: Ângelo Neto guarda na memória a esperança que estes homens ainda têm no futuro, apesar do cenário de guerra que tiveram de enfrentar.
9: A explosão de mina, tiro de artilharia, né, metralhadora, essas duas causas de ferimentos desse grupo, ou seja, explosão de mina e tiro de artilharia. Um deles, por exemplo, posso te dizer que levou 5 tiros de metralhadora e sobreviveu, ou seja, ele vai fazer um trabalho específico de fortalecimento do abdômen.
10: E o que é que esse soldado lhe diz?
9: Uma frase que me marcou muito, porque nós tivemos mesmo na casa desse soldado em Alexandria, que é uma região central da Ucrânia, muito fastigado agora, ele disse: para nós é muito importante sabermos que não estamos sozinhos e que nós podemos ter um futuro na comunidade europeia. É a esperança.
0: Há vários meses que o centro em Orém aguardava a chegada destas pessoas. Não é a primeira vez que a associação ajuda ucranianos a procurar apoio em Portugal.
9: A nossa associação é uma IPSS fundada logo no início da guerra, em fevereiro de 2022. Essa é a nossa sétima missão em termos de grupo que vem em Portugal. O segundo em termos de soldados, o primeiro foi em 2024. Conseguimos, com o apoio da sociedade civil, montar o centro em Orém, com o mais moderno que há de equipamentos. E pronto, foi a associação que organizou 6 voos humanitários no início da guerra, que ia carregado de medicamentos e alimentos e voltava com refugiados. E nós praticamente apoiamos, integramos e ajudamos a terem uma vida normal em Portugal. Metade do fluxo migratório dessa agressão russa contra a Ucrânia, que chegaram em Portugal, cerca de 60 mil, 30 mil desses refugiados passaram pela associação.
0: Estes 8 militares e as famílias que agora chegam a Portugal vão ficar por cá há menos de 20 dias. Durante as próximas semanas vão fazer alguns tratamentos para recuperar as feridas de guerra, mas também vão conhecer um pouco do país. Chegam amanhã à tarde ao aeroporto de Lisboa. Será o próprio André Ventura a presidir a Comissão Parlamentar de Inquérito aos mandatos de Luís Neves na Polícia Judiciária. A comissão é uma proposta do Chega e esta tarde, em conferência de imprensa, o líder do partido prometeu dar voz a todos os partidos e prometeu também imparcialidade na investigação.
11: Era importante dar aqui também garantia aos eleitores e ao país de que esta comissão de inquérito vai efetivamente cumprir o seu papel de investigar até ao fim, sem medo, independentemente das consequências e independentemente de quem sejam os visados, tudo e todos os factos que apurámos em relação a Luís Neves, procurando garantir que, evidentemente, todos os partidos que nela tenham assento terão uma voz e terão um lugar, que todos aqueles que entenderem e todos os partidos para lá do Chega que entenderem levar a cabo outras recolhas de prova, outras audições de testemunhas ou de outros participantes, não haverá da parte do Chega nenhum bloqueio, nenhum obstáculo a que isso aconteça.
0: André Ventura, esta tarde, em declarações registadas pela RTP. Três mulheres foram detidas pela Polícia Judiciária no aeroporto de Lisboa, com 11 quilos de cocaína muito pura. A droga estava disfarçada nas bagagens. Em comunicado, a Judiciária faz saber que as três são estrangeiras, naturais da América Latina, mas não revela ao certo quais as nacionalidades. No que respeita às idades, a mais nova tem 24 anos, a mais velha tem 35. As três detidas já foram ouvidas por um juiz e ficaram em prisão preventiva. A investigação está a cargo do DIAP de Lisboa.
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4: Nem bolas de cristal, nem leituras fechadas das pesquisas de opinião, inquéritos ou sondagens, já se reforçou que são apenas fotografias do momento. Estamos a poucos dias da primeira volta das presidenciais no Brasil e viva José Bourbon Ribeiro.
5: Viva, Judite.
4: Hoje no Brasil Adentro temos um convidado muito especial.
5: Temos um convidado especial. Começo por agradecer ao Luís Facuri, direto de São Paulo, o facto de ter disponibilizado tempo para uma conversa connosco. O Luís é fundador da Palver, uma empresa brasileira que eu acho bastante inovadora e que faz basicamente duas coisas para que os nossos ouvintes entendam. Por um lado, a Palver ouve o Brasil, acompanha mais de 100 mil grupos públicos do WhatsApp e Telegram para perceber o que anda a circular em termos de informação. Por outro, desde agosto, o Luís e a equipe da Palver lançaram-se a fazer sondagens eleitorais, que no Brasil se chama pesquisa eleitoral, com um método todo muito explicadinho nos relatórios, mas é um método, de certa forma, inovador.
4: Luís, muito bem-vindo, olá. Então.
6: Olá, Zé, olá, Judite, é um prazer estar aqui com vocês, prazer a todos que estão nos ouvindo.
4: E nós agradecemos essa disponibilidade que nos vai ajudar aqui nos próximos minutos a ler nas entrelinhas do que têm dito os estudos de opinião, já que estamos em contagem decrescente para esta primeira volta das eleições brasileiras, com um cenário que permanece muito renhido entre os dois principais candidatos, Luiz Inácio Lula da Silva e Flávio Bolsonaro, mas talvez para começo de conversa seja importante explicar a quem nos ouve a diferença entre como trabalha a Palver e os inquéritos e sondagens tradicionais.
6: Bom, pessoal, a Palver, a gente iniciou a empresa em 2022. A gente queria olhar para um debate, para um tipo de discussão que acontecia nos grupos públicos de WhatsApp e de Telegram. A gente entendia que a discussão nesses ambientes era fundamental porque ele mostrava para nós a tendência de onde a sociedade estava interpretando a realidade, né, os fatos que aconteciam. E nenhuma empresa conseguia fazer isso em grande escala no mundo. Então a gente, como empresa, quis resolver esse problema e a gente foi bem sucedido em 2022. Logo de cara, a gente iniciou com 5 mil grupos públicos, então já dava para a gente ali uma bela interpretação da realidade e a gente foi expandindo esse tipo de análise. Então a gente hoje faz análise de 100 mil grupos públicos de WhatsApp e de Telegram. E para a gente é muito importante porque a gente consegue entender a discussão real das pessoas. Não é aquele post feito no Instagram, no Twitter, que todo mundo sabe que as outras pessoas vão ver. Quando você está no WhatsApp, no Telegram, é o posicionamento real das pessoas.
5: É,
6: né?
5: Quente, não é, Luiz? É quente.
6: É quente. Exato. E as pessoas vão reagindo em tempo real com os fatos da sociedade. Então, para a gente, é muito importante para entender essa tendência. E a gente foi bem sucedido nessa iniciativa. Logo na sequência, a gente expandiu para as outras redes sociais, para o Instagram, para o Twitter, para o TikTok, YouTube. E a gente percebeu que dava uma complementariedade, porque a gente conseguia entender os movimentos organizados, aqueles comportamentos robóticos, a gente conseguia ter uma visão mais ampla de como a sociedade se organizava para espalhar uma narrativa, para mudar a opinião das pessoas. Então a gente começou a ver a formação de grupos e as estratégias por trás de cada grupo para poder se posicionar no ambiente digital. Vale lembrar que o ambiente digital foi fundamental para a eleição do presidente Trump em 2016, depois em 2024, para o presidente Bolsonaro em 2018 aqui, e outras democracias mundo afora também tiveram as redes sociais como plano de fundo muito importante na estratégia das eleições.
5: Em agosto vocês se lançaram a fazer uma pesquisa eleitoral também com alguma inovação, correto?
6: Correto.
5: Do ponto de vista da metodologia.
6: Exatamente. Quando a gente olha para o debate digital, como a gente não sabe a totalidade dos grupos públicos, como eles se organizam, o WhatsApp não abre isso, nem o Telegram, né? Então a gente sabia que a gente tinha uma discussão que era muito rica para entender a tendência. Mas ela tinha uma defasagem metodológica de como que a gente ia conseguir saber se o nosso dado realmente era a interpretação da sociedade. E aí a gente resolve ir para o mercado de pesquisas eleitorais, né? Pesquisa de opinião. E aí a gente faz a primeira pesquisa em agosto. A gente olha para o mercado brasileiro de pesquisas e vê que você tem empresas consolidadas já, né? Você tem o Datafolha, você tem a Quest, que já está em mais de um ciclo eleitoral. Tem
5: cada uma com a sua metodologia. Né? Datafolha faz em ponto fluxo, quer dizer, na rua, à beira de pessoas. A Quest, se não me engano, ela visita lar, domicílio, né? Entrevista.
6: Domicílios por sorteio. Isso.
4: E a Palver apostou no recrutamento digital.
6: Exatamente, que já tinha um grande player no Brasil fazendo isso, que era a Atlas, que tem acertado as eleições na América Latina, nos Estados Unidos, no próprio Brasil. Então, o que a gente quis trazer de inovação para esse debate? Você tem um movimento na sociedade que cada vez mais levanta dúvidas sobre os institutos de pesquisa. Porque como vocês mesmo abriram essa conversa falando, a pesquisa ela é um retrato do momento.
5: Isso.
6: Ela não é um preditor do resultado.
5: Não é uma previsão.
6: Certo?
5: Não,
6: a gente olha,
5: uma bola
6: não é uma previsão.
5: Isso.
6: Exato, não é. Então a gente olha para o momento de agora e nesse momento a sociedade está pensando dessa forma. O que serve para a gente? Identificar as tendências para onde a sociedade está indo. Se está gostando de determinado candidato, se tem funcionado as estratégias deles. Mas ela não serve como preditor do resultado. Só que a grande parte da população espera que acerte o resultado.
5: Isso.
6: E aí você levanta a dúvida sobre a própria pesquisa. E aí quando a gente vai fazer o lançamento da Palver, a gente resolve mudar a estratégia. Como já tinham players consolidados, o que a gente quis trazer de inovação para esse mercado foi exatamente a parte da transparência. Então hoje, todos os dados da Palver, inclusive a metodologia e o cálculo, são publicados.
5: Isso.
6: E passando esse ciclo eleitoral, todos os microdados vão ser disponibilizados no site da Palver. Isso significa que você não precisa confiar no Instituto Palver. Você pega os dados, pega a fórmula e você vai chegar no mesmo resultado. Então não tem, ninguém mexe esse dado por dentro para levar para uma tendência da sociedade, para querer dizer alguma coisa. O dado é esse. Agora, você pode criticar a metodologia. Está aberta para crítica.
5: Sim.
6: Então, é a melhor forma de coleta? É o jeito que mais vai representar a sociedade? Isso está aberto à discussão. Agora, ninguém pode questionar a credibilidade do Instituto. E
5: perfeito,
6: foi isso que a gente quis trazer de inovação.
5: Perfeito. Luís, a transparência é, para quem lê o teu relatório, o relatório da Palver, é muito evidente. Cuidado com a transparência que tem. Até porque, ao recrutar online, digamos assim, o inquirido, você desde logo exclui uma parte da população, que deve existir uma fórmula matemática de equilíbrio, exclui uma parte da população que é a parte com menos renda, menos acesso aos meios digitais. Essa é uma pergunta, e depois tem uma sub-pergunta que é, nos resultados que eu pude analisar da Palver, dizendo aos nossos ouvintes que estamos a gravar uns dias antes da emissão e, portanto, à terceira rodada da Palver, você dá mais margem de erro, menos margem de erro, um resultado muito parecido na liderança entre Lula e Bolsonaro, muito parecido com os outros institutos. A grande diferença talvez esteja no comportamento de Renan Santos, que é um candidato que tem eventualmente um público um pouco mais jovem. Também ele muito jovem, não é?
4: E mais engajado.
5: E mais engajado. Então a pergunta para você é essa, não tanto sobre a assertividade do número, como você falou, como é que vocês compensam este público que não tem tanto acesso assim aos meios digitais, e como você explica esse fenómeno, digamos assim, na terceira rodada da Palver, do Renan?
6: Quando a gente escolheu essa metodologia, vamos lembrar que todas as formas de coleta tem algum tipo de viés.
5: Perfeito.
6: Certo? Então, desde o ponto de fluxo, do sorteio, você sempre vai ter algum tipo de viés.
5: Uhum.
6: Né? A Palver, ela tem dois tipos principais de problema, vamos dizer, na metodologia, que mais ficam evidentes. Que é o erro de cobertura, que é o que você trouxe, uhum, né? Uhum. Nem todo mundo está dentro dessas plataformas, usa e tem as mesmas chances de estarem presentes nessas plataformas. Uhum. E o erro de seleção, que é as pessoas que têm mais engajamento político,
5: uhum,
6: tendem a responder mais. Perfeito. Esse tipo de pesquisa do que aquelas pessoas que não têm o mesmo nível de engajamento. E isso vai criar um viés.
5: Uhum.
6: Quando a gente olha para o Renan Santos na rodada 3 da PAU, a gente percebe que tem uma instrução muito clara na militância digital, que é de, quando se deparar com um link de resposta, responder. A taxa de quebra da população normal é de 60%,
5: uhum,
6: o que significa que a cada 10 pessoas, 6 não respondem o link, certo? Uhum. Então só 4 respondem. Quando você chega numa militância engajada, a proporção de resposta é muito maior. Então é isso que cria o viés. E a militância do Renan é instruída a se deparar com esse tipo de link e responder as enquetes.
5: Uhum.
6: Então a gente adicionou uma pergunta adicional no questionário 2 e 3, que é para perguntar da filiação partidária das pessoas.
5: Perfeito.
6: E a gente comparou com os dados do TSE de filiação, e a gente percebe que a nossa amostra, ela responde numa proporção muito maior que as pessoas são filiadas, né, a partidos políticos. Então, enquanto a população normal é 10%, na nossa amostra é um número maior. Então a gente precisou fazer a calibração disso.
5: Muito bom.
6: Para poder corrigir. Então nas próximas pesquisas a gente já deve ver um ajuste maior nesse número do Renan. E também de quem tem militância engajada, Flávio Lula também.
5: Muito bom. Luiz, vocês têm, na minha perspectiva, uma riqueza grande, porque vocês podem trabalhar os dados quanti, que resulta da pesquisa eleitoral que fazem, e também em interpretação ou em análise, né, cruzar um pouco com aquilo que é a leitura dos grupos, né? Portanto, para perceber os anseios, né, o que as pessoas de facto estão, do ponto de vista qualitativo, em busca, né? Vocês pegaram um tema nesta última rodada que eu acho muito interessante e que eu queria a tua ajuda para entender, né? Entre os jovens dos 16 aos 34 anos, 26% dizem-se ao mesmo tempo antipetistas e antibolsonaristas. Acima dos 35 são só 6%. Não é? O que eu queria entender é o que é que, na tua leitura, também como analista que é, não é? Quer na Folha, quer muitas vezes na Band, o que é que isto quer dizer? Quer dizer que a polarização extremada no Brasil, ela tem os dias contados, Luís? Quer dizer que está nascendo uma geração, está começando a entrar com participação eleitoral uma geração que não quer esta polarização?
6: É difícil fazer essa previsão de longo prazo, né? Mas o que a gente olha para esse dado e pode inferir é o seguinte: grande parte dessas pessoas não viveu na época do governo Lula, né? Ou era muito pequeno, não conseguiu ter opinião formada sobre o governo Lula.
5: Uhum.
6: Então, a polarização, ela depende exatamente de dois polos, né, de discussão com força. Então, ou você gosta muito do Lula ou você não gosta muito do Lula.
5: Uhum.
6: E aí a rejeição faz você ir para quem, para aquele que é o adversário principal, daquele que você não gosta, certo? Então o Bolsonaro surge como um anti-lulista ali, uhum, em 2014, né? Já falando bastante na internet, ele ganha a eleição em 2018, mas ele já tinha uma atividade nas redes se posicionando contra o Lula e o PT. E esse sentimento de quem viveu aquela época, né, dos anos Lula, e que ou gostava muito dele ou não gostava muito dele, num sentimento muito exagerado, acabou se transformando nessa polarização. Quando a gente olha para os jovens, que não olha para o Lula e para o Bolsonaro com essa paixão, porque não viveu naquela época...
5: Destes jovens, pelo menos aqueles que vão até os 24 anos, eles só conhecem o ambiente político de polarização extremada, não é, Luís?
6: Exato. E aí tem outro ponto, que a forma de construção política, principalmente do Bolsonaro pai, né, e do Lula, ela conversa com o público que é mais velho. Então, de 45 para frente, ali, mais ou menos, né? E quando você tem esse fenômeno, o jovem não se identifica muito com as políticas, que a forma que, como esses candidatos apresentam, que eles divulgam nas redes sociais, uhum, você tem uma distância ali entre o que esse público mais jovem consome nas redes sociais e a forma de comunicar desses políticos mais tradicionais.
5: Okay.
6: Então isso também colabora. E aí a gente vê do outro lado, né? Por outro lado, a gente vê que o Renan, que é mais jovem, tem uma comunicação totalmente preparada para o, uhum, digital, uhum, performa melhor nos jovens.
5: Muito
6: esse
5: assertivo,
6: tem,
5: não é?
6: Outros
5: muito...
6: políticos no Brasil, muito assertivo para esse público.
5: É.
6: E aí, você tem outros políticos que vão na mesma linha, o Nicolas Ferreira.
5: Okay. O Nicolas Ferreira, para os nossos ouvintes se situarem, é um apoiante de Bolsonaro, com uma presença digital, um deputado federal com uma presença digital fortíssima.
6: Foi o deputado mais votado do Brasil no último ciclo, né?
4: Esta geração, tendencialmente, sem querer puxar pela bola de cristal, obviamente, numa eventual segunda volta, passando Renan, para onde é que poderia tender a ir, tendo em conta que não se identifica com nenhum destes dois grandes candidatos, digamos assim?
6: É interessante a pergunta. Claro que aqui é um exercício de reflexão, né?
5: Isso.
6: A gente não tem como olhar dados para responder isso de forma preditiva. O que a gente entende é o seguinte: o Renan, ele pede expressamente para que o público dele não vote nem Lula e nem Bolsonaro. Então, ele está construindo um tipo de candidatura para o longo prazo. Então, para ele, se vincular a Lula ou se vincular a Bolsonaro é ruim, porque essas pessoas vão cometer erros. Independente de quem ganhar, vai ser um governo difícil. Então, o Renan não quer se vincular a nenhum deles para poder lá na frente se posicionar de forma contrária. Então, o público jovem que é eleitor do Renan deve ter uma quebra muito grande ali no segundo turno para voto nulo e branco.
5: Uhum.
6: Você também pode ter um fenômeno interessante, que a abstenção ser alta nesse público mais jovem num segundo turno, né? Caso as pessoas não sintam
4: apelo por nenhum deles,
6: né? Em votar por Lula ou por Flávio Bolsonaro.
5: Uhum.
6: Então você pode ter uma abstenção alta também dentro desse público.
5: Uhum.
4: Já agora, há pouco falava da capacidade que tem ao identificar estes grupos e seguir estas narrativas. Consegue identificar que narrativas principais puderam, de certa forma, alterar a forma como os eleitores viram os candidatos ao longo do que vai acontecer nesta campanha? Houve, assim, grandes mudanças de pêndulo ou nem por isso?
6: O que a gente viu, né, nesse ciclo eleitoral, o Lula, por já ser conhecido, né, e é um fenômeno que já acontece agora no Brasil há muito tempo,
5: uhum,
6: o incumbente, ele já tem uma vantagem, né, ele já sai na frente por ser conhecido. Então, a gente já viu isso nos outros ciclos eleitorais.
5: Além de ser conhecido, tem caneta também.
6: Tem a caneta, ponto, na, né, máquina, né?
5: As
6: pessoas estão se deparando com notícias sobre ele, sobre essa pessoa, com muita frequência. Então,
5: Exato. Ela
6: já sai de um ponto de partida maior do que os demais candidatos, principalmente aqueles que estão indo pela primeira vez,
5: uhum,
6: na candidatura.
5: Uhum.
6: Quando saem os áudios do Flávio num pedido para Vorkaro, uhum, em maio desse ano...
5: Falámos aqui sobre isso, só sintonizar os nossos ouvintes, é o caso Master, do Banco Master. O Flávio Bolsonaro foi escutado e depois esse áudio foi divulgado a pedir dinheiro para o banqueiro que está preso hoje, para financiar um filme biográfico de Jair Bolsonaro chamado Dark Horse. Este é um inquérito que corre judicialmente no Brasil.
6: Exato. Quando esses áudios são divulgados, você tem um momento interessante, porque o Flávio, ele é perguntado por um jornalista pela manhã se ele tem alguma relação, se ele pediu dinheiro para o Vorkaro, e ele é muito enfático em dizer que jamais, que o jornalista estava inventando, se tratava de um militante.
5: Uhum.
6: E os áudios são divulgados à tarde.
5: Uhum.
6: E se é tornado público. Então, tem muitos vídeos do Flávio fazendo toda aquela encenação de manhã e à tarde sendo revelado que, de fato, ele pediu dinheiro.
5: Uhum.
6: pro Vorkaro. E aí, claro, ele passou por um momento na campanha de muita dificuldade, porque ele teve que se explicar, ele passou ali como uma pessoa que faltou com a verdade na manhã, na frente das câmeras, todo mundo gravando aquilo.
5: A sensação, então, de que mais do que o facto de ter sido pego a pedir dinheiro a um empresário foi a mentira, não é? Ela foi,
6: exato,
5: muito evidente, não é?
6: Exato. E isso fez com que se criasse uma expectativa na campanha do presidente Lula de que era possível ganhar em primeiro turno.
5: Uhum.
6: Porque o Flávio estava muito desgastado e foi uma revelação bombástica, tomou conta do noticiário.
5: Uhum.
6: Aqui no Brasil, toda a cobertura de imprensa focou nisso.
5: Uhum.
6: Por semanas. Então você teve um momento muito ruim para a campanha do Flávio. Depois, a história do Banco Master foi crescendo.
5: Uhum.
6: Né? E aí você foi deslocando um pouco o foco de atenção das pessoas. E isso foi mexendo também na intenção de voto da população. Quando o centro de gravidade, vamos chamar assim, se deslocou do Flávio Bolsonaro e do Dark Horse para o STF,
5: uhum,
6: isso teve um efeito na campanha do Lula. Porque como o Lula é um representante institucional,
5: isso,
6: ao você ter uma crise que focava no STF,
5: isso,
6: as pessoas se deparam com aquilo e acham que tá tudo ruim, que precisa dar um cavalo de pau, né?
5: É.
6: Que precisa dar um 180 em toda a instituição brasileira. Como o Lula é representante de uma delas, de um dos poderes, ele acaba sofrendo efeito,
5: exatamente,
6: direto.
5: As pessoas disso, perante o lamaçal, que nós demos conta aos nossos ouvintes, perante o lamaçal que se montou, a reação é ser contra o poder, contra, não é? E castigar o governo, independentemente de ter ou não ter responsabilidade no caso, e objetivamente não tem. E eu expliquei aqui também que a identidade, digamos assim, do caso Master, se tiver que pender para algum lado, depende muito mais para o lado do bolsonarismo, por razões várias, que os nossos ouvintes já conhecem, do que propriamente para o presidente Lula. Mas há ali uma vingança, digamos assim, no institucional, não é? No voto.
6: Exato. E você tem outro fenômeno que é o seguinte: quando o Jair Bolsonaro era o presidente da República, ele tensionou bastante com o STF. E a principal voz contrária ao Jair Bolsonaro se transformou na figura do Alexandre de Moraes. E o Alexandre de Moraes foi o primeiro caso revelado,
5: uhum,
6: do Banco Master entre os ministros do STF.
5: Uhum.
6: Depois, claro, surgiram outros vazamentos e a gente pôde ter acesso a outros ministros que também tinham participação.
5: Já são vários os ministros com envolvimento hoje, até em termos de volume financeiro, possivelmente mais sérios do que o de Alexandre de Moraes. Por exemplo, do segundo ministro do Supremo Tribunal
6: Federal, Cássio Nunes Marques.
5: Isso mesmo.
6: Só que vamos lembrar o seguinte: em janeiro desse ano já tinha saído um escândalo envolvendo o Banco Master e o ministro Toffoli.
5: Uhum.
6: Que o Toffoli pegou carona no jatinho, foi assistir a final da Libertadores, que é um campeonato de futebol que foi em Lima, no Peru.
5: E a venda do resort.
6: Isso. Só que como estava fora do período do ciclo eleitoral, isso acabou tendo muita relevância na época, mas não influenciando em nada nas campanhas. O do Alexandre de Moraes acontece no começo de setembro.
5: Uhum.
6: Uma semana antes de um dos eventos que é a independência do Brasil, que é no dia 7 de setembro, que é um dos eventos que mais mobilizam as pessoas a ir às ruas.
5: Uhum.
6: Então, quando tem o vazamento do Alexandre de Moraes a uma semana do principal evento de patriotismo, vamos chamar assim, do país, isso tem um efeito na campanha. E como o Alexandre de Moraes polarizou com o Jair Bolsonaro no passado,
5: uhum,
6: você tem aquele negócio, né? o inimigo do meu isso. Inimigo é meu amigo.
5: Isso, isso. Né? É a negativa do amigo do meu amigo, amigo é, é a negativa disso, né?
6: E aí as pessoas associam ele ao Lula, né? Por conta da defesa da democracia, da eleição de 2022, que o Bolsonaro perdeu aquela eleição.
5: Eu acho que está muito claro.
6: O Alexandre foi muito associado ao Lula.
5: Eu acho que está muito claro que a iniciativa foi de André Mendonça, que é outro. É um ministro, é um juiz do Supremo Tribunal Federal, nomeado por Jair Bolsonaro. Também expliquei aqui que é terrivelmente evangélico, é o principal predicado, além de ser um juiz de carreira, como é evidente, mas o Bolsonaro o escolheu por ser terrivelmente evangélico e um pastor evangélico, e portanto não é um acaso, quer dizer, ter saído esta história no momento em que saiu não é um acaso. E talvez por isso, Luís, indo à tua pesquisa, eu acho que você identifica que 72% dizem que reforça a intenção de votação que já tinham, que 24% diz que não influencia nada, não é? Que não há uma alteração. No fundo, o que eu quero dizer é, por mais circo, por mais ocupação do espaço mediático, as pessoas não declaram que haja alteração do seu sentido de voto. O que há é uma ocupação do espaço mediático que podia ser gasto em propostas e na discussão política, e é gasto com notícias sobre o tribunal. É isto? Entendi bem?
6: É exatamente isso. Então, a gente olha para a pesquisa e 72% dos respondentes falam que não. Só reforça a escolha que eu já fiz antes. E 24% fala que não tem efeito sobre a minha escolha no candidato. Então, 1% apenas fala que considera mudar o voto. Uhum. Então, olha como é interessante, né? Não teve efeito prático de deslocamento de voto. Uhum. Mas, como o Zé trouxe, ele tem um efeito de ocupar a agenda de discussão. E aí vamos lembrar o seguinte: o presidente

0: três, isso tem um efeito,
1: claro,
0: porque ele aumenta a dificuldade de um deslocamento de voto para o Lula. E torna a campanha dele mais difícil, porque você fica consistentemente no mesmo tema, num tema que é desfavorável para o Lula por conta dessa associação, e não dá espaço para que ele possa trazer novas propostas, novas ideias.
1: E esse escândalo nem sequer castiga, Luís, sem querer fazer juízo de valor mesmo, é a análise que eu estou a fazer, se algum dos dois candidatos principais tem relação com o Master, é Flávio. E esse, aparentemente, o castigo que Flávio levou no Master já está recuperado nas pesquisas. Ou seja, ele sentiu, sim, a história do filme, mas aparentemente recuperou. E, portanto, o maior escândalo financeiro não tem outra consequência política que não a da ocupação da agenda.
0: É isso. E aí, quando a gente olha para quem sofreu mais desgaste, né, de imagem, a gente fez uma pergunta dessa na nossa pesquisa. Entre os eleitores de Lula, 47% acham que o maior desgaste foi no Flávio Bolsonaro. Entre os eleitores do Flávio, 60% acham que foi o Lula que saiu mais desgastado. Então, você vê, a polarização está em todas as respostas, né? Então, você tem uma consolidação do eleitorado que deixa pouca margem de mudança, tanto para um lado quanto para o outro. O que a gente tem ali em aberto é entender se as pessoas de fato vão votar. Vamos lembrar que a abstenção no Brasil foi muito alta. Então ela foi perto de 21%, 22%.
2: Alta para o Brasil, para lembrar que Portugal tem valores bastante mais.
1: Falámos isso no último episódio, porque em Portugal a abstenção ronda os 50%,
2: sim, à volta,
1: nas últimas presidenciais, e do Brasil com voto obrigatório.
0: Voto obrigatório, isso.
1: Com 21%, né? E está subindo essa abstenção.
0: Está subindo. Então, assim, você identificar qual público não vai votar. Isso é interessante, porque a gente está em aberto. E 21% muda qualquer resultado de pesquisa.
1: Claro.
0: Como a gente está olhando todas as pesquisas, está dando ou empate técnico ou uma diferença muito pequena entre os candidatos.
1: Então,
0: 21% muda radicalmente o cenário.
2: Claro.
1: Luís, os temas que o presidente Lula tem colocado em cima da mesa agora, vou citar a escala 6x1, que está no Congresso, no Senado, na fase final da aprovação. Lembrando os nossos ouvintes que no Brasil a escala normal de trabalho é 6 dias de trabalho para um descanso, e que o presidente Lula, sem perda de salário, está a tentar transformar numa escala 5x2, o que tem valor eleitoral, presumo eu. Depois a caneta emagrecedora no SUS, que é o Serviço Nacional de Saúde, as canetas para emagrecer. Depois os temas das bets, das apostas não desportivas, não é? Em casino online, que o presidente Lula também, para tentar responder, creio que a eleitorados mais femininos e a tragédias familiares, não é? de perda de dinheiro e endividamento. Você acha que este tipo de iniciativas que podem marcar ou o final desta semana de campanha rumo ao primeiro turno, ou as duas semanas entre os dois turnos, acha que podem ter influência, Luís?
0: Eu acho que elas têm influência, mas são todas, vamos dizer, microdoses. Nenhuma dessas medidas que vai ser uma bala de prata, né? Aquela que vai resolver a eleição para o Lula. Não tem isso.
1: Há duas iniciativas do presidente Lula que me pareceram, na altura, muito fortes. Morei muitos anos no Brasil e, portanto, conheço a sociedade brasileira muito bem, que é o Desenrola e a isenção de imposto de renda para quem ganha menos de 5 mil reais. Pareceram muito fortes e hoje não se consegue medir bem esse impacto. Esse impacto parece que esfumou. Pessoas adquiriram esse tomaram como adquirido essas medidas, não é? Não valorizam hoje o voto para alguma coisa que foi decidida ainda este ano. Só complementar com esta questão.
0: Exato. E você tem um efeito, olha que interessante, né? O caso do imposto de renda, né? Da isenção do imposto de renda para quem ganha até 5 mil reais, é recente. Certo? E já não se fala mais nisso no dia a dia, não se tem uma, é entendido como dado, né? Então, não tem um efeito grande que a gente observa das pessoas falando sobre isso e mudando o voto por conta disso. Então, todas essas iniciativas que você trouxe, esse enfrentamento das bets, o fim da 6x1, talvez o fim da 6x1, ele tenha um efeito prático

0: mais forte ali, porque envolve o dia a dia das pessoas, né? Apesar de eu achar que seja difícil você ter uma aprovação antes das eleições nesse tema.
1: Uhum.
0: Porque tá em debate no Senado, né?
1: Há uma promessa de tentativa de votar entre os dois turnos por parte do presidente do Senado, do David Alcolumbre, né? Mas é capaz de ser complexo, né? Lembrando que a base bolsonarista está contra.
0: Vai ter a pressão do empresariado, a base bolsonarista está contra, e você vai ter uma pressão do empresariado. Então é difícil.
1: Que é espantoso. Porque não creio que a escala de trabalho no Senado seja 6-1, né? Não me parece.
0: Não é.
1: Um pouco de ironia.
0: E aí isso o pessoal, a população critica bastante, porque esse ponto especificamente ele é muito popular, né?
1: Uhum.
0: Você fazer o fim da escala 6-1. Quando você olha para as bets, a gente tem uma análise aqui na Power que a grande maioria da população é contra as bets, né? Então, portanto, a favor da medida do governo de proibir as bets. As bets têm causado um problema social muito grande no Brasil.
1: Eu jogo online,
0: endividamento, de vício, de também o tigrinho, né?
1: Sim, não sei se
0: em Portugal.
1: É os casinos, não. São
0: o tigrinho
1: os casinos.
0: Também é famoso.
1: O tigrinho é os casinos online. Nós temos dois tipos de apostas, só também para tentar traduzir de português com açúcar para o português mais amargo de Portugal. Tigrinho é o casino online, digamos, é o jogo online do casino, que deixa fora o que são apostas desportivas. Essas, aparentemente, o Presidente Lula não mexe agora, mas em tudo o que é o Tigrinho e, portanto, o casino online, etc., há uma promessa de mexer e de proibir ou de limitar bastante o jogo online.
0: Você tem as mulheres, né? As mulheres evangélicas, que olham para os dois candidatos e enxergam com dificuldade um cenário muito positivo, né? Não votam com paixão em nenhum dos candidatos.
1: É.
0: Então, uma proibição dessa pode ter efeito nas mulheres evangélicas, por exemplo.
1: Uhum.
2: Já agora, porque falou nas mulheres evangélicas, olhando para estes dois principais candidatos e para estes estudos que faz, quais são, digamos assim, aqueles eleitores, dos que respondem, obviamente, e estamos a dar... que são os engajados, qual é o retrato que faria dos mais fiéis de cada um dos lados?
0: Olha, quando a gente olha aqui para os nossos dados, a gente vê que o tema da soberania, defesa da democracia e soberania, ele é mais popular entre os eleitores do Lula.
1: Claro.
0: Né? 47% dos eleitores fala que esse é o motivo pelo qual votaria no primeiro turno. Segundo ponto, propostas de preparo. Agora, quando você olha para o eleitor do Flávio, olha que interessante, 39% dos eleitores votam no Flávio por rejeição ao Lula.
1: É isso mesmo.
0: Ao PT e à esquerda.
1: É.
0: E 17% no combate à corrupção. Isso do voto no primeiro turno, né? E como a gente olha, quando a gente olha para esses dados e vê que o Lula se fortalece na própria base quando ele faz essa defesa da democracia e soberania, toda vez que o Trump bate no Lula... você aumenta a popularidade do próprio presidente Lula.
1: É, eu achei. Eu achei, porque isso aconteceu no tarifaço, né? A reação foi ao tarifaço que o presidente dos Estados Unidos anunciou ao Brasil, a reação foi a melhoria dos scores eleitorais de Lula. E eu achei que o Lula foi às Nações Unidas exatamente procurar um confronto com o Trump para ver se poderia melhorar um pouco o score nacional, né? O score dentro de...
0: E quando a gente olha para o segundo turno...
1: A sensação que eu tenho, deixa-me só fazer um parênteses sobre fazer um parênteses sobre a soberania. A sensação que eu tenho, vendo, eu assisto muito ao horário eleitoral e a campanha, é que o PT não está conseguindo explicar a soberania, não é? Quer dizer, há um conceito muito vago da soberania. Nós sabemos o que é. Nós sabemos que é o Trump não se apropriar do Brasil, das terras raras que tem.
2: Uma venezuelização.
1: Exatamente. Tornar o Brasil uma Venezuela política, não social, obviamente. Essa mensagem está a chegar às pessoas mais simples, cujo entendimento... basicamente responde a uma pergunta: olha, isto significa que o Trump, que no Brasil quem manda são os brasileiros. O Lula está a conseguir explicar isso?
0: Quando você teve o episódio do tarifaço, foi mais fácil de traduzir isso, né? Porque uma tarifa aumenta os custos de vida,
2: pesa no bolso.
0: Diretamente os produtos brasileiros. As pessoas sentem isso no dia a dia. Quando você tem uma defesa de soberania mais abstrata, de classificação de organizações terroristas, etc., isso fica mais difícil da pessoa assimilar isso no dia a dia dela. Porque vamos pensar assim, pô, os Estados Unidos querem ajudar o Brasil a combater o crime organizado. Então você olha de uma forma simplista e fala, pô, isso é bom. Isso. Mas por que que o governo está contra? Por que que o Lula está contra? E aí quando você entende as outras questões que podem estar envolvidas, que daí fica mais limitada a determinados públicos do Brasil, aí você tem uma análise mais crítica desse fato. Então, o presidente Lula, ele tem mais eficácia quando ele consegue traduzir soberania na economia. Porque quando ele leva para essa questão mais abstrata de briga entre duas
1: forças... Sim, sim, e de palavra assim, difícil também, não é? É isso. É,
0: fica mais difícil de ser interpretado pela população.
1: Luís, estamos chegando ao final do nosso tempo. Duas perguntas muito rápidas para resposta rápida também. Dentro do que, claro, para ajudar os nossos ouvintes a ir acompanhando os resultados no dia 4 à noite. Minas Gerais continua a ser um estado espelho, sim ou não?
0: Sim, e a gente tem uma análise interessante em Minas Gerais, porque você tem um candidato, que é o Cleitinho,
1: isso,
0: que ele foge do convencional para Minas Gerais, né?
1: Uhum.
0: Então você tem um governador que é uma pessoa que venceu nas últimas eleições, que é o Zema, uhum, que ele é candidato à presidência e ele não está performando nessas eleições. Sim. O que é muito interessante, porque é um dos maiores colégios eleitorais do Brasil e a popularidade do Zema em Minas Gerais era alta.
1: Era alta.
0: Então, em Minas Gerais, só para o povo de Portugal entender, ele é muito interessante porque ele é representativo do eleitor brasileiro geral.
1: Normalmente,
2: você tem, é tipo barómetro, não é?
1: É freguesia tipo.
2: É como Santarém chegou a ser a Portugal.
1: Ganha quem ganhar Minas. Normalmente é assim desde 1943, acho que 42.
0: Exato.
1: Luís,
0: porque Minas você tem um público distinto, você tem economia que é diferente dentro do mesmo estado.
1: Tem um mini Brasil
0: gigante.
1: Do ponto de vista da diversidade de todos os aspectos. É certo o segundo turno? Ou não, Luís? Sem bola de cristal. Mas que cresceu a semana passada, começa a crescer a ideia de que os pequenos candidatos começam a perder força, e isso quer dizer que se estão a concentrar. Então a pergunta, sem bola de cristal, você avaliza esta conversa como uma possibilidade, sim ou não?
0: Na Palver a gente faz um exercício diário, Zé,
1: uhum,
0: que é de responder várias perguntas, o nosso time de análise, uhum, para fazer um cálculo de probabilidade desse evento acontecer. Enquanto a gente está gravando essa conversa, uhum, que mais ou menos uma semana e meia, uhum, ali antes do primeiro turno,
1: uhum,
0: a gente tem uma probabilidade que gira em torno de 15 a 20% de encerrar no primeiro turno as eleições. Tem uma probabilidade que é baixa.
1: Okay.
0: Então hoje a gente diria que tem segundo turno.
2: Já agora, mesmo para fechar, perguntava ao Luís, no domingo, qual é o dado que vai estar mais atento no decorrer da noite, sem ser, obviamente, a possibilidade de um segundo turno ou de quem fica à frente, qual é o dado que vai estar mais atento?
0: Primeiro, a abstenção, qual foi o público que não foi votar, né? E qual foi os votos válidos, né, dos outros candidatos, porque daí a gente vai poder medir a capacidade de transferência desses outros candidatos para Flávio ou Lula no segundo turno. Então pode ser um grande indicativo de como que vai ser o resultado final das eleições.
1: Luís, agradecer muito o tempo que nos dispensou. Foi um gosto enorme esta conversa. Voou a conversa, na verdade.
2: Tempo voou. Muito, muito obrigada. Foi com o Luís Facuri, da Palver, que analisámos durante este Brasil Adentro o cenário, a poucos dias da eleição. Já se sabe que isso são apenas fotografias de momento, o retrato final para conhecer, ou pelo menos provisório, para conhecer no próximo dia 4.
0: Grande abraço para o povo de Portugal.
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1: Muito boa tarde, são 13h58, 2h58 nos Açores.
2: Alberto Núñez Feijó acusa Pedro Sánchez de arrastar Espanha para uma situação de agonia. O líder da oposição garante ter condições para aprovar medidas para a habitação, mas só se o país for a eleições antecipadas. Nas ruas, milhares de espanhóis voltaram hoje a exigir casa para todos. Só em Madrid a organização estima a participação de 500 mil de pessoas neste protesto. André Ventura promete dar voz a todos os partidos. É o líder do Chega que vai presidir a Comissão Parlamentar de Inquérito, a Luís Neves, enquanto foi diretor nacional da Polícia Judiciária.
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1: Dado o tempo para hoje, segundo o IPMA, períodos de céu muito cinzento, aguaceiros que podem ser fortes, mais prováveis no interior do país, nos Açores, conta também com chuva fraca e chuva fraca também para a Ilha da Madeira, nas Terras Altas e na Vertente Norte. Estamos agora prontos para as notícias. Às 4, a edição é de Leonardo Alexandre.
2: No dia em que Espanha voltou a sair à rua contra a falta de habitação no país, o líder da oposição espanhola volta a garantir que tem condições para construir 1 milhão de casas. Alberto Núñez Feijó reforça as promessas que fez aos espanhóis e volta a insistir que Espanha tem de ir a eleições o mais rápido possível. Ana Peixoto Fernandes. Vamos já ouvir a reportagem de Ana Peixoto Fernandes, que esteve a acompanhar o Fórum La Torre, onde Alberto Núñez Feijó discursou.
5: O tom do presidente do Partido Popular, Alberto Núñez Feijó, é já de campanha eleitoral. No encerramento do Fórum La Torre, na Galiza, Feijó defendeu que os espanhóis tenham a palavra já.
6: O governo está alargando uma agonia a la que está arrastrando a um país inteiro. Y ya solo queda una salida, que los ciudadanos tomen la palabra cuanto antes. Yo creo que el presidente Sánchez no debería amagar más con llamar a los españoles a las urnas. Debería hacerlo. España tiene derecho a decidir, ya, entre quién ha colonizado y corrompido las instituciones o quién tiene un proyecto para regenerarlas y devolverlas al servicio de los ciudadanos.
5: O líder da oposição ao governo socialista, de Pedro Sánchez, promete medidas imediatas para a habitação.
6: Pois bem, Espanha merece um plano real. Para quê? Para construir 1 milhão de viviendas. Isto é um disparate? Não. Portanto, que necessitamos? Um plano real para construir 1 milhão e criar simultaneamente 600 mil postos de trabalho. Se os espanhóis me dão a confiança, minha prioridade, e acreditaré o éxito do próximo governo, é a política de vivienda. Presentaré una propuesta, se la presentaré a los agentes sociales, a los partidos políticos, se la presentaré al sector. Esa propuesta aceptaré todas las alegaciones que me trasladen y les aseguro que la aprobaré, porque gobernar es indelegable.
5: No Fórum La Torre, palco este ano de homenagem a Marcelo Rebelo de Sousa, Alberto Núñez Feijó pugnou pelo regresso do que chama de boa política.
6: De música e palavras que é a Tocha La Torre. Em minha opinião, não pode haver um fórum mais apropriado que este para reivindicar a boa política. Platão, em um de seus diálogos, equipara al político com el tejedor. Es un símil que yo creo que es fantástico, que resume bien las biografías de Rebelo de Sousa, del presidente González y del presidente Rajoy. ¿Por qué? Porque los tres supieron tejer sus naciones, dejando una huella años después, y creo que la mayoría de los portugueses y la mayoría de los españoles han agradecido sus mandatos.
5: Espanha pendente da eventual antecipação das eleições, um dia após o chumbo dos dois decretos da habitação, o líder da oposição, Alberto Núñez Feijó, pede eleições já e promete 100 mil casas como primeira medida eleitoral.
2: De acordo com a organização do evento, estiveram nas ruas de Madrid esta manhã cerca de 500 mil de pessoas. A manifestação contra o preço da habitação em Espanha ganhou ainda mais força depois do chumbo de ontem de dois decretos do governo de Pedro Sánchez com medidas para resolver a crise. Ramón Espinar encontrou um antigo deputado do Podemos e a repórter da TSF, Joana Rey, garantiu que este chumbo não deixa rouca a voz do povo.
7: É uma leitura errada pensar que a mobilização das pessoas está numa fase de derrota. Acho que o limite da esquerda no governo já foi demonstrado. O governo não é capaz de dar resposta à mobilização. Portanto, tem de convocar eleições, não desde a derrota, mas desde que assumiu a ideia de que a mobilização não é capaz de mudar o país. Esta mudança tem de levar uma maioria de esquerda ao Parlamento.
2: Para este politólogo e antigo deputado de Podemos, Espanha mudou, e não foi pouco, nas últimas semanas.
7: As pessoas conseguiram que a decisão sobre o caso de Mari Carmen, que está na origem desta mobilização, fosse revertida. E esta mulher pode agora estar na casa dela. Este movimento foi capaz de convocar aqui e em outras cidades milhões de pessoas que pedem um retrocesso, uma mudança do governo à direita, um novo ciclo em que a esquerda assuma que vai governar, mas tem de obedecer aos mandatos da rua, com menos limites do que até agora.
2: A organização do Sindicato dos Inquilinos convocou protestos para 50 cidades espanholas. Só em Madrid estima-se que tenham estado nas ruas 500 mil de pessoas. Vai ser o próprio André Ventura a presidir a Comissão Parlamentar de Inquérito aos mandatos de Luís Neves na Polícia Judiciária. A comissão é uma proposta do Chega. Esta tarde, numa conferência de imprensa em Coimbra, o líder do partido prometeu dar voz a todos os partidos e ser imparcial nesta investigação. Vamos já ouvir André Ventura, presidente do Chega, sobre a Comissão Parlamentar de Inquérito aos mandatos de Luís Neves.
8: Era importante dar aqui também a garantia aos eleitores e ao país de que esta Comissão de Inquérito vai efetivamente cumprir o seu papel de investigar até ao fim, sem medo, independentemente das consequências e independentemente de quem sejam os visados, tudo e todos os factos que apurámos em relação a Luís Neves, procurando garantir que, evidentemente, todos os partidos que nela tenham assento terão uma voz e terão um lugar, que todos aqueles que entenderem e todos os partidos para lá do Chega que entenderem levar a cabo outras recolhas de prova, outras audições de testemunhas ou de outros participantes, não haverá da parte do Chega nenhum bloqueio, nenhum obstáculo a que isso aconteça.
2: André Ventura, em declarações registadas pela RTP. Mesmo com ferimentos graves, a esperança de encontrar um futuro melhor está sempre na cabeça de quem esteve na frente de batalha. É o caso dos 8 militares ucranianos que chegam amanhã a Portugal. Vão ficar num centro de reabilitação em Orém, no distrito de Leiria. Estes militares vêm acompanhados pelas famílias e chegam com a ajuda de uma associação que tem apoiado refugiados ucranianos desde o início da guerra. Em declarações à TSF, Ângelo Neto, vice-presidente da UAPT, explica que estes soldados fazem parte de uma unidade muito especializada.
9: São veteranos, são feridos em combate da divisão especial do Grupo Ômega da Guarda Nacional da Ucrânia. São o Batalhão de Operações Especiais que, pronto, eles realizam as missões mais complicadas na frente de batalha, ou seja, é um batalhão especializado, pelo que eu entendo, de forças especiais que tem as missões mais difíceis é feita por esse batalhão das forças especiais. As missões de ataque à Crimeia, aos navios, etc., que utilizaram mergulhadores, etc., foram realizadas por esse batalhão.
2: Ângelo Neto não esquece a vontade que estes homens têm de viver, mesmo depois de terem estado num cenário de guerra.
9: Explosão de mina, tiro de artilharia, né, metralhadora, essas duas causas de ferimentos desse grupo, ou seja, explosão de mina e tiro de artilharia. Um deles, por exemplo, posso te dizer que levou 5 tiros de metralhadoras e sobreviveu. Ou seja, ele vai fazer um trabalho específico de fortalecimento do abdômen.
7: E o que é que esse soldado lhe diz?
9: Uma frase que me marcou muito, porque eu tive mesmo, nós tivemos mesmo na casa desse soldado em Alexandria, que é uma região central da Ucrânia, muito fastigada agora. Ele disse, para nós é muito importante sabermos que não estamos sozinhos e que nós podemos ter um futuro na comunidade europeia. É a esperança.
7: Há quase 5 meses que o Centro de Reabilitação de Orem esperava por estes militares. Esta não é a primeira vez que a Associação ajuda ucranianos que procuram auxílio em Portugal.
9: A nossa associação é uma IPSS fundada logo no início da guerra, em fevereiro de 2022. Essa é nossa 7ª missão em termos de grupo que vem em Portugal. O segundo em termos de soldados, o primeiro foi em 2024. Conseguimos, com o apoio da sociedade civil, montar o centro em Orem, com o mais moderno que há de equipamentos. E pronto, foi a associação que organizou 6 voos humanitários no início da guerra, que ia carregado de medicamentos e alimentos e voltava com refugiados. E nós praticamente apoiamos, integramos e ajudamos a terem uma vida normal em Portugal, metade do fluxo migratório dessa agressão russa contra a Ucrânia, que chegaram em Portugal cerca de 60 mil, 30 mil desses refugiados passaram pela associação.
7: Estes 8 militares e as famílias vão ficar em Portugal menos de 20 dias. Durante as próximas semanas vão fazer alguns tratamentos para recuperar as feridas de guerra, mas também vão conhecer um pouco do país. Chegam amanhã à tarde ao aeroporto de Lisboa. A Polícia Judiciária deteve 3 mulheres no aeroporto de Lisboa com 11 quilos de cocaína muito pura. A droga vinha disfarçada nas bagagens. Esta tarde, em comunicado, a PJ revela que as 3 vinham da América Latina, mas não revela ao certo as nacionalidades que têm. Em relação às idades, a mais nova tem 24 anos e a mais velha tem 35. As 3 mulheres já foram ouvidas por um juiz, estão em prisão preventiva. A investigação está a cargo do DIAP de Lisboa.
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1: Muito boa tarde, bom fim de semana, são 4:12.
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1: E o Ponto da Mente regressa já a seguir. Agora vamos com 13 minutos depois das 4. As temperaturas a esta hora estão 20 graus em Ponta Delgada, 23 no Funchal, 25 em Faro, 26 no Porto e 29 em Lisboa.
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1: E agora temos o Ponto da Mente com Marco António Ribeiro e os psicólogos Bruno Filipe Silva, Ana Isabel Teixeira e Rosana Sousa. Nesta edição fala-se sobre erotismo.

0: sejam muito bem-vindos ao Ponto da Mente, o início de uma nova temporada aqui na TSF. E hoje, uma vez mais, com o Bruno Filipe Silva, a Ana Isabel Teixeira e a Rosana Sousa, psicólogos clínicos e da saúde, bem-vindos.
1: Olá.
2: Olá. Olá.
0: Há temas de que falamos com facilidade, outros continuam a ser ditos em voz baixa, mesmo quando fazem parte da vida de praticamente todos nós. O erotismo é um deles. Está no desejo, na atração, na imaginação, na forma como olhamos para alguém e também na forma como nos sentimos dentro do nosso próprio corpo. Mas não é apenas uma questão de sexualidade. Há emoções, experiências, expectativas, educação e até a relação que temos connosco próprios que entram nesta equação. E posto isto, as perguntas que importam fazer. O que acontece quando o desejo muda? Quando a rotina se instala? Quando deixamos de nos sentir desejados? Ou quando começamos a olhar para o nosso próprio corpo de outra maneira? Vamos então mergulhar neste tema e, Bruno, usamos muitas vezes a palavra erotismo como se soubéssemos exatamente o que significa. Do ponto de vista desta área funcional da saúde mental, onde começa e acaba o erotismo?
3: Começa onde a nossa imaginação nos leva e vai até onde a legalidade permite, não é? Portanto, é importante nós percebermos quais são os limites daquilo que é o erotismo. Mas, na realidade, há muitas coisas que podem caber dentro deste imaginário erótico, não é? Há muitas coisas que podem contribuir para este imaginário erótico. E nós não podemos falar sobre sexualidade, sem que eu não transformar isto numa aula, mas tenho que dizer, não podemos falar sobre sexualidade sem falar num contexto sociocultural. Ou seja, a forma como nós vivemos a nossa sociedade impacta a forma como nós vivemos a nossa sexualidade. E vice-versa, a forma como nós vemos a nossa sexualidade também vai ter impacto naquilo que é o nosso contexto sociocultural. E como tal, este erotismo estará sempre diretamente ligado com aquilo que é o nosso contexto, mas também com aquilo que são as nossas entranhas emocionais, por assim dizer.
0: E Ana, não podemos esquecer que existe o desejo, e este desejo não aparece sempre da mesma maneira. Pode nascer de uma atração imediata, mas também pode ser construído ao longo do tempo. Ele vai se manifestando aqui a par e passo também com aquilo que é este imaginário do erotismo?
4: Pode sim, e efetivamente acreditemos pegar aqui novamente no conceito sociocultural que o Bruno nos trouxe, porque culturalmente foi-se aqui herdando e construindo uma ideia, e se calhar sendo mais rigorosa até um mito, de que o desejo sexual deve ser uma coisa espontânea e natural. E particularmente o mito de que se me amas, se gostas de mim, logo tens que ter desejo. Ora, as coisas não são assim de forma tão linear, e a própria literatura científica é muito clara nisso, porque nos traz aqui dois conceitos distintos: o conceito de desejo sexual espontâneo e o conceito de desejo sexual responsivo. Ou seja, é possível efetivamente existir aqui um desejo sexual mais espontâneo e que, fruto aqui também de um conjunto de circunstâncias, ele parece ser fácil de surgir. Mas também existe o desejo sexual responsivo, que parte muitas vezes de uma situação neutra e que, com as devidas condições, circunstâncias, nomeadamente uma adequada estimulação e, ainda mais importante, um contexto de segurança emocional, pois, de nos sentirmos seguros, vulneráveis e confiantes naquela relação, é onde muitas vezes o desejo surge. E aqui, particularmente, foram sempre as mulheres que mais sofreram neste campo. Pois. Porque a verdade, e os estudos são claros nisto, é mais comum a existência de um desejo sexual responsivo no sexo feminino, devido a questões como hormonas e alterações mais significativas de ciclos que, comparativamente com o sexo masculino, não existem. É muito mais comum fenómenos de desejo sexual responsivo no sexo feminino do que no masculino. E aqui destacar uma figura muito importante da investigação científica, que foi Basson, que veio aqui precisamente propor um modelo circular da resposta sexual. E isto foi aqui um avanço científico muito importante. Porquê? Porque veio libertar muitas mulheres desta culpa de não sentirem o tal desejo natural e espontâneo. E é por isso, Marco, que ainda encontro aqui a tua questão, o próprio erotismo não é este lugar de fantasia, este lugar da imaginação, do cultivar dos nossos afetos, é um lugar que pode efetivamente promover ou facilitar o tal desejo.
0: E Rosana, facilitar este desejo passa também por perceber que há pessoas para quem o erotismo começa no contacto físico e outras que o encontram sobretudo na imaginação, na sedução ou nesta ligação emocional, como aqui a própria Ana também já acabou por tocar. Porque é que estas experiência pode ser tão diferente de pessoa para pessoa?
1: Na sua gênese, o erotismo é a prática, condição ou culto ao desejo e ao amor apaixonado. O erotismo é sustentado pela fantasia. Nós não nos apaixonamos ou desejamos corpos puramente físicos, mas sim as representações inconscientes que nós projetamos neles. E o erotismo é essencialmente psicológico e cênico. Ele está profundamente ligado à linguagem e à falta. Há sempre a sensação no erotismo de que pode existir mais alguma coisa. Se unirmos o erotismo à fantasia, entramos no verdadeiro núcleo do que nos torna humanos. Enquanto o erotismo é a energia do desejo, a fantasia é o teatro mental onde esse desejo ganha forma, ganha símbolos e ganha uma narrativa. Então, o desejo sexual não nasce apenas do corpo, é uma experiência complexa que resulta da interação entre fatores biológicos, emocionais, psicológicos, relacionais e culturais, e para algumas pessoas o contacto físico é aquilo que desperta mais rapidamente o desejo, para outras a antecipação, a fantasia, a sedução, a sensação de serem desejadas e a intimidade emocional tem um papel muito mais importante. Uhum. E também não temos que ser necessariamente iguais ao longo da vida, não é?
0: E Bruno, a forma como fomos educados pode deixar marcas na maneira como vivemos o desejo. Vergonha, culpa ou ideias sobre o que é normal podem continuar presentes muitos anos depois?
3: Sim. É uma bagagem que nós podemos carregar, não é? Principalmente dependendo dos momentos no nosso desenvolvimento em que estas interações acontecem, não é? Portanto, esta ideia de que, e descentrando-nos aqui um bocadinho naquilo que possa ser a experiência individual, pensando um bocadinho naquilo que é a forma como nós, enquanto sociedade, considerando a nossa sociedade ocidental, fomos vivendo a sexualidade, a forma como a sexualidade foi sendo representada, e focando-nos aqui também especificamente na herança judaico-cristã, não é? Nós temos uma visão ocidental tendencialmente opressora da sexualidade, ou historicamente e culturalmente opressora da sexualidade, que nos faz sentir que toda e qualquer manifestação deste desejo sexual deveria acontecer apenas e só em contextos muito específicos, visando a reprodução da espécie, portanto apenas e só entre pessoas que tivessem consumado o casamento e por aí fora, um conjunto aqui de expectativas religiosas e, por conseguinte, também culturais. Por força de tudo isto, que nos parece, ou que nos poderá parecer aqui acessório, nós conseguimos perceber como é que a nossa educação mais tradicional tende a assentar muito nesta lógica mais punitiva, mais constritiva, mais castradora, relativamente a tudo que seja o fantasioso e o imaginário sexual. Ou seja, trocando isto por miúdos, fomos sempre muito ensinados, ensinadas a conter este imaginário erótico. E claro que depois, novamente, sempre pensando naquilo que eu disse sobre a questão do contexto sociocultural, não é? Portanto, hoje em dia as coisas são diferentes relativamente a esta liberdade de expressão erótica e tudo mais. Mas a verdade é que, e respondendo à tua pergunta, toda esta educação pode ter um impacto grande na forma como nós sentimos individualmente a capacidade para entrar em contacto com este imaginário erótico, para nos permitirmos a fantasiar, a percebermos o que é que funciona, o que é que não funciona, o que é que desperta o meu desejo, o que é que não desperta o meu desejo. E a Ana falava-nos há pouco, e muito bem, e faz muito sentido esta interpretação do desejo reativo ser mais pronunciado nas mulheres, claro que sim. Mas nada me tira da cabeça que há também um impacto significativo, ou que possa existir também um impacto significativo daquilo que são as expectativas sociais, socioculturais, na modulação deste desejo.
4: Os tais papéis de género, não é? O que é suposto esperar isso aqui de uma mulher, não é?
3: Exatamente.
4: E a história conta-nos isso, não é? Das mulheres decentes, das mulheres indecentes, e portanto, como aqui este erotismo e toda a vivência da sexualidade foi sempre aqui muito difícil para as mulheres.
3: Exatamente, portanto, sabendo e reconhecendo plenamente a literatura disse, e muito bem, está comprovado, e que existe, né, portanto, esta tendência para o desejo sexual reativo mais do que o espontâneo. Como é que a existência deste desejo sexual espontâneo pode ser também possivelmente modelada, uhum, por estas expectativas sociais e este papel de género, como estávamos a dizer, e muito bem. Portanto, respondendo à tua questão, Marco, e de forma muito simples, há muitas camadas naquilo que são estas interações sociais que nós temos desde que somos pequenos e pequenas até à idade adulta, que podem ter impacto direto ou indireto na forma como lidamos com a nossa sexualidade e, em particular, como contactamos com este imaginário de erotismo que existe dentro de cada um e cada uma de nós.
0: E, Ana, a imagem que temos do nosso corpo também pesa nesta equação. O que pode acontecer ao desejo quando uma pessoa passa grande parte do tempo preocupada com a forma como é vista pelo outro?
4: Talvez ele nem aconteça, não é? Porque nessa auto-vigilância, acredito que aí nos estamos a colocar numa posição de espectadores, não é? E não podemos esquecer que o erotismo, a vivência sexual, pede aqui entrega, pede um certo desprendimento. E, portanto, quando a experiência passa a ser mais um lugar de autoavaliação, não é? De como está o meu corpo, de como está a minha forma, até de como está a minha performance, eu acho que se perde aqui a possibilidade de se viver uma experiência que deve ser, acima de tudo, leve, desprendida, obviamente aqui com os limites e o consentimento que sempre vamos reforçando aqui ao longo dos nossos programas. Mas aí é sairmos de um lugar onde também devíamos reivindicar aqui o prazer, não é? Usufruir de, e estamos num lugar mais de performance e de estarmos aqui em autoavaliação de nós mesmos.
0: E por falar em autoavaliação, sabemos, Rosana, que hoje somos constantemente expostos a imagens que mostram aquilo que supostamente é atraente, desejável ou até mesmo sexy. Até que ponto essa pressão pode afastar-nos daquilo que realmente nos desperta o desejo?
1: Pode afastar-nos bastante, sobretudo quando começamos a confundir aquilo que é socialmente apresentado como desejável com aquilo que de facto nos provoca desejo. Nós vivemos rodeados de imagens altamente selecionadas e muitas vezes pouco representativas daquela que é a diversidade dos corpos, das relações e da própria sexualidade, e quando somos constantemente expostos a determinados padrões, podemos começar a avaliar-nos através deles. Será que sou suficientemente atraente? Será que o meu corpo corresponde àquilo que é desejável? Será que eu deveria gostar disto? E neste processo o desejo pode deixar de ser uma experiência vivida e passar a ser uma espécie de desempenho, como a Ana estava a falar. Em vez de perguntarmos o que é que me desperta, podemos começar aqui a perguntar o que é que deveria despertar-me. E uma vivência sexual mais saudável implica recuperar alguma liberdade em relação a estas expectativas, perceber o que é que realmente nos dá prazer, o que é que nos desperta curiosidade, o que é que nos faz sentir desejados e seguros. E também reconhecer que aquilo que funciona para os outros não tem que funcionar para nós.
3: Eu estava a ouvir-te, Rosana, e a pensar que espaço é que existe na nossa sociedade nos dias que correm para a diferença, para a individualidade, para o ser diferente, o ter uma imagem diferente. E porque é que eu tenho que ter uma imagem exatamente igual às outras pessoas para ser bem-sucedido? Porque é que eu tenho que estar vestido ou vestido de determinada forma? Porque é que o meu penteado tem que estar de determinada forma? Porque é que eu não posso simplesmente ter uma imagem e estar bem com esta imagem e as outras pessoas gostarem de mim por esta imagem, ou não gostarem de mim, e no entanto eu sentir-me desejado ou desejada pelas outras pessoas, não é? Porque é que temos que obedecer a estas regras que às vezes parecem tão arbitrárias na realidade, não é? E quem são as outras pessoas para nos fazerem impor essas regras?
4: E às vezes é um bocadinho paradoxal, porque se um sapato, uma sapatilha não nos servir, nós não tendemos a reclamar com o pé. Nós vamos simplesmente trocar o sapato. Ora. E dizer que aquele sapato não nos serve. Sim. Porque é que então do tornozelo para cima não podemos também desenvolver esta postura, aqui um bocadinho mais protetora, não é? Sim. E se calhar orgulhosa daquilo que é a nossa casa, que é o nosso corpo também.
3: Exatamente.
0: E Ana, continuando contigo, há casais que continuam muito ligados emocionalmente, mas sentem que a dimensão erótica ficou para um segundo plano. Como é que se fala sobre isto sem transformar a conversa num rol de acusações?
4: Em primeiro lugar, é importante nós percebermos que cada casal, cada relação também vai dar importâncias distintas ao que é isto do erotismo e vai dar espaços diferentes ao desejo. Ou seja, não existe aqui propriamente um guia e um modelo daquilo que o casal deve ou não vivenciar em termos do erotismo. E outro ponto importante é percebermos que, mesmo dentro de uma relação, é normal e é expectável que estes desejos e que estes erotismos se vão modificando, se vão alterando e em determinados momentos, sim, não andarem aqui sincronizados. Acredito que aqui o problema não é tanto as diferenças ou as discrepâncias de desejo sexual na relação, mas sim o significado que os elementos dessa relação escolhem atribuir a essa discrepância. E muitas vezes significados em torno de tu já não sentes desejo é porque já não gostas de mim ou não me amas, tende aqui a abrir espaço para mais tensão, para mais conflito e afastamento entre os elementos. Se transformarmos a questão de é porque tu já não sentes o mesmo para a questão, ok, o que é que aconteceu aqui com o nosso erotismo e o que é que podemos fazer para resgatá-lo ou até sermos criativos em torno dele, eu acredito que aí abre-se espaço para falar do tema de uma forma menos ameaçadora e com isso permitir aqui a atualização destes erotismos, porque o casal tem o seu ciclo de vida e, portanto, não vai manter também a mesma chama, chamemos o que quisermos chamar, ao longo da vida.
3: Ana, eu estava a ouvir-te a pensar, muitas vezes na consulta de casal, eu costumo dizer, vamos fazer mais perguntas e menos afirmações. Vamos
4: Sem dúvida.
3: Vamos ser mais curiosos e tentar perceber o porquê das coisas, não é? Para trabalharmos as narrativas, porque muitas vezes estas narrativas podem ser perigosas. Como estavas a dar esse exemplo, e muito bem, isto acontece muito,
4: não é? Clássico.
3: De tu já não fazes X porque Y. E muitas vezes neste já não fazes X porque Y, não há espaço para uma segunda interpretação, não há espaço para uma explicação que nos pode ser viável e muito menos parece existir espaço para se fazer alguma coisa em relação a, não é? Portanto, como é que nós nos posicionamos perante estas acusações? Como é que elas nos fazem sentir? Como é que elas nos desempoderam? E como é que elas nos limitam? E portanto, e muito bem, como tu disseste, eu acredito que é fundamental, novamente, o promovermos narrativas diferentes através desta exploração e desta curiosidade, porque obviamente que a pessoa se magoa e está triste, não é?
4: Sem dúvida. E estava aqui agora a ouvir-te, Bruno, e até que ponto também estas narrativas, não é? Se tu já não sentes o mesmo desejo, é porque tu isto ou eu já não te sou tão isto. Sim. Até que ponto isto vem também de um lugar, e nós, e recuando aqui alguns episódios atrás, desta ideia do amor idílico, não é? E de que ainda existe a crença de que eu tenho que ser o objeto total do prazer do outro. E precisamos também de desconstruir muito isto, que é, o outro é um ser separado, é um ser também autoerótico e, portanto, nós nunca também vamos, nem devemos, ir ao encontro daquilo que é o desejo total do outro. Claro. Mas também com isto dizer que, obviamente, aqui as questões do desejo são influenciadas por múltiplos fatores, não só relacionais, mas também individuais, quer dizer, a vida acontece-nos a todos e, portanto, também as nossas disposições se alteram.
3: Claro.
0: E Rosana, numa relação longa o desejo nem sempre desaparece, mas pode mudar de forma. O que é que pode ajudar um casal aqui a perceber esta mudança sem interpretar automaticamente esta diminuição de paixão como uma falta de amor?
1: Uma das ideias mais importantes é percebermos que amor e desejo não são exatamente a mesma coisa. Eles podem alimentar-se mutuamente, mas não são sinónimos e também não evoluem necessariamente ao mesmo ritmo. Na terapia de casal contemporânea, que o Bruno também nos pode dizer, mas o maior desafio reside neste paradoxo. Os ingredientes que alimentam a intimidade são a segurança, a estabilidade, a rotina e aquilo que é previsível, e são os mesmos que muitas vezes aniquilam o erotismo, que sobrevive do mistério, da novidade, do risco e da distância. Manter o desejo a longo prazo exige daqui, como já foi falado, uma transição consciente, deixar de ver o erotismo como algo espontâneo e passar a encará-lo ao longo do tempo como um espaço a ser cultivado de uma forma intencional pelo casal. No início de uma relação existe a novidade, existe a descoberta, a idealização, e com o tempo entram em cena a rotina, as responsabilidades. E isso não significa necessariamente que o amor tenha diminuído, pode significar que o desejo está a pedir novas formas de se expressar.
0: E com isto, Bruno, vamos olhar aqui tópicos muito importantes. Stress, ansiedade, depressão, alterações hormonais e alguns medicamentos podem interferir com esta realidade do erotismo, do desejo, que aqui também já falamos no ponto da mente. Quando é que uma mudança na vida sexual deve ser encarada como um sinal de que alguma coisa merece atenção?
3: Essencialmente quando esta mudança começa a ser problemática, quer para a pessoa que a identifica, quer para as pessoas com quem ela se relaciona ou com quem há esta expectativa de relação, não é? E como já foi aqui também dito e falado, há muitas variáveis que podem influenciar esta flutuação no desejo sexual e obviamente que nem todas elas terão que ser necessariamente problemáticas. É importante percebermos o que é que as causa. E perceber também que muitas vezes esta flutuação no desejo também pode acontecer de forma, como dizer, ocasional e sem ter aqui uma razão específica ou que seja clara, não é? Agora, quando ela parece tornar sistemática, então eventualmente aí poderá carecer de uma exploração mais detalhada e novamente perceber se há algum tempo isto vem acontecendo, se há algum tempo a vida sexual desta pessoa ou destas pessoas tem vindo a ser afetada. É importante percebermos qual é o histórico desta aflição e o que é que nós depois conseguimos associar é esta aflição e muitas das causas tu próprio identificaste na tua pergunta, não é? Perturbações do humor, ansiedade, depressão, lutos, alterações naquilo que é o funcionamento hormonal, medicações específicas que podem impactar aquilo que é a nossa resposta libidinal. Portanto, nem sempre tem que ser um problema, acredito que passa a ser um problema quanto mais a nossa capacidade, a nossa disponibilidade para estar em relação começa a ser afetada, e falamos aqui numa autoperceção, mas também podemos falar numa heteroperceção, quando esta perceção advém daquilo que são, novamente, as pessoas com quem estamos em relação. E também nos dizem, e novamente, nos propomos em relação a falar abertamente sobre estas questões e a perceber como é que elas podem ser contornadas.
0: E Ana, há pessoas que passam por períodos em que simplesmente não sentem vontade de ter relações ou de explorar a sua própria sexualidade. Como é que podemos aqui distinguir uma fase perfeitamente normal de uma dificuldade que está a causar sofrimento?
4: Novamente, nunca nos podemos esquecer de critérios como a frequência, a intensidade e a perceção, ou neste caso a autoperceção, de um sofrimento que é clinicamente significativo, ou seja, que já vai aqui interferir em diferentes contextos da vida da pessoa. Contudo, eu gostava aqui de fazer uma nuance neste sofrimento, que é um sofrimento que vem também de um lugar de perda, ou seja, a pessoa faz uma análise retrospectiva e traz-nos muitas vezes narrativas como "mas eu antes não era assim, eu antes sentia, experienciava e vivia o desejo desta forma, e lamento, entristece-me, causa-me sofrimento já não experienciar da mesma forma." Ou seja, este sofrimento vir aqui sobretudo de um lugar de perda, porque Marco, a verdade é que há pessoas que não sentem a mesma necessidade de interação, de experiência sexual e não sentem sofrimento com isso e está tudo bem. Claro. Recordo aqui também do programa de assexualidade que falamos, portanto este sofrimento também tem que ter aqui algum substrato, tem que haver aqui também algum cariz, a meu ver, de perda. E também trazer aqui a reflexão de onde vem concretamente este sofrimento. Vem da própria pessoa ou vem das expectativas de terceiros, não é? Daquilo que a sociedade diz que é normativo, sentir e experienciar-se em termos de afetos, do desejo, de outras vivências da sexualidade, ou se até vem de expectativas do próprio parceiro ou parceira, não é? E daí ser fundamental que estes temas sejam abordados de uma forma segura e empática dentro das próprias relações.
0: E Rosana, há pessoas que vivem o desejo e todo este universo do erotismo com vergonha, culpa ou até medo de serem julgadas. Quando é que esse peso emocional começa a interferir com uma vivência saudável da sexualidade?
1: Pois, estas emoções tornam-se particularmente problemáticas quando deixam de ser apenas pensamentos ou sentimentos ocasionais e começam a limitar a liberdade da pessoa se conhecer, expressar ou viver a sua sexualidade. Por exemplo, quando alguém sente que não pode falar sobre aquilo que deseja, tem medo constante de ser julgado, sente culpa por determinadas fantasias ou necessidades, evita intimidade por vergonha do corpo, ou sente que precisa de esconder uma parte importante de si para ser aceite. A questão não é eliminar estas inseguranças, porque elas fazem parte da experiência humana. O problema surge quando a vergonha e a culpa passam a determinar aquilo que a pessoa pode sentir, dizer ou fazer, mesmo quando não existe qualquer dano para si ou para a outra pessoa. Uma vivência saudável da sexualidade pressupõe, acima de tudo, consentimento, como nós já falamos, respeito, liberdade, segurança e uma capacidade para serem estabelecidos limites. E implica também poder reconhecer o próprio desejo sem ter que o justificar perante os outros. Em muitos casos, em muitas relações,

0: queremos desconstruir também neste programa. O erotismo não se reduz ao ato sexual, envolve desejo, atração, imaginação, excitação, intimidade e a forma como cada pessoa atribui significado à experiência sexual. Outra questão também importante: não existe uma única forma normal de viver o erotismo. Há diferenças individuais importantes no desejo, nas preferências e na frequência com que uma pessoa procura experiências sexuais. Não podemos esquecer também, como aqui já falamos no ponto da mente, que o desejo pode mudar ao longo da vida, da idade, da saúde, do stress, das relações, experiências pessoais e também da medicação, que pode influenciar a forma como a libido se encontra, se assim podemos dizer. Muito bem, vamos a Freud Explica, nem Freud Explica, e hoje, Bruno, o que é que temos?
1: Ora bem, hoje Freud explica e não explica ao mesmo tempo. Portanto, temos aqui um Freud dividido em dois mundos e eu vou tentar explicá-lo da melhor forma. Então, começo por dizer a parte em que Freud explica. Freud explica que parece existir uma nova febre, a do formar aura. E basicamente temos crianças, jovens, pessoas de todas as idades que decidiram sair à rua e competir para conseguir de alguma forma serem validados pelos outros. Portanto, o fenómeno social na realidade não é novo. Estamos a falar de algo que é tão secular quanto a própria existência humana. E portanto estas crianças e jovens fazem coreografias, danças, gestos retirados dos videojogos para de alguma forma novamente receberem aplausos a pupos da audiência e de alguma forma sentirem-se validadas. E até aqui está tudo bem, porque na realidade eu acredito que é importante estas crianças e jovens desligarem-se dos ecrãs, saírem à rua, brincarem, divertirem-se, porque as brincadeiras não têm que ser todas edificantes, as brincadeiras também podem ser diversas, diferentes, engraçadas, fora da caixa. A parte que nem Freud explica é o quanto algumas pessoas nas redes sociais parecem ficar tão incomodadas com isto. E vejo comentários como: ah, se no meu tempo não fazíamos isto, ou eu sobrevivi à pandemia para ver isto, ou se a tropa fosse obrigatória, novamente estas coisas não aconteciam. E eu penso que estas pessoas devem todas ter comido muitos limões. Na realidade, no meu caso, eu acho que não consigo formar aura. Se eu pudesse, formar horas de sono, porque é o que me está a faltar, na realidade, ou formar umas notas de 500 euros também me dava jeito. No entanto, eu também já fui criança, jovem, adolescente, fiz coisas muito estúpidas. Felizmente não existiam telemóveis para gravar aquilo que nós fazíamos na altura. E, portanto, parece-me que é extremamente normativo que, enquanto crianças e jovens, façamos coisas que às vezes não são compreendidas pelas gerações mais velhas. E o importante é que possamos fazer coisas que nos fazem bem e felizes e socializar. Porque não era isso que nós dizíamos que os jovens não faziam, então agora já estão a fazê-lo.
0: E é nesta semana, Freud explica ou nem Freud explica?
2: Nem Freud explica. Diretores e pais estão preocupados com turmas numerosas e, de facto, este ano letivo parece arrancar aqui com salas de aula com uma média de cerca de 30 alunos. Compreendo aqui a preocupação destes pais e destes educadores, porque nos faz questionar aqui um bocadinho qual a qualidade e qual a disponibilidade para o ensino e para também chegarmos a todos os alunos, que naturalmente são seres também diferentes e com também necessidades muito próprias.
0: Sem dúvida. E, Rosana, esta semana, Freud explica ou nem Freud explica?
3: Nem Freud explica. Hoje venho falar do facto de nós vivermos rodeados de imagens de guerra, morte, violência, sofrimento. Vemos, ouvimos, comentamos, mas será que ainda sentimos? Será que estamos a assistir à normalização da violência? Por trás de cada número há uma pessoa, há uma família, há uma história, há uma casa, há alguém que perdeu alguém. Talvez a questão aqui não seja porque que nós já não nos chocamos como antes. Talvez devêssemos perguntar o que estamos a fazer para não perdermos a capacidade de sentir empatia pelo outro. Porque a empatia não significa sofrer por todas as pessoas do mundo, mas significa não deixar de reconhecer a humanidade no sofrimento de quem está longe de nós.
0: E são tantas e tantas pessoas que neste momento vivem essa realidade. Muito bem, Rosana, Bruno, Ana, obrigado pela vossa importante participação no Ponto da Mente de hoje. Voltamos a ver-nos de hoje a uma semana. Até lá.
2: Até lá.
1: Até lá.
3: Até lá.
0: O erotismo não é uma fórmula, não tem a mesma linguagem para toda a gente e também não permanece igual ao longo da vida. Pode mudar com uma relação, com uma gravidez, com um

0: envelhecimento, com uma doença ou também com o stress, ou simplesmente com aquilo que vamos descobrindo sobre nós próprios. Este foi o Pontamente dedicado ao erotismo, cuidados técnicos e sonoplastia de Joaquim Dias. Eu sou o Marco António Ribeiro e pode voltar a ouvir-nos onde quer que esteja em podcast.
1: 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Faltam 15 minutos para as 5.

0: belíssima recordação para esta tarde de sábado na TSF Absolute Beginners. É David Bowie, lá atrás, Sexy Motherfucker de Prince.
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0: Caminhamos para as notícias das 5.

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1: São 4h58, muito boa tarde, 3h58 nos Açores.
2: O líder do PP espanhol promete resolver a crise da habitação em caso de vitória em eleições antecipadas. Alberto Núñez Feijó acusa Pedro Sánchez de estar a agonizar um país inteiro. Nas notícias desta tarde, ainda há mega manifestação que encheu as ruas de Madrid. A TSF esteve lá e traz-lhe a voz de quem só quer uma casa para viver.
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1: Previsão do estado do tempo para amanhã, domingo. Ora, diz o IPMA que vamos ter céu, continuação de céu muito cinzento com aguaceiros que poderão ser acompanhados de trovoada. Agora avançamos para as notícias às 5. A edição é de Guilhermina Sousa.
2: E seguimos já em direto para o Estádio do Dragão, onde está a começar a esta hora a conferência de imprensa de Jorge Jesus e de um jogador da Seleção Nacional antes do duelo da manhã com a Noruega, Tiago Barquinha Gonçalves.
5: Vai começar dentro de momentos a conferência de imprensa. Jorge Jesus e Bruno Fernandes já estão na sala. Vamos ouvir então a primeira questão para o técnico de Portugal.
6: O primeiro jogo de Portugal foi mais ou menos, o segundo um bocadinho melhor, o terceiro espetacular. A pergunta que lhe faço é exatamente aquilo que espera, aquilo que quer que seja este quarto jogo com a Noruega.
7: Boa tarde a todos. O que é que eu quero e o que é que eu espero? O que eu quero é que possamos ganhar para praticamente estarmos qualificados para os quartos de final. Depois, se conseguimos fazer o que fizemos no jogo em Copenhague, que é a Dinamarca, que fizemos um excelente jogo, com momentos de jogo com muita qualidade, pela qualidade também individual dos nossos jogadores da seleção, essas duas coisas era aquilo que eu queria mais, mas no futebol a gente nem sempre o que quer consegue. Consegue na extensão, não consegue às vezes num jogo, e é isso que eu quero, que gostava que Portugal ganhasse, que no nosso país pudesse ficar logo o carimbo da qualificação. Isso era aquilo que eu mais desejava.
8: SIC aqui, obrigado.
9: Boas, mister. Eu sei que só quer falar da situação de Cristiano Ronaldo depois do jogo, mas pergunto-lhe se está disponível para uma conciliação com o capitão da Seleção Nacional.
7: Mas como é que sabe que é só depois do jogo? Eu não disse nada.
9: Então está disponível neste momento para nos explicar tudo o que aconteceu com Cristiano Ronaldo?
7: O foco. Tem que ser a seleção, por tudo. A seleção, a Noruega, neste caso o jogo é com a Noruega. A Noruega, aquilo que nós temos que fazer bem, que o nosso povo também em sintonia com a bandeira e com o objetivo, agora, isso não deixa de que eu possa ignorar e você ver-me. O Cris é um símbolo da seleção portuguesa, é um símbolo de Portugal, isso fica bem claro. Depois do jogo, respondendo à pergunta, depois do jogo há muito tempo para se falar sobre isso.
8: Muito bem, Sport TV. Carlos?
10: Jorge Jesus, boa tarde, estamos em direto para a Sport TV Mais. Tem um grupo com alguns jogadores experientes, tem sentado ao seu lado um dos mais experientes, mas também tem alguns jogadores jovens. Este impacto mediático, o mundo inteiro olha para a seleção portuguesa nestes dias, por razões que não são propriamente as melhores, digamos assim. Como é que tem lidado com isto? Que papel é que têm tido os jogadores mais experientes também em volta disto? E se esta questão, esta conversa da reconciliação que nas últimas 24 horas tem andado a pairar tanto em cima do grupo, se para si é um não assunto porque é óbvio que quer essa reconciliação, ou se é preciso chegar aqui a algum tipo de acordo?
7: Não, neste momento, para mim, vou-me focar naquilo que eu disse, vou-me focar na equipa, no adversário. A Noruega é uma equipa, na minha opinião, do top 5 da Europa, com grandes jogadores, vocês sabem isso tão bem como eu. Portanto, a gente tem que estar focado, e esse é, neste momento é que é o problema. Depois nós temos todos tempo para analisar o que puder acontecer daqui, em relação, respondendo à sua pergunta, até mesmo em relação aos jovens, aos novos jogadores portugueses, está-me a falar de jogadores, não é? Aos jovens sem ser jogadores. Aos jovens jogadores portugueses, porque depois temos mais dois jogos e tudo pode ser diferente, mas para isso temos que carimbar a qualificação amanhã.
8: RTP.
11: Jorge Jesus, boa tarde, muito boa tarde, Marco Hélio, em direto para a RTP. Eu perguntava-lhe, e há pouco falou na primeira resposta que deu, sobre o carinho de conseguir o apuramento aqui no Estádio do Dragão. A questão que eu gostava de colocar era: que carinho é que espera receber das bancadas amanhã no jogo? E já agora, se sim ou não, se teve algum contacto nos últimos dias com o capitão da Seleção Nacional, Cristiano Ronaldo? Obrigado.
7: O carinho que eu procuro, que eu gostava de ter, não passa do que aquilo, o símbolo da seleção. Portanto, o carinho é para a equipa, para os jogadores, não é particularmente para mim. Eu faço parte de uma equipa, eu sou o elo de uma equipa, sou o comandante de uma equipa, e portanto tudo isso aborda também toda uma questão desse mesmo apoio, afeto que os adeptos têm pelo país, pelo nosso país. Eu, antes de ser selecionador, também era um adepto da seleção, ferrenho, doido, e portanto não olhava para se era o treinador, se era os jogadores, olhava para a minha bandeira, o meu país. É isso que eu quero. Eu não quero estar à parte de nada que senão que seja a seleção.
8: CMTV? Não, era só uma, Marco. Dissemos que era só uma. E o Ministro já disse que, sobre essa questão e sobre o assunto de Cristiano Ronaldo, falará com ele depois do jogo de amanhã, que Portugal quer ganhar, para confirmar, não só, quem sabe, o apuramento, como o primeiro lugar. CMTV?
12: Boa tarde, Ministro. Paulo Jorge Duarte, CMTV e Nau. O senhor já disse muitas vezes que Cristiano Ronaldo tinha estatuto. O senhor também é um treinador com estatuto. E pode muito bem estar no início de um legado ao serviço da seleção. O que eu pergunto é que, se esse estatuto também o vai permitir dizer aquilo que realmente que Jorge Jesus quer dizer sobre este assunto, e se este problema, temos o próximo Mundial, Portugal vai estar representado, possivelmente consigo, se o Cristiano Ronaldo, que poderia muito bem ou deveria muito bem ser o embaixador desse Mundial, se não poderá estar em causa.
7: Não me vou desviar, não me vou, você está-me a fazer algumas perguntas, eu percebo, e faz parte daquilo que é um jornalista, pôr questões. Já estamos a ir para 2030, 4 anos, isso, o futebol é dia-a-dia, o futebol não é mês-a-mês, é dia-a-dia, é jogo-a-jogo. E amanhã o jogo é o mais importante, é o jogo com a Noruega, um jogo que vai ser extremamente bem jogado, as duas equipas, muito intenso, e é por aí que eu quero ir. Não, neste momento não importa muito desviar o assunto e o problema, porque o problema neste momento chama-se Noruega.
8: Muito bem, aí atrás, por favor. Sim,
13: Mister Arthur Quesada, TNT Sports Brasil.
8: Eu ia abrir depois, mais tarde, para a imprensa estrangeira.
13: Então tudo bem.
8: Sim?
13: Pode ser.
8: Há mais de Portugal aqui à frente? Já para englobarmos todos, está bem? Porque temos a imprensa norueguesa aqui.
14: Olá, Mister. Rafael Fernandes para a bola. Olhando para o jogo da manhã, tem feito algumas alterações de jogo para jogo. Perguntava-lhe acerca das situações de João Félix e Francisco Conceição, se podem ser opção para amanhã. Obrigado.
7: Sim, é verdade. Nós normalmente temos feito máximo 4 alterações. Pelo menos nos três jogos foi o que fizemos. Não quer dizer que não possa fazer uma quinta alteração, em vez de ser quase ser cinco. Tudo depende das condições que os jogadores, indicações que me derem. Vamos para o quarto jogo. Começa aqueles jogadores que jogam mais minutos, não é só os de Portugal, também os das outras equipas, começam a pesar, começam a estar no risco da lesão também, e são jogadores que fisicamente não vão estar tão disponíveis. E amanhã vai ser assim, vamos mudar alguns jogadores que estão mais carregados, os que recuperaram, como disse, o João Félix recuperou. Acho que recuperou. Porque é que eu digo que acho? Ainda temos que fazer um treino. Este treino é que me vai dizer alguma coisa em relação ao João Félix e ao Francisco Conceição.
8: Aqui à frente.
15: Boa tarde, Mister. Dini Jacob, bola na rede. Dos três adversários que enfrentou, a Noruega foi a equipa que conseguiu contrariar melhor a pressão de Portugal, seja através de Martin Odegaard a baixar no meio campo ou com a progressão de bola dos centrais. Pergunto-lhe que ajustes é que procura fazer na pressão à primeira fase da Noruega e também quão importante é que vai ser ter médios com capacidade física para acompanhar a mobilidade do meio campo da Noruega. Obrigado.
7: É assim, nós temos vantagens numas coisas e temos desvantagens noutras, em outros momentos do jogo. A questão física do contacto do jogador entrar dentro da bola, aí perdemos, como são jogadores, têm cinco jogadores dos que jogam entre 1,90m e 1,88m. Mas depois também temos a vantagem nós, não somos tão grandes, mas tecnicamente somos melhores, somos mais rápidos. E portanto isso equilibra, não é? E é aí que nós fazemos essa vantagem, os nossos médios, não é? Que Bernardo, Vitinha, João Neves, são todos jogadores de 1,70m, 1,75m, mas com a bola nos pés eles parecem que, não é? É difícil de os parar, e portanto é dentro dessa ideia e das características que nós temos dos nossos jogadores, que nós temos que impor e tentar que isso entre dentro do jogo, como fizemos, por exemplo, na Dinamarca. E amanhã, apesar de sabermos que o treinador da Noruega, como eu, já está mais bem identificado com a seleção portuguesa, porque ele também não sabia, um treinador novo, que ele era as ideias do treinador, agora ele já viu o primeiro jogo, já viu o filme do primeiro jogo, e portanto é capaz de ser mais difícil.
8: TSF.
16: Olá, boa tarde, Jorge Jesus, Tiago Brinha Gonçalves para a TSF. Se olharmos para do meio campo para a frente, o único jogador que foi sempre titular foi o Pedro Neto. Pergunto se, do ponto de vista físico, além da questão estratégica, é um jogador que está acima dos outros, daí a jogar como titular até agora?
7: Sim, nesses três jogos ele deu indicações que sim. Também perdemos o Conceição, não é? Francisco de Conceição, e portanto isso também lhe deu-lhe alguma vantagem em termos de duração de jogo. Mas amanhã já é o quarto jogo e as campainhas já estão a tocar nele. Vamos ver o treino de hoje.
8: Muito bem, lá atrás a última em português, por favor. Já abrimos à imprensa estrangeira.
17: Boa tarde, Jorge Jesus, Ricardo Castro, Mais Futebol. Pegando um bocadinho na ideia de que falou do risco no final do jogo da Dinamarca e transpondo para este jogo, pergunto-lhe se vamos ter um Portugal, apesar de estar bem encaminhado para o apuramento e de jogar em casa, a medir um bocadinho mais o risco em jogo, estando empatados, estando em vantagem, tendo em conta que a Noruega foi provavelmente a equipa que mais dificuldades criou a Portugal, teve mais golos esperados, mais remates e mais ocasiões, e obviamente tendo também em conta que já há um conhecimento maior porque houve esse primeiro jogo, e tendo também em conta as figuras que do meio campo para a frente que a Noruega tem, desde o Nusa, Haaland, Sheldrup, etc.
7: É verdade, eu concordo em tudo que você disse, até na estatística. A estatística depois do jogo são factos. E a Noruega é uma equipa com muita qualidade. Há uns 5 anos, eu já disse aos meus jogadores, 5-10 anos, né? Nós apareciam em Portugal a jogar aqueles jogadores altos, louros, grandes, mas tecnicamente não tinham muita qualidade técnica. Hoje não, eles hoje continuam a ser altos, grandes e evoluíram tecnicamente. Portanto, são jogadores que nós os respeitamos, não vamos mudar nada, não, nem eu nem os meus jogadores, não vamos mudar as nossas ideias, vamos jogar para ganhar como fazemos sempre, jogando no risco. As minhas ideias defensivas é uma equipa de risco e amanhã vai ser igual.
8: Abrimos então espaço para a imprensa estrangeira e começa ali pelo Arthur, TNT.
18: Arthur Cassado, TNT Sports, vai ser em português também, mas diferente um bocadinho. Mister, Portugal conseguiu fazer com a Noruega o que o Brasil não fez, venceu, né? E a vitória repercutiu muito por lá. Não sei se utilizou o jogo do Brasil no Mundial como preparação para esses dois jogos contra a Noruega, não sei se teve a oportunidade de assistir no momento também, mas o que não fazer contra essa Noruega que o Brasil acabou fazendo para conseguir uma vitória? Qual que foi o segredo?
7: Eu tenho que dizer, não fazer a seleção portuguesa, o que o Brasil não fez, ou deveria fazer, o Ancelotti... De certeza que agora tem uma opinião diferente, porque já passou um jogo. E aquilo que nós identificámos e montámos como estratégia foi exatamente fechar alguns momentos do jogo da seleção da Noruega. Não vou dizer quais são, mas tínhamos como estratégia fechar pelo menos 3 a 4 momentos de jogo, porque eram momentos de jogo da equipa da Noruega com bola, estamos a falar com bola, que são fortes, e conseguimos fazer, de certa maneira conseguimos fazer, por isso é que vencemos.
8: Muito bem, mais alguma pergunta? Foreign Press, any question? No?
19: Gonna need it's personal for us. You're going to need the...
7: AK? Yes.
19: Akkurat som Portugal, så har jo Norge også en spiller som en større stjerne enn... Is it not working? I can do it in English.
5: Norwegian?
19: In Norwegian or English?
5: Vai tentando perceber através da tradução.
19: Akkurat som Portugal, så har jo Norge også en...
7: Agora sim.
19: En spiller som er større enn, altså en større stjerne enn resten av laget, som du har i Ronaldo, så har jo Norge Erling Braut Haaland. 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
2: Não é possível entender. Vamos tentar.
8: There are no questions about Ronaldo.
2: Com tradução eventualmente.
8: I said before. You can make another. You want another question about the game, about the match?
19: Kan du si noe om hvordan dere planlegger å stoppe, eller hva er det viktigste for dere, er det å stoppe Ronaldo, eller er det å stoppe...
2: Nei, Tiago Barquinha Gonçalves, propunha que fizéssemos um resumo do que foi dito por Jorge Jesus até agora.
19: Altså ved å stoppe Ødegaard, eller de spillerne som skal servere Erling Braut Haaland.
2: Tiago Barquinha Gonçalves?
7: Já percebi.
5: É uma pergunta sobre o jogo.
7: É uma questão, uma pergunta interessante. O que é que é mais difícil, então, o que é mais importante, é parar o Haaland com bola ou é parar antes da bola chegar ao Haaland?
5: Nesta conferência de imprensa, o selecionador de Portugal dizer que questões sobre Cristiano Ronaldo só depois do encontro com a Noruega, que se realiza amanhã, o foco para já está na vitória. Se isso acontecer, Portugal vai conseguir o apuramento para a fase final da Liga das Nações, um jogo contra um adversário que está no top 5 da Europa, na opinião de Jorge Jesus.
20: 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Det var en situasjon på slutten av kampen i Oslo hvor Bernardo Silva kom med en ganske sen takling på Martin Ødegaard, som både Ødegaard og norske spillere har reagert ganske kraftig på i etterkant. Bernardo
2: Silva selv. Assim, o essencial desta conferência de imprensa de Jorge Jesus, também com Bruno Fernandes, que não vamos poder ouvir, mas traremos de certo aquilo que disse o jogador do português da Seleção Nacional ao lado do selecionador. Para já, Jorge Jesus continua a dizer aquilo que disse em relação ao caso de Cristiano Ronaldo, que ele é um símbolo de Portugal e da seleção, e só depois do jogo haverá tempo para falar nessa questão. Para já, diz Jorge Jesus, neste momento o problema chama-se Noruega. Sobre o jogo propriamente dito, Jorge Jesus disse que sobre Félix e Conceição logo se vê no treino, à partida estarão em condições, mas só no treino daqui a pouco é que vai ver se eles têm ou não condições para entrar amanhã. De resto, Jesus anunciou já que vai fazer algumas alterações no 11 inicial da manhã frente à Noruega. Depois desta conferência de imprensa, a Seleção Nacional tem um treino marcado para as 6 da tarde. O jogo de amanhã entre Portugal e a Noruega é o segundo entre as duas equipas nesta Liga das Nações 2026. No primeiro jogo, a Seleção Nacional bateu os noruegueses por 2-1. Amanhã a partida é no Estádio do Dragão, quando faltar um quarto para as 8 da noite, e tem relato aqui na TSF. Só nas ruas é que vai ser possível garantir uma casa para viver. É esta a convicção dos muitos milhares que se manifestaram esta manhã em Madrid, depois do chumbo no Parlamento de um pacote de medidas do Governo para habitação. Quem protesta acredita que esse chumbo reforçou a voz do povo. Joana Rei. Vamos já tentar ouvir a repórter Joana Rei.
0: Depois de 8 dias de luta nas ruas, a indignação pela crise da habitação transformou-se numa manifestação massiva que percorreu as ruas de Madrid. Uma manifestação de 4 braços que convergiu na Praça de Cibeles e uniu milhares de pessoas num mesmo lema: as casas não podem ser negócios. Ali havia jovens, idosos e famílias inteiras com bebés e crianças, numa manifestação transversal que quis dizer à classe política que a população já não aguenta mais.
21: Temos que deixar de ver a habitação como um negócio e começar a ver as casas como aquilo que são. Um lugar para viver, para criar uma família, para partilhar um bairro e uma comunidade. E que a desculpa que nos põem sempre para subir os arrendamentos e a compra e venda não tenha por detrás uma ideologia de mercado. Que não nos digam que não podem fazer outra coisa porque o mercado está assim e nos acabem por expulsar das nossas casas. Já não com os despejos, mas simplesmente porque se acaba um contrato depois de 5 anos. E quando tens um projeto de vida formado, querem subir a renda 300 ou 400 euros.
22: Se não lutam os jovens, que são os que não têm casas, os restantes não podem fazer nada. São eles que têm de exigir que, trabalhando, consigam ter uma casa. E isso só se vai conseguir nas ruas.
0: A faísca que acendeu o despejo de Mari Carmen, a senhora de 87 anos, que foi despejada de sua casa por um fundo de investimento, levou ao acampamento de sol, onde ainda hoje, apesar da chuva, resistem mais de 500 tendas e 1000 pessoas. O chumbo dos decretos-lei sobre a habitação que o governo esperava aprovar esta sexta-feira foi a gota d'água que fez transbordar as ruas. Um deles estabelecia um regime de contratos indefinidos com renovações automáticas, o outro medidas extraordinárias e temporárias, como limites aos preços do arrendamento, prolongamento dos contratos por 2 anos e proibição dos despejos até 2030. A crise da habitação pode desembocar numa crise política e há já quem veja o cenário ideal para a convocatória de eleições.
23: Se se convocarem eleições e se transformarem essas eleições num referendo à habitação, talvez sirva para despertar os progressistas e fazer com que se mobilizem. Aquilo que já aconteceu é uma mobilização nas ruas que há muito tempo não acontecia.
0: A resposta está na mão de Pedro Sánchez. O primeiro-ministro deve decidir na próxima semana.
2: Para já, Sánchez está a refletir. Vamos de volta ao Estádio do Dragão, à conferência de imprensa da seleção, onde já fala Bruno Fernandes, Tiago Pardinho Gonçalves.
5: Bruno Fernandes vai respondendo às perguntas dos jornalistas. Vamos ouvir a questão que está a ser feita agora.
24: A seleção está a introduzir e se pensa que pessoas como o João Neves poderão ter menos espaço nesse sistema?
25: Eu vou começar pela última parte. Quem vai ter espaço ou não, cabe ao Mister decidir, e ainda bem que não me cabe a mim, porque existe muita qualidade nesta seleção e acho que só saímos beneficiados disso, porque é sinal que temos grande qualidade no nosso grupo. Temos jogadores que podem jogar em posições diferentes, que podem estar em campo ao mesmo tempo, como aconteceu no último jogo. O João Neves esteve em campo ao mesmo tempo que o Vitinha, que o Ruben Neves, que eu, que o Félix, por exemplo, e somos jogadores que provavelmente podemos ocupar posições muito similares. E acho que isso é um ponto muito positivo para nós. Eu acho que estar no espaço de seleção é algo extraordinário, e eu acho que isso não devia ser visto de uma forma negativa, independentemente de se jogar mais ou menos. Todos queremos jogar, vimos dos nossos clubes como titulares normalmente para chegar até à seleção, e todos queremos estar a representar o nosso país e começar os jogos e jogar os jogos. É para isso que aqui estamos, e causar dores de cabeça ao míster e dificuldades para que cada vez mais as opções fiquem mais difíceis de ser tomadas. Em relação à outra pergunta, eu para finalizar provavelmente o assunto, e assim não, provavelmente não temos mais perguntas, é mais fácil ir direto ao ponto. Eu acho que eu não tenho a necessidade de falar com os meus colegas de equipa, todos nós sabemos como gerir as nossas próprias situações. Temos uma situação neste momento na seleção que em nada tem a ver com os jogadores, e acho que o papel mais importante que nós podemos ter é dar resultados em campo. Em relação ao Cris, eu tive uma conversa com o Cris, falei com ele também, e acho que aquilo que eu lhe disse a ele, e é o que eu repito aqui, o mais importante é que, independentemente daquilo que aconteça, o Cris nunca deixará de ser o maior símbolo da nossa seleção, o maior símbolo do nosso futebol, e provavelmente, de certeza, o maior símbolo do nosso país, por tudo aquilo que fez, não só em Portugal, mas pelo mundo fora. Eu acho que ele tem um lugar reservado, com toda a certeza, não só nos melhores de todos os tempos, mas no coração de todos os portugueses. E eu acho que o mais importante agora é deixarmos de dividir as águas, porque aqui não existem divisões na seleção. A seleção é uma só e continuará sempre a ser uma só, independentemente dos ruídos, barulhos que possam vir de fora. Eu acho que todas as casas devem resolver os seus assuntos de porta fechada, e eu acho que é assim que a seleção tem que funcionar, eu acho que é assim que funcionará, e tenho a certeza que o mais importante é que tudo acabe de bem, tanto para um lado como para o outro. Nós estamos completamente fora do assunto, nós estamos por dentro daquilo que vocês vão dizendo, daquilo que vamos vendo. Honestamente, passamos muito tempo na sala dos jogadores a jogar cartas para estar a ver televisão, por isso estamos muito fora daquilo que tem sido toda esta polémica em torno deste assunto. Mas o que eu peço mais uma vez é que o país não se divida, que não faça escolhas, que viva isto de um só, que respeite e aceite todos os lados, mas que ao mesmo tempo, como eu disse, o Cris será sempre o maior ícone da nossa seleção, do nosso futebol e também do futebol mundial, e merece o respeito de todos os portugueses, independentemente de quem goste mais e goste menos.
8: Muito bem. Obrigado, Bruno, pelo esclarecimento. Sport TV.
1: Bruno, muito boa tarde. No final do último jogo, o Jorge Jesus falou sobre uma conversa que teve consigo, creio que ao intervalo, ele está aí ao seu lado, não me deixará mentir, sobre a influência que o Bruno Fernandes tem de ter no jogo da seleção, pela posição específica em que joga, que é uma posição a que Jorge Jesus já disse dar muita importância naquilo que é a equipa. Que tipo de exigência é essa? O que é que o Bruno Fernandes vai ter de ser mais para ser tudo aquilo que Jorge Jesus quer?
7: Mas ele fez nesse jogo, na segunda parte.
3: Depois da dura que levei, fiz. Fiz. Não, eu já conheço, eu já trabalhei com o míster, foi o míster que me trouxe aos grandes palcos em Portugal, por isso eu sei da exigência que se trata de trabalhar com o míster, sei das duras que é preciso levar de vez em quando, algumas delas com razão, outras menos, mas contudo, eu acho que a exigência que o míster tem para comigo e para com os jogadores é também pela crença que ele tem na qualidade que nós temos e naquilo que nós podemos fazer enquanto jogadores e dar à seleção. Eu acho também, e a minha primeira parte não foi tão bem conseguida como a segunda, há pontos a melhorar mesmo da segunda parte, mesmo que tenha sido melhor, e acho que essas palavras do míster foram referidas ao intervalo para comigo também, e fez com que eu melhorasse na segunda parte, e é sempre positivo, não só para mim, para os meus companheiros e para o resultado final, que foi muito positivo para nós.
8: RTP?
4: Olá, Bruno, boa tarde, Marco Elis, estamos em direto para a RTP. No final do jogo, na Dinamarca, em Copenhaga, todos os seus colegas, creio que sem exceção, que falaram com a comunicação social, referiram o trabalho do novo selecionador.
6: Hoje de manhã também já ouvimos aqui o selecionador da Noruega dizer que, de facto, nesta altura, Portugal estará no top 3 do futebol europeu. A questão que eu lhe queria colocar era, vocês de alguma forma, e sem menosprezo para quem esteve antes, vocês sentem mais alegria, sentem mais que agora estão a jogar mais de acordo com aquilo que vocês querem, de facto, jogar?
25: Eu já estou aqui, já na mudança de treinador Fernando Santos para Roberto Martínez, foi a mesma pergunta. Eu tive exatamente essa mesma pergunta, porque dizia-se que o ambiente era mais positivo depois da mudança, que era tudo mais leve. Agora, novamente, essa mudança mais positiva e mais leve. Eu acho que todos os treinadores têm as suas maneiras de trabalhar, todos eles são diferentes, uns vão mais de acordo a um jogador do que outro, uns jogam mais com o treinador, outros jogam menos, mas o que eu posso falar é daqui para a frente. Eu tenho uma gratidão enorme, tanto pelo Mr. Fernando Santos, que foi o primeiro a trazer-me, como o Mr. Roberto Martínez, que me deu a possibilidade de jogar muitas vezes, assim como pelo Mister, que está aqui ao meu lado, porque, como eu disse, já conhecia as suas ideias. Mas o facto que eu acho que o facto mais importante que nós temos aqui é que as ideias estão a ser assimiladas muito rápidas e tivemos uma resposta muito rápida àquilo que o Mister nos pediu, principalmente no trabalho defensivo, que é algo que o Mister sempre trabalhou um bocadinho mais próximo. E acho que a nível defensivo, não só a linha defensiva, também o facto de pressionar, de como queremos pressionar, mas a linha defensiva à qual o Mister dá uma atenção muito especial, tem sido muito importante para a nossa maneira de defender e tem trabalhado muito próxima daquilo que o Mister exige. Temos visto os resultados disso. Há melhorias a fazer, haverá sempre melhorias a fazer todos os jogos, mas a realidade é que os jogadores adaptaram-se muito bem, estamos a jogar bem, a equipa está a ganhar, e eu acho que quando se ganha é sempre mais fácil dizer que as ideias estão melhores assimiladas. Assim que chegar a primeira derrota, poderá alguém dizer que não são as ideias certas a do Mister, ou que os jogadores não estão a assimilá-las da melhor maneira. Por isso eu acho que o mais importante é ganhar jogos, assimilar ao máximo as ideias do Mister e depois passá-las para dentro do campo.
8: Vamos para as últimas perguntas, recorde aqui, por favor.
9: Boa tarde, Bruno. Denis Jacob, bola na rede. Frente ao País de Gales, jogaste mais como um falso extremo, ocupando uma zona interior na meia esquerda, mas no segundo jogo que jogaste, no último, alinhaste mais como um 10, o segundo avançado. Pergunto-te quais são as diferenças para ti destas duas posições e também de que forma é que consideras que o modelo de jogo de Jorge Jesus pode potenciar as tuas características. Obrigado.
25: Acabam por ser duas posições muito similares perante aquilo que o Mister pede, a nível ofensivo. A nível defensivo, o facto de jogar um bocadinho de esquerda pela esquerda vai-me obrigar a pressionar mais vezes por fora, a pressionar o lateral, acompanhar o lateral em movimentos que ele possa ter de profundidade, fechar dentro quando a bola está do outro lado, tentar ajudar os médios a que não haja superioridade numérica pelo meio. Jogando na posição em que joguei agora neste último jogo, passa mais por ajudar o avançado nos primeiros momentos de pressão e depois também, num momento mais baixo, acaba sempre por fazer parte de um trio de médios que ajuda a fechar o meio campo para que eles não consigam jogar. Com bola, como eu tinha dito, é tentar pela esquerda ocupar espaços interiores, dar espaço às qualidades dos nossos laterais, tanto no Mendes como no Tavares, que são jogadores de muita profundidade, muita velocidade e de linha. E ao mesmo tempo também aproximar-me dos jogadores do meio campo, do número 10, como isso se chama, número 8, o segundo ponta-de-lança e o ponta-de-lança, para que as tabelas possam acontecer como aconteceram no jogo na Dinamarca. E acho que essas dinâmicas são importantes para mim para assimilar, mas mais importante é que a equipa consiga ter essas ideias bem definidas e consiga, em jogos diferentes, fazer de maneira diferente também, para que não nos tornemos previsíveis, e acho que temos sido capazes de fazer isso.
8: CMTV.
10: Está pronto, Paulo Jorge Duarte, CMTV e Canal Now. Percebe-se perfeitamente que a seleção, a equipa, está numa bolha, porque a resposta que dá em campo não pode levar a outra análise. E como português, agradeço-lhe por isso. Como jornalista, pergunto-lhe, como é que tem sido, como é que cada um de vocês faz a gestão, de facto, de nos últimos dias não se falar de outros assuntos, e não se dá, por exemplo, valor como um facto de, à terceira jornada, a seleção portuguesa ter tantos pontos como aos outros adversários todos juntos?
25: Não, é um processo natural. Eu vou ser muito sincero consigo. Eu sei o que é que você se quer referir. Nós estamos muito habituados a isso. Nós sabemos. Eu joguei com o Cris no clube. A maior parte de nós jogou com o Cris já há muito tempo aqui na seleção. E nós sabemos da atenção mediática que isso traz. Por isso, não é algo que nos retire o foco daquilo que nós estamos a fazer. Nós sabemos que estamos a fazer as coisas bem, como equipa. O Cris incluído, porque o Cris faz parte da equipa e fez parte do primeiro jogo, não jogou o segundo e o terceiro, mas fez parte do primeiro jogo. Nós sabemos que estamos a fazer as coisas bem, nós sabemos que estamos no processo em que temos que estar, na direção em que queremos estar, estamos mais perto daquilo que é o nosso objetivo, e isso é o principal, é que dentro do nosso grupo saibamos um bocadinho deixar de lado tudo o que possa ser o ruído, e focar-nos realmente naquilo que é o mais importante, que é aquilo que nós somos bons a fazer, que é dentro do campo, porque fora do campo não nos cabe a nós gerir isso, cabe-nos a nós gerir as emoções que temos que ter bem, bem assentes quando entramos dentro do campo.
8: Lá atrás, live mode, creio.
11: Live mode. Márcia Pacheco, em direto para a Live Mode TV. Olá, Bruno. Ainda estou aqui a chorar um golo que me foi prometido no Mundial. Espero que aconteça amanhã. O Mister, que está ao seu lado, disse que o futebol era uma arte, que o treinador era um artista e que os jogadores eram artistas. E se olharmos para estes jogos como uma peça de teatro em vários atos, tivemos um primeiro ato dedicado, como disse, à questão defensiva, um segundo ato ao ataque posicional, e eu perguntava-lhe amanhã o que é que podemos esperar para este terceiro ato também como artista, o que é que pode acrescentar amanhã que ainda não vimos. Obrigado.
25: Não sei, os artistas têm que ter sempre alguma na manga, por isso amanhã estaremos lá e tentaremos dar ao povo português mais uma alegria. Como o Mister disse, temos muitos jogadores com muita qualidade que podem criar momentos espetaculares em qualquer altura do jogo, e eu espero que todos nós estejamos muito inspirados para que se possa celebrar muito aqui no Estádio Dragão, que tanto fomos felizes muitas vezes aqui, e acho que do que eu me lembro, muitas das últimas qualificações que tivemos, asseguramos sempre a passagem ao Europeu, ao Mundial ou uma próxima fase, muitas vezes aqui neste estádio, que seja um bom presságio para isso.
8: Fica a promessa de que compensarei amanhã no pós-jogo na conferência de imprensa os órgãos que não tiveram a oportunidade de fazer as perguntas agora. Vamos abrir à imprensa estrangeira, e creio que a imprensa norueguesa quererá fazer aqui uma ou duas perguntas ao Bruno. Força.
5: De Bruno Fernandes, pelo menos a parte em que falou aos jornalistas portugueses, a referir que teve uma conversa com Cristiano Ronaldo e que lhe disse que, aconteça o que acontecer, será a maior figura de sempre, na opinião de Bruno Fernandes, da história não só do desporto português como de Portugal. Sem querer dar mais detalhes sobre o episódio que envolveu o capitão da seleção e também Jorge Jesus, sobre o jogo, Bruno Fernandes dizer que há uma grande ambição de conseguir amanhã o apuramento para a fase a eliminar da Liga das Nações, recordando que nas últimas 4 vezes Portugal se apurou para fases finais de competições, e esses apuramentos foram conquistados todos no Estádio do Dragão. Bruno Fernandes a dar mais alguns detalhes sobre o caso Cristiano Ronaldo, mais do que o selecionador Jorge Jesus.
2: Reportagem de Tiago Barquinha Gonçalves, que acompanhou no Estádio do Dragão esta conferência de imprensa de Jorge Jesus e também de Bruno Fernandes, com o caso Cristiano Ronaldo ainda muito presente nas perguntas dos jornalistas. Agora, a seguir às 6 da tarde, a seleção tem o último treino antes desse jogo de amanhã à noite entre Portugal e Noruega. É às 7h45 da noite, com relato aqui na TSF.
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26: Muito boa tarde, ficamos a 22 minutos das 6 da tarde.
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26: Não perder amanhã, acompanhar tudo de perto na TSF. Depois das 6 da tarde vamos ter a reportagem assinada pela jornalista Dora Pires, Laboratório da Terra e do Fogo. É depois das notícias das 6. Agora seguimos com GNR, Bellevue. Depois juntamos Bill Withers, Ain't No Sunshine. Boa tarde, bom fim de semana.

belíssima de Cat Power, neste original dos Human League, de certeza que vos soou familiar, chamado Don't You Want Me. O álbum Synonyma acabou de sair, saiu ontem. É um álbum de duetos e de covers. Está lá, por exemplo, a Chaka Khan, a Brandy Carlile, a Leanne LaHavas, Mosey Sumney, entre muitos, muitos outros. É o novíssimo álbum de duetos e covers de Michelle and the Gocello a rodar na TSF. Ouvimos o original dos Human League, Don't You Want Me.

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1: Muito boa tarde, um bom fim de semana. Depois das notícias das 6, não percam a reportagem Laboratório da Terra e do Fogo. É um trabalho da jornalista Dora Pires, eu repito, para ouvir depois das notícias das 6. Agora na TSF recebemos Tame Impala.

0: editado mesmo no final de setembro, chama-se Happiness Anytime. Na TSF escolhemos este Watch You Dance. Vamos a caminho das notícias das 6.
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2: Eu bem sei que tem sido um grande sucesso a digressão de Sérgio Coutinho e Luís Palma.

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1: São 5h58, muito boa tarde, é menos uma hora nos Açores.

0: Cristiano Ronaldo será sempre o maior símbolo de Portugal, afirma Bruno Fernandes, o jogador da Seleção Nacional, disse esta tarde numa conferência de imprensa que foi isso que garantiu a Cristiano Ronaldo numa conversa que teve com o capitão, ou o ex-capitão da Seleção Nacional. Na Ministra da Justiça está a analisar a decisão de retirar a proteção especial a Rui Pinto. Rita Judice admite ponderar essa decisão. Nos Estados Unidos, na execução falhada de uma mulher de 50 anos, já fez uma demissão.
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3: O IPMA diz que para amanhã, domingo, dia 4 de outubro, vamos ter um dia muito semelhante ao dia de hoje, com céu bastante cinzento e aguaceiros que poderão ser acompanhados de trovoada. Agora avançamos com as notícias às 6, edição de Guilhermina Sousa.
0: Nos Estados Unidos, demitiu-se o responsável pelas prisões do sul do Tennessee. A demissão acontece após ter falhado a execução de uma mulher através de uma injeção letal. Krista Pike, de 50 anos, está em estado crítico, inconsciente e ligada a um ventilador depois de a pena de morte a que foi condenada ter falhado na quarta-feira. Ela sobreviveu a duas injeções e continua hospitalizada em risco de vida. Pike foi sentenciada à pena máxima pela morte de uma outra mulher em 1990. Nessa altura, Krista tinha 19 anos. Esta é a segunda execução falhada este ano no Tennessee, casos que dão agora origem à demissão do alto funcionário do Estado responsável pelo sistema prisional no sul deste Estado norte-americano. Em Portugal, a Ministra da Justiça admite ponderar a decisão de retirar a proteção especial a Rui Pinto. Essa decisão foi ontem tornada pública num despacho da Comissão de Programas Especiais de Segurança. Nesse despacho, citado pela Agência Lusa, escreve-se que Rui Pinto mostrava falta de compromisso no cumprimento do programa e também que a PSP considera que o risco que ele corre é baixo. A decisão tem sido contestada. A ministra revela que tem recebido vários pedidos e que está a analisá-los. Esta tarde, em declarações em Aveiro, Rita Judice afirmou que se houver irregularidades ou procedimentos menos corretos, o caso vai ser naturalmente ponderado. A ministra da Justiça garante ainda que vai tomar essa decisão até ao dia 10, ao altura em que Rui Pinto terá de abandonar a casa que lhe foi atribuída em 2020 ao abrigo desse programa de proteção especial. Portugal já treina no Dragão. A seleção prepara-se para o segundo embate com a Noruega nesta fase da Liga das Nações. Antes houve conferência de imprensa com Cristiano Ronaldo a estar presente em muitas das perguntas dos jornalistas. Jorge Jesus insiste que só mais tarde vai falar sobre o assunto, mas Bruno Fernandes não esperou Tiago Barquinho Gonçalves.
4: Todos queriam ouvir Jorge Jesus sobre o caso do momento, mas foi Bruno Fernandes que falou durante mais tempo sobre o episódio Cristiano Ronaldo. O capitão, na ausência de CR7, tem um pedido a fazer aos portugueses.
5: O que eu peço mais uma vez é que o país não se divida, que não faça escolhas, que viva isto de um só, que respeite e aceite todos os lados.
4: A história entre Jorge Jesus e Cristiano Ronaldo ainda não está resolvida, mas Bruno Fernandes não dá pistas sobre como, mas sim onde resolver o problema.
5: Independentemente dos ruídos, barulhos que possam vir de fora, eu acho que todas as casas devem resolver os seus assuntos de porta fechada e eu acho que é assim que a seleção tem que funcionar, eu acho que é assim que funcionará e tenho a certeza que o mais importante é que tudo acabe de bem, tanto para um lado como para o outro.
4: Sem entrar em detalhes, Bruno Fernandes confessa que já falou com Cristiano Ronaldo depois do episódio com Jorge Jesus, a quem quis deixar algo bem claro. Ou seja, Bruno Fernandes deixou uma nota a Cristiano Ronaldo.
5: Eu tive uma conversa com o Cris, falei com ele também e acho que aquilo que eu lhe disse a ele, e é o que eu repito aqui, o mais importante é que, independentemente daquilo que aconteça, o Cris nunca deixará de ser o maior símbolo da nossa seleção, o maior símbolo do nosso futebol e provavelmente, de certeza, o maior símbolo do nosso país por tudo aquilo que fez.
4: São as explicações possíveis, até agora, por parte de Bruno Fernandes. Já Jorge Jesus deixa os esclarecimentos para depois do jogo.
6: Cristo é um símbolo da seleção portuguesa, é um símbolo de Portugal, isso fica bem claro. Depois do jogo, respondendo à pergunta, depois do jogo há muito tempo para se falar sobre isso.
4: O foco está para já na Noruega, no jogo de amanhã, que pode ditar o apuramento para a fase a eliminar da Liga das Nações. Jorge Jesus adianta que vai fazer várias alterações no onze inicial, como tem sido hábito. Pedro Neto, João Félix e Francisco Conceição estão neste momento em dúvida.
0: E Jorge Jesus afirmou nesta conferência de imprensa que só o treino que está agora a decorrer é que vai dizer se eles voltam amanhã ao 11 de Portugal ou se não vão a jogo. Esse jogo Portugal-Noruega é o segundo embate entre as duas equipas na Liga das Nações, é amanhã às 7h45 da tarde e tem relato aqui na TSF. Só nas ruas é que vai ser possível garantir uma casa para viver. É esta a convicção dos muitos bilhares que se manifestaram esta manhã em Madrid, depois do chumbo no Parlamento de um pacote de medidas do Governo para a habitação. Quem protesta acredita que esse chumbo reforçou a voz do povo. Joana Rei.
7: Depois de 8 dias de luta nas ruas, a indignação pela crise da habitação transformou-se numa manifestação massiva que percorreu as ruas de Madrid. Uma manifestação de 4 braços que convergiu na Praça de Cibeles e uniu milhares de pessoas num mesmo lema: as casas não podem ser negócios. Ali havia jovens, idosos e famílias inteiras com bebés e crianças, numa manifestação transversal que quis dizer à classe política que a população já não aguenta mais.
8: Temos que deixar de ver a habitação como um negócio e começar a ver as casas como aquilo que são. Um lugar para viver, para criar uma família, para partilhar um bairro e uma comunidade. E que a desculpa que nos põem sempre para subir os rendimentos e a compra e venda não tenha por detrás uma ideologia de mercado. Que não nos digam que não podem fazer outra coisa porque o mercado está assim e nos acabem por expulsar das nossas casas. Já não com os despejos, mas simplesmente porque se acaba um contrato depois de 5 anos. E quando tens um projeto de vida formado, querem subir-te a renda 300 ou 400 euros.
9: Se não lutam os jovens, que são os que não têm casas, os restantes não podem fazer nada. São eles que têm de exigir que, trabalhando, consigam ter uma casa. E isso só se vai conseguir nas ruas.
7: A faísca que acendeu o despejo de Mari Carmen, a senhora de 87 anos, que foi despejada de sua casa por um fundo de investimento, levou ao acampamento de sol onde ainda hoje, apesar da chuva, resistem mais de 500 tendas e 1000 pessoas. O chumbo dos decretos-lei sobre a habitação que o governo esperava aprovar esta sexta-feira foi a gota d'água que fez transbordar as ruas. Um deles estabelecia um regime de contratos indefinidos com renovações automáticas, o outro medidas extraordinárias e temporárias, como limites aos preços do arrendamento, prolongamento dos contratos por 2 anos e proibição dos despejos até 2030. A crise da habitação pode desembocar numa crise política e há já quem veja o cenário ideal para a convocatória de eleições.
10: Se se convocarem eleições e se transformarem essas eleições num referendo à habitação, talvez sirva para despertar os progressistas e fazer com que se mobilizem. Aquilo que já aconteceu é uma mobilização nas ruas que há muito tempo não acontecia.
7: A resposta está na mão de Pedro Sánchez. O primeiro-ministro deve decidir na próxima semana.
0: Para já, Sánchez está a refletir e perante o cenário de eleições antecipadas em Espanha, Alberto Núñez Feijó, o líder da oposição, volta a insistir que o PP tem condições para resolver a crise da habitação se os espanhóis forem a votos o quanto antes. Ana Peixoto Fernandes.
11: O tom do presidente do Partido Popular, Alberto Núñez Feijó, é já de campanha eleitoral. No encerramento do Fórum La Torre, na Galiza, Feijó defendeu que os espanhóis tenham a palavra já.
12: O governo está a alargar uma agonia que está a arrastar um país inteiro. E já só resta uma saída, que os cidadãos tomem a palavra o quanto antes. Eu acho que o presidente Sánchez não deveria esperar mais e chamar os espanhóis às urnas. Deveria fazê-lo. Espanha tem o direito de decidir já entre quem colonizou e corrompeu as instituições ou quem tem um projeto para regenerá-las e devolvê-las ao serviço dos cidadãos.
11: O líder da oposição ao governo socialista, Pedro Sánchez, promete medidas imediatas para a habitação.
13: Pois bem, Espanha merece um plano real. Para quê? Para construir 1 milhão de viviendas.
12: Espanha merece um plano real. Para quê? para construir um milhão de casas. Isto é um disparate? Não. Portanto, o que é que precisamos? Precisamos de um plano real para construir um milhão de casas e criar simultaneamente 600 mil postos de trabalho. Se os espanhóis me deram a confiança, a minha prioridade, e acredito no sucesso do próximo governo, é a política de habitação. Vou apresentar uma proposta aos agentes sociais, aos partidos políticos e ao setor. Nessa proposta vou aceitar todos os argumentos que me transmitam e garanto que a aprovarei. Portanto, governar não é algo que se possa delegar.
13: Porque governar é indelegável.
11: No Fórum La Torre, palco este ano de homenagem a Marcelo Rebelo de Sousa, Alberto Núñez Feijó pugnou pelo regresso do que chama de boa política.
13: De música e palavras que é...
12: Na minha opinião, não pode haver um fórum mais apropriado que este para reivindicar a boa política. Platão, num dos seus diálogos, compara o político ao tecelão. É uma comparação que eu acho fantástica e que resume bem as biografias de Rebelo de Sousa, do presidente González e também do presidente Rajoy. Porquê? Porque os três souberam formar as suas nações, deixaram uma marca anos depois. E creio que a maioria dos portugueses e a maioria dos espanhóis têm agradecido os mandatos que fizeram.
11: Espanha pendente da eventual antecipação das eleições, um dia após o chumbo dos dois decretos da habitação, o líder da oposição, Alberto Núñez Feijó, pede eleições já e promete 100 mil casas como primeira medida eleitoral.
0: A decisão das eleições antecipadas será tornada pública nos próximos dias pelo primeiro-ministro espanhol, Pedro Sánchez. O presidente alemão criticou hoje as forças políticas extremistas que colocam em risco a liberdade e a união no país. Num discurso esta tarde, a propósito do Dia da Unidade Alemã, Frank-Walter Steinmeier alertou que os eleitores que se inclinam para os extremos reivindicam de forma ruidosa os próprios direitos enquanto estão prontos para questionar os direitos dos outros. O chefe de Estado lamentou ainda aquilo que chamou-se a intolerável demagogia política das forças extremistas que dão rédea solta à sede de destruição. Steinmeier discursou numa altura que o partido da extrema-direita Alternativa para a Alemanha obteve uma vitória esmagadora em setembro no estado da Saxónia-Anhalt, além de outro triunfo na semana seguinte na região nordeste, em Mecklenburg-Pomerânia Ocidental.
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0: tarde, são 6:13.
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0: E agora, na reportagem TSF, vamos até ao Laboratório Rural de Paredes de Coura, acabado de renomear. Laboratório da Terra e do Fogo. É um trabalho da jornalista Dora Pires, com sonorização de Abel Dias.
2: Em vez de resistir ao passar do tempo, neste lugar decidiu-se recuperar o que com o tempo se foi perdendo. É assim que um enfermeiro, Amândio Pinto, está à frente da gestão dos 260 hectares que constituem os baldios da freguesia de Linhares.
3: Na questão dos baldios, a população tem muito sentido de propriedade. É seu. Portanto, tratam quase o baldio como tratam a propriedade privada deles. Tudo é discutido, tudo é decidido, tudo é dividido. Não há rico e não há pobre no baldio. O baldio há comparte. Quando um comparte tem um benefício, o outro comparte tem igualmente direito ao mesmo benefício.
2: Se não deve ser muito fácil de gerir.
3: É fácil. São eles que decidem. Eu acho que é o sistema mais democrático que existe.
2: Mas, como qualquer democracia, depende de regras, por exemplo, na gestão comum da água.
3: Todas as hortas que não são contempladas pelo sistema tradicional de regadio, o regadio tradicional que havia na freguesia, é contemplado pelo sistema de rega, em que cada horta tem direito a armazenamento de cerca de 2 a 3 metros cúbicos de água diários, e no total são 80 hortas, é um sistema de 10 quilómetros, captação 100% solar. Portanto, não há gastos energéticos. Há, claro, algumas limitações. Se nós temos uma semana com pouco sol ou com chuva, evidentemente a captação vai ser reduzida. Mas, igualmente, os gastos o são.
2: Mas também quando precisam mais de água, exatamente, é quando está a sol, não é?
3: Exatamente, exatamente. Apesar que é preciso alguma gestão, ok? Não se pode entregar água livremente.
2: Senão fica cheio de piscinas, não?
3: Exatamente.
2: É daqui, destas estufas, destes viveiros, que saem as árvores que ladeiam as ruas do concelho e as flores usadas em desenhos geométricos nas rotundas da vila.
3: Isto é o viveiro municipal, onde todas as árvores autóctones, que há sementes existentes no SENASEF, em Amarante, portanto o Centro Nacional de Sementes Florestais, e tudo o que seja florestal e autóctono, que haja semente disponível no SENASEF, nós temos aqui.
2: Incluindo flores, que vejo ali flores.
3: Sim, o protocolo que temos com a Câmara Municipal abrange a produção de flores para os jardins da Câmara, abrange a produção de árvores autóctones certificadas, com semente certificada, e abrange um outro projeto que tem neste momento 3 anos de implementação, que é a recuperação da camoesa.
2: Que é isso?
3: Que é uma macieira que é autóctone de Paredes de Coura. É específica aqui da região de Paredes de Coura. Já fizeram aqui a distribuição à população, foram entregues cerca de 80 camoesas, entre juntas de freguesia e população.
2: E quando é que se provam essas primeiras maçãs?
3: Eu penso que já andem a provar, já. Ah. Pelo menos na escola secundária já produzem.
2: O regresso às espécies antigas não se fica pelas plantas, tem a ver com este barulho de fundo. E uma pista acaba de sair daqui, a presidente da Associação Nacional de Galinhas de Raça Autóctone. Pois é, são pintainhos, mas de sangue azul.
3: Tem as 4 raças portuguesas, ok, autóctones.
2: Então apresente-me lá estes pintos. Os brancos são o quê?
3: Os brancos é o que a gente aqui... É a raça branca portuguesa, mas nós gostamos de chamar a galinha courense, porque está referenciado a nível do concelho em obras históricas, está referenciada a galinha branca.
2: Que é careca?
3: E que é careca, o galo. O galo tem que ser careca obrigatoriamente.
2: Ah, os carecas não são galos.
3: Exato, exato. A galinha não. A galinha pode-se reparar, galinhas têm... E também há pintos. Mas não é considerado uma raça.
2: Sim, okay? Senhor. E os pretos?
3: Depois tem a preta lusitana, tem a amarela...
2: Preta lusitana.
3: Preta lusitana. e tem a padrez portuguesa.
2: Que é aquela castanha dourada.
3: Exatamente, exatamente. São as quatro raças portuguesas. Ali tem uma chocadeira, está neste momento com 500 ovos.

0: Os baldios delineados são uma pequena parte da imensa área florestal que desde o início do ano passou para a gestão desta comunidade. São 2 mil hectares de responsabilidades.
1: A nossa floresta é comunitária. Nós demos nossa porque, como compartes que somos, não é? A partir de agora a gestão será totalmente comunitária. Não é? Então temos que pensar como manter este território, não é? Mais resiliente e com uma gestão que até o momento, pronto, tivemos uma boa gestão em algumas zonas, noutras zonas não tínhamos qualquer gestão, não é? Porque o Estado foi esvaziando-se, não é? Ou seja, os próprios serviços florestais que tinham toda a força até ao 25 de Abril, a partir do 25 de Abril, pouco a pouco foram erodindo os serviços florestais, não é? Temos que lembrar-nos, por exemplo, dos guardas florestais. Tínhamos uma casa de guardas florestais em cada freguesia, praticamente. E o facto de eles terem saído, perdeu-se essa proximidade. Os serviços florestais perderam essa proximidade.
0: Emanuel Oliveira, técnico e investigador do Laboratório Rural, é o centro de uma imensa e delicada teia que envolve técnicos, académicos, poder local e populares. Todos os que em Paredes de Coura se movem para preservar o que a terra e as gentes aprenderam desde o princípio do tempo.
1: É assim, no passado, quando tínhamos uma aldeia, não é? Tínhamos muita mais gente. E muita mais gente a utilizar o espaço e com práticas tradicionais, tudo isso, não é? Atualmente recebemos este, não sei se às vezes podemos dizer um presente envenenado, não é? Mas o facto de ficarmos com a gestão dos baldios, ou seja, os próprios baldios autogerirem-se, pode também ter algumas dificuldades técnicas, financeiras, como já vemos em outros casos, não é? Portanto, mesmo todo o trabalho de investimento feito aqui por parte dos serviços florestais vai-se perder, porque não vai continuar. Teremos que ser nós, ou através do município, ou os próprios baldios, a fazer o trabalho que era feito pelo Estado, não é? Agora não temos a mesma gente, também. Não temos os mesmos recursos.
0: Ainda mais ameaçados que estes modos de vida e estas pessoas que resistem no interior rural, há algumas espécies animais que aqui encontram refúgio.
1: Essencialmente temos aqui as aves de rapina, várias, não é? Mas depois temos o corso, está bem implantado já, digamos que a população está estável. Temos o lobo ibérico e temos o gato bravo. São as três espécies, embora o gato bravo ainda não esteja completamente estudado, não é? Porque estamos agora a iniciar esse trabalho. Mas deve-se a quê? À presença humana, deve-se aos gados. Se não tivéssemos gado, não tínhamos lobo. Isto basta ver o centro do país. O centro do país está a ficar sem gente. Ficou sem efetivo pecuário, não é? E onde está o lobo? Na Serra da Estrela, por exemplo. É um parque natural.
0: Emanuel Oliveira conduz o jipe que entra devagar aos solavancos pelo único caminho de terra que atravessa Corno de Bico, como sinaliza a placa de madeira que fica para trás.
1: Ela propositadamente é assim para evitarmos o trânsito das pessoas, não é? Deixámo-la estar para os carros tipo todo terreno, é perfeito. Agora, para andar carros ligeiros, não é um bom sítio. Há quem se atreva, devagarinho fazem.
2: Mas também não proíbem as pessoas de entrar?
1: Proibimos só nos dias de risco muito elevado ao máximo, não é? Por causa dos incêndios. Embora seja uma zona que, em termos de incêndios, não é muito afetada, derivado às espécies folhosas que nós temos aqui, autóctones, não é? Estamos a falar de carvalhos, estamos a falar de bosques de ácer, por exemplo, estamos aqui a atravessar um bosque de ácer. E também de castanheiros, e também de vidoeiros, e também... Temos vários bosquetes aqui, a diversidade é muito grande. E atenção, foi totalmente plantada.
0: Corno de Bico é uma área de paisagem protegida e o tal Laboratório Vivo, na verdade, é um luxuoso espaço de convivência entre espécies, até porque fica mesmo encostado à Vila de Paredes de Coura.
1: Aqui é um bosque de faias. É ótimo para cogumelos, isto agora em outubro começa toda a gente vem para cá para fazer as colheitas de cogumelos. Quando temos estas espécies folhosas e onde temos pastoreio, porque o gado anda aqui dentro, não é? Não há mato.
2: Isto é pastagem? Estes são rapados?
1: Sim, nós não limpamos. E depois, claro, há ensombramento também que não permite, sim, não é? Sim. Mas aqui há muito gado. E o gado pastoreia, digamos assim, nestes bosques. Permanecem aqui todo o ano, não é? Sim. E fazem um trabalho que não é necessário andarmos aqui a limparmos, não é? Temos duas equipas de sapadores e eles são poupados graças ao gado.
0: De buraco em buraco, de bosque em bosque, chegamos ao teto deste mundo verde, tão alto que lá ao fundo se vê um risco azul, o mar. Também é aqui que entramos no reino do fogo, em plena área protegida. Mas este é um fogo diferente, por exemplo, nesta zona de queima pastoril de Giestas.
1: Esta foi recente, é uma queima da primavera, não é?
2: Pois fica aqui o queimado ao lado dos verdes.
1: Sim, não há um grande consumo.
3: Existe pouco consumo. E o que nós estamos a medir nisto é o impacto que este fogo tem na entrada do solo. Porque eu estive aqui com o Emanuel, não nesta zona, estive noutras zonas, fizemos isto em finais de fevereiro. Sim. Em que o impacto do fogo, conforme o fogo passa, eu posso meter a minha mão e não me queimo. Tipo, isto acaba de queimar. Auto-extingue-se, eu posso meter a minha mão sem luva, sem nada e não me queimo. Fica auto-extinto e não entrou no solo. Quer dizer, com a camada do solo, camada de matéria orgânica, fica completamente protegida. O que vim comprovar cientificamente com este impacto é que este tipo de fogo não agride o solo e controla a biomassa arbustiva, que é potenciador dos fogos de autenticidade de verão.
2: Portanto, o que é que faz? Faz análises ao solo?
3: Faz análises ao solo antes e depois, antes da queima e depois da queima, e essas bombas vão para laboratório, são analisadas, provavelmente é o alumínio foi libertado, e o impacto na matéria orgânica. Nós estamos a falar da primeira camada de matéria orgânica, estamos a falar dos primeiros 5 centímetros. Ok, se estes primeiros 5 centímetros não forem atingidos, eu estou a conservar a água e a biodiversidade do solo. Quer dizer, aqui é feito é para controlar a matéria arbustiva, que os animais não consomem porque são poucos. Por exemplo, tem ali aquela gesta, que já foi consumida por um animal. Nota-se aqueles buracos. Passou aqui uma vaquinha, zupa, zupa, zupa, zupa, controlou. Mas aqui já não é preciso. E uma coisa que ele vai procurar este animal é isto.
2: Os rebentos lá embaixo.
3: Os rebentos do ano. Estes rebentos do ano são altamente energéticos. Mal acaba de passar o fogo que o Emanuel faz aqui com as equipas deles, os animais procuram estes rebentos acabados de queimar. Porquê? Porque estes rebentinhos acabados ficam com o açúcar todo. Então isto é altamente energético para o animal.
0: Os petiscos que nascem depois da passagem suave das chamas. Marco Fernandes representa o lado científico deste projeto. É investigador na Universidade de Santiago de Compostela e na Universidade de Bragança, tal como outras universidades portuguesas e espanholas, colabora com o Laboratório Rural para aprender primeiro e ensinar a seguir. Também as artes de domesticar o fogo.
1: Aqui jogamos com várias coisas. Uma coisa é o estado da vegetação, que é o mais importante, é vermos o estado da vegetação para arder. Segundo, a meteorologia, não é? As condições meteorológicas e depois a técnica. Então temos que adaptar-nos à hora do dia, o dia, a estação do ano, para podermos fazer um fogo que se auto-extingue. Não temos aqui não andamos com...
2: Por exemplo,
1: com
2: carro, hoje não podia.
1: Hoje não, porquê? Estamos em seca desde maio. Era fazermos isto e agredir. Até podia estar controlado. Atenção, pode estar controlado. Não sair de onde queremos. Mas o resultado ia ser diferente. E aquilo que ia depois resultar daqui era uma má qualidade para o pasto, não é? Agora, se nós quisermos converter esta área em pastoreio, por exemplo, em zona de pastagem permanente e de onde vamos fazer uma sementeira, aí temos que queimar agora em setembro.
2: Porque isto está tipo salpicado. Sim. As que estão queimadas estão ao lado das verdes e fica salpicado aqui, claro, pela montanha.
1: E agora nós chegamos aqui no inverno...
2: Mas que faz quê? Queimam uma a uma?
1: Há também a técnica mata-mata, mas aqui não foi uma queima mata-mata, foi uma queima chamada por manchas. Agora chegamos ao inverno e voltamos a queimar.
2: Queima-se só no inverno.
1: Porquê? Porque agora temos este material aqui, vai ajudar a queimar o que está ao lado. Aquilo que não ardeu bem, que foi só agredido, voltamos a queimar. O trabalho é contínuo. Por isso eu não gosto de chamar-lhe gestão do fogo. Não, nós não somos gestores do fogo. Eu trabalho com fogo, mas não sou um gestor de fogo. Eu tento ser o mais próximo a um gestor de paisagem, um gestor de território, como são os pastores, como são os caçadores, como são os apicultores, como é o agricultor, não é? E esse trabalho que eu faço através do município, obviamente,
4: é para dar respostas à comunidade local, porque a comunidade local não pode fazer fogo, está proibido. Mas no passado sempre o fizeram. E ao perdermos esse conhecimento, e é difícil de recuperá-lo quando temos uma população que há mais de 100 anos não faz, ou mais de 100 anos, não, mais, há mais de 70 ou 80 anos que não faz fogo.
2: O Marco anda aqui a espreitar, de rabo para o ar a espreitar aqui a terra. O que é que está a ver?
3: O aparecimento das leguminosas, o fogo. É, isto é a ação do fogo por manchas e entrada por animais. Nós, este tipo de técnica chama-se herbivoria pírica. Quer dizer, que é a combinação entre o fogo pastoril e a entrada de animais em pastoreio.
2: Com o resultado do seu trabalho e desta investigação, qual é o objetivo depois? É permitir que seja replicado?
3: Exatamente, seja replicado, seja demonstrado que estas práticas protegem o solo. Nós aqui, a nossa preocupação maior é o solo. Se o nosso solo estiver vivo, a agricultura funciona. A partir do momento em que não temos solo vivo, podemos fazer mil e umas malabarismos.
0: Emanuel garante que já no princípio era assim e é minucioso a recuar nesta forma de fazer fogo.
4: Aqui fizemos uma reprodução de fogo tradicional, mas vestidos à maneira do passado. Nada de roupas de proteção individual, não utilizámos carro de combate, não utilizámos água, utilizámos só ferramentas da altura. Ou seja, a enxada, o foição e o abafador feito de giestas, para irmos controlando, para controlarmos o fogo, não é?
2: E se alguma coisa corria mal?
4: Não tem problema nenhum, que não vai correr mal. Nós escolhemos o momento certo para usar o fogo. Reduzimos ao máximo os riscos, não é? O que nos interessa aqui é realmente demonstrar que as práticas tradicionais, as técnicas que eram utilizadas no passado, funcionaram e continuarão a funcionar se quisermos. E que pode estar ao alcance de qualquer cidadão, desde que esteja capacitado, responsabilizado também, que é isso que faz falta. Nós não somos capazes, e eu falo como técnico dedicado ao fogo controlado, ou ao fogo prescrito, como quisermos chamar, eu sozinho, com as minhas equipes, não conseguimos dar resposta a toda a comunidade. É necessário capacitar, voltar a que a própria comunidade possa gerir os seus recursos utilizando também o fogo, não é? Como utiliza o gado. Agora, isso é muito difícil num país que durante mais de 100 anos proibiu o uso do fogo, em que o fogo está criminalizado, em que as pessoas metem fogo e fogem, porque a verdade é essa, para a renovação dos pastos. Nós temos muito fogo de inverno, que é, alguns dão incêndios porque têm que sair os bombeiros, outros auto-extinguem-se. E vermos isto cria um padrão na paisagem, estes mosaicos que são essenciais para combater os incêndios florestais no verão. E se virmos os territórios que arderam mais no Alto Minho durante o inverno, ou em Trás-os-Montes, em Monte Alegre, por exemplo, que arderam bem no inverno, conseguiram criar zonas de tampão para os grandes incêndios. Não é? No renovador não tem nada, tem 10 mil anos. E durante 10 mil anos o ser humano conseguiu fazer um trabalho que ainda hoje perdura, embora tenhamos proibido há 100 anos, não é? Há coisa de 100 anos temos andado a perseguir as comunidades rurais.
0: Contra a estranheza que estas práticas podem causar, nos dias de hoje, há números.
4: Todas estas políticas juntas, e temos que fazer muito mais, sem dúvida, há muito mais trabalho a fazer, ajuda-nos a reduzir o número de ocorrências. Não é? Nós tínhamos uma média de 175, salvo erro, até entre 2000 e 2016, e a partir de 2017 foram de reduzindo, e neste momento temos à volta de 50 ocorrências, mas usamos muito fogo, atenção, arde no inverno o que temos que queimar, porque, e isso permite-nos chegarmos ao verão muito mais tranquilos, não é? Mesmo em termos de área ardida, reduziu bastante. Não é? Nós temos uma média de 200 hectares por ano. Posso dizer que desses 200 hectares, um pouco menos da metade são focos de gestão nossa. Portanto, é o que é um bom sinal.
0: Voltamos ao todo o terreno e passamos ao lado de um bosque de bétulas. Está a ser investigado para produzir xilitol.
4: Aqui estamos a fazer um trabalho em conjunto com o Instituto Superior de Agronomia sobre a obtenção da seiva de bétula. A seiva de bétula é para extrairmos o xilitol. O xilitol é um açúcar que pode ser consumido pelos diabéticos, por exemplo, que não é assimilável, não é? Não lhes faz mal.
1: E estamos a fazer esse estudo há 2 anos, não é? A acompanhar e a dar apoio ao ISA.
2: Existe, extrai-se a seiva de bétula como sim, se faz que... com o pinheiro?
1: Não é igual. Faz-se um furo e deixa-se pingar para dentro de uns garrafões e tentamos, e depois se faz-se o cálculo do açúcar, por exemplo, que tem e a produção, não é? Por exemplo, 1 litro de seiva de bétula, que é bastante consumido no norte da Europa, para aportar vitamina D. Porque temos falta de vitamina D e a seiva de bétula, consumida 3 litros por ano, deixa-nos perfeitamente, não é? Em relação a essa carência que os portugueses têm também, não é? Bastante. Então é uma forma de percebermos se realmente vale a pena investirmos aqui neste tipo de novo produto que não era normal em Portugal, mas que é normal na Finlândia, na Suécia, na Noruega, na Ucrânia.
2: Portanto, se resultar, se houver justificação económica, podem plantar mais?
1: E estamos a fazê-lo já. É. Não é? Nós já estamos, o município já tem uma área, vamos passar por ela, onde já estamos a plantar bétulas.
2: Isto é castanheiro.
1: Estamos a entrar noutra zona, noutro bosque, dentro da paisagem protegida, que é a zona de castanheiros.
0: A tradução científica do que resulta e do que falha é uma peça essencial. O nome desse projeto, que a Universidade de Vigo aqui tem, é que não é nada fácil de dizer.
1: Marteloscópio, que vamos vendo a evolução dos camassíparos. Existem 2 na Europa, creio que 1 no norte da Europa e outro aqui. Isto é um projeto da Universidade de Vigo. A ideia é vermos o desenvolvimento destes bosques. Temos um mapa em 3D do território, ou seja, nós temos uma radiografia praticamente de tudo o que está aqui, quer por voos, quer por trabalho todo terrestre aqui. Ou seja, sabemos a dimensão das árvores, correta, a altura da árvore, o tamanho dos arbustos, a diversidade de arbustos, tudo, até pedras. As pedras que estão aqui são todas referenciadas, não perdemos informação nenhuma. Mas isso ajuda-nos muito também a nível dos cálculos da biomassa, para sabermos se temos alguma zona que temos que intervir em caso de reduzir o impacto dos incêndios florestais, não é?
0: Nada aqui é por acaso. O gado, por exemplo, precisa de proteção especial.
1: Este projeto aqui é um cercado, apoiado pelo projeto LIFE, dedicado à conservação do lobo ibérico, mas temos que apoiar também os nossos produtores. E aqui é de onde fica o gado quando estão com crias, não é? O lobo não consegue passar, nem por baixo, nem por cima, porque é alto, não é? E está também sob vigilância estas áreas.
2: Portanto, aí é onde podem ter a maternidade dos animais.
1: Sim.
2: À prova do lobo.
1: Sim, uma creche.
0: Agora, é acompanhar a cerca eletrificada para manter os lobos à distância e seguir o caminho das cabras no terreno e numa aplicação de telemóvel.
2: Mas isso é uma aplicação normal?
1: É uma aplicação que eu vejo onde estão as cabras.
2: Cada mancha dessas é uma cabra?
1: Sim, eu posso chegar aqui, carregar e vejo para onde elas andaram hoje.
2: O trajeto que fez?
1: O trajeto.
2: Porque tem um GPS.
1: Elas estão com GPS.
2: Acabou-se a intimidade das cabras?
1: Acabou. Acabou. Mas que faz-nos falta em termos de segurança também delas, por causa do lobo, não é? É que nós não podemos esquecer, para convivermos com o lobo, para mantermos o lobo, temos que conviver com ele. E para conviver com ele temos que arranjar ferramentas que protejam o nosso produtor. E os gados e o nosso produtor, não é? Porque o produtor vive disto. Este moço aqui é um moço novo, mas é um grande produtor do território.
2: É?
1: Sim, sim.
5: Onde está?
1: Luís!
5: As nossas cabritas.
1: Então...
0: Chegamos às terras de um jovem pastor, Luís Carlos Amorim.
6: Boa tarde, sou Dora.
1: É o nosso vamos, colega.
6: Isto já não dá choque?
7: Nada, um bocadinho.
6: Dá um bocadinho, então vou à volta.
1: Não tocar.
2: Não estou a ver onde é que
1: estão na coleira. Não vê? Uma coisa verde?
2: Ah!
1: Muito tranquila, estão gordinhas.
0: Usa as zonas com cercas elétricas para criar cabras que parecem ter saído de um spa. O estábulo foi adaptado de uma antiga estufa. Tudo aqui é meio rural e meio tecnológico.
7: Estava a colar sozinha e ela está...
8: Luís Carlos.
2: Então e como é que se meteu nisto?
8: Olha, como é que eu me meti nisto? noutra altura já tive bastantes cabras, uma média de 90 por aí. Entretanto, o lobo destruía-mas todas, comia-mas todas. E houve a oportunidade do município de criar aqui esta vedação para fazer um teste experimental e lixar uma cabeça, e eu resolvi alinhar no projeto para...
2: Como é que faz aqui a exploração de gado?
8: O essencial era ver se realmente as vedações cumpriam os requisitos, que era o não ter ataques de lobo. De momento está a provar bem. E acho que a medida que é boa, que é uma maneira de poder limpar as áreas e sim os agricultores terem o prejuízo do lobo, que era o maior problema que... Para ter noção, eu cheguei a ficar durante 7 dias sem uma cabra por dia, às vezes duas, com os ataques. Mesmo com a gente próxima, quando desce por ela, já estava duas ou três comidas, não era fácil.
2: Percebe que eles andam por aqui à mesma ou não?
8: Sim, vai havendo por aí uns ataques ou outros a poldros, a vitelos, como sempre houve e sempre vai havendo. Neste momento aqui dentro, para já ainda não entrar, ainda não houve problemas.
2: Porque aquilo dá um choque, não é?
8: Sim, a vedação dá choque. Enquanto estiver certinha, direitinha, não, penso que eles que não devem de entrar para dentro.
2: Tem quantos anos?
8: 39.
2: Não há muita gente da sua idade a fazer isto, ou já há aqui?
8: Aqui um ou outro, mas muito pouco. E fora daqui penso que não deve de haver muita gente a fazer isto. Eu acho que se deveria apoiar mais as pessoas que se instalaram e que foram mantendo esta atividade, porque só apoiar jovens que depois não ficam com a modalidade não chega. Deveria-se apoiar mais os agricultores que temos, para esses sim se manterem e não acabarem. E acho que os jovens deviam começar a entrar.

0: é na freguesia de Vascões. A ver se encontramos lá.
1: É a única colónia que existe aqui ou há mais?
0: Não, é a única que existe no Alto Minho. Sim. Sim. Que, e com gente, atenção, uma das poucas do país com gente. Então, a colónia tinha 600 hectares. E depois, com o fim da colónia agrícola, cada família ficou com cerca de 100 hectares. Então, era nestes locais frios que se fazia a batata de semente. E hoje não é pasto. Está em regime extensivo, há pasto, e o resto foi florestado, com algum eucalipto, outros com pinheiro, e outros silvestrados. E aqui é uma gestão comunitária da água. Não é uma gestão... tudo que é regadios é comunitário. Temos juntas de regantes, não é? Livros de registros, sabemos o tempo que temos de direito à água, não é? Se é umas horas, se é um sábado, é assim que funciona. De
1: acordo. E continua a funcionar?
0: Continua a funcionar.
2: Vascões é agora uma aldeia organizada, geométrica, de ruas largas, herança dos tempos em que os pais de Manuel Teixeira da Costa chegaram para estrear a colónia.
3: Eu nasci aqui, mas pronto, a vida não era fácil, mas como é, tínhamos sempre, e éramos nove irmãos, não é?
1: Foram daquelas famílias que foram mobilizadas para vir, os seus pais?
3: Sim, meus pais vieram de Lisboa para cá. Quando eles chegaram cá, ainda não tinham casa, ainda não estavam acabadas.
1: Estavam a construir
3: Estavam a construir. Eles vieram para uma casinha ali que estava ali embaixo, no meio do monte, e depois é que vieram para aqui quando acabaram.
1: E o senhor, imagino que já teve muito mais vizinhos do que hoje, ou não?
3: Já fomos mais. Nós tínhamos uma escola aqui em cima com muitas crianças, e hoje está fechada, mas está bem, mas temos muito menos crianças, não é?
1: E os seus irmãos ficaram aqui, não?
3: Tenho a irmã mais nova no Canadá, tenho a irmã mais velha na França, e o resto está tudo cá.
1: Mas não aqui em Vascões?
3: Em Vascões estamos um, dois... Ora, aqui no lugar estou eu, e depois tenho mais dois irmãos na freguesia, que eu casei aqui.
1: Ah, casou, ficou com o dobro da terra.
3: Não, a terra do dobro nunca.
1: Mas ficou, no fundo.
3: Sim, no fundo ficou. Já tenho um filho, já tenho aqui uma casa também.
1: Tem um filho, portanto o senhor...
3: Tenho dois filhos, mas um já ficou com a casa do dobro, já construiu toda.
1: Então o senhor é que é aqui o responsável por manter a colónia?
3: Não, somos todos.
1: É?
3: Temos de todos.
1: E como é que é a vida aqui? O que é que se faz aqui?
3: Porque aqui quase toda a gente tem emprego.
1: É. Fora, não é?
3: Vai-se fazendo, exatamente, vai-se fazendo por tudo um bocadinho. Vive-se bem porque é sossegado. É um sítio porreirinho para estar aqui.
1: Toda a gente se conhece?
3: Exatamente, toda a gente se conhece, toda a gente entra aqui, entra acolá.
1: O que é que isto tem de diferente em relação a uma aldeia ali mais à frente, por exemplo?
3: Que a gente vai para outra aldeiazinha, para os caminhos mais apertados, isto mais apertado. Aqui não, aqui tem-se largueza para tudo. Já anda-se numa rua, anda-se noutra.
1: Está bem organizado.
3: Exatamente, porque isto foi feito pelo Estado. A gente depois já comprou. Eles já compraram. Teve a sorte de ficar aqui.
1: Pois, e o senhor casou logo com outra colona, pronto.
3: Exato, cá ficamos.
1: E tem aqui terras?
3: Tenho, porque já herdei no meu rosinho de pai.
1: Que área que tem?
3: Não tenho muito, costumo muitas, mas tenho pai de 3 hectares. O resto é dos outros irmãos. Tenho o meu falecido pai e tenho o meu falecido sobre 50 também.
1: Portanto, tem 100 hectares no fundo.
3: Os dois.
1: Os dois. Com a sua família e a da sua mulher.
3: Exatamente. Tenho algum milho, tenho batata, tenho tudo um bocadinho.
1: Portanto, quase como antigamente.
3: Exato, quase como antigamente.
2: Manuel Teixeira passou de filho de colonos a proprietário de terras. Saiu para trabalhar, mas a reforma trouxe-o de novo. De volta às origens.
0: As pessoas aqui, o presidente da Câmara, vive na paisagem protegida.
1: É,
0: vive na aldeia. É a nossa grande vantagem, que eu vejo isso como técnico, é termos nossos políticos. São pessoas que vivem, que conhecem o território, que vivem no território, não é? E que conhecem muito bem o meio rural, porque eles não vivem na vila. Nenhum deles. Todos vivem em aldeias. Não são só as políticas que mantêm, são as pessoas. Nós temos é que estar ao lado das pessoas. A paisagem é bonita.

0: tem gente que cuida.
1: De volta à vila de Paredes de Coura, temos de entrar na Câmara Municipal. O presidente, Tiago Cunha, de 44 anos, continua a juntar pessoas e ideias. Agora acredita que, a seguir, é preciso ensinar tudo isto aos mais novos. Deve sair no final do ano um kit de Lego e uma versão do jogo Minecraft, com todas as lições antigas.
2: Se nós pensarmos que na geração anterior era habitual os pais terem animais e fazerem terem um contacto direto com a natureza diariamente, em que as crianças aprendiam o ciclo das plantas, as crianças aprendiam a forma de reprodução dos animais, se pensarmos nisso como uma geração anterior e se olharmos para hoje e pensarmos que a maior parte das nossas crianças, mesmo até já nos territórios rurais, acha que o leite nasce nas prateleiras do supermercado, começamos a perceber que o que nós temos realmente que fazer é atualizar essas crianças com conhecimentos reais, práticos, do dia-a-dia. E um dos problemas maiores que temos é o risco, hoje em dia. E os incêndios são o maior risco que temos destes territórios rurais. E, portanto, o que é que esse jogo faz? O que é que esse jogo, esse set de Lego que criamos e o jogo que é o Minecraft fazem? Explicam às crianças de que forma é que cada um dos atores no terreno, os agricultores, os bombeiros, os sapadores florestais, qual o papel que eles têm na realidade, o que é que eles fazem verdadeiramente e de que forma é que isso impacta na defesa das pessoas e das casas e dos bens e da própria floresta. E a criança é desafiada a imaginar o que é que tem que fazer para proteger a zona urbana, ou seja, as suas casas. Por exemplo, aprendem-se conceitos que, se calhar, para 90% das pessoas não são frequentes, como a questão do fogo pastoril ou do fogo controlado, por exemplo, ou do fogo frio, que é uma coisa que, para a maior parte das pessoas, não há diferença entre incêndio e fogo, e a diferença é brutal. Portanto, o fogo como ferramenta é algo que nós usamos desde sempre e foi assim que nós evoluímos.
1: Portanto, o regresso ao fogo pode ser o futuro.
2: Pode ser o futuro. Eu acho que o regresso não apenas ao fogo, mas o regresso à terra é, sem dúvida, o futuro. Nós temos que, de facto, que voltar a perceber como é que o mundo real funciona, porque em algum momento tornamos-nos demasiado digitais, demasiado frios, demasiado robotizados e muito pouco humanos. E isso, creio, tornou-nos menos preparados para o mundo real e não tão boas pessoas ou não tão melhores pessoas.
1: É a reportagem assinada pela jornalista Dora Pires, Laboratório da Terra e do Fogo. Tem a sonorização de Abel Paiva e fica disponível para voltar a ouvir em tsf.pt. Ficamos a 10 minutos das 7. Depois das 7, quem pega na TSF é o Francisco Mateus. Eu estou de regresso amanhã a 1. Reste um bom fim de semana. 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

0: São 6h58, menos uma hora, nos Açores.
1: Se Cristiano Ronaldo sair da seleção, terá de fazê-lo num dia de festa. É o que espera Bruno Fernandes, que agora assume a braçadeira de capitão da Seleção Nacional. A ministra da Justiça admite ponderar a decisão de retirar a proteção especial a Rui Pinto. Rita Júdice afirma que tem recebido muitos pedidos nesse sentido e está a analisar o caso.
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0: Final de tarde com chuva em Ponta Delgada e com 20 graus, Porto e Funchal 23 graus, Lisboa e Faro 24. Edição das 7 horas, Guilhermina Sousa.
1: Até às 9 da noite, o tempo vai piorar nos distritos de Setúbal e de Évora. Esperam-se ventos que podem chegar aos 90 km por hora, trovoada, chuva forte e talvez granizo. Por isso, o Instituto Português do Mar e da Atmosfera colocou estes dois distritos, Setúbal e Évora, com aviso de laranja, o segundo mais grave numa escala de 4. A ministra da Justiça admite ponderar a decisão de retirar a proteção especial a Rui Pinto. Essa decisão foi ontem tornada pública num despacho da Comissão de Programas Especiais de Segurança. Nesse despacho, citado pela agência Lusa, escreve-se que Rui Pinto mostrava falta de compromisso no cumprimento do programa e também que a PSP considera que o risco que ele corre é baixo. A decisão tem sido contestada. Esta tarde, em declarações em Aveiro, Rita Júdice afirmou que está a pensar sobre o assunto.
4: Recebi os vários pedidos, estão a chegar agora ao meu gabinete. Estamos a analisar com todo o cuidado se tiver havido alguma irregularidade ou se tiver havido algum procedimento que não tiver sido mais correto, naturalmente que será ponderado.
5: Correndo mesmo o risco de vida, segundo os advogados?
4: Vai ser analisado.
6: E quando é que poderá haver uma resposta? Assim?
4: Terá que ser uma resposta antes do dia 10, naturalmente. Obrigada.
1: 10 de outubro é esse o dia em que Rui Pinto terá de abandonar a casa que lhe foi atribuída em 2020, quando foi decidido que teria proteção especial. Nos Estados Unidos, demitiu-se o responsável pelas prisões do sul do Tennessee. A demissão acontece após ter falhado a execução de uma mulher através de uma injeção letal. Krista Pike, de 50 anos, está em estado crítico, inconsciente e ligada a um ventilador, depois de a pena de morte a que foi condenada a ter falhado na quarta-feira. Ela sobreviveu a duas injeções e continuou hospitalizada em risco de vida. Pike foi sentenciada à pena máxima pela morte de uma outra mulher em 1995. Nessa altura, Krista tinha 19 anos. Esta é a segunda execução falhada este ano no Tennessee, casos que dão agora origem à admissão do alto funcionário do Estado, responsável pelo sistema prisional do sul desse Estado norte-americano. Bruno Fernandes revela que garantiu a Cristiano Ronaldo que ele continua a ser o maior símbolo de Portugal no que respeita ao futebol. A saída de Ronaldo voltou a dominar a conferência de imprensa de antecipação do jogo de amanhã com a Noruega para a Liga das Nações. Perante os jornalistas, Jorge Jesus voltou a deixar para mais tarde o assunto do CR7, mas Bruno Fernandes respondeu a todas as perguntas, Tiago Barquinha Gonçalves.
7: Todos queriam ouvir Jorge Jesus, mas foi Bruno Fernandes quem falou sobre o caso Cristiano Ronaldo. O capitão, na ausência de CR7, tem um pedido a fazer aos portugueses.
8: O que eu peço mais uma vez é que o país não se divida, que não faça escolhas, que viva isto de um só, que respeite e aceite todos os lados.
7: A história entre Jorge Jesus e Ronaldo ainda não está resolvida, mas Bruno Fernandes dá pistas, não como, mas onde solucionar a questão.
8: Independentemente dos ruídos, barulhos que possam vir de fora, eu acho que todas as casas devem resolver os seus assuntos de porta fechada e eu acho que é assim que a seleção tem que funcionar, eu acho que é assim que funcionará e tenho a certeza que o mais importante é que tudo acabe de bem, tanto para um lado como para o outro.
7: Sem entrar em detalhes, Bruno Fernandes confessa que falou nas últimas horas com Cristiano Ronaldo, a quem quis deixar algo bem claro.
8: Eu tive uma conversa com o Cris, falei com ele também e acho que aquilo que eu lhe disse a ele, e é o que eu repito aqui, o mais importante é que, independentemente daquilo que aconteça, o Cris nunca deixará de ser o maior símbolo do da nossa seleção, o maior símbolo do nosso futebol e provavelmente, de certeza, o maior símbolo do nosso país por tudo aquilo que fez.
7: São as explicações possíveis até agora por parte de Bruno Fernandes. Já Jorge Jesus deixa os esclarecimentos para depois do jogo.
9: O Crispo é um símbolo da seleção portuguesa, é um símbolo de Portugal, isso fica bem claro. Depois do jogo, respondendo à pergunta, depois do jogo há muito tempo para se falar sobre isso.
7: O foco está para já na Noruega, como tem sido habitual. Jorge Jesus promete fazer várias alterações no 11 inicial.
1: Na ausência de Cristiano Ronaldo, Bruno Fernandes assume a braçadeira de capitão depois da conferência de imprensa. Numa entrevista à RTP, o jogador do Manchester United confessou que espera que este não seja um adeus definitivo de Ronaldo.
10: A minha esperança é que ele não tome decisões a quente e queira abandonar a seleção de vez, porque eu acho que se ele o quiser fazer, ele tem que fazê-lo num dia de festa e não de uma maneira assim como foi, porque assim o merece e assim exige, porque é o maior ícone do nosso futebol, do nosso país, e é alguém que levou o nome do nosso país a um lugar e a um patamar que nunca tinha estado. Com todo o respeito a Eusébio e Luís Figo, foram dois jogadores que fizeram também isso, entre muitos outros, mas falamos dos três nomes mais fortes do nosso futebol.
1: Antes do segundo jogo de Portugal com a Noruega, nesta edição da Liga das Nações, Jorge Jesus diz que Portugal vai enfrentar uma das melhores seleções da Europa, um jogo exigente que pode ditar o avanço na prova.
9: O que eu quero é que possamos ganhar para praticamente estarmos qualificados para os quartos de final. Depois, se conseguirmos fazer o que fizemos no jogo em Copenhague, que é a Dinamarca, que fizemos um excelente jogo, com momentos de jogo com muita qualidade, pela qualidade também individual dos nossos jogadores da seleção, essas duas coisas era aquilo que eu queria mais, mas no futebol a gente nem sempre o que quer consegue. Consegue na extensão, não consegue às vezes num jogo.
1: Portugal-Noruega amanhã no Estádio do Dragão, quando faltar um quarto para as 8, o relato é aqui na TSF. Só nas ruas é que vai ser possível garantir uma casa para viver. É assim que pensam os muitos milhares que se manifestaram esta manhã em Madrid, depois do chumbo no Parlamento de um pacote de medidas do Governo para a habitação. Quem protesta acredita que esse chumbo reforçou a voz do povo. Joana Rei.
11: Depois de 8 dias de luta nas ruas, a indignação pela crise da habitação transformou-se numa manifestação massiva que percorreu as ruas de Madrid. Uma manifestação de 4 braços que convergiu na Praça de Cibeles e uniu milhares de pessoas num mesmo lema: as casas não podem ser negócios. Ali havia jovens, idosos e famílias inteiras com bebés e crianças, numa manifestação transversal que quis dizer à classe política que a população já não aguenta mais.
12: Temos que deixar de ver a habitação como um negócio e começar a ver as casas como aquilo que são. Um lugar para viver, para criar uma família, para partilhar um bairro e uma comunidade. E que a desculpa que nos põem sempre para subir os arrendamentos e a compra e venda não tenha por detrás uma ideologia de mercado. Que não nos digam que não podem fazer outra coisa porque o mercado está assim e nos acabem por expulsar das nossas casas. Já não com os despejos, mas simplesmente porque se acaba um contrato depois de 5 anos. E quando tens um projeto de vida formado, querem subir a renda 300 ou 400 euros.
13: Se não lutam os jovens, que são os que não têm casas, os restantes não podem fazer nada. São eles que têm de exigir que, trabalhando, consigam ter uma casa. E isso só se vai conseguir nas ruas.
11: A faísca que acendeu o despejo de Mari Carmen, a senhora de 87 anos, que foi despejada de sua casa por um fundo de investimento, levou ao acampamento de sol onde ainda hoje, apesar da chuva, resistem mais de 500 tendas e 1000 pessoas. O chumbo dos decretos-lei sobre a habitação que o governo esperava aprovar esta sexta-feira foi a gota d'água que fez transbordar as ruas. Um deles estabelecia um regime de contratos indefinidos com renovações automáticas, o outro medidas extraordinárias e temporárias, como limites aos preços do arrendamento, prolongamento dos contratos por 2 anos e proibição dos despejos até 2030. conta. A crise da habitação pode desembocar numa crise política e há já quem veja o cenário ideal para a convocatória de eleições.
14: Se se convocarem eleições e se transformarem essas eleições num referendo à habitação, talvez sirva para despertar os progressistas e fazer com que se mobilizem. Aquilo que já aconteceu é uma mobilização nas ruas que há muito tempo não acontecia.
11: A resposta está na mão de Pedro Sánchez. O primeiro-ministro deve decidir na próxima semana.
1: E perante o cenário de eleições antecipadas em Espanha, Alberto Núñez Feijó, o líder da oposição, volta a insistir que o PP tem condições para resolver a crise da habitação se os espanhóis forem a votos, o quanto antes. Ana Peixoto Fernandes.
15: O tom do presidente do Partido Popular, Alberto Núñez Feijó, é já de campanha eleitoral. No encerramento do Fórum La Torre, na Galiza, Feijó defendeu que os espanhóis tenham a palavra já.
16: O governo está a alargar uma agonia que está a arrastar um país inteiro. E já só resta uma saída. Que os cidadãos tomem a palavra o quanto antes. Eu acho que o presidente Sánchez não deveria esperar mais e chamar os espanhóis às urnas. Deveria fazê-lo. Espanha tem o direito de decidir já entre quem colonizou e corrompeu as instituições ou quem tem um projeto para regenerá-las e devolvê-las ao serviço dos cidadãos.
15: O líder da oposição ao governo socialista, de Pedro Sánchez, promete medidas imediatas para a habitação.
16: Pois bem, Espanha merece um plano real. Para quê? Para construir 1 milhão de casas. Isto é um disparate? Não. Portanto, o que é que precisamos? Precisamos de um plano real para construir 1 milhão de casas e criar simultaneamente 600 mil postos de trabalho. Se os espanhóis me deram a confiança, a minha prioridade, e acredito no sucesso do próximo governo, é a política de habitação. Vou apresentar uma proposta aos agentes sociais, aos partidos políticos e ao setor. Nessa proposta vou aceitar todos os argumentos que me transmitam e garanto que a aprovarei. Portanto, governar não é algo que se possa delegar.
15: No Fórum La Torre, palco este ano de homenagem a Marcelo Rebelo de Sousa, Alberto Núñez Feijó pugnou pelo regresso do que chama de boa política.
16: De música e palavras que é...
17: Na minha opinião, não pode haver um fórum mais apropriado que este para reivindicar a boa política. Platão, num dos seus diálogos, compara o político ao tecelão. É uma comparação que eu acho fantástica e que resume bem as biografias de Rebelo de Sousa, do presidente González e também do presidente Rajoy. Porquê? Porque os três souberam formar as suas nações, deixaram uma marca anos depois. E creio que a maioria dos portugueses e a maioria dos espanhóis têm agradecido os mandatos que fizeram.
15: Espanha pendente da eventual antecipação das eleições, um dia após o chumbo dos dois decretos da habitação, o líder da oposição, Alberto Núñez Feijó, pede eleições já e promete 100 mil casas como primeira medida eleitoral.
1: E para já o presidente do governo espanhol, Pedro Sánchez, está a refletir sobre essa possibilidade de antecipar as eleições. Um pitel e uma bebida por 7 euros. É este o convite de cerca de 20 restaurantes em Setúbal para a chamada Rota do Pitel. A iniciativa promete petiscos para todos os gostos, é o que afirma Susana Gonçalves, da Divisão de Turismo da Câmara de Setúbal.
18: Nós temos propostas muito clássicas. Temos o choco frito, sim, as codornizas, as tibornas, as bifanas. No mercado Livramento temos dois estabelecimentos clássicos que servem este petisco a centenas de pessoas diariamente. Temos os torresmos, temos os cuscuz com laranja. Portanto, há aqui uma série de propostas que realmente pode escolher.
1: Susana Gonçalves explica ainda que o objetivo é dar a conhecer os restaurantes da região.
18: Divulgar as propostas gastronómicas, dinamizar a restauração aderente, porque durante o período desta iniciativa acreditamos que naturalmente existe um aumento da curiosidade e da procura. Muitas pessoas deslocam-se propositadamente aos estabelecimentos para experimentar os petiscos da rota e neste processo acabam também por conhecer os espaços onde talvez nunca estivessem entrado anteriormente.
1: São 21 restaurantes nesta Rota do Pitel, em Setúbal, até 18 de outubro. Se ainda quiser ir hoje, tome atenção ao tempo. Até às 9 da noite, a meteorologia espera trovoada, vento e chuva fortes e talvez também granizo em Setúbal.

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1: Passam 14 minutos das 7 horas. Vamos ficar com o Gabinete dos Futuros Possíveis com o Nuno Artur Silva.
2: Bem-vindos ao Gabinete dos Futuros Possíveis. Hoje o gabinete tem como convidada Graça Fonseca. Bem-vinda, Graça.
3: Obrigada.
2: Graça Fonseca é atualmente a CIO, ou seja, a Chief
3: Imagination Officer.
2: Imagination Officer. Ou seja, isto traduzido à letra seria a diretora executiva da imaginação da Fundação Futura. Já vamos falar sobre o que é a Fundação Futura. Graça Fonseca foi ministra da Cultura entre 2018 e 2022. É aí que nós trabalhamos em conjunto. Antes disso, tinha sido a secretária de Estado adjunta da Modernização Administrativa entre 2015 e 2018. Antes ainda, vereadora da Câmara de Lisboa com o pelour da Economia, Inovação e Educação. Bom, formada, licenciada em Direito, mestrado em Sociologia, uma experiência diversificada do serviço público e agora totalmente dedicada a esta Fundação Futura, que tem como propósito explorar os futuros possíveis, imaginar como é que se podem desenrolar esses futuros e fazer o caminho para este, para o mundo novo, não é? Esta Fundação, de que és cofundadora com mais duas pessoas, Ruth Chamber e Glenn Barnes, não é? Um casal americano.
3: Certo.
2: Qual é o propósito da Fundação Futura, Graça?
3: Primeiro, obrigada pelo convite. É bom estar num programa chamado Gabinetes dos Possíveis Futuros, tem uma história. E o tema do futuro foi sempre um tema que me apaixonou e também de alguma maneira nos ligou no passado. E neste estúdio, aliás, já gravei um programa chamado Ministério do Futuro.
2: Exatamente.
3: Portanto, é sempre bom voltar aqui.
2: Temos, entre outras coisas, a partilha desse fascínio
3: pelo
2: tema do futuro.
3: Sim, é verdade. A Fundação Futura surge de uma conversa entre mim e a Ruth, de facto a cofundadora. A Ruth e o Glenn escolheram vir para Portugal há alguns anos, e a Ruth particularmente tem uma história muito forte de filantropia. Portanto, já tem uma fundação nos Estados Unidos, é médica ginecologista e sempre trabalhou muito focada nos direitos das mulheres. Trabalha muito em aquilo que se chama o gender finance, portanto, de que maneira é que nós conseguimos atrair mais financiamento e investimento para projetos liderados por mulheres. E na nossa conversa, eu conto sempre isto porque acho que é importante a história. A Ruth perguntou a uma certa altura qual é que eu achava que era o maior desafio que existia no país, em Lisboa, mas no país. E eu respondi a crise da habitação. Explico que falámos muito sobre a questão da crise da habitação e dessa conversa nasce esta vontade de fazermos algo, pequeno que seja, naturalmente, somos só uma fundação, nesta questão da habitação. Então, compraram um prédio, Chiado, no coração de Lisboa, na Rua da Emenda, e começámos a criar a Fundação Futura. Demorámos algum tempo, até temos em novembro passado sido reconhecidos pelo governo como fundação, portanto, hoje somos uma fundação portuguesa, e a Fundação tem fundamentalmente no seu coração, digamos assim, a sua missão é criar ou oferecer um fellowship, portanto, no fundo, um programa que permite a mulheres até aos 35 anos, portanto, estamos fundamentalmente a trabalhar com mulheres em início de vida ativa, que ali naquele prédio podem ficar durante um ano.
2: Portanto, estamos a falar de mulheres estrangeiras?
3: Não, só mulheres portuguesas.
2: Só mulheres portuguesas?
3: Só mulheres portuguesas. É só, para tudo ser coerente, e porque no fundo o que a Ruth e o Glenn queriam mesmo era fazer um give back ao país, porque no fundo o país acolheu-os e eles queriam de alguma maneira devolver ao país.
2: Coisa que não é muito costume na filantropia portuguesa.
3: Não é muito costume na filantropia portuguesa, mas há alguns bons exemplos hoje em dia em Portugal de estrangeiros que estão a desenvolver projetos de filantropia. Eu, felizmente, nos últimos tempos conheci vários e estou envolvido em vários. Mas a ideia é exatamente essa, ou seja, o critério é só mulheres portuguesas. Uhum. Não pode ser mulheres estrangeiras, só mulheres Sim. portuguesas que podem ser elegíveis uhum. para ali ficar durante um ano. E o programa, fundamentalmente, tem esta dimensão da residência, não é? Portanto, poder ficar ali durante um ano gratuitamente, sem pagar. Mas, acima de tudo, estamos a construir uma comunidade, que é aquela comunidade que depois vai permitir que mulheres de talento e corajosas, apaixonadas e já com algum trabalho em desafios globais, sei que falaste sobre isto no último programa, sobre desafios globais para a humanidade, que vamos identificar quais são os mais importantes para Portugal, mas certamente vamos passar pelo clima, pela democracia, pela IA e educação. E, portanto, no fundo, a seleção das mulheres é mulheres até aos 35 anos, apaixonadas ou a trabalhar num destes desafios globais. Imagina alguém apaixonada pelo oceano, imagina com o tema dos oceanos, e que ali vão ter tempo, espaço e recursos para trabalhar na sua paixão e para desenvolver ideias neste desafio.
2: E vão ter participar mentores, numa comunidade que está também noutras áreas a trabalhar também com esse tema do futuro?
3: Sim, então ali, portanto, o que nós vamos ter ali, ao longo do ano, vão ter acesso a mentores, vão ter acesso a, por exemplo, masterclasses, ou seja, vão ter acesso a uma oferta, na verdade, quase que curricular, eu não gosto de chamar curricular, mas é, portanto, a ideia é, vou dar outra vez o exemplo dos oceanos. Vamos admitir que o desafio que no primeiro ano vamos ter são os oceanos, um tema fundamentalmente importante para Portugal. E, portanto, vamos, por exemplo, ter dois ou três cientistas dos oceanos que vão lá e vão estar algum tempo lá e vão trabalhar com elas e vão basicamente, no fundo, passar conhecimento e vão poder ter esta possibilidade.
2: E quem vai selecionar essas mulheres que vão estar nessa situação?
3: Nós, neste momento, estamos a desenhar todo o processo de seleção. Mas o que fizemos até agora e que eu tenho estado muito dedicada a fazer é olhar para o mundo e para os vários programas de fellowship que existem no mundo. Em Portugal não existe propriamente um programa deste tipo, mas nos Estados Unidos, por exemplo, tens muito, na Europa também tens, em Londres também tens, e nós vamos, no fundo, seguir aquilo que sabemos que funciona. O júri é sempre um júri independente, que será sempre constituído por pessoas que vamos convidar para estar no júri. Os critérios de seleção vão ser muito particularmente transparentes e toda a gente vai saber quais é que são os critérios de seleção. E, portanto, a ideia aqui é que seja um processo aberto, transparente e participado. Há aqui uma dimensão de vamos desenhar todo o processo nos próximos 2 anos, trazendo para a discussão, para a reflexão connosco, pessoas que vêm de fora.
2: Portanto,
3: uma lógica aberta.
2: A fundação foi fundada, digamos assim, para o plenário, há mais ou menos um ano, quase um ano. Agora vai iniciar esse processo de seleção de quem são os residentes e depois, a partir daí, vai ser, no fundo, a criação de ideias para o futuro?
3: Sim, nós temos, se quiseres, é importante aqui talvez dizer que nós temos neste momento 2 caminhos. Portanto, talvez isto, porque o prédio vai entrar em obras agora, demorou algum tempo até termos um licenciamento, o prédio vai finalmente entrar em obras e, portanto, na verdade, nós só vamos receber o primeiro grupo de fellows, de residentes, provavelmente em janeiro de 2029. Nós temos agora 2 anos em que vamos fazer, se quiseres, vamos percorrer 2 estradas, como eu costumo dizer. Uma é construir o processo de fellowship, de seleção, os mentores, quem são, como é que se relacionam, toda a dimensão de que tipo de oferta formativa é que ele vai ter, como é que vamos tratar o futuro, já lá vou. Portanto, vamos construir de uma forma muito participada. O tema participado para nós é muito importante, para mim é muito importante, mas para a futura também. Portanto, vamos construir e temos 2 anos para o fazer, é? E vamos falar com outras fundações noutras partes do mundo que já fazem, etc.
2: E vão definir também os temas em que esse futuro vai ser subdividido?
3: Vamos, portanto, neste processo temos definir o fellowship, definir como é que se faz todo o processo de mentoria e quais é que são os principais desafios que o país tem e que são desafios de âmbito global.
2: Portanto, é muito focado em Portugal, o futuro de Portugal.
3: Com aquilo que a gente costuma dizer, com ressonância global. Porque, na verdade, hoje sabemos que o mundo está tão interligado e os desafios que enfrentamos como humanidade são muito partilhados.
2: Sim, os oceanos, por exemplo, Portugal
3: oceanos,
2: é crucial,
3: sabemos
2: mas que
3: é
2: universal, não é?
3: Sim, sabemos que o tema da crise climática, se calhar existem especificidades, por exemplo, na Europa do Sul, sabemos que sim, é o chamado hotspot das alterações climáticas, mas sabemos também que toda a Europa enfrenta um conjunto de desafios. E nós hoje percebemos que a humanidade está de tal maneira interligada que nós identificámos estes como os principais desafios, imagina, para Portugal 2050, mas também sabemos que aquilo que nós aqui conseguirmos refletir, criar, imagina que se cria na futura, sei lá, algo extraordinariamente inovador para o problema dos plásticos nos oceanos. Uhum. Interessa a Portugal, mas interessa globalmente.
2: Mas, portanto, e a ambição da futura é essa, criar... quantas pessoas vão ser? Vão alojar?
3: O prédio tem capacidade para 12 pessoas ao mesmo tempo.
2: 12? A viver um ano lá?
3: A viver um ano.
2: E depois todos os anos...
3: todos os anos muda.
2: Muda, portanto, tem que começar um processo... Ou seja...
3: Muda todos os anos.
2: É um processo que já tem que ser pensado para a renovação anual.
3: Nós pensamos...
2: Anual.
3: Sim, nós neste momento, nos próximos anos, vamos passar o processo para os primeiros 3 anos. Portanto, quando nós anunciarmos... Ou seja, quando nós anunciámos e abrimos o processo de seleção, já abrimos um processo de seleção identificando os 3 primeiros desafios para os 3 primeiros anos são estes.
2: Uhum.
3: Imagina, primeiro ano é oceanos, o segundo ano é a água ou...
2: Ah, e todos os que estão nesse ano estão nesse tema. Ah, isso, e daí o convívio ser uma coisa essencial porque partilham experiências no mesmo território.
3: E porque têm uma paixão pelo mesmo território. Mas repare, mas pode ser um artista, um engenheiro e um
2: sim,
3: astrofísico.
2: O tema é que é o mesmo. Portanto,
3: o tema é que é o mesmo.
2: Cada ano há um tema e a residência das 12 pessoas é todos a contribuir para produzir pensamento
3: certo.
2: Sobre esse tema.
3: Nós gostaríamos que fosse mais do que pensamento. Na verdade, a futura, isto é também importante, que é, a futura não é uma incubadora, nem um espaço de aceleração, nem apoia empresas, ou seja, não é essa a sua missão. A sua missão é encontrar aquelas mulheres extraordinárias que o país tem, que podem viver alguns em Vinhais, só para dar um exemplo, e que têm um talento extraordinário, e que estão naquele momento... em que se tu tiveres uma oportunidade de ficar em Portugal no âmbito de um projeto como este, em que tens casa, tens residência, tens acesso a mentores, tens acesso a conteúdos, tens acesso a reflexão, tens acesso a pensamento sobre o futuro, que tens acesso a tudo isto, então se calhar ficas, em vez de saíres, e ali tens espaço e capacidade para todo o teu talento se concretizar. Portanto, esse é o nosso foco, é a pessoa.
2: Uhum.
3: Fazer com que a pessoa seja o melhor de si própria.
2: E portanto aqui parte de 3 linhas para já, neste caso começaste pela crise da habitação, a liderança feminina e a imaginação do futuro.
3: Esta ideia do futuro.
2: Da imaginação é central e essa, há quase aqui uma piada, uma brincadeira com o cargo, não é? Porque normalmente é o CEO, o Chief Executive Officer, e aqui é o Chief Imagination Officer.
3: Sim, porque, como tu disseste no início, eu há muito tempo que o tema do futuro me apaixona e me fascina. Eu em 2015 definia que o governo devia ter o Ministério do Futuro.
2: Uhum.
3: Por isso é que aliás o programa aqui se chamava Ministério do Futuro. E acho mesmo, por uma razão, que é, várias razões, mas para perceber, nós vivemos completamente focados no curto prazo. A nossa vida, toda ela está desenhada para o curto prazo. O nosso cérebro está completamente focado no curto prazo. Nós pensamos a nossa vida é assim. O que é que nós vamos fazer daqui a uma hora? Como é que eu vou gerir toda a nossa vida? E as organizações é igual. Portanto, as empresas, os governos, as entidades estão focadas no curto prazo. Porque é aquilo que é a pressão do imediato. É o problema que surge. Há uma rua que de repente colapsa, ou no governo há de repente uma crise, ou numa empresa. É sempre o curto prazo. E o que significa que tu vais perdendo a capacidade de antecipar o futuro. Portanto, tu vais perdendo a capacidade de ter esta visão de longo prazo, que é fundamental, porque, como também há pouco dizias, à medida que os grandes desafios da humanidade vão evoluindo cada vez mais rápido, e é quase como a sensação de que o tempo se comprime, e tu hoje em dia tens menos, o tempo parece mais curto do que parecia, se calhar, há 50 anos, tu perdeste esta capacidade, só para terminar, que é, e se tu não consegues imaginar o futuro, se tu não consegues projetar o futuro, e repara, eu não estou a dizer nada de extraordinário, existem N cursos que ensinam foresight.
2: E havia, até desde os relatórios da CIA sobre os próximos 30 anos.
3: E continua a existir.
2: Mas hoje é mais difícil, não é? É como se, nos últimos anos, sobretudo, como se ficasse mais difícil de prever o futuro. Porquê? Porque houve mais disrupção, há mais variáveis e há mais aceleração. Ou seja, as coisas estão a mudar mais depressa e foram introduzidos no grande sistema variáveis, muito variáveis mesmo.
3: Não é prever o futuro, por acaso, a palavra que tu utilizaste É muito sintomático, porque aqui não se trata de prever o futuro, na verdade. Aqui trata-se de uma coisa diferente, que é... Eu sei que tenho um desafio... há bocado falámos de vários, mas vamos admitir o seguinte. Eu sei que tenho um desafio que é... sei lá, outra vez, o plástico nos oceanos. Uhum. Sabemos que é um desafio. Isto passa por diferentes áreas de investigação, de pesquisa, de produtos, etc. Se tu não conseguires imaginar uma praia sem plásticos, tu dificilmente consegues trabalhar em algo nesse sentido. Eu estou a dar um exemplo muito, muito linear, mas só para perceber. No fundo, o ponto é, tu não consegues construir o que tu não consegues imaginar. E quando tu desafias alguém, eu tenho feito esta experiência muitas vezes, quando desafias alguém a imaginar, olha, vamos imaginar 2050. Nós agora temos enfim, aquilo que nós chamamos uma viagem no tempo, que são, no fundo... Tivemos no Porto e agora em Coimbra, que chamamos a viagem no tempo, 2050.
2: Évora também está no também mapa, está. Não é?
3: Nós chamamos o Time Machine, que é imaginar uma cidade de 2050. Mas quando tu desafias alguém a dizer, então vamos imaginar como é que pode ser Coimbra 2050. Ah, isso não é possível. Porquê? Então porque nós não sabemos o que é que vai ser. Que certo. Mas o exercício da imaginação retira-te da necessidade de imaginar a possibilidade.
2: A imaginação é também a construção do mundo ideal, ou seja, quando tu imaginas, tu pensas como é que deveria ser.
3: O que tu tens de conseguir imaginar é, eu sei que tenho este desafio, como é que eu gostava de estar em 2050? Quando tu pensas na mobilidade de uma cidade, um exemplo que as pessoas percebem, imagina a mobilidade na cidade de Lisboa. O que é que tu gostavas que fosse a mobilidade de 2050? O que é que tu gostavas que acontecesse? Cada um vai ter o seu cenário. Um vai dizer que só quer bicicletas, o outro vai dizer que não quer carros, o outro vai dizer que só quer carros. Vão haver vários cenários. Mas se tu conseguires imaginar aquilo que é o teu futuro, aquilo que tu gostarias que fosse, que achas que é bom para ti e para a tua comunidade, se tu conseguires imaginar, então o exercício seguinte é de construir os passos para lá chegar. O que é que tu precisas fazer para lá chegar? Precisas o quê? Convencer os teus vizinhos a fazer um movimento? Precisas de ir à Câmara, começar a protestar porque queres fazer algo? Precisas de inventar...
2: Portanto, aqui o vosso foco na imaginação é sobretudo... uma imaginação no sentido da utopia ideal...
3: Não, da mudança política. Política no sentido partidário, as pessoas começam a falar em política. Política na perspectiva da polis, ou seja, na perspectiva de como é que tu constróis um mundo, um novo mundo, no sentido de um mundo que tu imaginas e queres construir...
2: É no sentido do mundo melhor, obviamente, ou seja, claro, o exercício da imaginação não é da imaginação das distopias
3: não,
2: no sentido, vamos pensar o que é que deveria ser.
3: Sim, e o que é que deveria ser, como é que lá chegas? Porque há uma questão aqui que é, nós também sentimos muito, que é as pessoas desligam-se desta ideia de construir o futuro. Não é? Pelo menos em Portugal isso existe muito, que é, isso não tem a ver comigo, mas tem. Porque um ponto aqui muito relevante é, se as pessoas não se empenharem, não se organizarem, não se motivarem para mudar o futuro, na verdade vamos estar sempre à espera de um futuro que se calhar não é aquele que nós queremos e que de alguma maneira é sempre desenhado por alguém que não nós.
2: Então, e vamos dividir isso, eu devolvo-te esse exercício e lanço-te o desafio. Como é que vai ser o futuro? Como é que imaginas o futuro? Daqui a 20 anos, sensivelmente, enfim, 2050, como é que imaginas o futuro nas áreas principais? Na tua perspectiva...
3: Mas que numa cidade, num país, qual é o teu cenário?
2: É o que tu tens desenvolvido. Por exemplo, pensando nas cidades.
3: Eu vou-te dizer o que eu imagino, por exemplo, uma cidade como Lisboa. Vamos admitir que é, apesar de tudo, que eu conheço melhor.
2: E é uma cidade pela qual tu tens
3: tiveste responsabilidades
2: autárquicas, foste vereadora da Economia, da Inovação e da Educação.
3: Reforma da cidade, a fusão das freguesias, isto.
2: Trabalhaste muito também, depois, quando estiveste mais tarde no Estado, na ideia da modernização, não é? Portanto, tens, digamos, muito conhecimento do terreno para poder também fazer o exercício de imaginação baseado naquilo que já existe. Como é que imaginas então, por exemplo, o futuro de Lisboa daqui a 50, daqui a 30 anos, a 20 anos?
3: Há algo que hoje para mim é muito evidente, que é as cidades são os locais onde a crise climática e o aquecimento global vão se sentir mais. Sabemos. Quer dizer, estamos a falar na Europa, não é? Não estamos a falar de outros continentes, porque enfim, o continente de África é uma situação diferente, mas vamos focar-nos aqui. E nós sabemos também que as cidades são os locais onde há mais concentração de pessoas. Portanto, a minha cidade é uma cidade que tem, por exemplo, uma infraestrutura verde totalmente diferente daquela que tem hoje em dia. Ou seja, é uma cidade que Lisboa já tem bastante área verde, mas tu devias estar a cobrir as ruas, zonas verdes. Tu devias estar a programar e a planear a cidade a que tu, para ir de um ponto ao outro, em 300, 400, 500 metros, tu tens que ter zonas verdes para planear. Tu tens que, ao longo desse percurso, ter pontos de água. Porque tu sabes que vais ter verões com dias muito quentes durante muito tempo e até muito tarde, e que não há arrefecimento noturno. Portanto, tu sabes isto, a ciência diz isto, nós podemos dizer
2: que
3: não acreditamos.
2: Tens que espaços verdes à cidade.
3: Tu tens que...
2: E vais ocupar espaços, quais espaços?
3: Repara, hoje em dia, em vez de estares a tirar árvores onde algumas zonas estás a tirar, devias estar a construir árvores. Hoje em dia, em vez de estares, eu sei que isto não é popular, mas em vez de estares a construir mais parques de estacionamento à superfície, devias estar a construir mais zonas sem cimento e com mais verde. Uhum. Porquê? Porque tu também sabes, e muitas cidades estão a testar isto, que em zonas onde tu tens grandes extensões de cimento, o aquecimento, quando estão dias muito quentes, aquelas áreas podem ter mais 3 graus do que tu podes ter numa zona arborizada. E 3 graus, quando tu estás num nível de aquecimento global, que a estimativa diz que pode ser mais 3 graus face à Revolução Industrial, é brutal. Uhum. É brutal, do ponto de vista do impacto humano. E, portanto, tu hoje em dia sabes o que é que funciona. Portanto, o meu futuro da cidade de Lisboa, se quiseres, é baseado em aquilo que outras cidades já estão a fazer. Paris está a fazer isto. Paris está a despavimentar. Está a despavimentar. Está a retirar cimento e deixar vir as árvores, terra, outras altas superfícies. Na Holanda, a despavimentação das cidades tornou-se um concurso nacional. Uhum. A cidade que mais despavimentar ganha um prémio. Em Barcelona, que é uma cidade que sofre bastante com o calor, tu tens uma rede de refúgios climáticos que basicamente está organizada em que as pessoas sabem sempre qual é que é o mais próximo.
2: Lisboa nada.
3: Uhum. Portanto, isto é só um aspecto.
2: Outro aspecto, então.
3: Outro aspecto, por exemplo, o tema da mobilidade. Todos os anos nós falamos muito sobre o tema da mobilidade e que há muitos carros mas na verdade nunca o conseguimos resolver. E, portanto, tu tens que encontrar uma maneira, de facto, de ter carros fora da cidade. Isso passa por uma coisa fundamental, que é transportes públicos. Uhum. Tu só consegues retirar carros da cidade se tu melhorares dramaticamente os transportes públicos. E, portanto, tu tens que ter a cidade coberta por transportes públicos. Tu não podes ter zonas da cidade onde não chega um transporte público. Ou que está lá e tu nunca sabes exatamente qual é o horário a que ele vai passar.
2: Ou duas em duas horas, ou acaba às 8 da noite.
3: Exatamente. Da mesma maneira como tu tens que ter, o tema da habitação e o tema do turismo e o tema da relação entre os de dentro e os de fora é um tema fundamental e que tu tens que compreender. Para mim, o futuro tem que passar por compreender que a cidade, e trabalhares para isso, que a cidade precisa necessariamente de quem cá vive, quem para cá vem trabalhar e quem vem cá visitar a cidade. Tu precisas destes grupos, por as razões económicas, sociais, da organização da cidade. E tu tens que encontrar aquele modelo que funcione. Tu não podes pôr em guetos as pessoas que vêm para cá trabalhar porque não te dá jeito de ser muito visível, expulsar as pessoas que não conseguem cá viver, para depois teres a cidade.
2: Dois tipos de guetos, digamos assim, porque é o gueto dos ricos que vivem em apartamentos de luxo e o gueto dos pobres que são os que vêm trabalhar na área dos serviços, as motos, e que vivem 20 pessoas nas traseiras de uma loja, não é?
3: Exatamente. E neste momento, por exemplo, um tema que não está a ser olhado e que tem que ser olhado é, e começa a existir em muitas cidades, o tema da agressividade contra os turistas, ou se quiseres, a irritação com o turismo, não é? Pronto. Seria fundamental, tu hoje estás a fazer um plano para os próximos 20 anos, como é que tu vais gerir o turismo? Uhum. Como é que vais gerir o turismo? E se calhar tens que chegar a um ponto em que tens que ter cotas para o turismo. Um exemplo, eu não estou a dizer que defendo cotas, o que eu estou a dizer é, quando tu começas a imaginar o futuro, e eu digo-te assim, olha, em 2050, o meu futuro de cidade seria uma cidade mais equilibrada entre quem visita, quem vive e quem trabalha. Uhum. Esta é a minha cidade imaginada. Então agora vamos imaginar e vamos definir quais é que são os passos para lá chegares. Primeiro passo, se calhar tens que fazer um plano a 20 anos para tentar perceber, por exemplo, qual é a capacidade que a cidade tem de aguentar a pressão turística. Uhum. E quando eu digo aguentar é economicamente, socialmente, psicologicamente, infraestruturas, tens que mapear.
2: E portanto, o teu exercício sobre o futuro passa por definir várias áreas, como as que acabaste de dar exemplos, mobilidade, turismo, habitação, espaços verdes, definir isto tudo e definir, ok, em 2050 o ideal seria ter desta maneira.
3: Uhum.
2: E agora o que é que precisamos para chegar lá? Portanto, sim, o que é que vais produzir? É uma espécie de um dossiê, de um livro?
3: Eu não vou produzir nada. Eu estou só a responder ao teu exercício.
2: Sim, sim, sim. Mas digamos, a Associação, a Fundação Futura...
3: Não
2: está...
3: Não, ou seja, eu estou a responder ao teu exercício. Aquilo que nós na Futura vamos dar é isto que eu te estou a dizer. Ou seja, vamos trazer pessoas,
2: uhum,
3: que vão trabalhar com estas 12 de cada vez, mulheres, uhum, que estão lá... Como é que isso se faz?
2: Uhum.
3: Como é que tu imaginas o futuro e como é que o constróis?
2: Nos oceanos?
3: No tema que existir.
2: Na mobilidade, nas cidades?
3: No primeiro ano é os oceanos.
2: Uhum.
3: Pronto, então nós todos os anos vamos ter sempre pessoas que são, enfim, são futuristas, são pessoas de literacia do futuro. A literacia do futuro é uma área que está cada vez mais emergente. Pessoas que sabem muito sobre, por exemplo, justiça intergeracional. Pessoas que te sabem ensinar,
2: uhum,
3: okay? Como é que tu imaginas o futuro e como é que o constróis. Tens várias ferramentas para isso. Não vou estar aqui a dizer, mas tens o
2: Alright. Falaste em literacia do futuro.
3: Sim.
2: Isso é exatamente o quê? Portanto, é ter a capacidade de antecipar, de imaginar fazer projeção, de imaginar o futuro.
3: Sim. Sim, a literacia do futuro é engraçado. A literacia do futuro foi considerada pelas Nações Unidas uma das principais skills do século XXI.
2: Uhum.
3: As Nações Unidas, fundamentalmente, estão neste trabalho muito o tema da literacia do futuro, que é ensinar... precisamente a tu teres este pensamento de longo prazo, se quiseres, que é tentar sair do presente. Sai do presente e esquece o domínio das possibilidades.
2: Uhum.
3: Acho que, se calhar tu também viveste isso, mas a palavra que eu mais ouvia durante 25 anos que estive em serviço público foi isso é impossível. Era aquela palavra que vinha sempre, claro. Tu também ouviste. É impossível. E tu tentas sempre, está bem, mas vamos agora imaginar que é possível. E se tu imaginares que é possível, como é que constróis? E, portanto, aquilo que nós queremos é que estas 12... mulheres de muito talento e uma paixão e trabalho por um dos desafios, vamos imaginar que é o oceano, mas pode ser a imigração ou pode ser o clima, vão ter acesso a conhecimento sobre essa área, sobre este desafio, muito sectorial, okay? Mas todos os anos têm também pessoas especialistas, vamos chamar assim, embora não goste do nome, mas digamos, aqueles que vão ensinar a imaginar o futuro e a desenhar o futuro. E se existem ferramentas que são testadas, que são usadas pelas empresas...
2: Ferramentas do tipo...
3: Há uma, sei lá, imagina, uma chamada Three Horizons, ou Três Horizontes, ok? Em que tu imaginas Três Horizontes e, portanto, basicamente depois tens formas de imaginar como é que vais construir até chegares a esse horizonte.
2: E hoje, com a inteligência artificial, provavelmente os modelos são mais rápidos de montar, introduzindo as variáveis certas...
3: Sim. É verdade que a inteligência artificial, digamos, é assim, funciona de duas maneiras, que é, por um lado, tira-te a imaginação, porque hoje em dia alguém diz assim, vamos, pensa lá em qualquer coisa. Ah, espera aí que eu vou perguntar ali, não vou dizer a marca que é para não dizer qual é que é. E tu estás sempre a perguntar a uma inteligência artificial, o que significa que tu estás menos a utilizar o teu cérebro para imaginar. E quando eu digo que a crise climática com a crise, se calhar, da democracia, em que tu juntas uma crise de imaginação, isto é brutal para o nosso futuro.
2: Tu achas que existe uma crise de imaginação? Há uma,

0: dizer, ou seja, como é que isto depois vai chocar estes cenários que vais desenhar tu, enfim, a fundação, as pessoas
1: que, lá está.
0: Que como é que estes cenários de imaginação se vão confrontar com a política?
1: Mas, oh, não, mas é exatamente aí que está o ponto, que é no dia que, precisamente porque a política não imagina, é que se calhar nós estamos numa situação que não gostamos particularmente. Porque, vamos ver, a Futura não tem nenhum propósito político, é uma fundação completamente sem nenhum propósito político, e quem lá está vai trabalhar para, enfim, para aquilo que é o seu talento, a sua paixão no desafio, e vai trabalhar em conjunto para fazer um give back ao país. Ou seja, nós queremos que daquele grupo de 12 também surja algo que é feito coletivamente para entregar. Pode ser... sei lá, uma nova obra de arte sobre um oceano, como pode ser um projeto de investigação científica incrível que descobre uma forma de, por exemplo, conseguires consumir plástico nos oceanos. Só para dizer que há uma dimensão de trabalho para si, que nós queremos que elas saiam dali, por exemplo, com a capacidade de ir para o mercado de trabalho para uma empresa que trabalha naquela área, ou para um centro de investigação que trabalha naquela área.
0: A fundação em si não tem objetivos de lucro financeiro.
1: Não, não, não, de todo.
0: É sem qualquer
1: fins
0: lucrativos.
1: Sem qualquer fim lucrativo. E o que nós queremos é que estas mulheres que passam por ali, as nossas fellows, que quando terminarem aquele ano, todo o seu potencial, todo o seu talento tenha sido elevado e que consigam, no fundo, fazer a mudança no mundo nas respectivas áreas. Este é o nosso sonho, okay? Okay. Que nós não imaginamos.
0: E é isso, o futuro da Fundação.
1: Esse é o futuro da Fundação. O que nós imaginamos é que a Futura, daqui a 10 anos, seja uma referência do ponto de vista daquilo que é o chamado, enfim, o talento feminino que depois vai para o mundo, digamos assim, e consegue ter impacto na transformação através do seu trabalho, e também ser uma referência para de que maneira é que o pensamento e a imaginação do futuro é algo tão importante que pode mesmo mudar a maneira como as pessoas pensam sobre as suas comunidades. Okay?
0: Há aí uma noção de otimismo, ou seja,
1: claro.
0: Há uma... Tu consegues, neste momento, ser uma pessoa otimista em relação ao futuro?
1: Eu sou, por natureza, uma pessoa otimista, mas há uma coisa também que é...
0: Mas a política, o percurso político deixou em ti esse otimismo intacto, ou sentiste alguma desilusão? A política em Portugal, a política nesta época?
1: Eu tenho, há uma característica, ou um dado que atravessa muito a minha vida política, que é o tema da participação, o tema das pessoas. O Orçamento Participativo em Lisboa, depois quando fui Secretário de Estado fazer o Orçamento Participativo Nacional... Depois na cultura também fizemos vários projetos em que trouxemos muito a participação para dentro de alguns dos projetos que fizemos, e eu acredito muito, mesmo, assim, mesmo, de que são as pessoas e não os governos que vão, de alguma maneira, construir aquele mundo que nós achamos que é o mundo melhor. E por isso é que para mim é tão importante que isto seja um projeto que é dedicado às pessoas, que é para trazer as pessoas, que é para dar às pessoas aquele sentimento e aquele, se quiseres quase, aquela energia de que quando tu te dedicas a algo, quando tu imaginas que é possível e tu fazes por isso, tu podes mudar uma comunidade. E existem N exemplos disto.
0: E acreditas que
1: o poder
0: que Portugal,
1: das pessoas é fundamental.
0: Em Portugal, esse espaço da sociedade civil e das pessoas, dos cidadãos, vai, neste momento, conseguir derrubar aquilo que é os interesses instalados, a partidocracia, o poder das grandes empresas, neste caso até das grandes empresas multinacionais que estão a desregular completamente todo o sistema democrático mundial, europeu. Achas que isto são movimentos contrários que estão a acontecer neste momento? Estás otimista em relação ao desenvolvimento disto?
1: O que eu acredito é, se não existir um movimento de fora para dentro de tudo o que tu referiste, estamos basicamente num muito mau lugar, é o que eu acredito. Ou seja, isto é um bocadinho como diz um grande amigo meu, que é, enfim, que é apaixonado pela democracia participativa um pouco como eu, que é, quando tu dás às pessoas, quando tu dás aos teus filhos carne e peixe e não lhes dás mais nada, eles vão haver um momento em que eles vão ficar fartos de carne e peixe. E a democracia é um pouco assim. Se tu só constróis às pessoas a mesma possibilidade de sempre, ou seja, neste caso, a democracia, que significa votar de 4 em 4 anos, mas não constróis mais nada, seja como sociedade civil, seja como entidades públicas, seja como tu, o que tu quiseres, se tu não construís uma maneira de dar às pessoas esta ideia, que é, se você participar, se você for ativo de outra maneira, alguma coisa pode mudar, então nós não estamos num bom lugar. Eu costumava dizer, quando

0: no orçamento participativo havia sempre algo que eu dizia às pessoas que era assim. Estava um exemplo muito, muito simples às pessoas em Lisboa, que é, você vive no mesmo bairro há 20 anos, e você há 20 anos que deseja ver aqui um parque infantil, porque há muitos miúdos com os avós e não há parque infantil. E você já foi, já fez as reuniões de câmara e nada acontece. Pronto, então olha, apresenta um projeto de orçamento participativo, convença os seus vizinhos a votarem, faça a campanha e daqui a 2 anos tem um parque infantil. E a verdade é que começaram a aparecer parques infantis. E, portanto, isto significa que quando tu dás às pessoas outras alternativas de democracia e de serem parte da mudança, as pessoas vêm. Uhum. Tu tens é que conseguir encontrar esse modelo. A Futuro é um bocadinho isto, que é como é que tu consegues trabalhar com pessoas com muito talento que consigam, de alguma maneira, transformar o seu potencial e transformar depois também a comunidade em que vivem e o país em que vivem. De que maneira é que eu, que sou apenas uma pessoa apaixonada pelo espaço, por exemplo, de que maneira é que eu posso ser mais do que apenas apaixonada pelo espaço, mas posso aqui construir algo, se calhar, por exemplo, imagina que faz com que as pessoas, em geral, tenham uma relação diferente com o espaço. O que é que isso significa de vivemos num planeta em que existem vários sistemas? Não sei, temos, no fundo, é um bocadinho aquela ideia que é encontrar as pessoas que, como diz, a Ruth diz com alguma graça, que não são todas as pessoas que acordam de manhã com vontade de mudar o mundo. Mas existem algumas pessoas que acordam todos os dias com vontade de mudar o mundo. E são essas que nós queremos encontrar.
1: E, para ti, pessoalmente, neste momento, quais são as áreas de intervenção prioritária em relação ao futuro? Ou seja, aquelas que exigem mais imaginação para sairmos do problema?
0: Sem dúvida o clima. Não tenho dúvidas nenhuma sobre isso. O tema do aquecimento global é... Eu acho que aquilo que eu sinto que está a mudar é que as pessoas hoje percebem o impacto que isso tem nas suas vidas. Os fenómenos climáticos extremos, as pessoas hoje, eu acho que percebem de uma maneira diferente. Infelizmente, se calhar em alguns casos vamos tarde, já estamos a falar mais da adaptação.
1: E aí a imaginação será no sentido de produzir o quê?
0: Dou-te um exemplo. Eu, por exemplo, acredito muito que um dos grandes temas da ciência climática é a dificuldade de tu perceberes o que é que isso significa, o que é que isso tem a ver contigo e de que maneira é que isso vai te atingir. Os cientistas dizem o mesmo há muitas décadas, não é novidade. E se calhar, se tu trouxeres artistas, ou se trouxeres humoristas, ou se trouxeres outras pessoas que no fundo fazem a interpretação da ciência e fazem com que ela te faça sentido para ti como pessoa, se calhar tu tens mais pessoas a querem ser agentes de mudança.
1: Mas isso tu dizes que o problema central é a awareness, é acordar a população para o quê? Mudar os hábitos? É que o problema principal do clima, do aumento da temperatura, tem a ver com os fósseis, com os combustíveis
0: desde
1: fósseis?
0: Desde logo passa por se é importante a quem tu votas ou não. Eu sei que mudar hábitos é diferente, é difícil, não é? Portanto, eu já nem vou ao tema de cada um de nós, porque eu sei que é uma conversa difícil. Mas eu sei de uma coisa, que é quando há um determinado partido que governa, quando é claro no seu programa partidário que basicamente acham que as alterações climáticas são uma mentira, eu tenho que encontrar maneira de que as pessoas, a pessoa que vota nesse partido, perceba qual é que é o impacto que isso tem na vida dele. Um exemplo, a agricultura. A agricultura e o cruzamento com a crise climática é evidentemente muito direta. Mas vamos ver, é assim, é preciso perceber o seguinte: se nós chegamos a um ponto em que o solo está de tal maneira esgotado que já não consegues cultivar nada ali, não há agricultura.
1: Portanto, é preciso trazer, eu diria mesmo, até para o tema, não só do dia-a-dia, mas para a própria agenda prioritária da eleição, do ato eleitoral, costuma dizer que o que faz ganhar eleições é a economia. Se o bolso percebo. Das pessoas está, claro, está ou não capaz de comprar, digamos, o nível de vida. É preciso trazer, para juntar à economia, questões como o clima.
0: Claro.
1: Ou seja, as pessoas têm que perceber que a questão de que o partido em que poderão votar vai fazer ou não fazer para defender o clima passa a ser uma prioridade absoluta na sua relação com o voto.
0: Sim, até porque, repara, não há economia sem clima. É muito simples, repara. Os impactos económicos da crise climática no mundo ocidental são desastrosos.
1: Mas as pessoas ainda não perceberam isso.
0: Pois, exato, é isso que é importante. Portanto, por exemplo, para mim, para a Futura, imagina que no primeiro ano nós identificamos a crise climática como o desafio daquele ano. O ano 2029 vai ser dedicado à crise climática.
1: Uhum.
0: E todas as fellas que foram escolhidas para lá são fellas que ou já trabalham, ou são apaixonadas, ou têm uma ideia fora da caixa, que nunca ninguém achou que era possível, mas nós gostamos daquela ideia fora da caixa. E durante um ano estão ali. Dali pode sair algo como, por exemplo, como é que tu fazes essa comunicação?
1: Uhum.
0: Como é que tu chegas à vida das pessoas com exemplos práticos e concretos e assim, olha, interessa pouco a economia isolada, se do ponto de vista de repente nós temos um verão ou um inverno recheado de eventos climáticos extremos e não há uma única cultura que sobreviva.
1: Uhum. A seguir à questão climática, o que é que...
0: A democracia.
1: A democracia, a crise está, da democracia.
0: Está intimamente ligada, como nós aliás estamos a discutir, não é?
1: Uhum.
0: Ou seja, na verdade hoje tudo passa pela maneira como é que as pessoas participam e como é que participam.
1: Graça, como é que vês o futuro da futura? Como é que desenharias, então, como é que imaginarias a futura daqui a 20 e tal anos, em 2050?
0: Eu imagino a futura como um prédio onde se cria comunidade, se cria um sentimento de interdependência, interligação entre pessoas que vêm de diferentes áreas do conhecimento e diferentes, se quiseres, contextos históricos e sociais e económicos, que trabalham separadamente em torno de um desafio relevante para o país e relevante globalmente, pode ser a crise climática, que também trabalham em conjunto para que esse mesmo desafio tenha uma ideia fora da caixa que resulta de todas e, portanto, que é uma ideia coletiva que se devolve ao país, e aonde tu, qualquer pessoa interessada, apaixonada pelo futuro, possa ir saber mais, possa ir aprender como é que se imagina o futuro, nós também vamos fazer isso, e no fundo seja um local em que tu identificas sempre como aquele lugar onde o futuro é imaginado e acontece.
1: Graça Fonseca, muito obrigado por teres vindo ao
0: Obrigada.
1: Gabinete dos Futuros Possíveis.
0: Obrigada.
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0: 7h58 menos uma hora nos Açores.
1: Cristiano Ronaldo deve sair da seleção num dia de festa. É o que diz Bruno Fernandes, que foi capitão da equipa das Quinas no último jogo. O médio do Manchester United espera que Ronaldo não tome decisões de cabeça quente. A ministra da Justiça admite ponderar a retirada da proteção especial a Rui Pinto. Rita Judice afirma que tem recebido várias contestações depois da decisão que foi tomada ontem.
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0: Chove em Ponta Delgada, a cidade está com 20 graus, Porto 21, Funchal 22 graus, Lisboa e Faro 23. Edição das 8 horas, Inês Cortês.
1: Se está nos distritos de Setúbal e Évora, atenção, porque até às 9 da noite o tempo vai piorar. É a previsão do Instituto Português do Mar e da Atmosfera, que colocou estes dois distritos com aviso laranja. Espera-se trovoada, chuva forte, ventos que podem chegar aos 90 km por hora e há ainda a probabilidade de granizo. A Ministra da Justiça está a ponderar a decisão de retirar a proteção especial a Rui Pinto. Essa decisão foi tomada ontem, ou melhor, foi tornada pública ontem, num despacho da Comissão de Programas Especiais de Segurança. Nesse documento ao qual a agência Lusa teve acesso, pode ler-se que Rui Pinto mostrava falta de compromisso no cumprimento do programa e que a PSP considera que ele corre um risco baixo. Esta é uma decisão que tem sido contestada. A ministra revela que tem recebido vários pedidos e que está a analisá-los. Esta tarde, em declarações aos jornalistas em Aveiro, Rita Judice afirmou que está a pensar sobre o assunto.
4: Recebi os vários pedidos, estão a chegar agora ao meu gabinete. Estamos a analisar com todo o cuidado se tiver havido alguma irregularidade ou se tiver havido algum procedimento não tiver sido mais correto, naturalmente que será ponderado.
5: Correndo mesmo o risco de vida, segundo os advogados?
4: Vai ser analisado.
6: E quando é que poderá haver uma resposta? Assim?
4: Terá que ser uma resposta antes do dia 10, naturalmente. Obrigada.
1: A Ministra da Justiça garante ainda que vai tomar então esta decisão até dia 10, dia em que Rui Pinto vai ter de abandonar a casa que lhe foi atribuída em 2020, quando foi decidido que teria proteção especial. Bruno Fernandes revela que garantiu a Cristiano Ronaldo que ele continua a ser o maior símbolo de Portugal no que respeita ao futebol. A saída de Cristiano Ronaldo voltou a dominar a conferência de imprensa de antecipação do jogo de amanhã com a Noruega para a Liga das Nações. Perante o jornalista, Jorge Jesus voltou a deixar para mais tarde o assunto de Cristiano Ronaldo, mas Bruno Fernandes respondeu a todas as perguntas. Tiago Barquinha Gonçalves.
7: Todos queriam ouvir Jorge Jesus, mas foi Bruno Fernandes quem falou sobre o caso Cristiano Ronaldo. O capitão, na ausência de CR7, tem um pedido a fazer aos portugueses.
8: O que eu peço mais uma vez é que o país não se divida, que não faça escolhas, que viva isto de um só, que respeite e aceite todos os lados.
7: A história entre Jorge Jesus e Ronaldo ainda não está resolvida, mas Bruno Fernandes dá pistas, não como, mas onde solucionar a questão.
8: Independentemente dos ruídos, barulhos que possam vir de fora, eu acho que todas as casas devem resolver os seus assuntos de porta fechada e eu acho que é assim que a seleção tem que funcionar, eu acho que é assim que funcionará e tenho a certeza que o mais importante é que tudo acabe de bem, tanto para um lado como para o outro.
7: Sem entrar em detalhes, Bruno Fernandes confessa que falou nas últimas horas com Cristiano Ronaldo, a quem quis deixar algo bem claro.
8: Eu tive uma conversa com o Cris, falei com ele também e acho que aquilo que eu lhe disse a ele, e é o que eu repito aqui, o mais importante é que, independentemente daquilo que aconteça, o Cris nunca deixará de ser o maior símbolo da nossa seleção, o maior símbolo do nosso futebol e provavelmente, de certeza, o maior símbolo do nosso país por tudo aquilo que fez.
7: São as explicações possíveis até agora por parte de Bruno Fernandes. Já Jorge Jesus deixa os esclarecimentos para depois do jogo.
9: Cristo é um símbolo da seleção portuguesa, é um símbolo de Portugal, isso fica bem claro. Depois do jogo, respondendo à pergunta, depois do jogo, há muito tempo para se falar sobre isso.
7: O foco está para já na Noruega, como tem sido habitual. Jorge Jesus promete fazer várias alterações no 11 inicial.
1: E antes do segundo jogo de Portugal nesta edição da Liga das Nações, Jorge Jesus diz que Portugal vai enfrentar uma das melhores seleções da Europa, um jogo exigente que pode ditar o avanço na prova.
9: O que eu quero é que possamos ganhar para praticamente estarmos qualificados para os quartos de final. Depois, se conseguirmos fazer o que fizemos no jogo em Copenhague, que é a Dinamarca, que fizemos um excelente jogo, com momentos de jogo com muita qualidade, pela qualidade também individual dos nossos jogadores da seleção, essas duas coisas era aquilo que eu queria. Consegue na extensão, não consegue às vezes num jogo.
1: Na ausência de Cristiano Ronaldo, Bruno Fernandes assume a braçadeira de capitão. Depois da conferência de imprensa, numa entrevista à RTP, o jogador do Manchester United confessou que espera que este não seja um adeus definitivo de Ronaldo.
10: A minha esperança é que ele não tome decisões a quente e queira abandonar a seleção de vez, porque eu acho que se ele o quiser fazer, ele tem que fazê-lo num dia de festa e não de uma maneira assim como foi, porque assim o merece e assim exige, porque é o maior ícone do nosso futebol, do nosso país, e é alguém que levou o nome do nosso país a um lugar e a um patamar que nunca tinha estado. Com todo o respeito a Eusébio e Luís Figo, foram dois jogadores que fizeram também isso, entre muitos outros, mas falamos dos três nomes mais fortes do nosso futebol.
1: E no mesmo seguimento das palavras de Bruno Fernandes, André Villas-Boas diz que a história de Ronaldo com Portugal não pode terminar desta forma. O presidente portista esteve presente esta noite em Chaves para celebrar os 25 anos da Casa do Futebol do Porto, Hugo Miguel Taveira.
11: Jesus é que manda, mas o tem de ser resolvido. André Villas-Boas pede uma boa solução para o caso, inclusive ao presidente da Federação Portuguesa de Futebol, Pedro Proença.
12: Todas as decisões por parte de um treinador são soberanas, tenham elas mais ou menos justificação. Aos olhos dos jogadores parecem sempre mais complicadas de entender, algumas vezes mais fáceis, outras vezes mais complicadas, mas a voz do treinador é soberana, portanto todas as suas decisões são soberanas. Assim deve ser nos clubes e assim deve ser nas seleções também. É claro está que um jogador com a dimensão de Cristiano Ronaldo e tudo o que fez pelo país e tudo o que fez pela seleção, a história não pode terminar desta maneira.
11: Recebido por centenas de adeptos em Chaves, Villas-Boas sentiu entusiasmo à volta da liderança do Futebol Clube do Porto no campeonato. Ainda assim, o presidente dos Dragões é cauteloso a falar sobre a vantagem sobre os rivais.
12: É um bom pronúncio, mas não quero dizer nada, portanto pés bem assentos na terra, é tudo muito prematuro ainda, vão-se iniciar deslocações difíceis, desde logo a deslocação à Madeira, Gil Vicente, ao Betis de Sevilha também para a Liga dos Campeões. Portanto, fase ainda muito prematura da época, um bom arranque, um arranque histórico também, portanto, parabenizar evidentemente o Mister e a equipa pelo trabalho que estão a realizar e esperemos, portanto, que o outubro se revele tão forte como foi o agosto e o setembro.
11: Depois da vitória no amigável na Corunha, o Futebol Clube do Porto faz as malas para a Madeira. Quanto ao estado do relvado do Marítimo para o jogo com os Dragões, Villas-Boas mostra-se positivo.
12: É um dos relvados menos bem classificados da Liga, isso está bem documentado e registado. Seguramente o Marítimo tudo fez nas últimas três semanas para recuperar o relvado da melhor maneira. Portanto, o Futebol Clube do Porto tem estado em contacto com a Liga Portugal relativamente a esse assunto e tem-nos sido dadas garantias sobre a qualidade do mesmo, ou a melhoria de qualidade do mesmo, e esperemos que assim seja.
11: O jogo com os madeirenses pode marcar a estreia oficial de Chris Smalling. Segundo o André Villas-Boas, o reforço inglês foi um pedido expresso do treinador Francesco Farioli.
1: E na casa do Futebol Clube do Porto, em Chaves, André Villas-Boas esteve acompanhado pelos ex-jogadores azuis e brancos, Rui Barros e João Pinto. Recordo que Portugal joga amanhã com a Noruega no Estádio do Dragão. A bola começa a rolar às 7h45 e tem relato na TSF. Antes de fechar, pela primeira vez o Futebol Clube do Porto venceu a Supertaça Feminina de Voleibol ao vencer o Braga por 3-1 no Pavilhão Municipal de Santo Tirso. A equipa azul e branca é campeã nacional e detentora da Taça de Portugal, conquista assim mais um troféu.
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1: 8 horas com 10 minutos em antena ao Estado do Sítio, edição de Ricardo Alexandre.
2: A crise política em Espanha, as eleições no Brasil, NASA, Gaza, Israel e o Médio Oriente, 3 anos após os atentados do 7 de outubro. Mais adiante, os 2 decretos sobre habitação que o governo espanhol aprovou com suspense na terça-feira, rejeitados esta sexta-feira no Congresso, nem a pressão da esquerda, nem as mobilizações sociais na rua, nem o caso de Mari Carmen, nem a negociação até o último minuto conseguiram alterar a posição do partido Juntos pela Catalunha, cujos 7 deputados acabaram por votar contra as 2 iniciativas do governo Pedro Sánchez e votaram ao lado do PP, Partido Popular, do Vox e da UPN. No entanto, a derrota parlamentar deixa o governo mais próximo de um cenário que até há poucos dias parecia menos iminente, o da antecipação de eleições. Pode ficar confirmada já este domingo ou segunda-feira. Vamos ouvir mais adiante a correspondente da TSF em Madrid, Joana Rei, e enviada ao Fórum La Torre, na Galiza, Ana Peixoto Fernandes, que ouviu 2 antigos presidentes do governo de Espanha pedirem, ouviu Mariano Rajoy, do PP, e Felipe González, do PSOE, pedirem precisamente eleições antecipadas. Justiça, candidatos e televisão, crise institucional, pressão judicial ou apenas a separação de poderes a funcionar no Brasil nesta véspera de eleições. A Globo suspendeu o último debate, quinta-feira, antes do ato eleitoral deste domingo. Lula na frente das sondagens, Flávio Bolsonaro a 5 pontos, mas quase colado em simulação de segunda volta. Eles já tinham dito que não iriam ao debate na TV Globo. Vamos ouvir o jornalista da Folha de São Paulo, Igor Guilhom, na versão integral deste programa, a diretora do IPRI, do Instituto de Poderes e Relações Internacionais, Carmen Fonseca, e o historiador Manuel Off, que recentemente escreveu sobre as veias reabertas da América Latina. O professor de História da Faculdade de Letras da Universidade do Porto vai também falar-nos do estado do mundo árabe e do Médio Oriente, 3 anos após os atentados terroristas do Hamas a 7 de outubro. O que correu mal em Israel? O que correu mal no meu país? Pergunta o autor do livro, Omer Bartov, israelita, professor de História Europeia e Estudos Alemães na Universidade de Brown, nos Estados Unidos, especialista no estudo do Holocausto. Não tem dúvidas em dizer que o atual governo de Israel comete um genocídio em Gaza. Ideia que também se pode depreender do filme NASA, que Bartov já viu, tal como a diretora do Observatório de Estudos da Palestina, Julia Daniel. A TV Globo cancelou o debate presidencial que deveria ter ocorrido quinta-feira, depois de o senador Flávio Bolsonaro ter desistido de participar. O presidente Lula já tinha comunicado à maior televisão brasileira que não iria ao debate e estaria a dar uma entrevista ao Flow Podcast, um dos podcasts ou videocasts de entrevistas mais conhecidos do Brasil. O presidente brasileiro não gosta de debater com candidatos que têm intenções de voto muito baixas.
3: Eu preferia que fosse feito um debate em que uma televisão ou você mesmo fizesse a mesma pergunta para vários candidatos e os candidatos mais ou menos em condição de disputar. Você não pode pegar uma pessoa que tem 49% e levar para disputar com uma pessoa que está começando a ter 1%.
2: A decisão da Globo de cancelar o debate foi tomada após decisões judiciais que interferiram na logística inicial do debate. A ministra ou juíza do Tribunal Superior Eleitoral, Estela Aranha, proibiu a exibição do púlpito vazio de candidatos. Já o ministro do Supremo Tribunal Federal, Gilmar Mendes, autorizou a participação do candidato Renan Santos, do Partido Missão, que em princípio não participaria da sabatina televisiva por não atingir o mínimo da intenção de votos proposto pela Globo para participar no debate. Antes, o presidente do Tribunal Superior Eleitoral, Cássio Nunes Marques, decidiu também incluir o candidato Romeu Zema, do Partido Novo, de direita, entre os integrantes do confronto. Pouco tempo depois, Flávio Bolsonaro anunciou a desistência por causa do que considera ser censura imposta ao evento pelo Tribunal Superior Eleitoral. A imprensa tem que ser livre e as eleições limpas, escreveu o senador do Rio de Janeiro. A Globo tomou posição.
4: As sucessivas decisões judiciais tomadas momentos antes da realização do debate causaram insegurança jurídica e representam uma interferência indevida na liberdade que os veículos de imprensa têm de organizar os debates eleitorais. Por esta razão, a Globo decidiu cancelar o debate desta noite.
2: Flávio Bolsonaro também falou sobre as decisões judiciais em relação ao debate.
5: Então, Lula não só não vai no debate, como ele usa os seus amigos no judiciário para impor a censura ao debate da Rede Globo. É muito triste, revoltante o que está acontecendo. Então, mais do que nunca, você que está me assistindo, vamos resolver essas eleições agora, neste domingo. Se você estava pensando em não votar, se você está pensando que essa eleição não é tão importante, olha a gravidade do que está acontecendo.
2: Igor Guilo, jornalista da Folha de São Paulo, bem-vindo novamente ao Estado do Sítio. Já vamos aos números das pesquisas eleitorais que tens tratado jornalisticamente para a Folha, mas não posso deixar de começar por te ouvir sobre esta atuação tão assertiva do Tribunal Superior Eleitoral sobre a campanha num momento político tão decisivo. Faz parte das regras ou estará a Justiça a extravasar as suas competências? E se é esse o caso, porque é que o faz?
6: Olá, Ricardo. Prazer estar novamente aqui consigo e com sua audiência. Esse incidente da noite de quinta-feira é de extrema gravidade, embora não se possa comprar naturalmente a retórica dos dois candidatos pelo seu valor de face, né? Primeiramente, a questão da interferência da Justiça Eleitoral. Houve uma interferência indevida. Isso não há a menor dúvida, e com cunho eleitoral para favorecer o presidente Lula. Até porque é o seguinte, as regras do debate eleitoral no Brasil, elas são definidas pelos participantes em reuniões prévias e elas são sancionadas pela lei eleitoral, pela Justiça Eleitoral. Então, o Tribunal Superior Eleitoral, o TSE, ele vai e diz, olha, essas regras estão aprovadas, são essas. Então não dá para no dia, na véspera, poucas horas ou minutos do debate, a juiz, a magistrada ministra do Tribunal Superior Eleitoral, que já tinha inclusive uma vez declarado o voto do Lula, foi indicada por ele inclusive, ir lá e dizer, olha, você não pode deixar o púlpito vazio. Isso realmente é uma interferência indevida, porque o púlpito vazio é acreditado por muitas pessoas, inclusive o próprio Lula, por ter levado o então presidente em 2006 ao segundo turno. Ele se recusou a participar do debate do primeiro turno naquela ocasião, e ele estava ligeiramente acima da margem para ganhar no primeiro turno. Aí isso aí teve um grande impacto. A argumentação do Lula, que eles são desqualificados, eu até posso compreender, posso até considerar os outros candidatos desqualificados, mas não é uma alegação normal numa democracia. Você vai lá e debate. Se você é melhor do que os candidatos, você vai lá e mostra porque você é melhor. Já a alegação do Flávio Bolsonaro, que foi censura, na verdade é só porque ele perdeu a oportunidade de espalhar nas redes sociais a imagem do púlpito. Mas, efetivamente, ambos vão ser acusados e vão poder acusar o outro de ter fugido ao debate, né? Então, você tem agora uma interferência direta, que é muito ruim, muito negativa, porque vai levar, invariavelmente, a depender dos resultados dessa eleição, vai levar aquelas acusações de que, olha, houve interferência, o resultado não é legítimo, questionamento sobre o resultado do pleito. Isso tudo vai, num momento em que os Estados Unidos estão pressionando grandemente o Brasil dentro do que eles podem fazer, mas há uma pressão americana de ingerência, de cobrança sobre a lisura do pleito que não havia antes, ou seja, é o governo Donald Trump querendo ajudar um candidato de direita na América Latina, como já fez em vários outros países. Então a gente tem uma situação bem complexa e a justiça não está ajudando, vamos colocar dessa forma.
2: Vamos aos números do penúltimo Datafolha, o último é divulgado este sábado à noite, antes da eleição. Lula com 45% das intenções em votos válidos, excluem os votos brancos, nulos e indecisos. Flávio Bolsonaro, 40%, já no segundo turno, segunda volta, em votos totais há empate técnico, 48% para o Presidente, 45% para o Senador do Rio de Janeiro. Isto, Igor, não tem mudado muito nos últimos dias, ou numa análise mais fina, mais cuidada, permite perceber algumas nuances e algumas tendências nas intenções de voto?
6: Pois, eu acho que se você tem a sequência da campanha eleitoral no Brasil, um observador que olha um pouco mais afastado as sondagens desde o começo do ano percebe que, olha, temos aqui uma situação de estabilidade, não mudou muito. Aí você é obrigado numa eleição dessas, onde tanto o presidente Lula quanto o Flávio Bolsonaro são altamente rejeitados pelos mesmos 45% da população, dizem que não votam de jeito nenhum no outro, isso aí coloca uma eleição de rejeições. Então, vai ser definido no detalhe que vai capturar o indeciso. Aí a gente vai ver se a tendência se mantém, porque tem que ver o impacto desse episódio do debate. Não se sabe ainda, porque a sondagem anterior foi divulgada antes do cancelamento do debate.
7: Tem potencial para influenciar o voto favoravelmente em Flávio Bolsonaro?
6: Eu acho que exato. Você tem o indeciso. O indeciso, ele está prestando mais atenção nessa questão do judiciário ou menos? Não existe uma definição muito clara, porque as sondagens mostram que o impacto até agora, da crise geral do judiciário nas intenções de voto havia sido muito pequeno, mesmo entre os grupos considerados não, né, que são nem Flávio nem Lula. A segunda volta está empatada, no vai ser definida no 1, 2, 3%, exceto que haja um movimento de última hora, que acontece também, não é raro e não é impossível. Então, essa sondagem mais recente, ela traz algumas novidades que são favoráveis ao Lula. Uma delas é o impacto da absolutamente bizarra crise da Nossa Senhora Aparecida, que é a padroeira do Brasil, né, dos católicos. Como você deve ter ouvido falar, houve uma fake news, dessa vez voltou-se o feitiço contra o feiticeiro, porque os bolsonaristas são campeões das fake news no Brasil, mas dessa vez a fake news foi contra o Flávio, dizendo que ele ia retirar o título de padroeira do Brasil da Santa. E aí causou uma celeuma entre os católicos. Não era verdade. O que é verdade? O Flávio é próximo de um deputado, que é um pastor evangélico. Ele e a mulher dele são próximos de um deputado que é um pastor evangélico.
7: Que disse isso.
6: Alguns anos atrás, apresentou um projeto que, na verdade, era um projeto curioso, era um pastor, mas era um projeto que propunha o respeito à laicidade da Constituição, que falava assim: olha, não tem sentido no Brasil haver um feriado oficial que as repartições públicas parem por causa de uma santa. Então ele queria acabar um pouco com o status de feriado oficial mas não era assim, não era retirar o título da santa, porque o título é dado pela Igreja Católica, não é dado pelo governo. Mas enfim, o que interessa, o que pegou nas redes sociais, que é a fake news que espalhou, foi essa. E isso afetou o Flávio, mas é interessante que afetou assim: o Lula subiu 5 pontos percentuais entre os católicos, que são ainda 50% do eleitorado. Então é uma subida relevante, passou de 45% para 50%, ele já tinha uma vantagem grande sobre o Flávio naquele eleitorado. E o Flávio subiu 7 pontos entre os evangélicos, que são 29%, 30% do eleitorado. Eles apoiaram ele nessa questão. Então é aquela coisa de guerra religiosa no Brasil, assim, uma coisa bizarra. Isso aí teve um impacto. Tem outros impactos, que são as medidas populistas do Lula às vésperas da eleição, por exemplo, o fim da proibição, né, por medida provisória, ou seja, ainda vai ser analisado pelo Congresso, pode cair, pode mudar, mas enfim, foram proibidas as bets, né, as casas de aposta online. Oficialmente foram proibidas, ele ganhou um discurso de campanha, porque isso é uma coisa muito... 80% da população aprova isso. E isso tem uma influência muito grande entre um eleitorado que é considerado chave nessa eleição, que é o eleitorado de mulheres de classe mais baixa, mas não a mais baixa, digamos, o início da classe média, que aqui no Brasil são conceitos bem esquisitos quando você vai olhar em termos de renda, mas assim, que não são os mais pobres, mas são os quase os mais pobres, mulheres de áreas urbanas periféricas. Por quê? Porque são essas que as pesquisas apontam que são as mais incomodadas, porque o marido, que já ganha muito pouco, geralmente tem um subemprego, tem um emprego muito mal remunerado, gasta muito dinheiro do orçamento doméstico com aposta online, são viciados nisso. Fica lá jogando no celular o dia inteiro, o jogo do Tigrinho, que fala aqui no Brasil, que é um joguinho de apostas. Então, o Lula teve uma virada positiva para ele em alguns segmentos importantes.
7: Muito obrigado, Igor Guilo. Lula tenta a reeleição num continente que virou claramente à direita, pegando no título do livro As Veias Abertas da América Latina, do uruguaio Eduardo Galeano. O historiador Manuel Loff chamou ao atual momento As Veias Reabertas da América Latina, num artigo há um par de semanas no Jornal Público. Bem-vindo à TSF e ao Estado do Sítio, Manuel Loff. O Brasil está confrontado com uma escolha que pode colocar o país numa linha mais sintonizada com o atual mapa político do continente, isto é, uma vitória de Bolsonaro, ou numa continuidade política que nesta altura indica praticamente uma exceção quando se olha para a vizinhança. O que é que uma ou outra escolha, Lula ou Bolsonaro filho, significam para o Brasil e para o continente?
8: O que nós percebemos desde a eleição de 2018, em que Bolsonaro pai, Jair Bolsonaro, acaba por ser eleito naquele contexto de bola de neve da ultradireita brasileira, prisão de Lula, etc., é que no Brasil, como noutros países, todas as eleições agora estão sempre... temos a sensação de que estamos sempre à beira do abismo, considerando que esse abismo pode ser essa viragem muito radical à direita, a um novo tipo de extrema-direita que tem emergido na América Latina, que tem muitas semelhanças com o trumpismo e algumas diferenças, como seria evidente, e é óbvio que o Brasil, o maior Estado da América Latina, que conjuntamente com o segundo maior, o México, permanecem à margem desta viragem ultra-reacionária, é evidente que as eleições brasileiras, portanto, que o Brasil, o papel do Brasil neste ciclo político pode ser central. Agora, é verdade, as sondagens desta vez, como já um pouco na última vez, nas últimas eleições presidenciais em que Lula regressa 2022, derrotando Bolsonaro pai, as sondagens apontam para, bom, já sabemos da expressão, um empate técnico, mas desta vez à segunda volta com maiores probabilidades de Flávio Bolsonaro poder vir a ser eleito contra Lula.
7: Estamos a falar de dois candidatos com elevados índices de rejeição.
8: Mas isso agora passa sempre, Ricardo. Isso agora ocorre sempre. As eleições francesas, por exemplo, em que, e a França, já sabemos, desde 2017 está também nesta permanente sensação de que cada eleição presidencial está à beira do abismo, e é um abismo, em minha opinião, claramente antidemocrático, claramente autoritário. As eleições francesas davam a mesma coisa, deram sempre a mesma coisa. Índices muito elevados de rejeição de Macron e, simultaneamente, de Marine Le Pen.
7: Flávio Bolsonaro, se eleito, seguiria um programa político na linha do recentemente eleito presidente colombiano Abelardo Valdés Perella?
8: Não tenho dúvida nenhuma, de resto, em grande medida, é aquilo que já foi anunciado, designadamente na política externa, e, portanto, uma reaproximação descaradíssima dos Estados Unidos e de Israel. Não nos esqueçamos que, no caso do relacionamento bilateral entre os Estados Unidos e o Brasil, o clã Bolsonaro tem esta particularidade, não é? Um dos filhos de Bolsonaro está, abre aspas, exilado nos Estados Unidos, auto-exilado nos Estados Unidos, e o clã Bolsonaro apoiou o chamado tarifaço, por outras palavras, a pressão política exercida diretamente pela administração Trump sobre o governo brasileiro para a libertação, para não julgar, não processar, não condenar e portanto, depois não manter preso Jair Bolsonaro pela tentativa de golpe de janeiro de 2023. Toda esta nova extrema-direita latino-americana, Espriella na Colômbia, Milei na Argentina, Cast no Chile, tem em comum é uma vontade evidente de atrelar o destino político e económico, diga-se passagem, dos seus países à grande potência do continente americano e, de facto, ainda à escala mundial, os Estados Unidos, naquela que é uma velha estratégia de há muito tempo das elites latino-americanas, que é entenderem que os processos, na sua grande maioria, na história, que os processos de modernização e de crescimento económico passam sempre por articular-se com os Estados Unidos, mesmo que isso signifique pagar o preço de um extrativismo, ou seja, de uma relação económica, e naturalmente política, mas económica com os Estados Unidos, que beneficia sistematicamente o vizinho do Norte e não tanto eles próprios. Por outro lado, não é explicando ao eleitorado que vai ser assim, que se vai, por exemplo, como no caso da Venezuela, que os norte-americanos venham para nos tirar o petróleo, não é dizendo isto ao eleitorado que dá votos. O que dá votos é vir dizer que cada uma das sociedades latino-americanas está numa situação de insegurança existencial máxima e, portanto, dizer que é necessária a presença, a ajuda, a cooperação militar e securitária com os Estados Unidos e, já agora, com Israel, na repressão, na linguagem da extrema-direita, do crime, mas também, já o sabemos, dos movimentos sociais, de uma forma de tentar redisciplinar a sociedade com aquilo que eu acho ser um regresso ao social-militarismo, ao regresso, por um lado, dos militares à vida política e, por outro lado, um elogio do papel que a instituição castrense pode pode ter na reorganização da sociedade, na criação do que à direita se chamam valores militares que passam por ser, evidentemente, os melhores.
7: Para além da mão de Trump nesta onda de ultradireita que parece varrer a América Latina, qual é o peso de Israel neste contexto político?
8: Israel aparece-nos há bastantes anos, não simplesmente assim há poucos, mas há já bastantes anos, eu diria que a partir do início deste século, aparece-nos à escala internacional, não só na América Latina, como aquela uma espécie de pequeno milagre no Médio Oriente para os ultra-religiosos evangélicos, uma espécie de vanguarda ocidental e cristã contra o infiel, isto é, o Islão, mas sobretudo como uma pérola de alta tecnologia, de capacidade integrada de produção de tecnologias na área da segurança, na área militar e de segurança, com grande articulação com a indústria militar norte-americana, evidentemente, e que oferece Israel os seus serviços, de resto os procura impor, oferece os seus serviços a todo tipo de atores, nomeadamente governos, mas também enfim, elites económicas, que se possam articular, que se queiram articular com a indústria da segurança israelita.
7: O Manuel Alfa é professor associado no Departamento de História na Faculdade de Letras da Universidade do Porto. Uma das disciplinas que leciona é Problemáticas da História do Mundo Árabe e do Médio Oriente. Como é que está o mundo árabe e o Médio Oriente 3 anos depois dos atentados de 7 de outubro de 2023?
8: Cada vez mais em convulsão, tomando em consideração já não tanto o caso de Gaza, em que a limpeza étnica avançou de forma drástica, impunidade total relativa até agora relativa ao genocídio, de facto, uma forma de holocausto, mas enfim, ao genocídio perpetrado em Gaza, mas agora, sobretudo, com a aposta determinada, decisiva de Israel em arrastar os Estados Unidos, e não é difícil arrastar Trump para aventuras, arrastar os Estados Unidos para um conflito com o Irão. O conflito com o Irão, contudo, já se percebeu, vai cobrar um preço muito forte na política externa norte-americana e, não estou a sair do mundo árabe, justamente porque os Estados Unidos têm uma enorme dificuldade em manter a articulação política que estavam a construir com as monarquias do Golfo e com grande parte dos vizinhos de Israel, e nomeadamente com a Jordânia, com o Egito, agora nos últimos tempos, depois da viragem política com a Síria, também nos últimos tempos, com a invasão israelita, a tentativa de captar para o lado, digamos assim, norte-americano e para uma solução de paz, entre aspas, com Israel, o próprio pequeno Estado do Líbano. Os últimos anos, sabemos-lo, desde 2020, têm sido marcados pela estratégia americana e israelita dos chamados Acordos de Abraão, isto é, tentar puxar para o lado de Israel as monarquias do Golfo, produtoras de petróleo, com um peso económico na região e à escala internacional muito significativo, por exemplo, na própria América Latina, diga-se passagem, e a sucessão desses acordos estava a correr muito bem, até que o processo com a Arábia Saudita se congela com o genocídio em Gaza. Mas é verdade, funcionou com os Emirados Árabes Unidos, com o Bahrein, em 2021 com um país vizinho nosso, Marrocos, que já percebemos no Norte de África tem um papel hoje quase de ponta de lança norte-americana e israelita no mundo árabe, não é? Entre outras coisas, com a suspeita, creio que mais ou menos confirmada, da deliberada desestabilização do governo espanhol e, portanto, de um dos poucos adversários europeus de Israel. A estratégia israelita há muito tempo é de eliminar qualquer resquício da direito internacional, de aplicabilidade efetiva do direito internacional, menorizar completamente as Nações Unidas e retomar aquilo que era a velha diplomacia do século XIX e que é a das relações bilaterais, dos acordos bilaterais. E, portanto, não há mais direito, não há mais normas que à escala internacional fixem uma pauta de comportamento dos Estados e, sobretudo, aquilo que eles não podem fazer. Para Israel, a regra é tentar um por um, ir à pesca dentro do mundo árabe para conseguir esse mesmo apoio. O processo até agora não deu resultados muito significativos. Daria no momento em que a Arábia Saudita assinasse um destes chamados acordos de Abraão, daria no momento em que a Turquia voltasse a ter uma relação que deixou de ter, digamos assim, fluida com Israel, e sobretudo vem acompanhada, tudo isto vem acompanhado de uma rejeição maciça da opinião pública dos países árabes relativamente a estes acordos de Abraão, isto é, relativamente a qualquer forma, primeiro, de reconhecimento pleno do Estado de Israel, com as fronteiras que Israel quiser definir para si próprio, nomeadamente rejeitando e eliminando totalmente a possibilidade da criação de um Estado palestiniano, e em segundo lugar, de formas de cooperação, uma vez mais, no campo militar e no campo da segurança, que permitiriam a Israel ter uma presença disseminada um pouco por todo o mundo árabe. Eu creio que isto é um dos efeitos com que Israel não contava da forma como se está a comportar em Gaza desde 2023.
7: Muito obrigado, Manuel Lof. Omer Bartov é um historiador contemporâneo israelita, professor de História Europeia e Estudos Alemães na Universidade Brown, nos Estados Unidos. Omer Bartov estudou na Universidade de Tel Aviv, no St. Anthony's College da Universidade de Oxford, serviu nas Forças de Defesa de Israel durante a Guerra do Yom Kippur, foi professor na Universidade de Harvard, diretor de estudos da Maison des Sciences de l'Homme em Paris e depois professor na Universidade de Rutgers e agora na Universidade de Brown. Acaba de ser publicado em Portugal o livro Israel, o que correu mal com o meu país. Professor Omer Bartov, obrigado por estar connosco. O que é que correu mal com o seu país?
9: What happened to my country is that...
10: O que aconteceu ao meu país foi que, depois de 7 de outubro, o ataque do Hamas, os demónios que sempre existiram ali foram libertados. A situação degenerou, levando à condução de uma campanha genocida em Gaza e, simultaneamente, ao desmantelamento do que restava da democracia e do Estado de Direito para os cidadãos israelitas. Portanto, o país provavelmente vive agora o seu pior momento desde a Fundação.
7: E pensa que houve negligência antes dos atentados terroristas, face aos indícios de ataque que possam ter sido recebidos? Houve negligência dos serviços governamentais e, em última instância, do Primeiro-Ministro?
10: Bem, tudo indica que foi exatamente isso o que aconteceu. Há cada vez mais evidências de que não apenas o exército e Netanyahu sabiam que o Hamas estava a planear algo, facto que já conhecemos há algum tempo, mas também de que Netanyahu estava a ser informado diretamente pelos Emirados Árabes Unidos, pelo Egito e pelo próprio Hamas de que haveria um ataque, a menos que ele concordasse com as exigências do grupo. Melhorar as condições de vida da população de Gaza e libertar prisioneiros palestinianos. Ou seja, ele estava ciente disso. O mais extraordinário é que ele não transmitiu esses alertas finais ao seu próprio chefe de gabinete, nem ao chefe do serviço de inteligência, mantendo a informação apenas para si. Além disso, é surpreendente que essas revelações não pareçam ter qualquer impacto na opinião pública de Israel. Na verdade, parece que as hipóteses de Netanyahu vencer as eleições até aumentaram nas últimas semanas.
7: Será possível que uma população supere um trauma como dos atentados terroristas de 7 de outubro?
10: Sim, é possível. Antes de tudo, existem dois traumas. Um é o trauma do ataque do Hamas, que matou centenas de civis israelitas. O segundo é o trauma e a mancha de ter matado dezenas de milhares de palestinianos inocentes. Como superar isso? Bem, não se supera isso continuando a agir da mesma maneira. Portanto, a única forma de ultrapassar isso, e já vimos países que sofreram traumas, tanto perdas terríveis quanto pela prática de crimes hediondos, é confrontar esse passado, admitir onde se errou, pagar o preço por isso e mudar o curso das ações, deixar de lado a escalada de violência para buscar alguma saída política para a situação. Se isso for feito, então é possível. Vimos a Europa recuperar da Segunda Guerra Mundial ao longo do tempo e aquela foi a guerra mais destrutiva da história. Portanto, é possível, mas não se for mantida à mesma conduta, se a violência continuar a ser a única via utilizada.
7: E em Gaza, na sua opinião, há, portanto, razões para dizer que o que aconteceu e continua a acontecer é genocídio.
10: Sim, com certeza. Veja, o genocídio é um crime previsto pelo direito internacional. E existe uma definição bastante clara do que é um genocídio. Trata-se de ações realizadas com a intenção de destruir, total ou parcialmente, um grupo específico enquanto tal. Essas ações incluem matar membros do grupo. Israel matou pelo menos 74 mil pessoas, a maioria civis, e feriu pelo menos 170 mil. Inclui também a criação de condições que levam à morte de muitas pessoas, ou seja, mortes indiretas. E claro, Gaza foi totalmente arrasada. Hospitais, escolas, universidades e toda a infraestrutura foram completamente destruídos. Inclui ainda causar graves danos mentais e físicos aos membros desse grupo. Se olharmos apenas para o que aconteceu com as crianças em Gaza, com cerca de 21 mil crianças mortas e um número enorme delas sofrendo amputações, muitas vezes sem anestesia, perdendo as suas famílias ou sendo as únicas sobreviventes dos seus núcleos familiares, tudo isso leva à conclusão de que a intenção de genocídio já havia sido expressa por líderes políticos e militares israelitas logo após o dia 7 de outubro. O padrão das operações militares israelitas condizia com essas declarações de que Gaza deveria ser arrasada e destruída. E vemos agora que foi exatamente isso o que aconteceu. Então, sim, tem sido um genocídio e continua a ser, a menos que Israel seja forçada a parar.
7: E como é que se reverte isto? Como é que se reverte esta maré de ódio e destruição? Ainda existem vozes alternativas ao discurso de ódio, como menciona no fim do primeiro capítulo?
10: Sim. Veja, acredito que, antes de tudo, precisamos de acreditar na possibilidade de um futuro melhor. Acredito que há pessoas em Israel, palestinianos e judeus, que gostariam de um futuro muito diferente, que gostariam que os seus filhos tivessem perspectivas melhores do que aqueles próprios têm. Mas como chegar lá? Essa é a questão principal. E acredito que é preciso que vários fatores entrem em jogo. Em primeiro lugar, como eu disse, é necessário haver um regime de sanções contra Israel. É preciso haver sanções militares, políticas e económicas contra Israel, não apenas para punir, mas também para forçar o país a escolher um caminho político. Se isso for feito, acredito que surgirão forças entre judeus e palestinianos que tentarão encontrar um caminho diferente. Pessoalmente, apoio um plano específico, uma tentativa de criar uma confederação entre um Estado palestiniano e o Estado de Israel, algo diferente da solução de dois Estados que hoje já está morta. Não acredito que a solução de dois Estados, a tradicional, tenha qualquer chance devido ao enorme número de colonos que vivem atualmente na Cisjordânia. Mas isso exige que Israel reconheça os erros que cometeu, não apenas em Gaza, mas remontando a 1948, à Nakba e à limpeza étnica dos palestinianos, e que haja um processo de verdade e reconciliação entre os dois grupos. Sem isso, não acredito.

0: a relação entre o Estado e os palestinianos, cujo território o Estado ocupa. Mesmo que surja um governo alternativo, não está claro que rumo tomará. A única coisa que posso dizer é que talvez seja mais receptivo a pressões externas, pois esses novos líderes políticos teriam mais a perder. Figuras como Netanyahu, Smotrich e Ben-Gvir não têm nada a perder, por isso não vão recuar. Um novo governo poderia estar disposto a mudar as suas políticas sob pressão.
1: Vai ver o filme NASA?
2: Oh, I saw it already.
0: Eu já o vi.
1: Já viu o que é que achou?
2: You know, I just wrote about it. I think,
0: acabei de escrever sobre isso. Acho que o filme não revela nada que você já não soubesse se acompanhar as notícias. O que achei realmente arrepiante no filme foi o facto de que aqueles 24 oficiais e soldados que falam em terraço em Tel Aviv e operavam essa vasta rede de vigilância e seleção de alvos falam sobre o assunto de maneira muito calma, serena, controlada, distante e técnica. Eles são os poucos que concordaram em vir a público falar sobre isso. O que é arrepiante, aterrorizante nesse filme, é que Israel criou uma máquina, um sistema, como eles mesmos o chamam, capaz de permitir que jovens homens e mulheres matem um grande número de pessoas. São pessoas que matam, sabendo que estão a matar um grande número de indivíduos inocentes, de uma maneira distante e técnica, sem qualquer paixão, sem qualquer ódio, simplesmente porque a máquina, o sistema, determina que atuem assim. Eles não se sentem culpados por isso.
1: Este é o edifício que tenho de bombardear. O NASA deste ataque era 4. O que é o NASA? Danos colaterais. O número de civis que vão morrer num ataque. Este é um filme com base em entrevistas a 24 soldados israelitas envolvidos no extermínio remoto e em massa de civis palestinianos em Gaza. Assumem tudo o que fizeram, poucos lamentando muito, muitos lamentando nada. Após o 7 de outubro, toda a gente dizia que não há inocentes em Gaza. O que quer que façamos, eles merecem. Rodado à noite, nos telhados de Tel Aviv, NASA revela em pormenor os mecanismos por trás do extermínio em massa, meticulosamente programado, deliberado, de civis em Gaza por parte de Israel.
3: Gaza tornou-se uma fábrica de alvos.
1: Realizado por Yuval Abraham e Raquel Sor, a dupla do oscarizado filme No Other Land, vencedor do Oscar para o melhor documentário ano passado, em NASA ouvimos o entrevistador perguntar qual o maior número de danos colaterais de que se lembra num ataque. O militar israelita não se esconde.
4: Uma vez aprovaram 500 mortos para apenas um alvo humano.
1: O documentário coloca questões urgentes sobre a guerra, a tecnologia e a responsabilidade por decisões tomadas longe do escrutínio público. Um filme produzido pelo jornal britânico Guardian.
5: Acredito, estou a omitir muita coisa. Sei que deveria contar-lhe, mas há coisas que não posso dizer.
1: Mal terminou o visionamento de NASA no Cinema Ideal em Lisboa na terça-feira, quis saber a opinião de Giulia Daniele, investigadora do Centro de Estudos Internacionais do ISCTE e diretora do Observatório de Estudos da Palestina.
6: A bailarina de Domal, de Hannah Arendt. Uma ligação muito forte que acho também as realizadoras queriam pôr e salientar mesmo o que está acontecendo na faixa de Gaza. Isso também é mais uma vez lembrar-nos que estamos a viver uma normalização deste nível de violência, de crimes contra a humanidade, que parecem normais, que tudo faz parte de uma estratégia bem definida em diferentes níveis. Isso é muito claro no filme, também a composição, a divisão do documentário entre os diferentes atores que fazem parte, não? A partir dos soldados, dos militares, mas até este gabinete do Bibi, que onde se fala, onde se dirige, onde se encontram soluções políticas e depois claramente soluções militares no terreno.
1: Provavelmente para quem já pensava que é de facto o que aconteceu, mas fica mais claro que o que aconteceu foi um genocídio? O que está a acontecer é um genocídio?
6: Sim, fica claro, isso é porque

0: que há, temos então militares envolvidos, também o pessoal mais, dizemos assim, político perto do gabinete do Netanyahu, que fala mesmo disso, são eles que usam a palavra, o conceito de genocídio, e também porque salientam a intencionalidade do que está a acontecer.
1: Muito obrigado, Júlia Daniela. Já a seguir, tanta gente sem casa, tanta casa sem gente, e por causa da habitação e de interesses partidários, a Casa da Democracia Espanhola novamente em crise. O partido Juntos pela Catalunha chumbou os decretos-lei do governo espanhol que pretendem proteger aqueles que estão em situação mais vulnerável em matéria de habitação. O país pode agora estar a caminho de eleições antecipadas. Joana Rei, TSF em Madrid.
2: Pedro Sánchez tem agora a palavra, mas a julgar pelo seu discurso no Congresso antes do chumbo dos dois decretos, o futuro de Espanha pode mesmo passar por eleições.
3: A história vai julgá-los antes do que pensam e com maior contundência do que imaginam.
2: À volta do primeiro-ministro as opiniões dividem-se. Muitos acham que tem de se aproveitar este momento de contestação social favorável ao PSOE depois de meses muito conturbados para ir a eleições. Outros acham mais prudente esperar. Fontes da Moncloa garantem que todos os cenários estão em abertos, mas que a decisão é do primeiro-ministro. Sánchez está, nesta altura, a calibrar a força deste movimento social e se será suficiente para levar o PSOE à vitória nas urnas. Os sócios do governo também não têm uma posição unânime. O SUMAR, sócio de coligação do governo, reúne-se este domingo para avaliar a situação, mas Pablo Bustinduy, ministro dos Direitos Sociais, já fala de umas eleições marcadas pela habitação.
4: O PP, Vox e Junts enganaram-se gravemente e vão pagar este erro nas urnas. A crise da habitação vai passar por cima do braço político do rentismo, porque há uma maioria social de esquerda, de direita, que vive em todas as comunidades autónomas, em todas as cidades do país e que já não aguenta mais. E hoje votavam-se medidas de bom senso que afetavam 8 milhões de famílias.
2: Gabriel Rufián, líder do Esquerda Republicana, que tenta há meses formar um movimento de esquerdas compacto, pediu calma e lembrou que à esquerda do PSOE não há um partido sólido.
5: Peço cabeça fria à Moncloa e que entendam que isto não tem nada de ser com uma ambulância de emergências. Têm de entender que não têm nada à sua esquerda para poder somar.
2: A oposição é clara. Alberto Núñez Feijóo, líder do Partido Popular, diz que Sánchez não pode chegar ao Natal.
6: Nada.
4: Ninguém quer Pedro Sánchez neste Natal. Ponha a data, dissolva as cortes, convoque eleições.
2: Todos esperam que Sánchez tome uma decisão este fim de semana. A primeira data disponível para eleições seria o dia 29 de novembro. Para isso, Sánchez tem de dissolver as cortes na segunda ou terça-feira.
1: Joana Rei, correspondente da TSF em Espanha. Um foi chefe do governo do partido que agora lidera a oposição, o PP. O outro é um histórico socialista, mas há muito que não morre de amores por Pedro Sánchez. Eleições já. Foi o que disseram no Fórum La Torre, na Galiza, Rajoy e González, como testemunhou a enviada da TSF, Ana Peixoto Fernandes.
7: Mariano Rajoy e Felipe González, antigos presidentes do governo espanhol, defendem a convocação de eleições antecipadas em Espanha. A posição foi partilhada pelos dois veteranos da política espanhola no debate mais esperado do Fórum La Torre esta sexta-feira, dia da votação no Parlamento Espanhol de dois decretos para a habitação.
3: Se eu digo que é preciso convocar eleições, não as convocam.
8: Se convoca.
9: Sim, mas pode dizê-lo.
8: Claro,
3: mas não vou poder fazê-lo.
10: Eu terei mais êxito, por isso disse que tinham de ser convocadas.
7: Mariano Rajoy, do Partido Popular, governou entre 2011 e 2018, fala de desgoverno do socialista Pedro Sánchez, que continua sem orçamento desde 2023 e não aprova leis no Congresso dos Deputados.
10: Nem 20% dos projetos de lei que o governo apresentou no Parlamento foram aprovados. Isso é o que se passa. Não se pode governar e isso está na origem de todos os problemas que há em Espanha.
7: Felipe González, presidente do PSOE de 1982 a 1996, concorda.
11: Trump
3: quer mandar na Reserva Federal e quer mandar nos juízes. Estou a falar de Trump, não de Sánchez, mas os comportamentos não são muito diferentes. Vamos ver. Se não apresentam um orçamento durante 4 anos, não pode exigir que o resto funcione. Esta é a maior contradição que vivemos. Pode viver-se sem orçamento? Bem, parece que sim. Eu não acredito, mas parece que sim.
7: Filipe González e Mariano Rajoy protagonizaram o diálogo Dois Olhares sobre Espanha, um momento que já se tornou um clássico no Fórum La Torre, um espaço de debate na Galiza, onde até este sábado estão em foco os desafios políticos, económicos e sociais do país e do mundo.
1: Ana Peixoto Fernandes, enviada da TSF ao Grove, La Torre, na Galiza, Espanha, no fim do estado do sítio desta semana, com o trabalho técnico de João Félix Pereira, José Guerreiro, Paulo Jorge Guerreiro e Jorge Guimarães Silva, participação de Artur Carvalho, Joana Rei e Ana Peixoto Fernandes, além dos convidados desta emissão. 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O programa passa também completo na madrugada deste domingo. 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

0: Canção de Cartola na voz de Teresa Cristina, ao vivo no Rio de Janeiro, a música do Brasil antes das notícias às 9.
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0: 8:58 menos uma hora nos Açores.
1: Cristiano Ronaldo deve sair da seleção num dia de festa. É a convicção de Bruno Fernandes, que foi o capitão no último jogo da equipa das Quinas. André Villas-Boas também tem uma palavra a dizer. O presidente do Futebol Clube do Porto diz que a história de Ronaldo com Portugal não pode terminar desta forma. A ministra da Justiça admite ponderar a retirada da proteção especial a Rui Pinto. Rita Judice afirma que tem recebido vários pedidos depois da decisão ter sido tornada pública ontem. Nesta edição, espreitamos o ensaio da peça Voz Comum, que junta imigrantes a aprender português em Coimbra.
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0: Continua a chover em Ponta Delgada, está com 20 graus, Porto e Faro 22, Funchal também com 22 graus, Lisboa 24. Edição das 9 horas, Inês Cortês.
1: O Teatro Académico Gil Vicente, em Coimbra, vai levar à cena uma peça representada por imigrantes de várias nacionalidades que estão há poucos meses a aprender português. A peça Voz Comum é uma criação da estrutura Báldia, desenvolvida a convite do Teatro Académico Gil Vicente e em parceria com a Fundação AMI. A exibição está integrada na Festa da Praça da República. Fátima Valente.
3: Voz Comum nasce do lugar de encontro e do desconforto. É uma peça que não é só teatro, junta o Centro Porta Amiga da Fundação AMI e imigrantes que, nas aulas de português, são desafiados a partilhar histórias de vida. Matilde Fachada é a encenadora.
4: Se calhar é a primeira vez que estão a fazer teatro e tudo em português. Era poder dar escolha também do que é que os participantes querem dizer em palco e na vida.
3: A peça é um convite à escuta e à calma.
4: A escuta também é uma parte muito importante do espetáculo. Não só dos espectadores que venham ver, mas de nós uns para os outros e com esse processo comprido e muito bonito que pudemos conhecermos tão bem numa altura em que somos muito rápidos. Tudo acontece muito rápido. E nós tivemos a sorte da lentidão e de ouvir com calma e tentar perceber exatamente. E não. Diz lá rápido. Não, podes dizer lento, podes demorar 3 semanas a dizer.
3: O verbo dizer vai além das palavras em palco. A infância é o denominador comum de histórias às vezes passadas em latitudes opostas.
4: Nós estávamos a falar de fazer castelos de areia. E eu não sei porque é que nunca tinha pensado nisso, mas é porque se calhar eu nunca estive muito ao pé de neve, mas também se faz castelos de neve, obviamente, e coisas que estão a acontecer em sítios tão diferentes e com tipos diferentes de matéria, acabam por ser a mesma coisa, e de dois lados do mundo estão a fazer um castelo de neve, de areia.
5: O que é que o público pode esperar no dia seguinte?
6: Acho que é melhor perguntar ao intérprete agora.
7: Eu gostava que sentisse amor. Esperava que sentisse amor. Eu acho que esta capacidade de unir pessoas e aqui há esta componente humana que é fortíssima e que eu gostava, Paulo, que fosse isso que conseguíssemos todos transmitir ao mundo. Este colo, este abraço, este amor e a capacidade de vivermos em conjunto. Nunca na história da humanidade, provavelmente, fez tanto sentido nós sentirmos isto e querermos isto. É óbvio demais.
3: Numa altura em que se fala na possibilidade de os médicos receitarem arte, Paulo Pereira, da Fundação AMI, fala num projeto que é um farol de esperança.
1: Trabalho de Fátima Valente com sonorização de Paulo Jorge Guerreiro. A peça Voz Comum sobe ao palco na segunda-feira, dia 5 de outubro, dia da implementação da República, às 9:30 da noite no Teatro Académico Gil Vicente. A Ministra da Justiça admite ponderar a decisão de retirar a proteção especial a Rui Pinto. Essa decisão foi ontem tornada pública num despacho da Comissão de Programas Especiais de Segurança. Nesse documento, ao qual a Lusa teve acesso, pode ler-se que Rui Pinto mostra falta de compromisso no cumprimento do programa e que a PSP considera que ele corre um risco baixo. Esta é uma decisão que tem sido contestada. A ministra revela que tem recebido vários pedidos e que está a analisá-los e esta tarde, em declarações aos jornalistas em Aveiro, Rita Judice afirmou que está a pensar sobre o assunto.
8: Recebi os vários pedidos, estão a chegar agora ao meu gabinete. Estamos a analisar com todo o cuidado se tiver havido alguma irregularidade ou se tiver havido algum procedimento que não tiver sido mais correto, naturalmente que será ponderado.
9: Correndo mesmo o risco de vida, segundo os advogados?
8: Vai ser analisado.
10: E quando é que poderá haver uma resposta? Assim?
8: Terá que ser uma resposta antes do dia 10, naturalmente. Obrigada.
1: 10 de outubro é o dia em que Rui Pinto vai ter de abandonar a casa que lhe foi atribuída em 2020, quando foi decidido que teria proteção especial. Bruno Fernandes revela que garantiu a Cristiano Ronaldo que ele continua a ser o maior símbolo de Portugal no que respeita ao futebol. A saída de Ronaldo voltou a dominar a conferência de imprensa de antecipação do jogo de amanhã com a Noruega para a Liga das Nações e perante o jornalista Jorge Jesus voltou a deixar para mais tarde o assunto de Cristiano Ronaldo. Mas Bruno Fernandes respondeu a todas as perguntas. Tiago Barquinha Gonçalves.
11: Todos queriam ouvir Jorge Jesus, mas foi Bruno Fernandes quem falou sobre o caso Cristiano Ronaldo. O capitão, na ausência de CR7, tem um pedido a fazer aos portugueses.
12: O que eu peço mais uma vez é que o país não se divida, que não faça escolhas, que viva isto de um só, que respeite e aceite todos os lados.
11: A história entre Jorge Jesus e Ronaldo ainda não está resolvida, mas Bruno Fernandes dá pistas, não como, mas onde solucionar a questão.
12: Independentemente dos ruídos, barulhos que possam vir de fora, eu acho que todas as casas devem resolver os seus assuntos de porta fechada e eu acho que é assim que a seleção tem que funcionar, eu acho que é assim que funcionará e tenho a certeza que o mais importante é que tudo acabe de bem, tanto para um lado como para o outro.
11: Sem entrar em detalhes, Bruno Fernandes confessa que falou nas últimas horas com Cristiano Ronaldo, a quem quis deixar algo bem claro.
12: Eu tive uma conversa com o Cris, falei com ele também e acho que aquilo que eu lhe disse a ele, e é o que eu repito aqui, o mais importante é que, independentemente daquilo que aconteça, o Cris nunca deixará de ser o maior símbolo da nossa seleção, o maior símbolo do nosso futebol e provavelmente, de certeza, o maior símbolo do nosso país por tudo aquilo que fez.
11: São as explicações possíveis até agora por parte de Bruno Fernandes. Já Jorge Jesus deixa os esclarecimentos para depois do jogo.
13: Cristo é um símbolo da seleção portuguesa, é um símbolo de Portugal, isso fica bem claro. Depois do jogo, respondendo à pergunta, depois do jogo, há muito tempo para se falar sobre isso.
11: O foco está para já na Noruega, como tem sido habitual. Jorge Jesus promete fazer várias alterações no 11 inicial.
1: E antes do jogo de amanhã da seleção, Jorge Jesus diz que Portugal vai enfrentar uma das maiores seleções da Europa, um jogo exigente que pode ditar o avanço na prova.
13: O que eu quero é que possamos ganhar para praticamente estarmos qualificados para os quartos de final. Se conseguirmos fazer o que fizemos no jogo em Copenhague, que é Dinamarca, que fizemos um excelente jogo, com momentos de jogo com muita qualidade, pela qualidade também individual dos nossos jogadores da seleção, essas duas coisas era aquilo que eu queria mais, mas no futebol a gente nem sempre o que quer consegue. Consegue na extensão, não consegue às vezes num jogo.
1: E na ausência de Cristiano Ronaldo, Bruno Fernandes assume a braçadeira de capitão e na conferência de imprensa de antevisão do jogo, o médio do Manchester United sublinhou o nível de exigência do selecionador nacional e recordou as reprimendas de Jorge Jesus quando ele era treinador do Sporting.
12: Já trabalhei com o Mister, foi o Mister que me trouxe aos grandes palcos em Portugal, por isso eu sei da exigência que se trata de trabalhar com o Mister, sei das duras que é preciso levar de vez em quando, algumas delas com razão, outras menos, mas contudo, eu acho que a exigência que o Mister tem para comigo e para com os jogadores é também pela crença que ele tem na qualidade que nós temos e naquilo que nós podemos fazer enquanto jogadores e dar à seleção.
1: Depois da conferência de imprensa, numa entrevista à RTP, o jogador do Manchester United confessou que espera que este não seja um adeus definitivo a Ronaldo.
14: A minha esperança é que ele não tome decisões a quente e queira abandonar a seleção de vez, porque eu acho que se ele o quiser fazer, ele tem que fazê-lo num dia de festa e não de uma maneira assim como foi, porque assim o merece e assim exige, porque é o maior ícone do nosso futebol, do nosso país, e é alguém que levou o nome do nosso país a um lugar e a um patamar que nunca tinha estado. Com todo o respeito a Eusébio e Luís Figo, foram dois jogadores que fizeram também isso, entre muitos outros, mas falamos dos três nomes mais fortes do nosso futebol.
1: E no mesmo seguimento destas palavras de Bruno Fernandes, André Villas-Boas diz que a história de Ronaldo com Portugal não pode terminar assim. O presidente portista esteve presente esta noite em Chaves para celebrar os 25 anos da Casa do Futebol Clube do Porto, Hugo Miguel Taveira.
15: Jesus é que manda, mas o conflito tem de ser resolvido. André Villas-Boas pede uma boa solução para o caso, inclusive ao presidente da Federação Portuguesa de Futebol, Pedro Proença.
16: Todas as decisões por parte de um treinador são soberanas, tenham elas mais ou menos justificação. Aos olhos dos jogadores parecem sempre mais complicadas de entender, algumas vezes mais fáceis, outras vezes mais complicadas, mas a voz do treinador é soberana, portanto todas as suas decisões são soberanas. Assim deve ser nos clubes e assim deve ser nas seleções também. Claro está que um jogador com a dimensão de Cristiano Ronaldo e tudo o que fez pelo país e tudo o que fez pela seleção, a história não pode terminar desta maneira.
15: Recebido por centenas de adeptos em Chaves, Villas-Boas sentiu entusiasmo à volta da liderança do Futebol Clube do Porto no campeonato. Ainda assim, o presidente dos Dragões é cauteloso a falar sobre a vantagem sobre os rivais.
16: É um bom pronúncio, mas não quero dizer nada, portanto pés bem assentos na terra, é tudo muito prematuro ainda, vão-se iniciar deslocações difíceis, desde logo a deslocação à Madeira, Gil Vicente, ao Betis de Sevilha também para a Liga dos Campeões. Portanto, faz ainda muito prematura da época, um bom arranque, um arranque histórico também, portanto, parabenizar evidentemente o Mister e a equipa pelo trabalho que estão a realizar e esperemos, portanto, que o outubro se revele tão forte como foi o agosto e o setembro.
15: Depois da vitória no amigável na Corunha, o Futebol Clube do Porto faz as malas para a Madeira. Quanto ao estado do relvado do Marítimo para o jogo com os Dragões, Villas-Boas mostra-se positivo.
16: É um dos relevados menos bem classificados da Liga, isso está bem documentado e registado. Seguramente o Marítimo tudo fez nas últimas três semanas para recuperar o relvado da melhor maneira. Portanto, o Futebol Clube do Porto tem estado em contacto com a Liga Portugal relativamente a esse assunto e tem-nos sido dadas garantias sobre a qualidade do mesmo, ou a melhoria de qualidade do mesmo, e esperemos que assim seja.
15: O jogo com os madeirenses pode marcar a estreia oficial de Chris Smalling. Segundo o André Villas-Boas, o reforço inglês foi um pedido expresso do treinador Francesco Farioli.
1: André Villas-Boas esteve na Casa do Futebol Clube do Porto, em Chaves, acompanhado pelos ex-jogadores azuis e brancos, Rui Barros e João Pinto. Voltando à seleção, recordo que Portugal joga amanhã com a Noruega, no Estádio do Dragão. O encontro tem hora marcada para as 7h45 e tem relato na TSF. Pela primeira vez, o Futebol Clube do Porto venceu hoje a Supertaça Feminina de Voleibol, ao vencer o Braga, por 3-1, no Pavilhão Municipal de Santo Tirso. A equipa azul e branca campeã na nacional e detentora da Taça de Portugal conquista assim mais um troféu.
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0: Passam 14 minutos das 9 horas e vamos ficar com a edição semanal de Negócios em Português com Ana Maria Ramos.
21: Em semana de assinalar mais um Dia Mundial da Música, três propostas saltam para o Orçamento do Estado de 2027. Estímulo à indústria musical portuguesa. A primeira prevê que as famílias possam deduzir no IRS 20% das despesas com subscrições de streaming musical, excluindo o IVA, até ao limite de 100 euros. A segunda é dirigida às empresas que licenciam direitos de autor e também direitos conexos para a utilização de obras para que estas possam ser consideradas despesas dedutíveis para efeitos de IRC, cerca de 120% dos custos suportados por esse licenciamento. A terceira e última proposta é o pedido de uniformização do tratamento em IVA das comissões das entidades de gestão coletiva para evitar interpretações fiscais diferentes aplicadas a entidades com a mesma natureza, que espalham desigualdades e dificultam a criação de balcões conjuntos de licenciamento. O compasso de espera vai ser mesmo só até à aprovação do Orçamento do Estado para o próximo ano no Parlamento. Depois, se não houver respostas, a Associação Representativa do Setor admite recorrer aos tribunais contra o Estado português por falta de equidade no tratamento com esta área de atividade, que também contribui para a economia portuguesa e tem vindo a crescer. Ainda longe de recuperar do trambolhão do início do século, este é o mote da conversa com Miguel Carretas, o diretor da Audiogest, já com dados relativos ao primeiro semestre do ano.
22: A comparação com os dados semestre a semestre, ou seja, primeiro semestre de 26, este último que nós temos aqui avaliados, com o primeiro semestre de 25, o crescimento é ainda mais significativo do que a comparação do ano de 24 para o ano de 25. Portanto, houve uma aceleração, vamos chamar-lhe assim, do crescimento de algumas componentes. E houve também o sublinhar a importância do streaming por subscrição, a valorização do streaming por subscrição face ao streaming suportado por anúncios. Portanto, todos esses aspectos saem ainda mais sublinhados e mais, digamos, reforçados dos números, dos últimos números que temos disponíveis. Ou seja, as receitas da música gravada em Portugal cresceram ao todo 14% em termos de receitas totais. Mais uma vez, com um crescimento muito acentuado do streaming, portanto, já tinha vindo a ser acentuado, continua a ser a grande fatia do mercado e, além do mais, continua a ser o principal motor do crescimento. E, curiosamente, o mercado físico também, mais uma vez, continua a crescer. E, portanto, nós temos aqui um crescimento, quer no físico, quer no digital. Aquilo que depois também é, enfim, particularmente interessante de notar, é que se nós formos verificar o detalhe do streaming, que é de facto a maior fatia do mercado hoje, verificamos o seguinte: o streaming por subscrição teve um crescimento de 28%, ao passo que o streaming suportado por anúncios e os video streams decresceram 1%, ou seja, ficaram praticamente idênticos. O que é que isto significa depois em termos de peso entre o volume de streams e o valor gerado. Dá-se aqui um fenómeno muito interessante. É que, se nós olharmos para o volume de consumo, apenas 28% é streaming por subscrição e 72% é streaming suportado por publicidade. Mas as receitas são exatamente invertidas. Ou seja, 28% do consumo de streaming, que é o streaming por subscrição, geram 72% das receitas. Ao passo que 72% do volume de consumo, que é o streaming suportado por anúncios, gera apenas 28% das receitas. Portanto, é exatamente o valor inverso. O que é que isto significa? Isto significa que, mais uma vez, se acentua aquilo que a Audiogest tem vindo a dizer. É essencial que Portugal, que tem uma fraquíssima taxa de penetração do streaming por subscrição face à população, ou seja, comparado com a média europeia, são poucos os portugueses que pagam pelo streaming musical, é muito importante incentivar a transição e a penetração no mercado dos serviços de streaming por subscrição. Porque, mais uma vez, se verifica que cada streaming suportado por assinaturas, cada streaming pago, equivale a 5 streamings em serviços não pagos suportados por anúncios. E, portanto, a transição de um modelo para outro modelo, aumentar o número de portugueses que subscrevem serviços de música pagos por assinatura, é essencial para incrementar o mercado da música gravada em Portugal.
21: Então, mas como migrar, digamos, quem ouve música de um lado para o outro, entre a subscrição e o anúncio? Como é que se faz?
22: Por cada cliente que transita de um serviço suportado por anúncios para um serviço por subscrição, esse cliente passa a remunerar 5 vezes mais a produtores e artistas do que quando está no serviço suportado por anúncios. E como é que isto se faz? Isto faz através de políticas públicas e, nomeadamente, de incentivos fiscais à subscrição de serviços digitais de música pagos pelo consumidor.
21: Daí as exigências que a Audiogest faz para serem acauteladas no orçamento do Estado? São medidas que pecam por tardias?
22: Não, assim, tarda, não era importante hoje. Tarda, há três exigências que nós vimos fazendo em termos de política fiscal. Primeira, tarda um incentivo fiscal à subscrição de serviços musicais de streaming. E tarda porquê? Porque é evidente que é muito importante que Portugal se aproxime da média europeia na taxa de penetração destes serviços face à população. Estes serviços remuneram 5 vezes mais, os serviços de subscrição de streaming remuneram 5 vezes mais do que os serviços suportados por anúncios. E esta transição é essencial para que o mercado possa crescer. Crescer porque, enfim, o negócio digital é um negócio de grande volume e enquanto o negócio assentar essencialmente em Portugal em serviços suportados por anúncios e não serviços por subscrição, nós estamos a remunerar apenas 1/5 daquilo que podíamos estar a remunerar. Depois porque este incentivo fiscal, como a Audiogest já demonstrou no passado, e continua a demonstrar, é um incentivo que traz um resultado final positivo para o Estado, mesmo em termos fiscais. E depois, porque eu continuo a não conseguir perceber porque é que o Sr. Ministro das Finanças, quando era deputado na oposição, foi o primeiro subscritor dessa proposta, uma proposta de alteração a um orçamento então apresentado pelo Partido Socialista, enquanto o Ministro das Finanças se recusa a incluir esta medida no orçamento que ele próprio é responsável por apresentar. Não consigo perceber o que é que mudou e, de facto, não mudou nada, a não ser a posição relativa dos partidos.
21: E há mais medidas fiscais possíveis para esse estímulo ao setor?
22: Em relação a... há mais duas questões fiscais, se quiser. Uma questão tem que ver com... há uma inaceitável disparidade de tratamento fiscal entre os direitos de propriedade industrial, portanto, marcas, patentes, e mesmo os direitos de autor sobre programas de computador, da generalidade dos direitos de autores e conexos, nomeadamente do setor cultural. Os primeiros têm incentivos fiscais ao licenciamento e os segundos não têm. E aquilo que a Audiogestos está a fazer em conjunto com a Aresp, portanto a associação que representa em Portugal a hotelaria, restauração e similares, é exigirem do governo um tratamento fiscal em sede de IRC que privilegie os custos com o licenciamento de direitos de autor e direitos conexos.
4: O que é que isso significa na realidade?
22: Por exemplo, uma majoração nos custos que um café, um restaurante, um hotel, um bar, uma discoteca pagam de direitos de autor à Sociedade de Autores e direitos conexos à Audiogestos. Essa majoração é um ato da mais elementar justiça fiscal para que sejam tratados de forma igual direitos que têm um tratamento constitucional idêntico, se não mesmo, enfim, já para não falar no facto do direito de autor, de facto, ter um tratamento constitucional, digamos, mais relevante do que os próprios direitos de propriedade industrial. Portanto, não faz sentido nenhum que direitos da mesma espécie, da mesma natureza e que têm idênticos contributos para a economia criativa tenham tratamento fiscal diferente. Por último, uma outra questão que temos vindo a chamar a atenção, de há muitos anos, e que de facto é inaceitável, como é que o Estado e como é que os sucessivos governos permitem que esta situação se mantenha, tem que ver com um tratamento fiscal diferente dos custos das entidades de gestão. Por razões que se prendem com uma errónea política da autoridade tributária, que foi dizendo coisas diferentes sobre situações absolutamente idênticas, os custos suportados por umas entidades de gestão têm um tratamento fiscal completamente diferente dos custos suportados por outras. Ou seja, a administração fiscal disse a algumas entidades de gestão que a comissão de gestão dessas entidades não estava sujeita à IVA e disse a outras que estavam. Isto é absolutamente inaceitável. Isto é de uma iniquidade quebrada aos céus e isto impede, por exemplo, que as entidades de gestão consigam ter mecanismos de licenciamento conjuntos que aliás estão previstos na lei há tempos. Porque não faz sentido nenhum que as mesmas entidades, se estão num mecanismo de licenciamento conjunto, tenham custos diferentes e de custos diferentes por aplicações de entendimentos fiscais diferentes da mesmíssima norma. A situações que têm exatamente a mesma natureza. Este tratamento erróneo e errante que a administração fiscal tem feito das comissões de gestão de umas e das entidades de gestão é absolutamente incomportável, é injusto e, muito francamente, nós não temos outra, ou não teremos provavelmente outra solução, porque eu também, nesta matéria, eu não espero que o orçamento fiscal nos traga novidades, lamento, mas já são muitos anos a exigirmos o mesmo, porque isto é uma questão de exigência. Nós temos o direito de exigir ter um tratamento igual à das outras entidades de gestão. Esta nossa pretensão é ignorada. Ora, esta nossa pretensão é uma pretensão também de legalidade. E, portanto, nós teremos necessariamente, mais tarde ou mais cedo, avançar com medidas legais contra o Estado português, porque não podemos ser tratados de uma forma diferente de outras entidades.
4: Quer dizer que ponderam ou não avançar com uma queixa-crime contra o Estado português, ou neste caso, contra o Governo?
22: Nós vamos aguardar pelo desfecho final do Orçamento do Estado e da Lei do Orçamento do Estado para 2027. Se até lá o Estado não corrigir esta assimetria de posições, seja pela via legislativa, seja uniformizando posições divergentes do Fisco, porque a questão é, com a mesma norma, o Fisco tem posições diferentes, se até lá isso não for corrigido, pois claro que teremos que socorrer-nos dos meios legais e desse ponto de vista, eu não vou dizer que a ação já está a ser redigida, mas nós sabemos exatamente aquilo que podemos fazer e aquilo que vamos fazer. Isto não é uma questão de política, é uma questão de justiça e de legalidade.
4: Mas em relação a esta indústria, Portugal é muito diferente ao que se está a passar noutros países da Europa?
5: Fazendo curta uma história longa, quando eu cheguei a esta indústria, em 2002, o mercado nacional de música, aí exclusivamente físico, valia qualquer coisa como 115 milhões. Eu tinha valido 120, penso que foi o máximo, durante, enfim, desde o máximo histórico. O que acontece é que entre, enfim, desde o início do século até 2014, 2015, foram uma década e meia duríssima para a indústria da música, onde a indústria da música foi perdendo e perdendo e perdendo valor. A música do mercado de vendas em Portugal, em 2014, 14, salvo erro, atingiu o mínimo histórico de sempre com 14 milhões. Portanto, não sei se recorda o número inicial, 115 milhões passamos para 14 milhões. O que tem acontecido desde aí é que, em Portugal, nós temos vindo sucessivamente a recuperar terreno. Ou seja, foi possível, em Portugal e na Europa e no mundo, foi possível à indústria da música começar a dar a volta. E, portanto, nós hoje estamos, de facto, numa trajetória de crescimento. Portugal, porque também caiu mais que os outros países, está a crescer numa velocidade superior à média europeia, mas ainda assim nós temos alguns sinais que nos devem continuar a preocupar. Isto porquê? Eu vou-lhe dar um exemplo de uma comparação com qualquer coisa aqui bem próximo, que é Espanha. Espanha tinha, antes desta crise, portanto no virar do século, um mercado que era 6 vezes maior que o nosso. Enfim, um mercado 6 vezes maior que o nosso é, em princípio, aquilo que a Espanha é, 5 a 6 vezes maior que Portugal. E, portanto, enfim, era uma proporção razoável. O que é que acontece? Ambos fomos ao fundo, Portugal e Espanha, mas Espanha recuperou muito mais depressa que Portugal. E essa é que é a questão. E hoje, ou seja, olhando para números do ano passado, Espanha tinha um mercado, tem ainda, 12 vezes maior que Portugal. Ou seja, o que é que eu quero dizer com isto? É evidente que nos deve deixar a todos muito satisfeitos a capacidade de resiliência que a indústria da música demonstrou, e a indústria nacional de música demonstrou, a capacidade de resistir a uma erosão tão grande das receitas. Repare que, enfim, as receitas ficaram praticamente pouco menos de 15% das receitas que tinha anteriormente. Neste momento estamos numa escala, estamos num percurso ascendente, mas ainda assim nós estamos a ser capazes de chegar próximo sequer de valores que tínhamos no virar do século. E provavelmente nunca chegaremos aí. A questão não está aí, a questão está na comparação com os outros mercados. Portugal não está a ter, ou não teve durante muito tempo, a recuperação que devia. E, portanto, quando nós hoje crescemos acima da média europeia, ainda bem que o fazemos, porque estamos, de facto, atrasados em relação à média europeia.
4: Então, significa que esse último crescimento representa muito pouco, é isso?
5: Não, os 8% que nós temos de crescimento significam que nós atingimos um mercado no ano passado de vendas de cerca de 46 milhões de euros e um mercado total que ronda aos 74 milhões de euros, portanto vendas mais direitos. É isto que acontece em Portugal, mas nós estamos ainda aquém, sobretudo quando olhamos vendas com vendas, não é? Temos de 115 para 46, nós estamos ainda aquém, bastante aquém, daquilo que são os valores históricos que o mercado tinha no virado do século. Porquê é que isto acontece? Entre outras razões, entre outros fatores, nós identificamos dois. A indústria da música em Portugal, no que se refere ao mercado interno, continua a ter uma taxa de conversão relativamente baixa de streaming suportado por anúncios para streaming por subscrição. E se nós olharmos para, de facto, até para este relatório europeu, nós chegamos à conclusão que Portugal está entre os países da Europa onde a taxa de penetração do streaming pago, do streaming musical pago, e não suportado por anúncios, está entre os 10% e 20%. Portanto, está entre os países com pior taxa de penetração do streaming pago. Isto não significa que os portugueses não tenham aderido massivamente ao digital. O streaming, música, é a principal forma de consumo. O grande problema é que nós estamos muito abaixo da média europeia naquilo que é a taxa de penetração dos serviços pagos face à população. Se nós olharmos para o relatório relativo à Europa, nós poderemos ver que a taxa de penetração dos serviços de subscrição face à população na Europa, em média baixa, comparada com os Estados Unidos, por exemplo, são 54%, e com o Reino Unido, que são 47%, a União Europeia são só 27%. Mas Portugal está entre os países mais baixos desta média, ou seja, contribui negativamente para esta média, na medida em que a taxa de penetração dos serviços de subscrição em Portugal é entre 10% e 20%. Porquê é que eu acentuo tanto este fator? Porque os serviços de subscrição remuneram a produtores e artistas e autores cerca de 5 vezes mais do que um serviço portado por anúncios. Em média, o que é que eu quero dizer com isto? Quero dizer que, em média, se os dois estivermos a ouvir a mesma música num serviço suportado por anúncios e outro num serviço por subscrição, cada vez é preciso que a pessoa no serviço suportado por anúncios ouça 5 vezes para remunerar tanto como eu uma vez num serviço suportado por subscrição. Ou seja, o streaming paga 5 vezes mais. Paga pelo consumidor, paga 5 vezes mais, remunera 5 vezes mais do que o streaming suportado por anúncios. E, portanto, esta conversão tem que ser feita e tem que ser acelerada. E é por isso que a Audiogest vem insistindo ao longo dos anos com a necessidade de criar políticas públicas, nomeadamente fiscais, que incentivem o consumo de música, que é um produto cultural como outro qualquer. E, portanto, é essencial para o nosso mercado interno apostar nestas políticas.
4: Como, por exemplo, quer especificar melhor que tipo de incentivo?
5: É muito simples. É possível criar um benefício fiscal em sede de IRS para as subscrições de serviços de streaming musicais e outros, por exemplo. Não tem que ficar só, enfim, limitado à música, não é? E isso é relativamente fácil de conseguir através dos mecanismos das deduções à coleta e dos abatimentos à coleta em sede IRS, como aliás existem para estes incentivos para uma série de outras atividades, e esses incentivos que não surgem por razões fiscais, surgem porque há uma série de outras, digamos, atividades, ou uma série de outros produtos, ou uma série de outros serviços que o Estado quer incentivar, e aquilo que faz precisamente é devolver uma parte desse valor em imposto que deixa de cobrar. Mas calma, deixa de cobrar aos particulares, porque aquilo que a Audiogest já demonstrou, e vem a demonstrar ao longo de vários anos, cada vez que discute o orçamento, é que de facto dar este incentivo corresponderia a um salto fiscal positivo. Porquê? Porque se de facto o incentivo funcionasse, houvesse um crescimento efetivo, só em sede de IVA o Estado iria recuperar rapidamente o incentivo fiscal que estava a dar em sede IRS, ou seja, aquilo que estava a devolver às pessoas no IRS seria mais do que compensado porque ganharia em sede de IVA. Além do mais, nós não nos cansamos de lembrar que a indústria da música, assim como todas as indústrias culturais e criativas, tem um elevadíssimo valor acrescentado, o que significa que o investimento, ou seja, um ganho no final da cadeia de valor, repercute-se por toda a cadeia de valor e, portanto, toda a cadeia de valor vai ganhar mais. A capacidade de reinvestimento das indústrias culturais e criativas é muito grande. E, portanto, aquilo que isto significa é que isto iria gerar um crescimento económico positivo e, logo, também receita fiscal ao longo de toda a cadeia de valor. E, portanto, nós já provámos, por A mais B, que um incentivo deste género, aquele que vimos solicitando há vários anos ao Estado, é um incentivo que até tem um efeito fiscal final positivo. Além disso, há outra coisa que o nosso mercado precisa. Nós precisamos de internacionalizar o nosso mercado. Nós precisamos de exportar muito mais a nossa música.
4: Mas já vamos à internacionalização. Essa questão fiscal, voltaram a pedir este ano ao Governo, já que estamos a entrar na altura do debate do Orçamento de Estado?
5: Estamos precisamente neste momento a preparar as nossas reivindicações, vamos voltar a pedir. Não tenho esperanças. Até devo dizer mais. Devo dizer porque é que não tenho esperanças. Sendo claro, o atual Ministro das Finanças era deputado na Assembleia da República da bancada do PSD, como é evidente, precisamente no primeiro ano em que nós sugerimos esta alteração. Sabe que o PSD propôs essa alteração ao orçamento. O PSD propôs este incentivo, nos exatos termos em que nós o tínhamos proposto. Sabe quem é que é o primeiro subscritor dessa proposta? É o atual Ministro das Finanças. Sabe o que é que o atual Ministro das Finanças diz sobre esta proposta desde que é Ministro das Finanças? Não diz absolutamente nada e não a incorpora no orçamento.
4: E têm sido feitas as propostas, ou seja, têm insistido com esse pacote?
5: Todos os anos. Claro, claro, todos os anos. E todos os anos nós fazemos a mesma demonstração. O Estado não perde, ganha. Vamos lá ver. Primeiro, quando a economia ganha, o Estado ganha. Mas a questão é que aqui o Estado ganha e ganha diretamente em receita fiscal. As contas estão feitas e as contas foram verificadas, quer por fiscalistas, quer por auditores fiscais.
4: Então porquê é que não avança, no seu entender?
5: Tem que perguntar ao Sr. Ministro das Finanças. E tenho que lhe perguntar porque é que uma medida era boa quando o orçamento era do PS e é péssima quando o orçamento é dele. É isto que estamos a falar. Eu não posso imputar responsabilidades
3: aos responsáveis pela área da cultura, porque alguns deles sei que até, enfim, tentaram defender esta medida. Agora, o que eu não consigo compreender é porque é que uma medida é não só aceitável, como boa, como até objeto de uma proposta, como até objeto da sua subscrição, pelo o primeiro subscritor desta proposta de alteração é o atual Ministro das Finanças. Eu não consigo perceber porque é que a medida é boa. Ou, por outra, consigo. É por mais razões. Porque é que a medida é boa quando o orçamento é do outro partido e que é má quando tem que preparar o orçamento.
4: Interpreta isso como um mero jogo político?
3: Eu não tenho que fazer interpretações. Eu apresento factos. As ações e as omissões ficam com quem as tem. Porquê é que mudou de ideias? Não sei. Eu não vou tentar adivinhar. Agora, a circunstância, de facto, é exatamente a mesma. As contas não mudaram. Portugal continua a ter esta necessidade. Porquê é que depois entendeu que afinal não era boa ideia? Não sei. Se calhar é fácil propor coisas quando se está na oposição e depois é mais complicado, enfim, aplicá-las quando se está no governo. Mas se de facto o Sr. Ministro das Finanças estava convicto, e espero que estivesse, até porque nós apresentámos, como lhe digo, toda esta demonstração que demonstrava que o Estado não perdia e ganharia valor, não é? Bom, se o Ministro das Finanças estava, atual Ministro das Finanças, então deputado, estava convencido disso, não percebo porque é que agora deixou de estar, mas isso terá que ser ele a explicar.
4: Nunca lhe pediu essa explicação ou essa resposta?
3: Nós tentámos várias vezes contactar o... Repara, eu não tenho o número de telefone do Sr. Ministro das Finanças. Podia ter, não tenho. E, portanto, nós dirigimos ao gabinete e demonstramos isso tudo e dizemos, olha, o senhor já propôs. O que é facto é que nós simplesmente não temos resposta.
4: Mas volto a formular a pergunta... Avançam com essa proposta ou no pacote que estão a preparar existem outras propostas?
3: Há outras propostas. Em sede fiscal, pois há coisas que não têm impacto fiscal, têm que ver com investimentos do Estado. Em sede fiscal há mais outra proposta que, enfim, numa antecipação, é uma proposta que nós estamos a discuti-la com as associações que representam também os setores da hotelaria e restauração. A questão é a seguinte: há incentivos fiscais em sede de IRC ao licenciamento de direitos de propriedade industrial, marcas, patentes, etc. Há até incentivos fiscais ao licenciamento de direitos de autor de programas de computador. Não há incentivos fiscais ao licenciamento de direitos de autor. Ora, isto não faz qualquer sentido, porque nós estamos a falar de direitos que, no mínimo, têm a mesma proteção constitucional e têm a mesma suscetibilidade, até maior no caso dos direitos de autor, já agora, porque não depende de tecnologia, de contribuir para a economia nacional de sobremaneira. Ora bem, aquilo que nós também defendemos é que deve haver um incentivo fiscal e deve haver uma majoração em sede IRC, agora, para as empresas do valor das licenças que pagam de direitos para utilizar música, por exemplo, num restaurante, num hotel, num bar. Não há razão para que os licenciamentos de propriedade industrial tenham vantagens fiscais, porque interessa incentivar a economia do conhecimento e da cultura, mas que, por outro lado, o direito de autor seja o parente pobre do sistema. E, portanto, também aí nós vamos voltar a insistir com esse pedido.
4: Há pouco queria falar de internacionalização. Significa que há poucos incentivos na área da música?
3: Dizer que há poucos significava dizer que havia algo. Para o mercado da música gravada em si mesmo e dirigir à internacionalização da música gravada, nomeadamente no meio digital, não há incentivos. Não há uma política articulada. Eu não estou com isto a dizer que não possa haver pontualmente um outro projeto que é apoiado pela DG Artes, mas tipicamente de caráter não lucrativo, que é apoiado pela DG Artes e que tem também alguma vertente de internacionalização do mercado de gravação. Eu não posso jurar que não há, nos projetos que eles aprovam, num deles ou noutro, que também possam ter esta vertente. Agora, isto não é um apoio estruturado à internacionalização do mercado de edição musical, nem de longe, nem de perto. E isso não existe. Existe para o cinema, existem aliás políticas europeias para o cinema, que Portugal replica e bem. Nós, ao contrário do cinema, o nosso centro de preocupações, o cerne das nossas preocupações não está na produção, a produção musical não é essencialmente aquilo que precisa de apoios, está na distribuição e na internacionalização do mercado. E porquê é que a internacionalização do mercado é tão importante para nós? Porque no mercado digital a quantidade e o volume é absolutamente determinante. E um mercado que se
5: limita aos 10 milhões, cerca de 10 milhões de residentes portugueses, é um mercado que terá sempre constrangimentos ao crescimento. Nós estamos a crescer ainda bem, e mais uma vez, nós estamos a crescer sobretudo porque houve esta transição no ano de 25, que estamos a subir acima da média europeia, como estamos muito abaixo, isto são fenómenos do mercado interno, como estamos muito abaixo na penetração dos serviços de streaming por subscrição, cada vez que os subimos, aquilo que nós dizemos é verdade, ou seja, o streaming por subscrição de facto

0: residentes através de políticas de imigração que, olha, não estão propriamente, enfim, não é uma opção que esteja neste momento em cima da mesa, pelo contrário, ou então nós aumentamos com um impacto muito positivo para a nossa economia o volume através da capacidade de exportarmos, ou seja, de pôr pessoas de outros territórios a ouvir a nossa música, e a nossa música, como é óbvio, tem uma capacidade de exportação que está ainda por explorar. E o que nós temos vindo a defender é que tem que haver políticas públicas que incentivem a exportação de música. Portugal, aliás, salvo erro neste momento, a par de Malta, se não estou em erro, o único país da União Europeia que não tem um gabinete de exportação financiado pelo Estado. Eu não digo sequer gerido pelo Estado, normalmente não é gerido pelo Estado, é gerido por associações do setor, os gestos, os autores, os artistas, etc., dos vários países. Portugal é o único país que não a tem. Isto tem que nos fazer pensar. Países que têm já uma tradição exportadora por natureza muito maior que a nossa, continuam a incentivar a exportação de música. Espanha, aliás, tem incentivos a dois níveis. Porque tem um incentivo ao nível, digamos, de Espanha e depois tem incentivos ao nível da exportação das músicas por parte dos vários governos regionais. E atenção que o mercado espanhol é um mercado fortemente exportador, ao contrário do mercado português, que nunca conseguiu ter taxas de penetração significativas na América Latina portuguesa, o mesmo é dizer no Brasil, ao contrário de Espanha, que consegue, em todo o resto da América Latina, aquela que fala espanhol.
1: Essa proposta também é feita, é a bandeira da Audiogesto, não é?
0: Essa proposta é feita, essa proposta não tem só que ver com orçamento, essa proposta é uma proposta que tem que ver com toda uma forma e toda uma estrutura. A senhora Ministra da Cultura, é importante dizer isto, anunciou, ainda salvo erro, no primeiro trimestre do ano, medidas de incentivo à exportação da cultura nacional que vão no sentido certo a nosso ver. Ou seja, chamando a atenção para que os produtos culturais são, sem dúvida, cultura e, portanto, têm uma alteridade social importantíssima, são afirmação internacional de Portugal, mas também são exportação e economia. E contribuem para o crescimento económico. E, portanto, do ponto de vista da visão, nós não temos nenhuma crítica a fazer à estratégia da Senhora Ministra da Cultura. Isto é muito importante também dizê-lo. Do ponto de vista daquilo que são depois os recursos que foram anunciados a disponibilizar, que é cerca de 1 milhão de euros, e nós não percebemos muito bem, mas queremos que para todos os setores culturais, eles são obviamente muito limitados. Mas a Audiogest também, muito brevemente, irá anunciar o seu contributo, que é um contributo da própria indústria da música, para incentivar a exportação de música nacional. Mas aí vamos ter que esperar pouco tempo, mas vamos ter que esperar para esse anúncio.
1: Antes desse anúncio, significa que na exportação e também de uma forma geral estão a crescer, mas ainda assim de uma forma modesta e longe do potencial, é isso?
0: Tínhamos e da potencialidade que temos. O problema é que o mercado está a atingir um grau de maturidade tal que este crescimento não se vai manter eternamente. E, portanto, ou nós começamos cedo e não depois de começarmos a estagnar, porque a preparação tem que ser feita precisamente quando estamos a crescer e continuar a alavancar este crescimento. Atenção que a indústria da música, e devo dizer isto, existirá sempre formas culturais que não subsistem num contexto de mercado e que o Estado terá que continuar a apoiá-las para que existam. Não é aí que nós estamos. Quando nós falamos do apoio à indústria de edição musical, nós estamos a falar de apoiar uma indústria. Nós estamos a falar de apoiar um mercado. Uma indústria que quer continuar a ser ela, investir o seu capital e a assumir os seus riscos. As indústrias culturais são negócios extraordinariamente arriscados. Nunca sabemos o que é que funciona. Isto é que é verdade, sobretudo na música. Agora, quando nós conversamos com o Estado sobre isto e quando conversamos com os vários governos, aquilo que nós dizemos é, assim como muitas outras indústrias nacionais tiveram e têm apoios estruturais para que consigam continuar a crescer e a exportar, faz todo o sentido que a indústria da música também tem. Nós também somos economia. E esta percepção das indústrias culturais que falta, nós percebemos que ela já existe neste momento, no discurso da Senhora Ministra da Cultura. Mas aquilo que depois é rapidamente contraditado pelas verbas que são, a escassez das verbas que são disponibilizadas, nomeadamente para este programa de internacionalização que lhe referi, e pela esta incapacidade de aplicar verdadeiramente mecanismos de incentivo fiscal que fazem todo o sentido e que o Estado ainda por cima não perde valor nem dinheiro.
1: E antes de terminarmos, temos que falar de inteligência artificial. Também é um desafio,

0: vários níveis, não é? A ter em conta, neste momento, o que é que pesa mais para a indústria musical na análise desses níveis de interferência, digamos?
1: Isso é toda uma outra história. Há muitos níveis de análise. A inteligência artificial é... Bom, como é que eu hei de começar? A inteligência artificial, enquanto ferramenta, é uma oportunidade para quem faz e cria música, enquanto um auxílio ao processo criativo. O que se discute são os riscos e os perigos da inteligência artificial generativa. Ou seja, a inteligência artificial em que o processo criativo humano é substituído por máquinas. E aí nós temos que analisar vários fatores. Primeiro fator, a gênese, ou seja, aquilo que os sistemas que criam a inteligência artificial utilizaram para treinar as máquinas para depois, enfim, que as máquinas possam, eu não vou dizer criar, mas vou dizer produzir, ter como output aquilo que parece ser um resultado novo criado pela máquina. E o primeiro problema está aí. É que os conteúdos que foram utilizados para isso são conteúdos protegidos, que não foram remunerados e têm que ser remunerados. E mais do que remunerados, têm que ser autorizados, caso a caso, pelos próprios titulares. Esta é que é a questão. Isto não é uma questão só de remuneração. Isto é uma questão de quem fez a música, e quem fez a música, quem é dono da música, os autores, os produtores e os artistas. Quando estamos a falar de música gravada, estamos a falar destes três titulares. Cada um deles tem que autorizar, e às vezes temos vários titulares de direito de autor, por exemplo, e vários artistas envolvidos, e às vezes até temos também divisão de direitos sobre os masters, de lado para todo. Mas os titulares têm que autorizar a utilização dos seus conteúdos protegidos para inteligência artificial. Este é o primeiro ponto, a autorização. O segundo ponto, como é óbvio, a autorização pressupõe uma remuneração. Mas pressupõe muito mais do que isso, pressupõe a possibilidade de eu autorizar para quê, em que contexto e até que ponto. E, portanto, essa capacidade de controlar, essa transparência que tem que haver sobre aquilo que está a ser usado, é importantíssimo. E depois, a questão muito importante, que é o output da inteligência artificial generativa não são obras, não são criações humanas, não pode gerar direitos. O direito de autor incide sobre criações humanas. Qual é que é o problema que temos aqui com isto? O problema que temos aqui com isto é que as plataformas de distribuição, os DSPs, que hoje distribuem massivo de streaming, que distribuem música, porque hoje a distribuição musical é essencialmente o streaming, em Portugal e no mundo, estão inundados de faixas de inteligência artificial. E essas faixas de inteligência artificial acabam por ser, também elas, artificialmente promovidas através de mecanismos de stream farm, que é isto, é eu no fundo emular as escutas de músicas que são feitas automaticamente por racks de telemóveis e de sistemas que estão ligados a supostamente que emulam consumidores a ouvirem músicas nestas plataformas. Ora, quanto mais ouvem, mais para cima vêm, mais aparecem nos algoritmos, mais consumo há. E o grande problema é que os artistas e os criadores de carne e osso e os produtores que investem na criação humana estão a competir, porque o sistema é a divisão de receita. Se eu tenho 10%, e não são 10, são 40 ou 50 hoje, em algumas plataformas de inteligência artificial, conteúdos, não ainda de consumo, ainda bem, não é? Não é em termos de volume de consumo. Mas se tiver 10% ou 20% de volume de consumo de inteligência artificial, o que está a acontecer é que esses 10% ou 20% de receitas estão a ser desviados dos bolsos de quem de facto cria, de quem interpreta e de quem investe na criação humana, para os bolsos de quem anda a fazer prontos e depois ainda por cima anda a promover de uma forma indevida, deturpando de facto aquilo que são as escolhas dos consumidores.
0: O tema dava outra conversa, não é? O nosso tempo chegou ao fim, resta só lembrar que esta conversa fica disponível na página da rádio, no digital, em tsf.pt.
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1: Nove e 58 menos uma hora nos Açores.
2: A Universidade de Lisboa é o maior local de votação nestas eleições brasileiras em todo o mundo, com quase 79 mil eleitores inscritos. Os eleitores vão a votos amanhã. Pela primeira vez, o Futebol Clube do Porto venceu hoje a Supertaça Feminina de Voleibol, ao ganhar ao Braga por 3-1. Bruno Fernandes, André Villas-Boas esperam que a história de Cristiano Ronaldo na seleção não termine com esta saída. O médio do Manchester United, que assumiu a braçadeira de capitão no último jogo das esquinas, espera que Ronaldo não tome decisões de cabeça quente. Nesta edição espreitamos o ensaio da peça Voz Comum, que junta imigrantes a aprender português em Coimbra.
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1: Temperaturas, Porto e Ponta Delgada 20 graus, Funchal 21, Faro 22 graus, Lisboa 23. Edição das 10 horas, Inês Cortês.
2: Em todo o mundo, o maior local de votação das eleições brasileiras que estão marcadas para amanhã é a Universidade de Lisboa. A Agência Brasil cita os dados do Tribunal Superior Eleitoral. Há quase 79 mil pessoas registadas para votar nas 207 secções instaladas em três edifícios da instituição de ensino superior na cidade universitária. De acordo com o Consulado Brasileiro em Lisboa, a maior parte dos eleitores inscritos, mais de 34 mil, vota na Faculdade de Direito. Na Faculdade de Letras são quase 29 mil votantes e há ainda quase 16 mil inscritos que votam na Reitoria. Mais a norte fica o segundo maior polo de votação, é no Instituto Superior de Engenharia, no Porto, onde votam quase 48 mil eleitores. E o terceiro é num campus universitário em Miami, na Flórida, onde mais de 40 mil eleitores estão registados para aí exercerem o direito e dever de voto. No Brasil, o maior local de votação fica na cidade de São Paulo, na Pontifícia da Universidade Católica de São Paulo, onde cerca de 17.600 pessoas estão aptas a votar. No total, vão votar quase 159 milhões de eleitores no Brasil e no estrangeiro. Pelo menos 5 pessoas morreram e outras ficaram feridas no acidente rodoviário que aconteceu hoje no norte de Moçambique. Um transporte semicoletivo de passageiros despistou-se e capotou na província de Cabo Delgado quando seguia de Pemba para Monte Poés. Numa avaliação preliminar, as autoridades apontam para uma falha mecânica. Tudo indica que um dos pneus terá arrebentado. Pelo menos 7 sobreviventes estavam a receber assistência num centro de saúde, segundo o governador de Cabo Delgado. No primeiro semestre deste ano, cerca de 240 pessoas morreram e mais de 1.100 ficaram feridas em quase 170 acidentes rodoviários em Moçambique. O Congresso da Bolívia substituiu o Procurador-Geral Roger Mariaca, que foi detido na quarta-feira por suspeitas de lavagem de dinheiro, tráfico de droga e organização criminosa. Mariaca, que nega estas acusações, foi substituído interinamente por José Armando Urioste. O juiz e académico foi escolhido com 113 votos a favor e 11 contra, depois de uma longa sessão de emergência. A substituição foi possível depois do Congresso mudar a lei para permitir o afastamento de um procurador-geral perante uma acusação criminal e uma prisão preventiva. Mariaca é ainda suspeito de ter protegido um narco narcotraficante do Uruguai, capturado em março e enviado para os Estados Unidos. O responsável pelas prisões do sul do Tennessee, nos Estados Unidos, despediu-se depois de ter falhado a execução de uma mulher. Krista Pike sobreviveu a duas injeções letais na quarta-feira, está em estado crítico no hospital, inconsciente, ligada a um ventilador e em perigo de vida. Esta é a segunda execução falhada este ano no Tennessee. Os dois casos dão agora origem à admissão do alto funcionário responsável pelo sistema prisional neste estado norte-americano. Há 31 anos, Pike e o namorado que tinha na altura torturaram e assassinaram uma mulher. Nessa altura, Pike tinha 18 anos e foi condenada à pena de morte. Já o namorado que tinha na altura, por ter 17 anos, ou seja, por ser menor de idade, não pôde ser condenado à pena de morte. Foi assim condenado à prisão perpétua. Só nas ruas é que vai ser possível garantir uma casa para viver. É esta a convicção de milhares de pessoas que se manifestaram hoje em Madrid, depois do chumbo no Parlamento de um pacote de medidas do governo para a habitação. Quem protesta acredita que esse chumbo reforçou a voz do povo. Joana Rey.
3: Depois de 8 dias de luta nas ruas, a indignação pela crise da habitação transformou-se numa manifestação massiva que percorreu as ruas de Madrid. Uma manifestação de 4 braços que convergiu na Praça de Cibeles e uniu milhares de pessoas num mesmo lema: as casas não podem ser negócios. Ali havia jovens, idosos e famílias inteiras com bebés e crianças, numa manifestação transversal que quis dizer à classe política que a população já não aguenta mais.
4: Temos que deixar de ver a habitação como um negócio e começar a ver as casas como aquilo que são. Um lugar para viver, para criar uma família, para partilhar um bairro e uma comunidade. E que a desculpa que nos põem sempre para subir os arrendamentos e a compra e venda não tenha por detrás uma ideologia de mercado. Que não nos digam que não podem fazer outra coisa porque o mercado está assim e nos acabem por expulsar das nossas casas. Já não com os despejos, mas simplesmente porque se acaba um contrato depois de 5 anos. E quando tens um projeto de vida formado, querem subir a renda 300 ou 400 euros.
5: Se não lutam os jovens, que são os que não têm casas, os restantes não podem fazer nada. São eles que têm de exigir que, trabalhando, consigam ter uma casa. E isso só se vai conseguir nas ruas.
3: A faísca que acendeu o despejo de Mari Carmen, a senhora de 87 anos, que foi despejada de sua casa por um fundo de investimento, levou ao acampamento de sol onde ainda hoje, apesar da chuva, resistem mais de 500 tendas e 1000 pessoas. O chumbo dos decretos-lei sobre a habitação que o governo esperava aprovar esta sexta-feira foi a gota d'água que fez transbordar as ruas. Um deles estabelecia um regime de contratos indefinidos com renovações automáticas, o outro medidas extraordinárias e temporárias, como limites aos preços do arrendamento, prolongamento dos contratos por 2 anos e proibição dos despejos até 2030. A crise da habitação pode desembocar numa crise política e há já quem veja o cenário ideal para a convocatória de eleições.
6: Se se convocarem eleições e se transformarem essas eleições num referendo à habitação, talvez sirva para despertar os progressistas e fazer com que se mobilizem. Aquilo que já aconteceu é uma mobilização nas ruas que há muito tempo não acontecia.
3: A resposta está na mão de Pedro Sánchez. O primeiro-ministro deve decidir na próxima semana.
2: Joana Rey, correspondente da TSF em Espanha, para já Sánchez está a refletir. Espanha saiu hoje à rua pela habitação e para a semana há manifestações pelo mesmo motivo e pelo aumento do custo de vida em Portugal. De norte a sul, para já estão marcadas para o próximo sábado à tarde em Braga, Porto, Aveiro e Lisboa. Estas ações são convocadas pela iniciativa Não Dá Mais para Viver Assim. O Teatro Académico Gil Vicente, em Coimbra, vai levar à cena uma peça representada por imigrantes de várias nacionalidades que estão há poucos meses a aprender português. A peça Voz Comum está integrada na festa da Praça da República. Fátima Valente.
7: Voz Comum nasce do lugar de encontro e do desconforto. É uma peça que não é só teatro, junta o Centro Porta Amiga da Fundação AMI e imigrantes que, nas aulas de português, são desafiados a partilhar histórias de vida. Matilde Fachada é a encenadora.
8: Se calhar é a primeira vez que estão a fazer teatro e tudo em português. Era poder dar escolha também do que é que os participantes querem dizer. em palco e na vida.
7: A peça é um convite à escuta e à calma.
8: A escuta também é uma parte muito importante do espetáculo. Não só dos espectadores que venham ver, mas de nós uns para os outros e com esse processo comprido e muito bonito que podemos conhecer-nos tão bem numa altura em que somos muito rápidos. Tudo acontece muito rápido e nós tivemos a sorte da lentidão e de ouvir com calma e tentar perceber exatamente e não... Diz lá rápido. Não, podes dizer lento, podes demorar 3 semanas a dizer.
7: O verbo dizer vai além das palavras em palco. A infância é o denominador comum de histórias às vezes passadas em latitudes opostas.
8: Nós estávamos a falar de fazer castelos de areia e eu não sei porque é que nunca tinha pensado nisso, mas é porque se calhar eu nunca tive muito ao pé de neve, mas também se faz castelos de neve, obviamente, e coisas que estão a acontecer em sítios tão diferentes e com tipos diferentes de matéria, acabam por ser a mesma coisa. E de dois lados do mundo estão a fazer um castelo de neve, de areia.
9: O que é que o público pode esperar no dia 5?
10: Acho que é melhor perguntar ao intérprete.
11: Eu gostava que sentisse amor. Esperava que sentisse amor. Eu acho que esta capacidade de unir pessoas e aqui há esta componente humana que é fortíssima e que eu gostava, eu a mim e eu Paulo, que eu gostava que fosse isso que conseguíssemos todos transmitir ao mundo, é este colo, este abraço, este amor e a capacidade de vivermos em conjunto. Nunca na história da humanidade, provavelmente, fez tanto sentido nós sentirmos isto e querermos isto. É óbvio demais.
7: Numa altura em que se fala na possibilidade de os médicos receitarem arte, Paulo Pereira, da Fundação AMI, fala num projeto que é um farol de esperança.
2: Fátima Valente, com sonorização de Paulo Jorge Guerreiro. A peça Voz Comum sobe ao palco na segunda-feira, dia da implementação da República, às 9:30 da noite, no Teatro Académico Gil Vicente, em Coimbra. Bruno Fernandes revela que garantiu a Cristiano Ronaldo que ele continua a ser o maior símbolo de Portugal no que respeita ao futebol. A saída de Ronaldo voltou a dominar a conferência de imprensa de antecipação do jogo de amanhã com a Noruega para a Liga das Nações e ao jornalista Jorge Jesus voltou a deixar para mais tarde o assunto de Cristiano Ronaldo, mas Bruno Fernandes respondeu a todas as perguntas.
12: Todos queriam ouvir Jorge Jesus, mas foi Bruno Fernandes quem falou sobre o caso Cristiano Ronaldo. O capitão, na ausência de CR7, tem um pedido a fazer aos portugueses.
13: O que eu peço mais uma vez é que o país não se divida, que não faça escolhas, que viva isto de um só, que respeite e aceite todos os lados.
12: A história entre Jorge Jesus e Ronaldo ainda não está resolvida, mas Bruno Fernandes dá pistas, não como, mas onde solucionar a questão.
13: Independentemente dos ruídos, barulhos que possam vir de fora, eu acho que todas as casas devem resolver os seus assuntos de porta fechada e eu acho que é assim que a seleção tem que funcionar, eu acho que é assim que funcionará e tenho a certeza que o mais importante é que tudo acabe de bem, tanto para um lado como para o outro.
12: Sem entrar em detalhes, Bruno Fernandes confessa que falou nas últimas horas com Cristiano Ronaldo, a quem quis deixar algo bem claro.
13: Eu tive uma conversa com o Cris, falei com ele também e acho que aquilo que eu lhe disse a ele e é o que eu repito aqui, o mais importante é que, independentemente daquilo que aconteça, o Cris nunca deixará de ser o maior símbolo da nossa seleção, o maior símbolo do nosso futebol e provavelmente, de certeza, o maior símbolo do nosso país por tudo aquilo que fez.
12: São as explicações possíveis até agora por parte de Bruno Fernandes. Já Jorge Jesus deixa os esclarecimentos para depois do jogo.
14: O Cristo é um símbolo da seleção portuguesa, é um símbolo de Portugal. Isso fique bem claro. Depois do jogo, respondendo à pergunta, depois do jogo há muito tempo para se falar sobre isso.
12: O foco está para já na Noruega, como tem sido habitual. Jorge Jesus promete fazer várias alterações no 11 inicial.
2: Reportagem de Tiago Barquinha Gonçalves, que acompanhou esta conferência de imprensa. Antes deste jogo, Jorge Jesus diz que Portugal vai enfrentar uma das melhores seleções da Europa, um jogo exigente que pode ditar o avanço na prova.
14: O que eu quero é que possamos ganhar para praticamente estarmos qualificados para os quartos de final. Depois, se conseguimos fazer o que fizemos no jogo em Copenhague, que é a Dinamarca, que fizemos um excelente jogo, com momentos de jogo com muita qualidade, pela qualidade também individual dos nossos jogadores da seleção, essas duas coisas era aquilo que eu queria mais, mas no futebol a gente nem sempre o que quer consegue. Consegue na extensão, não consegue às vezes num jogo.
2: Na ausência de Cristiano Ronaldo, Bruno Fernandes assume a braçadeira de capitão. Depois da conferência de imprensa, deu uma entrevista à RTP, onde confessou que espera que este não seja um adeus definitivo de Ronaldo. Vamos já ouvir.
15: A minha esperança é que ele não tome decisões a quente e queira abandonar a seleção de vez, porque eu acho que se ele o quiser fazer, ele tem que fazê-lo num dia de festa e não de uma maneira assim como foi, porque assim o merece e assim exige, porque é o maior ícone do nosso futebol, do nosso país, e é alguém que levou o nome do nosso país a um lugar e a um patamar que nunca tinha estado. Com todo o respeito a Eusébio e Luís Figo, foram dois jogadores que fizeram também isso, entre muitos outros, mas falamos dos três nomes mais fortes do nosso futebol.
2: E no mesmo seguimento das palavras de Bruno Fernandes, André Villas-Boas diz que a história de Ronaldo com Portugal não pode terminar desta forma. O presidente portista esteve esta noite em Chaves para celebrar os 25 anos da Casa do Futebol Clube do Porto, o Miguel Taveira.
16: Jesus é que manda, mas o conflito tem de ser resolvido. André Villas-Boas pede uma boa solução para o caso, inclusive ao presidente da Federação Portuguesa de Futebol, Pedro Proença.
17: Todas as decisões por parte de um treinador são soberanas, tenham elas mais ou menos justificação. Aos olhos dos jogadores parecem sempre mais complicadas de entender, algumas vezes mais fáceis, outras vezes mais complicadas, mas a voz do treinador é soberana, portanto todas as suas decisões são soberanas. Assim deve ser nos clubes e assim deve ser nas seleções também. Claro está que um jogador com a dimensão de Cristiano Ronaldo e tudo o que fez pelo país e tudo o que fez pela seleção, a história não pode terminar desta maneira.
16: Recebido por centenas de adeptos em Chaves, Villas-Boas sentiu entusiasmo à volta da liderança do Futebol Clube do Porto no campeonato. Ainda assim, o presidente dos Dragões é cauteloso a falar sobre a vantagem sobre os rivais.
17: É um bom pronúncio, mas não quero dizer nada, portanto pés bem assentos na terra, é tudo muito prematuro ainda, vão-se iniciar deslocações difíceis, desde logo a deslocação à Madeira, Gil Vicente, ao Betis de Sevilha também para a Liga dos Campeões. Portanto, fase ainda muito prematura da época, um bom arranque, um arranque histórico também, portanto, parabenizar evidentemente o Mister e a equipa pelo trabalho que estão a realizar e esperemos, portanto, que o outubro se revele tão forte como foi o agosto e o setembro.
16: Depois da vitória no amigável na Corunha, o Futebol Clube do Porto faz as malas para a Madeira. Quanto ao estado do relvado do Marítimo para o jogo com os Dragões, Villas-Boas mostra-se positivo.
17: É um dos relevados menos bem classificados da Liga, isso está bem documentado e registado. Seguramente o Marítimo tudo fez nas últimas três semanas para recuperar o relevado da melhor maneira. Portanto, o Futebol Clube do Porto tem estado em contacto com a Liga Portugal relativamente a esse assunto e tem-nos sido dadas garantias sobre a qualidade do mesmo, ou a melhoria de qualidade do mesmo, e esperemos que assim seja.
16: O jogo com os madeirenses pode marcar a estreia oficial de Chris Smalling. Segundo o André Villas-Boas, o reforço inglês foi um pedido expresso do treinador Francesco Farioli.
2: E na Casa do Futebol Clube do Porto, em Chaves, André Villas-Boas esteve acompanhado pelos ex-jogadores azuis e brancos, Rui Barros e João Pinto. Pela primeira vez, o Futebol Clube do Porto ganhou hoje a Supertaça Feminina de Voleibol ao vencer o Sporting de Braga por 3-1 no pavilhão municipal de Santo Tirso. A equipa azul e branca, campeã nacional e detentora da Taça de Portugal, conquista assim mais um troféu.
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1: Noite de sábado na emissão TSF, passam 18 minutos das 10 horas em antena, Hedonista com Paula Cordeiro.
21: Do terroir ao vinho gastronómico. As histórias, as pessoas, as castas, a vinificação e muita paixão. Histórias de amor e vinho no feminino. Começa assim o Hedonista. Hoje entramos na Quinta do Crasto, um lugar onde o Douro se impõe com força e precisão, mas onde o vinho também nasce de escolhas silenciosas feitas entre a vinha e a adega. A Cátia Barbeta está nesse ponto de equilíbrio. É a voz que ajuda a dar forma ao que o crasto é quando chega até nós. Não está apenas a falar de vinho, está a ajudar a construir a forma como sentimos, provamos, como reconhecemos este vinho. Bióloga de formação, a Cátia é enóloga residente da Quinta do Crasto e tem um profundo conhecimento e respeito pela identidade do terroir do Douro, muito preocupada com a autenticidade dos vinhos desta região. Neste episódio, olhamos para o vinho como experiência. Aquilo que começa na terra passa pelas mãos de quem o faz e só se completa quando chega a quem o bebe. Bem-vinda.
22: Obrigada, Paula.
21: Eu sei que o vinho foi um tropeção na tua vida. Queres contar-nos essa história?
22: Sim. A minha história com o vinho não é muito romântica.
21: Não é nada romântica.
22: Não é nada romântica.
21: Tu estudaste biologia.
22: Eu sou bióloga, exatamente. Quando eu digo que não é romântica, eu não tenho uma história para contar de que venho de uma família relacionada com o vinho. Eu não nasci no meio da vinha, não fui criada no meio da vinha. Eu sou de Braga. Estudei biologia porque para mim era essencial perceber o porquê das coisas e achei que a biologia era a ciência que me ia dar mais respostas. E trabalhei em investigação associada ao mundo académico durante alguns anos e só mais tarde é que tropeço no vinho. E de que forma? Eu tinha um grupo de amigos que bebia vinho e provava vinho e fazíamos provas em conjunto. Nessa altura eu não bebia vinho, eu nem gostava de vinho, confesso.
21: O famoso eu não gostava de vinho.
22: E entretanto, meio que o vinho era um bocado um ruído social para mim. Portanto, toda a gente falava de vinho, toda a gente bebia vinho, eu tinha um grupo de amigos que eram enófilos e a uma dada altura o vinho impõe-se na minha vida. Começo a provar e eu não percebia o que é que estava ali no copo.
21: E como alguém que quer perceber.
22: E vindo de uma área em que há hipóteses, há resultados que explicam essas hipóteses, eu tive a necessidade enorme de perceber o vinho. E então foi aí que eu decido fazer uma pós-graduação em enologia. E foi aí que eu aprofundei, no fundo, os meus conhecimentos mais técnicos.
21: Mas porquê que dizes que não é romântico?
22: Não é romântico porque tenho uma história engraçada. Quando eu entrei para a pós-graduação em enologia, houve um almoço de boas-vindas com os nossos professores, que eu tive grandes mestres, e houve um deles, um grande senhor do vinho, que nos estava a tentar conhecer e quando chegou a mim e perguntou-me quem eu era, eu disse, eu sou uma bióloga, não tenho, e depois quis.
21: Eu nem gosto
22: saber.
21: De vinho.
22: Eu nem gosto de vinho. E ele fez-me uma pergunta que acho que marcou também aqui um bocado a minha passagem, foi, mas o que é que tu estás aqui a fazer? E a minha resposta foi, eu quero perceber o que é isto do vinho, eu quero perceber o que é que as pessoas conseguem ler num copo que eu não consigo, porque realmente para mim o vinho era o quê? Era um produto, o resultado de uma ação microbiológica, de um micro-organismo que eu conheço muito bem, que transforma o açúcar das uvas em álcool, de acordo com reações químicas, que eu as sabia de todas, mas depois o que eu via, a reação que eu via nas pessoas, o efeito que aquele produto tinha nas pessoas, estava longe de ser algo que fosse explicado pela ciência, pela biologia, não conseguia perceber. E foi precisamente por isso que eu tentei aprofundar o conhecimento no vinho, através da pós-graduação em enologia, e mais tarde, ou melhor ainda, durante a pós-graduação, decidi fazer então a vindima, porque precisava também de ter um bocadinho essa experiência prática, perceber no terreno como é que as coisas aconteciam.
0: Queres coisa mais romântica do que essa de tentar perceber como as coisas funcionam, neste caso, o que é que o vinho provoca nas pessoas? Vamos falar sobre a vindima e sobre a adega, porque quando entras na adega depois da vindima, em que momento é que tu sentes que o vinho deixa de ser apenas a uva e começa a ser uma decisão?
22: Eu diria que esse momento começa ainda na vinha, Paula, porque existem várias formas de abordar o vinho e de fazer vinho, mas para nós, Crasto, realmente o vinho é feito na vinha. Todas as decisões, desde a poda até ao dia de vindima, que é um dos marcos, um dos pontos mais importantes no processo de fazer um vinho, é decidir o ponto ótimo do corte da uva, não é? Todas estas decisões já têm impacto naquilo que vai ser o nosso vinho.
0: E andas muito na vinha?
22: Queria andar mais, mas ando muito na vinha, especialmente durante essa fase que vai desde, portanto, essa fase final da maturação, portanto, desde o pintor até realmente ao ponto ótimo de maturação, porque especialmente quando estamos a falar em vinhas velhas, as análises químicas dizem-nos muita coisa, mas não nos dizem quando é que a uva está pronta.
0: Isso é mesmo uma observação?
22: Isto é mesmo uma observação.
0: Como é que tu consegues equilibrar esta precisão técnica, que no fundo é, com a identidade do terroir, sem que um apague o outro, ou seja, sem que a técnica se sobreponha àquilo que são as características do terreno? E comecemos pela palavra terroir. Como é que se caracteriza e como é que se caracteriza o terroir no qual tu trabalhas?
22: O que é o terroir? Terroir são todas as condições que contribuem para que exista uma uva com uma identidade. E estamos a falar de solo, estamos a falar do clima daquela vinha, por exemplo, ou daquela região, porque podemos falar em terroirs e micro-terroirs. Pode-se falar de uma forma genérica o que é um terroir do Douro, e podemos falar do que é um micro-terroir de uma vinha muito específica, como a vinha Maria Teresa. O que é que naquele micro terroir da vinha Maria Teresa existe que é tão
0: diferente do resto do Douro,
22: diferente,
0: não é?
22: Do resto do Douro, e que torna aquela vinha e aquele vinho únicos. Vai desde o solo à exposição solar que a vinha tem, à altitude da vinha, ao encepamento, portanto às castas, ao field blend que existe nessa vinha, e portanto também ao próprio declive que tem a vinha, e portanto existe...
0: E ao cuidado que temos com a vinha.
22: E a todo o trabalho que é feito na vinha, exatamente, exatamente.
0: Com mais ou menos químicos.
22: Com menos químicos.
0: Com menos químicos, exatamente. Então como é que se caracteriza o terroir em que tu trabalhas? Tens micro-terroirs dentro de toda a zona em que estás a trabalhar?
22: Sim, olha, nós temos uma... Portanto, nós controlamos cerca de 260 hectares de vinha no Douro. Temos duas quintas, temos a quinta do Crasto, que fica no Cima Corvo, e a quinta da Cabreira, que fica no Douro Superior. Portanto, logo aqui estamos a falar de duas sub-regiões muito, muito distintas. E, portanto, cada uma com características muito próprias e muito particulares, e que nos dão vinhos muito, muito
0: próprios,
22: e também que traduzem muito bem esta uhum. diferença que existe entre regiões, e entre sub-regiões, neste caso.
0: Sim.
22: E depois, quando pões o foco no Crasto, pronto, nós temos cerca de, e vou aqui me focar um bocadinho mais nas vinhas velhas, nós temos cerca de 40 hectares de vinhas velhas, o que é um grande puzzle, porque todas estas vinhas de que estou a falar têm altitudes diferentes, exposições diferentes, têm field blends diferentes. Portanto, cada uma destas 40 parcelas de vinha, destes 40 hectares de vinha, cada uma destas pequenas parcelas são realmente únicas e repetíveis, são mesmo o que nós chamamos de microterroirs, e no fundo depois fazem parte de um grande puzzle, não é? Que é o Douro.
0: Muitas pessoas têm falado em vinhas velhas. É uma tendência ou é uma tomada de consciência e de valorização daquilo que é o nosso trabalho anterior com os vinhos, mais velho, mais antigo?
22: Eu acho que já foi mais uma tendência e eu acho que agora, finalmente, acho que os produtores estão muito sensibilizados para cuidar deste legado, deste grande legado que existe no Douro, em particular. Existem vários vinhos produzidos a partir de vinhas velhas e associados a esses vinhos há grandes trabalhos de identificação genética das castas.
0: Ah, isso deve ser uma coisa que tu gostas. Velhas.
22: É uma coisa que eu gosto. É uma coisa que eu gosto e é uma coisa que eu pude pôr em prática no Crasto, porque precisamente na vinha Maria Teresa nós temos um estudo que já dura há mais de 13 anos e está agora e foi agora concluído, onde fizemos exatamente isso, porque estávamos a perceber que havia algumas plantas que estavam a morrer e nós, sem critério, estávamos a repor com castas que achávamos que faziam sentido, ou porque era mais prático, ou porque estavam ali ao lado, ou porque sem grande critério. E o que é que nós estávamos a perceber? Que a curto, médio prazo nós íamos mudar completamente a matriz genética daquela vinha, porque agora estava a morrer uma planta, por exemplo, o casculho ou o barreto dos frados, e nós estávamos a replantar aleatoriamente com uma Touriga Nacional ou com uma Tinta Roriz. E portanto, aquilo que nós herdamos como um legado e que realmente é importante para nós, porque é com essas uvas que nós fazemos um dos nossos vinhos mais icónicos em anos em que é possível, nós estávamos realmente a assistir ali a uma erosão genética que nos estava a preocupar. E a par de nós, acredito que muitos outros produtores também o estavam a sentir, porque há alguns estudos que surgem neste sentido. E então começamos por fazer a piquetagem da vinha, ou seja, todas as plantas, falhas, esteios têm todas uma coordenada.
0: Okay.
22: GPS.
0: Sim.
22: Depois fizemos uma classificação visual com classificadores muito, muito experientes, e depois a confirmação genética de todas as plantas. Estamos a falar de 29 mil plantas, portanto, e com o grande objetivo de manter aquela matriz genética. E atualmente o que nós, portanto, já identificamos 48 castas diferentes numa vinha que tem 4.7 hectares, e o que nós estamos a fazer é uma nursery, ou seja, um campo onde estamos a plantar essas variedades com o objetivo de ter material para repor a planta ou a mesma casta quando ela morre. Isto numa vinha velha é um trabalho que tem que ser feito de forma a manter a viabilidade da vinha. E portanto, e sei, e respondendo mais agora diretamente à pergunta, e sei que há uma grande consciência para este fator. Há castas, nós temos uma panóplia de castas muito interessantes. Algumas delas estão-se a perder, porque entretanto, quando morrem ou quando se arranca uma vinha velha, que é algo mais frequente do que aquilo que era desejável. Portanto, há uma erosão genética, porque arrancam-se 48 castas ou 50 castas e planta-se apenas uma. E depois também há aqui uma questão que é, acho que ninguém conhece verdadeiramente o potencial enológico de muitas castas que estão nestas vinhas velhas. Portanto, houve no passado estudos que direcionaram o Douro para as castas que toda a gente conhece, a Touriga Nacional, a Touriga Franca, a Tinta Roriz, Tinta Cão, Tinta Barroca, mas existem outras castas muitas outras castas que estão presentes nestas vinhas velhas e que estavam presentes nos grandes vinhos que foram feitos, nos grandes vinhos do Porto, que foram feitos e que podem ter um potencial enológico interessante. E, portanto, isto é um campo de estudo. As vinhas velhas são campos de estudo
0: muito rico, não é?
22: Enormes e muito ricos.
0: Tirando o facto de serem, obviamente, velhas, qual é a principal característica e porquê que no terreno as castas estão tão misturadas?
22: Existem várias teorias, não é? que explicam um bocadinho isso, mas realmente é preciso perceber que as vinhas, eu acho que o facto de haver muitas castas misturadas era como que um seguro de colheita. Portanto, realmente nós temos que perceber que a vinha era um meio de subsistência de muitas famílias. Sim. E, portanto, era interessante ter muitas castas plantadas, porque havia umas castas mais sensíveis a algumas doenças, a algumas pragas, ao tempo, ao escaldão, ao frio, ao sol. E, portanto, o facto de ter uma grande mistura de castas também acabava por ser um seguro de colheita. E a realidade de viveiros e de podermos comprar 1000 pés de uma casta X ou Y é historicamente recente. Portanto, os nossos antepassados não tinham a possibilidade de fazer isso, não é? De realmente plantar hectares e hectares só com uma casta. E, portanto, acabavam por também plantar um bocado aquilo que estava próximo, aquilo a que tinham acesso.
0: E porquê que fomos abandonando essas castas? Algumas são muito sensíveis, é isso?
22: É sim, houve um estudo ali nos anos 50, mais ou menos, em que realmente foram estudadas quais as castas que mais se adaptavam ao Douro, mas isto para a realidade do vinho do Porto, que não é necessariamente a realidade
0: de um tinto ou de um branco,
22: não é? Mesa, não é? E portanto, castas como a Toriga Nacional, a Tinta Roriz, a Toriga Franca, foram castas eleitas como sendo castas produtivas. A Toriga é uma história um bocadinho diferente, mas
0: a Toriga, portanto, é aquela que se dá em todo lado, não é?
22: A Toriga, sim, dá-se em todo lado, mas não faz grandes vinhos em todo lado. precisa do seu terroir, lá está, particular, para realmente conseguir-se expressar.
0: Qual é o melhor
22: terroir
0: para a Toriga Nacional? Uma das castas mais populares em Portugal, não é?
22: É uma das castas mais populares em Portugal, é a rainha, não é? Das castas. E a Toriga Nacional
0: é uma casta tinta?
22: É uma casta tinta, é uma casta muito aromática, é uma casta importante para o Douro, porque é uma casta que traz frescura a uma região que é excessivamente quente. É uma casta com uma elegância incrível, uns taninos bastante polidos, é uma casta que em boca é muito confortável, é muito fresca. Mas também existem Torigas e Torigas. Nós temos um Toriga, nós temos um monocasta Toriga Nacional, portanto, nós temos vários hectares de Toriga, mas só conseguimos fazer este monocasta com parcelas muito, muito particulares, onde também acreditamos que temos um clone de Toriga Nacional específico, porque a Toriga que era chamado pelos antigos o Torigão do Douro, portanto uma Toriga Nacional que produz uns cachos muito, muito pequenos, uns bagos muito pequenos, onde há uma
0: relação. Deve ser o
22: Toriguinho. Deveria. Mas realmente é um clone, onde existe uma relação interessante entre a película e a polpa. E isto é uma coisa importante, porque é precisamente na película onde estão todos os compostos que nós queremos extrair, todos os compostos interessantes que nós queremos extrair para o vinho, a cor, os taninos, os aromas. E portanto, quando a relação película-polpa é maior, é mais interessante. Portanto, acaba por ser. E depois é uma casta que precisa de frescura, portanto é uma casta que gosta de alguma altitude, uma casta que gosta de exposições.
0: E é uma casta que é muito usada em blends.
22: É uma casta
0: menos em monocasta, não é?
22: Sim, sim.
0: Porque ela vai dar cor e sabor ao vinho, é isso?
22: Ela dá cor, dá sabor, mas também dá estrutura e dá elegância.
0: Kátia Barbeta está connosco hoje, enóloga na linha onde o crasto acontece e onde o vinho deixa de ser apenas produto para passar a ser explicação, tradução e encontro com quem o prova. E é isso que nós agora vamos fazer. Há palavras que se usam como estrutura, elegância, camadas. Como é que se explicam e o que querem realmente estas palavras dizer?
22: Estrutura. Começamos pela estrutura. O que é que dá estrutura aos vinhos? É realmente toda a componente tânica, aquela sensação que eu...
0: Quando se bebe, ou melhor, quando se prova e fica a boca seca, é isso?
22: E fica a boca seca e tu sentes volume, sentes estrutura. Não é só secura.
0: Sentes aquilo a encher, sentes, ocupar espaço.
22: Exatamente, sentes que o vinho entra e ocupa o seu espaço, e ocupa-o de várias formas, não é? Às vezes é mais pesado, às vezes é mais fresco, às vezes os taninos são um bocado mais
0: secantes. Às vezes dá para mastigar.
22: Às vezes dá para mastigar. Às vezes sentes que os taninos são mais secantes, ficas com aquela sensação da astringência mais desconfortável.
0: Sim, nas laterais da boca.
22: Exatamente. Portanto, isso é tudo estrutura. Que é dada por um sem número de compostos que o vinho tem, que não é só taninos, existem outros compostos que interferem com essa estrutura. Por exemplo, manoproteínas.
0: Agora começamos a complicar.
22: Não, são tudo compostos que existem ou na uva ou que resultam da fermentação alcoólica. Por exemplo, às vezes nos brancos existem vários vinhos que se diz, este vinho tem mais estrutura porque se fez batonage. Isto é o quê? A levedura, quando acaba o seu trabalho, portanto, ela morre e decanta, portanto, ela fica no fundo da cuba ou da barrica. E as paredes da levedura são muito ricas em manoproteínas, em polissacarídeos, portanto, são compostos que fazem parte da estrutura da Saccharomyces. E quando tu consegues promover o contacto do vinho com esses compostos, há uma extração, não é? Portanto, esses vinhos passam, estes compostos passam do sítio onde eles estão para o vinho, e tudo isso contribui para isto de que estamos a falar. Untuosidade, textura.
0: Untuosidade será? Parece que é gordura.
22: Untuosidade, exatamente.
0: Como
22: exatamente.
0: Se fosse manteiga, mas em bom.
22: Em bom, manteiga em bom, exatamente. É uma sensação de cremosidade.
0: Sim.
22: Exatamente.
0: E as camadas?
22: As camadas vêm da complexidade, ou melhor, as camadas resultam da complexidade.
0: Então vamos à complexidade primeiro.
22: Vamos à complexidade.
0: Então, temos a estrutura.
22: Pronto.
0: Depois, outra palavra que se usa muito é que é um vinho complexo. Isso quer dizer o quê? Difícil de perceber?
22: É um vinho que precisa de tempo para ser percebido. Eu diria mais isso, porque o que é que é um vinho que tem muitas camadas? É um vinho que tu deitas no copo e tens uma primeira impressão, mas se o deixas arejar, se o deixas estar ali algum tempo a evoluir e se o voltares a provar, ele vai-te dizer coisas diferentes. E isso acontece, isso é expectável acontecer de um vinho que tenha uma origem, portanto, que tenha umas uvas com algumas características. Portanto, esta complexidade não se cria em adega, esta complexidade vem da vinha. E portanto é a complexidade de um vinho que está relacionada com as camadas é precisamente isso, é nós termos a possibilidade de termos tempo de acompanhar a evolução de um vinho num copo e ele estar constantemente a dizer-nos coisas diferentes e a mostrar-nos coisas diferentes.
0: E as camadas?
22: E as camadas? As camadas é um bocado, portanto, resulta um bocado da complexidade. Porquê? Porque um vinho tem alguns aromas que vêm diretamente, portanto, que resultam da fermentação, alcoólica, não é? Depois, a fermentação alcoólica segue-se a fermentação malolática, portanto, que também traz aqui algumas características ao vinho. Depois temos alguns vinhos que fazem estágio em barrica, portanto, temos aqui uma outra camada de complexidade acrescida. E depois também, depois do vinho ser engarrafado, também existe evolução em garrafa. Portanto, só esse processo também traz aqui algumas camadas de complexidade. Ou seja,
0: e como é que decidimos o ponto certo entre a estrutura, a elegância e a longevidade num vinho do Douro?
22: É na vinha. É na vinha que isso se decide. E depois é tentar... Nós usamos meio a brincar esta expressão, mas que é mais pura das verdades, que é o nosso trabalho enquanto enólogos na Quinta do Crasto, é uma realidade, é não estragar aquilo que vem da vinha, porque na vinha está tudo feito. Portanto, quando queres concentração, a concentração vem da vinha. Quando queres complexidade, a complexidade vem da vinha. Quando queres elegância, a elegância vem da vinha. Depois, nós, em adega, o que temos que tentar é perceber bem o vinho, o mosto do vinho, e tentarmos intervir o mínimo possível, mas com uma precisão máxima, de forma a que realmente depois o produto seja o mais autêntico possível.
0: E tens decisões na adega que não consegues explicar tecnicamente, mas que sabes que estão certas?
22: Sim, sim, sim. Decididamente sim. Aliás, quando eu comecei a trabalhar em vinhos no Crasto, foi a minha primeira experiência, eu achava que, mais uma vez aqui a minha veia de bióloga, achava que havia protocolos. Portanto, eu achava, e aliás, eu aprendi que existem alguns.

0: e olhamos para elas, como é óbvio, mas realmente durante a vindima, durante a vinificação, durante a transformação do mosto em vinho, os resultados servem de apoio, mas é a prova que define aquilo que nós vamos fazer ou não fazer.
1: Então estamos a falar de sensibilidade.
0: Muita sensibilidade. E às vezes isto é difícil explicar. É difícil explicar o porquê que não, agora este vinho precisa desta intervenção.
1: Sensibilidade e experiência, no fundo.
0: Sim. Sensibilidade e experiência e temos que realmente tirar da nossa cabeça o que é que foi feito no ano anterior, ou não podemos estar agarrados a protocolos porque eles não se aplicam. É realmente, cada vinha é única, cada ano vitícola é único também, e portanto só mesmo com base na leitura que se faz no momento da prova é que nós conseguimos tomar decisões.
1: Já houve algum ano que te tenha obrigado a mudar tudo aquilo que estavas a planear fazer?
0: Todos os anos isso acontece um bocadinho, mas eu acho que a vindima...
1: Mais vale não ter plano, não é? Vamos ver o que vai ser.
0: É bom termos um plano, mas normalmente chegamos ao final do dia e esse plano não é cumprido, porque pronto, existe, portanto, eu digo isto meio a brincar, mas efetivamente, que plano é que existe? Existe um plano de corte, ou seja, das nossas visitas à vinha diariamente resulta um plano de corte em que dizemos que estas uvas entram no seu ponto ótimo neste dia, têm que ser apanhadas neste dia, portanto sabemos que uvas vamos receber, mas a partir daí
1: depende
0: de como a uva chega, depende de como está também a logística na adega. Portanto, a vindima é muito intensa também por causa disso, ou seja, as decisões têm que ser tomadas on time.
1: É estressante?
0: É muito estressante. É muito gratificante, mas é um período do ano bastante, bastante estressante.
1: Há alguma parte da enologia que simplesmente não consigas traduzir diretamente para a linguagem comum?
0: Eu tenho um bocado de dificuldade em traduzir para a linguagem comum, às vezes a prova. Porque é uma coisa que se sente e eu sinto-a de uma forma e tu podes senti-la de uma forma diferente.
1: E no fundo são emoções e sentimentos.
0: Exatamente.
1: E memórias, não é?
0: Exatamente. A prova é muito... baseia-se muito nisso, exatamente.
1: Quando alguém prova um vinho do Crasto pela primeira vez, o que é que tu gostavas que essa pessoa percebesse que normalmente lhe escapa?
0: Eu fico muito contente quando as pessoas provam os vinhos do Crasto e dizem isto é Crasto, e identificam o perfil e identificam a elegância. Eu acho que isso acontece muitas vezes, acho que existe um perfil, existe um, vou-lhe chamar estilo, não sendo muito correto. Mas o que é que eu gostava que as pessoas percebessem que às vezes não percebem? Tudo o que está por trás daquele vinho, todas as pessoas que trabalharam naquela vinha, todo o trabalho que foi feito na adega, todas as pessoas que estiveram envolvidas, toda a história que está envolvida naquele vinho. Eu acho que isso é algo que se calhar há muito, eu diria que alguns consumidores não conseguem perceber, e não têm que perceber porque também não conhecem a realidade, mas é algo bonito que o vinho tem a dizer. E é algo que eu acho importante.
1: Como é que se constrói essa identidade? É na vinha ou é depois a assinatura do enólogo?
0: Eu acho que o vinho há sempre uma cara ou duas associadas ao vinho, mas o vinho é um produto que resulta de uma equipa enorme, não é? Nós estamos a falar desde as pessoas que trabalham na vinha até as pessoas que comunicam o vinho e que estão a vender o nosso vinho, e portanto isto tudo faz parte do que é a marca, do que é o vinho, e eu acho que, mas a identidade do vinho vem da vinha e vem do neste caso, quando estamos a falar, por exemplo, em vinhas velhas, vem do...
1: da história,
0: não é? Legado histórico, não é? Vem,
1: sim,
0: do legado histórico, vem do que é vinha, do que é a região, mas, portanto, o enólogo pode fazer muitas coisas, é verdade, pode mudar e

0: mascarar a identidade de um vinho, mas isso é outra conversa.
1: Tu falaste no peso e na importância da equipa, e sendo tu uma mulher num setor que ainda é marcadamente masculino, qual é a maior dificuldade ou desafio que já enfrentaste?
0: Eu confesso-te que nunca senti em desvantagem por ser mulher. Senti-me muitas vezes em desvantagem por ser bióloga. Isso sim. Agora eu acho que aqui o critério é o trabalho. O reconhecimento é pelo trabalho e não tanto pelo género. Eu acho que o vinho é cada vez mais plural, e essa questão, a meu ver, claro que não podemos ignorar diferenças que sempre existiram no passado, mas atualmente eu acho que isso não é algo que esteja tão intrinsecamente ligado ao mundo do vinho. Aliás, existem cada vez mais mulheres no vinho, desde a vinha à adega. Posso dizer que a nossa equipa tem imensas mulheres a trabalhar em adega, e são ótimas, e também existem mulheres na parte comercial, na parte da
1: logística.
0: Portanto, o Crash também é uma empresa que, onde isso realmente não se sente, sabes?
1: Não se sente essa questão.
0: Agora, claro que enquanto bióloga, sim, já tive algumas dificuldades.
1: Então conta-nos, quando e como bebes vinho? Tens algum vinho preferido ou algum momento preferido para beber um vinho?
0: Eu bebo vinho sem estar...
1: Já gostas de beber vinho?
0: Agora já gosto de beber vinho, agora já bebo vinho. Bom, eu não tenho propriamente um ritual, mas o vinho faz parte da minha vida. Claro que já não bebo vinho com a inocência de, ok, estou a relaxar só a beber uma garrafa de vinho. Isso não acontece. Eu, quando bebo um vinho, estou sempre
1: a trabalhar.
0: Estou. Mas a trabalhar neste sentido, ok, é mais uma oportunidade que eu tenho de conhecer um vinho diferente, conhecer uma casta diferente, uma região diferente, de um produtor diferente. Portanto, são sempre momentos que me enriquecem. E bebo vinho
1: em
0: família, muitas vezes. Bebemos vinho a trabalhar também, às vezes recebemos imensas pessoas e colegas de trabalho que às vezes nos oferecem garrafas, e nós abrimos em equipa e fazemos questão de discuti-lo e apreciá-lo. Mas sim, o vinho é algo que está sempre presente na minha vida.
1: Vinho é amor?
0: Vinho é muito amor. Vinho é amor, é feito com amor. E no meu caso, sabes, o que eu sinto é que a minha relação com o vinho não é paixão, é mesmo amor. Porque foi uma coisa muito construída, muito explorada, muito consciente. E, portanto, a relação que eu tenho com o vinho é realmente uma relação de amor.
1: E se alguém bebesse um dos vinhos que tu querias, no fundo, um vinho do Crasto, sem saber nada sobre esse vinho, o que é que tu gostavas que essa pessoa sentisse antes de qualquer explicação?
0: Eu gostava que essa pessoa sentisse que o vinho, que é um vinho autêntico, e que é um vinho de terroir, e que traduz o que é o Douro, o que é a realidade da vinha. Isso era o que eu desejo para cada um dos nossos vinhos.
1: A Quinta do Crasto é um daqueles lugares onde o vinho nasce antes de ser contado, na vinha, no tempo, na precisão das escolhas. E a Cátia Barbeta vive exatamente nesse ponto de passagem, entre o que o vinho é e aquilo em que se torna quando chega até nós. No fim, fica esta ideia de que comunicar o vinho não é simplificar o que é o vinho, mas encontrar a forma mais honesta de mostrar a sua autenticidade e de o fazer chegar a alguém sem trair o que realmente é aquele vinho. Obrigada, Cátia.

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0: Eleições no Brasil. A sondagem da Datafolha dá 45% dos votos a Lula da Silva e 42% a Flávio Bolsonaro. Nesta edição temos a análise do editor de Política Internacional, Ricardo Alexandre. Mais união e menos divisão no país. O mais importante é que tudo acabe bem. É o que diz Bruno Fernandes sobre a zanga de Cristiano Ronaldo e do selecionador nacional Jorge Jesus. Antes do jogo deste domingo, que dita qualificação direta para os quartos de final da Liga das Nações, basta um empate para Portugal passar à próxima fase.
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2: Temperaturas, Porto 18 graus, Ponta Delgada 21, Funchal e Lisboa 22 graus, Faro 23. Edição das 11 horas, Fátima Valente.
0: Acaba de ser revelada a sondagem da Datafolha no Brasil sobre as eleições brasileiras deste domingo. A sondagem que dá 45% dos votos a Lula da Silva, 42% a Flávio Bolsonaro. Ricardo Alexandre, é uma sondagem com o presidente brasileiro aqui na liderança a tentar um quarto mandato na presidência do Brasil.
3: Vai na frente, mas há razões para a candidatura de Luiz Inácio Lula da Silva estar profundamente preocupada. Nas intenções de voto da primeira volta destas eleições, Lula aparece com 45%, contra 42% de Flávio Bolsonaro. São 3%, 3 pontos percentuais de diferença, sendo que na passada quinta-feira, na sondagem anterior do mesmo Instituto de Pesquisas, o Datafolha, a diferença era de 5 pontos percentuais. Portanto, diminuiu de 5 para 3 em apenas 2 dias. Em relação à simulação de voto para a segunda volta, para o segundo turno, como se diz no Brasil, o candidato do Partido dos Trabalhadores e atual presidente teria 47% dos votos totais e o filho do antecessor Jair Bolsonaro, Flávio Bolsonaro, teria 46%, portanto, um ponto percentual apenas, empate na margem de erro de 2 pontos. No levantamento anterior, na quinta-feira, Lula tinha 48% contra 45% do rival, 3 pontos percentuais de diferença, portanto, agora apenas um, isto é, a diferença entre Lula e Flávio Bolsonaro está a encurtar a cada dia que passa, e recordo que a vantagem que Lula teve há 4 anos, quando se candidatou contra o anterior presidente Jair Bolsonaro, há 4 anos a diferença de Luiz Inácio Lula da Silva para Jair Bolsonaro era consideravelmente superior nesta altura, e depois Jair Bolsonaro acabou praticamente empatado a Lula da Silva. Portanto, prevê-se um contar de votos até à última nesta primeira volta. Certamente vai ser necessário uma segunda volta dia 25 de outubro. Resta dizer que em relação aos outros candidatos em votos válidos, longe dos líderes da corrida, Ronaldo Caiado aparece com 4%, candidato do PSD, Renan Santos do Partido de Missão com 3%, Augusto Cury do Avante com 3%, ele que já se chegou a ter 10 e 11 nas intenções de voto, mas depois foi baixando, não se afirmou como uma terceira via ou sequer como o terceiro candidato, e Romeu Zema, o antigo governador de Minas Gerais, do Partido Novo, com 1%.
0: Análise de Ricardo Alexandre, editor de Política Internacional da TSF, Lula da Silva e Flávio Bolsonaro. Já encerraram as campanhas eleitorais este sábado. O presidente brasileiro foi encerrar em São Paulo, tinha ao lado milhares de apoiantes, percorreu a famosa Avenida Paulista de chapéu, agitou uma bandeira sobre um carro, estava cercado por uma maré vermelha, a cor do Partido dos Trabalhadores, pelo qual é candidato aos quase 81 anos, tenta agora um quarto mandato no Planalto. Lula da Silva fez da soberania o principal foco da campanha eleitoral, advertiu contra qualquer interferência do presidente norte-americano, Donald Trump, que também disse estar a acompanhar estas eleições muito de perto. O presidente brasileiro também prometeu lutar com todas as forças para derrotar a extrema-direita. São Paulo já tinha sido há 4 anos o palco do encerramento da campanha de Lula da Silva. Em 2022, o antigo líder sindical venceu na segunda volta o pai de Flávio Bolsonaro, Jair Bolsonaro. E precisamente Flávio Bolsonaro, aos 45 anos, terminou também a campanha no estado de São Paulo, mas no interior do estado. Estava ao lado de centenas de motociclistas. Ele quer incluir o Brasil na onda de governos conservadores na América Latina. Num vídeo publicado pelo governador do estado, Tarcísio de Freitas, Flávio Bolsonaro apelou à ida às urnas este domingo. Ele também disse que, se for eleito, vai pedir uma amnistia para o pai, Jair Bolsonaro, ele que foi condenado por tentativa de golpe depois da fracassada tentativa de reeleição em 2022. A aprovação de uma amnistia exige a votação nas duas casas do Congresso. Se isso não acontecer, Flávio Bolsonaro disse que vai conceder um perdão presidencial ao pai, claro, se for eleito. Por cá, o Juntos pelo Povo pediu à Ministra da Saúde esclarecimentos urgentes sobre o fim da proteção especial ao antigo pirata informático Rui Pinto. No requerimento ao qual a agência Lusa teve acesso, o deputado único, Filipe Sousa, defende que o Estado não pode beneficiar da colaboração de uma pessoa com a justiça e depois abandoná-la à sorte quando essa colaboração deixa de ser necessária. O deputado do JPP exige ainda que o governo esclareça que a proteção será assegurada depois de 10 de outubro, daqui a 8 dias, quando foi decidido que Rui Pinto tem de abandonar a casa que lhe foi atribuída há 6 anos, quando, na altura que foi decidido, que teria proteção especial. A Ministra da Justiça, este sábado, Rita Alarcão Júdice, admitiu estar a ponderar a decisão de retirar a proteção especial a Rui Pinto.
4: Recebi os vários pedidos, estão a chegar agora ao meu gabinete. Estamos a analisar com todo o cuidado se tiver havido alguma irregularidade ou se tiver havido algum procedimento que não tiver sido mais correto, naturalmente que será ponderado.
5: Correndo mesmo o risco de vida, segundo os advogados?
4: Vai ser analisado.
6: E quando é que poderá haver uma resposta?
4: Terá que ser uma resposta antes do dia 10, naturalmente. Obrigada.
0: Dia 10, que é precisamente o dia em que Rui Pinto ficará à sua sorte, ou seja, deixa de ter proteção especial no programa de testemunhas. Ele que foi o denunciante de informações que estiveram na origem do processo Futebol Leaks, estava no programa de proteção de testemunhas há 6 anos, desde agosto de 2026. Esta sexta-feira lançou uma campanha de crowdfunding na plataforma GoFundMe para angariar fundos para encontrar uma nova casa em localização secreta. Diz que corre risco de vida. Este domingo há jogo de Portugal a contar para a Liga das Nações. A seleção da esquina joga contra a Noruega no Estádio do Dragão. Já este sábado, Espanha ganhou a República Checa por 3-1, Inglaterra bateu a Croácia por 7-0, a Escócia foi à Macedónia do Norte ganhar por 2-0 e a Suíça ganhou em casa por 2-1 à Eslovénia. Bruno Fernandes, esta tarde, na conferência de antevisão do jogo de amanhã, revelou que garantiu a Cristiano Ronaldo que ele continua a ser o maior símbolo de Portugal no que diz respeito ao futebol. A saída de Cristiano Ronaldo voltou a dominar a conferência de imprensa e, perante os jornalistas, Jorge Jesus voltou a deixar para mais tarde o assunto CR7, mas Bruno Fernandes respondeu a todas as perguntas. Tiago Barquinha Gonçalves.
6: Todos queriam ouvir Jorge Jesus, mas foi Bruno Fernandes quem falou sobre o caso Cristiano Ronaldo. O capitão, na ausência de CR7, tem um pedido a fazer aos portugueses.
7: O que eu peço mais uma vez é que o país não se divida, que não faça escolhas, que viva isto de um só, que respeite e aceite todos os lados.
6: A história entre Jorge Jesus e Ronaldo ainda não está resolvida, mas Bruno Fernandes dá pistas, não como, mas onde solucionar a questão.
7: Independentemente dos ruídos, barulhos que possam vir de fora, eu acho que todas as casas devem resolver os seus assuntos de porta fechada e eu acho que é assim que a seleção tem que funcionar, eu acho que é assim que funcionará e tenho a certeza que o mais importante é que tudo acabe de bem, tanto para um lado como para o outro.
6: Sem entrar em detalhes, Bruno Fernandes confessa que falou nas últimas horas com Cristiano Ronaldo, a quem quis deixar algo bem claro.
7: Eu tive uma conversa com o Cris, falei com ele também e acho que aquilo que eu lhe disse a ele, e é o que eu repito aqui, o mais importante é que, independentemente daquilo que aconteça, o Cris nunca deixará de ser o maior símbolo da nossa seleção, o maior símbolo do nosso futebol e provavelmente, de certeza, o maior símbolo do nosso país por tudo aquilo que fez.
6: São as explicações possíveis até agora por parte de Bruno Fernandes. Já Jorge Jesus deixa os esclarecimentos para depois do jogo.
8: Cristo é um símbolo da seleção portuguesa, é um símbolo de Portugal, isso fica bem claro. Depois do jogo, respondendo à pergunta, depois do jogo há muito tempo para se falar sobre isso.
6: O foco está para já na Noruega, como tem sido habitual. Jorge Jesus promete fazer várias alterações no 11 inicial.
0: E antes do segundo jogo de Portugal contra a Noruega nesta edição da Liga das Nações, o selecionador nacional Jorge Jesus diz que Portugal vai enfrentar uma das melhores seleções da Europa, um jogo exigente que pode ditar o avanço na prova.
8: O que eu quero é que possamos ganhar para praticamente estarmos qualificados para os quartos de final. Se conseguirmos fazer o que fizemos no jogo em Copenhague, que é a Dinamarca, que fizemos um excelente jogo, com momentos de jogo com muita qualidade, pela qualidade também individual dos nossos jogadores da seleção, essas duas coisas era aquilo que eu queria mais, mas no futebol a gente nem sempre o que quer consegue. Consegue na extensão, não consegue às vezes num jogo.
0: O jogo de Portugal contra a Noruega é este domingo às 7h45. O especial desporto começa depois das notícias das 7 aqui na TSF.
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2: Passam 12 minutos das 11 horas e até às notícias da meia-noite, o compacto das escolhas musicais do convidado desta semana da playlist TSF, o músico Valete. A produção é de Nelson Santos, o trabalho técnico é de Tomás Rodrigues.

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1: Lauryn Hill, Can't Take My Eyes Off of You, do álbum Miseducation of Lauryn Hill. Para muita gente, um dos melhores álbuns da história da música. Eu creio que a revista Rolling Stones, creio que foi o Rolling Stones que considerou este o melhor álbum da história da música, ok? Muita responsabilidade, muito peso para Lauryn Hill. É também um dos álbuns da minha vida. Uma mescla quase perfeita entre soul, canto, rap, hip-hop. Uma mescla quase perfeita. Este tema, creio que também resume muito bem o talento da Lauryn Hill como letrista, como cantora, como construtora de canções. E também trouxe aqui alguns temas, este é um deles, que para mim são intemporais. Este é um tema, creio que, de 98. E se saísse em 2026, tu dirias que foi feito em 2026. Can't Take My Eyes Off of You, para mim, um dos grandes temas da história da música negra.

0: Rapa. Olha, já conhecia Rapa há muito tempo. Creio que estava a ser um bocado negligente em relação à discografia de Rapa. Entretanto, há 3 anos eu mudei de barbeiro. Tenho um barbeiro novo, na venda nova. E ele é maluco por Rapa. Então, nós passávamos aquela meia horinha, uma horinha onde eu estava lá com ele, na barbearia. Era só ouvir Rapa. E eu creio que hoje já conheço quase toda a discografia de Rapa e do Marcelo Falcão. E fiquei super, super, super fã. Olha, se há algum artista com quem eu gostava de fazer uma música, era com o Marcelo Falcão. Sem dúvida. Sou super fã. E é um resumo de quase tudo aquilo que eu quero fazer. Musicalidade, mensagem, capacidade de emocionar, grandes composições. Espetacular. Rapa. Rapa, minha alma. Este tema acho que é um bom resumo da carreira dos Rapa, sem dúvida.
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Para mim, ainda é um dos melhores temas de sempre. Acho que é um tema intemporal. Isto é do álbum Bad. Eu ouvi, eu era uma criança. Uma criança, devia ter 7, 8 anos, quando ouvi o tema. Foi uma coisa que me seduziu logo. Eu creio que também me seduziu porque eu ainda acho que há muito de rap nesse tema. É engraçado. Eu via no Michael Jackson também um rapper. O flow, a entrega, ele tinha muito de rap. E acho que o Smooth Criminal, para mim, ainda é um dos melhores temas de sempre, da história da música. Um tema fantástico.

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1: A Garota Não, Dilúvio, do grandíssimo álbum 2 de Abril. Garota Não. Eu creio que foi das melhores coisas que aconteceram à música portuguesa nos últimos tempos. É uma mulher que eu gosto mesmo muito. Uma mulher raríssima, raríssima. Toda a história da Garota Não, eu via vídeos da Garota Não antes do boom. Ela a fazer covers de rappers. Percebia-se que a relação dela com a música era para sempre. Ok? Percebia-se isso. Existe aquela efervescência da juventude, e o pessoal de repente chega ali aos 30, 35, e mulher, e filhos, e vai-se distanciando da música. A Garota Não tinha perto de 40 anos e estava a fazer covers de rappers e a pôr no YouTube, estás a ver? Eu tenho certeza que com 60 ela continuaria a fazer isso. Então pronto, eu gosto muito da relação que ela tem com a música, da postura. Este tema de Dilúvio é um dos melhores, para mim é um dos melhores temas da música portuguesa dos últimos tempos. Eu não sei se a Garota Não gosta de ouvir isto, mas um dos meus grandes ídolos e do meu pai era o Zeca Afonso. Eu creio que ela é o Zeca Afonso dos tempos modernos. Eu não sei se ela gosta de ouvir isto, mas eu penso muito no Zeca Afonso quando ouço Garota Não. Muito. Isto sempre de uma forma elogiosa. Ela, creio que está a conseguir transportar o legado do Zeca e a representá-lo bem, melhor do que ninguém. Este tema de Dilúvio para mim é muito representativo em relação a isso.

Geoffrey Oriama, Macambo. Este é um tema que eu tenho em comum com o meu pai. O meu pai é que me pôs a ouvir este tema. Eu agora vou entrar aqui numa fase... Eu estou a fazer um disco que vai ter uma vibe mais jazzy. Logo a seguir vou tentar fazer um disco onde eu possa explorar vários géneros da música africana. E este tema de Geoffrey Oriama para mim vai ser um grande início para eu começar a explorar a riqueza da música africana. Este tema é um tema africano, africano, com muito bom gosto, com uma qualidade de canto raríssima, muito bem escrito, e para mim também é um tema de meditação. Relaxa-me, e é um tema que aconselho a toda a gente, porque depois do tema ficas uma pessoa diferente. Depois deste tema ficas uma pessoa diferente. Macambo, Geoffrey Oriama.

0: Tupac, All Eyes on Me, do álbum All Eyes on Me. Isto também foi dos álbuns que eu mais ouvi em toda a minha vida. Este tema também foi dos temas que eu mais ouvi. O Tupac é um rapper irrepetível, porque o rap é uma espécie de contramelodia que os melhores rappers têm que aprumar, esculpir, para conseguir pôr aquilo digerível, ok? E o Tupac era um privilegiado, porque era um rapper que parecia um cantor. Então, o Tupac tinha muitos fãs fora do hip-hop, fora do rap. Com muita facilidade, as pessoas conseguiam ouvir Tupac, porque ele tinha aquela voz imponente, aquela entrega, aquele flow. E as pessoas... não havia ninguém a dizer... eu não consigo ouvir isso. Com Tupac, as pessoas ouviam... paravam para ouvir as letras, e no fundo é aquilo que todos os rappers queremos. Epá, eu quero fazer uma coisa que não seja assim tão densa e tão difícil de ser escutada. O Tupac tinha isso, representava muito bem isso, era um MC privilegiado. Este é um tema que resume bem a carreira dele, e pena de ter vivido tão pouco, morreu aos 25 anos. Pronto, pena. Tupac All Eyes on Me, um dos grandes temas da história do hip-hop.
1: Big Sight, New.

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1: Youssoufah, Interstellar, se fosse inglês, e ele é francês, ele diria Interstellar. Diria uma coisa assim, Interstellar. É um tema fantástico de um álbum chamado Neptunus Terminus, que é um álbum de rap afrofuturista. É um álbum que não tem samples de música africana, é quase todo eletrónico. É um álbum de música eletrónica, mas com muita tendência para ir ao afrobeat, para ir às músicas, aos géneros africanos tradicionais. Está um álbum incrível, este tema é espetacular, e nunca deixando de ser rap, de ser duro, de ser consciente. Youssoufah, Interstellar. Eu não diria que eu sou um expert de rap francês, não sou, mas vou acompanhando, desde os anos 90 que vou acompanhando. E este álbum, Neptunus Terminus, que tem esta música Interstellar, é o meu álbum favorito do rap francês, Youssoufah.

Sade, By Your Side. Creio que quase todos nós crescemos com este tema. Um tema também muito importante para a minha mãe. É dos poucos temas que eu e a minha mãe gostamos. Normalmente eu não gosto dos temas que marcaram a vida da minha mãe. Este tema é uma coisa que nós temos em comum, eu e a minha mãe. Sade. Eu creio que é uma das coisas que nós todos queremos como músicos é conseguir esta intemporalidade, estás a ver? E Sade tem isso, é. Eu vejo miúdos de 14, 15 anos a curtir Sade e creio que em 2096 eles ainda vão estar a curtir o Sade. Então, aprendam intemporalidade com By Your Side e Sade, aprendam.

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0: São 11h58, menos uma hora nos Açores.
1: Eleições no Brasil, a diferença entre Lula da Silva e Flávio Bolsonaro está a encurtar a cada dia que passa. A sondagem da Datafolha, divulgada esta noite, dá vantagem ligeira a Lula da Silva, 45% dos votos, já Flávio Bolsonaro surge logo atrás com 42%. Paulo Raimundo, na entrevista TSF Jornal de Notícias, insiste para que o Partido Socialista volte atrás na votação do orçamento do Estado. Mais união e menos divisão no país, o mais importante é que tudo acabe bem, é o que diz Bruno Fernandes sobre a zanga de Cristiano Ronaldo e do selecionador nacional Jorge Jesus.
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0: Temperaturas, Porto 20 graus, Ponta Delgada 21, Funchal 22, Faro e Lisboa 23 graus. Edição da meia-noite, Fátima Valente.
1: Paulo Raimundo insiste no apelo para que o Partido Socialista recue na intenção de viabilizar com uma abstenção a proposta de orçamento do Estado para o próximo ano, uma proposta que ainda não foi apresentada. Na entrevista TSF-JN, o secretário-geral do Partido Comunista está convencido de que, se tal acontecesse, o Chega iria viabilizar o orçamento, tal como fez com o pedido do Governo sobre o arrendamento.
2: O Governo avança com uma coisa que nós caracterizamos como a lei dos despejos e do aumento das rendas. O Partido Socialista não acompanhou essa iniciativa e fez bem, Ora, o que é que o Chega fez? Fez aquilo que tinha que fazer, que era garantir que essa lei dos despejos e do aumento das rendas seguia em frente. E era isso que exatamente que ia fazer no Orçamento de Estado. O Chega iria encontrar todas as cambalhotas necessárias para justificar a viabilização do orçamento. Porquê? Porque, no fundamental, o Chega está profundamente, desculpem a expressão um bocadinho arruaceira, enterrado até ao pescoço com esta política e com estas opções. O resto é conversa.
1: O líder do PCP considera até que o facto de o Presidente da República ter afirmado que um eventual chumbo orçamental não implica a queda do governo, liberta o PS de viabilizar o orçamento.
2: O Partido Socialista avança com uma justificação que é não quer ser o elemento de instabilidade. Uhum. Ou seja, na prática, o que significa que não é pelo Partido Socialista que vai haver eleições antecipadas. Pronto. Ora, se o Presidente da República diz que não é por não haver orçamento que o governo cai, portanto, o Partido Socialista ainda estaria mais à vontade para não ter esse peso de consciência. Portanto, são opções. São opções do Partido Socialista que eu acho que não servem o país.
1: Paulo Raimundo diz não ficar descansado pelo facto de Luís Montenegro ter dito que não vai haver uma revolução constitucional e defende que o Partido Socialista não se devia ter envolvido neste processo.
2: Caramba, se há momento para não mexer nisso é agora. Não, nem consigo perceber, já agora, a talho de foice. Aquilo que alguns chamam a vitória do Partido Socialista quando o Sr. Primeiro-Ministro se comprometeu a falar com o PS sobre a revisão constitucional. Ora, aquilo que era preciso ter sido resolvido nessa altura era nada, sobre isso nada. Ou se trava a revisão constitucional ou então não há nada. Pronto, mas isso são opções de cada.
1: Paulo Raimundo, secretário-geral do PCP, entrevistado por Judite Menezes e Sousa, da TSF, e Abílio Teixeira Ribeiro, do Jornal de Notícias. A entrevista TSF-JN vai para o ar depois das notícias do meio-dia. A presidente do Tribunal de Contas admite recorrer ao Tribunal Constitucional no caso de serem mantidas normas que considera inconstitucionais na reforma do Tribunal de Contas e também caso o Presidente da República não peça a fiscalização preventiva do diploma. Em entrevista ao programa Conversa Capital, da Antena 1 e do Jornal de Negócios, Filipa Urbano Calvão considerou haver fundamento para submeter a reforma da Lei de Organização e Processo do Tribunal de Contas à apreciação do Tribunal Constitucional. A legislação foi aprovada em Conselho de Ministros em abril. Uma das principais alterações propostas pelo Governo é o aumento para 10 milhões de euros do limiar, a partir do qual os contratos ficam sujeitos à fiscalização prévia, o que, segundo o Executivo, elimina mais de 90% dos atuais vistos prévios. É o dia D no Brasil. A sondagem da Datafolha dá uma ligeira vantagem ao presidente brasileiro na votação deste domingo. 45% dos votos para Lula da Silva e 42% para o adversário Flávio Bolsonaro. O editor de política internacional da TSF já esteve a analisar os dados para as eleições brasileiras. Ricardo Alexandre, Lula da Silva lidera na sondagem, mas não descolou.
3: Vai na frente, mas há razões para a candidatura de Luiz Inácio Lula da Silva estar profundamente preocupada. Nas intenções de voto da primeira volta destas eleições, Lula aparece com 45%, contra 42% de Flávio Bolsonaro. São 3%, 3 pontos percentuais de diferença, sendo que na passada quinta-feira, na sondagem anterior do mesmo Instituto de Pesquisas, o Datafolha, a diferença era de 5 pontos percentuais. Portanto, diminuiu de 5 para 3 em apenas 2 dias. Em relação à simulação de voto para a segunda volta, para o segundo turno, como se diz no Brasil, o candidato do Partido dos Trabalhadores e atual presidente teria 47% dos votos totais e o filho do antecessor Jair Bolsonaro, Flávio Bolsonaro, teria 46%, portanto, um ponto percentual apenas, empate na margem de erro de 2 pontos. No levantamento anterior, na quinta-feira, Lula tinha 48% contra 45% do rival, 3 pontos percentuais de diferença, portanto, agora apenas um, isto é, a diferença entre Lula e Flávio Bolsonaro está a encurtar a cada dia que passa, e recordo que a vantagem que Lula teve há 4 anos, quando se candidatou contra o anterior presidente Jair Bolsonaro, há 4 anos a diferença de Luiz Inácio Lula da Silva para Jair Bolsonaro era consideravelmente superior nesta altura, e depois Jair Bolsonaro acabou praticamente empatado a Lula da Silva. Portanto, prevê-se um contar de votos até à última nesta primeira volta. Certamente vai ser necessário uma segunda volta dia 25 de outubro. Resta dizer que em relação aos outros candidatos em votos válidos, longe dos líderes da corrida, Ronaldo Caiado aparece com 4%, candidato do PSD, Renan Santos do Partido de Missão com 3%, Augusto Cury do Avante com 3%, ele que já se chegou a ter 10 e 11 nas intenções de voto, mas depois foi baixando, não se afirmou como uma terceira via ou sequer como o terceiro candidato, e Romeu Zema, o antigo governador de Minas Gerais, do Partido Novo, com 1%.
1: Ricardo Alexandre, com a análise desta sondagem da Datafolha, a diferença entre Lula da Silva e Flávio Bolsonaro está a encurtar a cada dia que passa. Este domingo pode acompanhar aqui os resultados da primeira volta numa emissão especial conduzida pelo editor de Política Internacional da TSF. O Juntos pelo Povo pediu à Ministra da Justiça esclarecimentos urgentes sobre o fim da proteção especial ao antigo pirata informático Rui Pinto, o denunciante que esteve na origem do processo Futebol Leaks e que estava no programa de proteção de testemunhas há 6 anos, desde agosto de 2026. No requerimento, a qual a agência Lusa teve acesso, o deputado único do JPP, o Juntos pelo Povo, Filipe Sousa, no caso, defende que o Estado não pode beneficiar da colaboração de uma pessoa com a Justiça e depois abandoná-la à sorte quando esta colaboração deixa de ser necessária. O deputado do JPP exige que o Governo esclareça que tipo de proteção é que vai ser assegurada depois de 10 de outubro, a data em que Rui Pinto tem de abandonar a casa que lhe foi atribuída em 2020, quando foi então decidido que teria proteção especial. A Ministra da Justiça, Rita Alarcão Júdice, foi questionada este sábado pelos jornalistas à margem de um evento sobre esta questão, sobre a decisão de retirar a proteção especial a Rui Pinto, e disse que a decisão vai ser tomada nos próximos 8 dias.
4: Recebi os vários pedidos, estão a chegar agora ao meu gabinete. Estamos a analisar com todo o cuidado se tiver havido alguma irregularidade ou se tiver havido algum procedimento não tiver sido mais correto, naturalmente que será ponderado.
5: Correndo mesmo o risco de vida, segundo os advogados?
4: Vai ser analisado.
6: E quando é que poderá haver uma resposta?
4: Terá que ser uma resposta antes do dia 10, naturalmente. Obrigada.
1: Sem mais adiantar, a Ministra da Justiça, Rita Alarcão Júdice, pronunciar-se então sobre o caso de Rui Pinto, que deixa de ter proteção especial a partir de dia 10, ele foi denunciante de ficheiros, de documentos que estiveram na origem do processo Football Leaks. O presidente dos Estados Unidos apela aos norte-americanos para pressionarem um senador republicano a apoiar a adoção permanente da hora de verão. Donald Trump pediu às pessoas para contactarem Tom Cotton, que lidera a Comissão de Informações do Senado e que se opõe à proposta que foi aprovada pela Câmara dos Representantes em julho. Os defensores dizem que a medida iria permitir mais luz natural ao fim do dia. Já os críticos alertam para manhãs de inverno mais escuras e consideram que a mudança pode ser perigosa para quem sai de casa ainda de noite. Cotton opõe-se à medida que o Congresso já tentou aprovar várias vezes, mas acabou por recuar devido aos amanheceres tardios no inverno. Nas redes sociais, Donald Trump acusa o Senado de estar a bloquear o projeto de lei, escreve que o que está a fazer, por alguma razão, e que isto é uma tarefa muito fácil de fazer, sublinhando que basta uma pessoa. Na mesma publicação nas redes sociais, o líder norte-americano assinala que a aprovação da proposta iria dar mais tempo aos golfistas profissionais para jogarem. E noutro desporto, no futebol, na Liga das Nações, Espanha ganhou a República Checa por 3-1, a Inglaterra bateu a Croácia por 7-0, a Escócia foi à Macedónia do Norte ganhar por 2-0 e a Suíça ganhou em casa por 2-1 à Eslovénia. Portugal tenta este domingo voltar a ganhar à Noruega. A seleção das esquinas joga às 7h45 da noite no Estádio do Dragão e na antevisão do jogo o selecionador nacional Jorge Jesus afirmou que o problema nesta altura é mesmo a Noruega. Deixou para mais tarde uma declaração sobre o tema Cristiano Ronaldo, mas Bruno Fernandes, um dos capitães da equipa, respondeu a todas as perguntas. Tiago Barquinha Gonçalves.
6: Todos queriam ouvir Jorge Jesus, mas foi Bruno Fernandes quem falou sobre o caso Cristiano Ronaldo. O capitão, na ausência de CR7, tem um pedido a fazer aos portugueses.
7: O que eu peço mais uma vez é que o país não se divida, que não faça escolhas, que viva isto de um só, que respeite e aceite todos os lados.
6: A história entre Jorge Jesus e Ronaldo ainda não está resolvida, mas Bruno Fernandes dá pistas, não como, mas onde solucionar a questão.
7: Independentemente dos ruídos, barulhos que possam vir de fora, eu acho que todas as casas devem resolver os seus assuntos de porta fechada e eu acho que é assim que a seleção tem que funcionar, eu acho que é assim que funcionará e tenho a certeza que o mais importante é que tudo acabe de bem, tanto para um lado como para o outro.
6: Sem entrar em detalhes, Bruno Fernandes confessa que falou nas últimas horas com Cristiano Ronaldo, a quem quis deixar algo bem claro.
7: Eu tive uma conversa com o Cris, falei com ele também e acho que aquilo que eu lhe disse a ele, e é o que eu repito aqui, o mais importante é que, independentemente daquilo que aconteça, o Cris nunca deixará de ser o maior símbolo da nossa seleção, o maior símbolo do nosso futebol e provavelmente, de certeza, o maior símbolo do nosso país por tudo aquilo que fez.
6: São as explicações possíveis até agora por parte de Bruno Fernandes. Já Jorge Jesus deixa os esclarecimentos para depois do jogo.
8: Cristo é um símbolo da seleção portuguesa, é um símbolo de Portugal, isso fica bem claro. Depois do jogo, respondendo à pergunta, depois do jogo há muito tempo para se falar sobre isso.
6: O foco está para já na Noruega, como tem sido habitual. Jorge Jesus promete fazer várias alterações no 11 inicial.
1: E nesta conferência de imprensa, Bruno Fernandes, médio do Manchester United, falou também sobre o nível de exigência do selecionador nacional. Bruno Fernandes recordou as reprimendas de Jorge Jesus, ainda no tempo em que ele era jogador do Sporting e Jorge Jesus treinador.
7: Já trabalhei com o Mister, foi o Mister que me trouxe aos grandes palcos em Portugal, por isso eu sei da exigência que se trata de trabalhar com o Mister, sei das duras que é preciso levar de vez em quando, algumas delas com razão, outras menos, mas contudo eu acho que a exigência que o Mister tem para comigo e para com os jogadores é também pela crença que ele tem na qualidade que nós temos e naquilo que nós podemos fazer enquanto jogadores e dar à seleção.
1: Portugal procura nova vitória amanhã, aliás esta tarde, frente à Noruega, jogo no Estádio do Dragão, quando faltarem 15 minutos para as 8 da noite.
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0: São 16 minutos da meia-noite. Vamos ficar com o compacto da Semana da Memória de Elefante, de segunda a sexta-feira na emissão TSF, em versão compacto ao fim de semana. Trabalho de Manuel Costa Monteiro e Mário Fernando.
13: Por estes dias, o Brasil salta para o centro do debate num mundo que vive quase só de incertezas. Vamos aproveitar os próximos tempos para uma viagem pela cultura e música do Brasil. Se bem que ao longo destes anos a Memória de Elefante já tenha trazido aqui muito do que de mais relevante foi produzido ao longo de décadas. Só que ainda falta bastante e esta é uma forma de acrescentar algo mais. E para começar, faço uma incursão por 1947, quando Luís Gonzaga escreveu Asa Branca. Luís Gonzaga, conhecido como o Rei do Baião, popularizou a música nordestina em todo o Brasil e ajudou a estabelecer o baião como um género musical significativo. Ora, ele, um dos mais icónicos representantes da música nordestina, compôs Asa Branca com Humberto Teixeira, um médico com vocação para letrista. Estamos a falar de mais do que uma canção. É um dos grandes marcos na história da música brasileira, uma narrativa sobre a essência da luta e da esperança do povo nordestino. Fala sobre a seca no Nordeste brasileiro, que pode chegar a ser tão intensa a ponto de fazer migrar a ave Asa Branca, uma espécie de pombo daquela região. Logo nos primeiros versos, lembra-se a terra ardendo igual a fogueira de São João.

síntese de mistura biológica e cultural de diferentes povos e etnias culturais, 12 milhões de habitantes, 475 anos de história, São Paulo é a cidade mais populosa do Brasil. Cruzamento começou em 1500 com a união de povos indígenas, portugueses, africanos, imigrantes e de outras partes do mundo. Cheia de passado e presente, é a cidade das neblinas, dos viadutos, do ritmo acelerado. São Paulo, como polo principal económico do Brasil, cresceu com a extração de ouro, mais tarde com os fazendeiros de café e já no século XX com o desenvolvimento industrial. Foi esta a cidade que Caetano Veloso encontrou quando tinha 22 anos, na companhia da sua irmã Maria Bethânia. Foi confrontado com as contradições sociais de uma grande metrópole, da força implacável do dinheiro, da poluição que esconde os céus e de uma cidade que respirava também cultura. E daí, Caetano compôs Sampa, uma canção-hino da cidade, fala em Rita Lee, mutantes, demónios da garoa e novos baianos, e ele, Caetano, baiano, ficou apaixonado pela cidade. Nela sentiu uma energia, uma coragem de experimentar que não havia no Rio de Janeiro. Sampa, Caetano Veloso.

É considerado assim como uma espécie de hino não oficial do Brasil, reflexo de um certo orgulho nacional e da riqueza cultural do país. Chama-se Aquarela do Brasil e é praticamente impossível alguém não conhecer esta canção, composta em 1939, que acabaria por influenciar gerações de músicos e que afirmou Ari Barroso como um dos maiores compositores brasileiros. Aquarela do Brasil é considerada a obra que inaugurou o samba exaltação, um subgénero do samba que exalta os símbolos da cultura nacional. Assim como uma celebração do Brasil, natureza, povo, tradições, incluindo referências à população negra e festas culturais como o congado. Na altura, estávamos nos finais dos anos 30, apesar de críticas pelo nacionalismo que transparecia da canção, o facto é que a intenção de Ari Barroso era expressar amor à cultura brasileira e não apoio político à era do presidente Vargas que governava o país. Aliás, a demonstração de que este tema era outra coisa está nas mais de 400 versões que já teve. E entre elas ficou esta, de 1981, com um quarteto de notáveis que se juntou para celebrar a Aquarela do Brasil. João Gilberto, Maria Bethânia, Caetano Veloso e Gilberto Gil.

Em 2022, mais de 8% de brasileiros viviam em habitações autoconstruídas, condições precárias e de acesso limitado aos serviços públicos básicos. As favelas. Em São Paulo, segunda cidade e locomotiva económica do Brasil, o número dobrou. 15% vivem em favelas, quase 4 milhões de pessoas. Um fenómeno já existente nas décadas de 60 e 70, que o paulistano Adoniran Barbosa já denunciava em muitas das suas canções, o problema da habitação na sociedade. Filho de imigrantes italianos, locutor de rádio e comediante, foi um dos maiores cancioneiros do Brasil. Escreveu pequenas crónicas do cotidiano da vida paulista e as mudanças também causadas por progresso. Em 69 compôs Despejo na Favela, o retrato saída forçado de moradores e o drama de milhares de famílias expulsas sem garantia de futuro. E um verso final que ficou célebre: Minha mudança é tão pequena que cabe no bolso de trás. Nas memórias, Despejo na Favela, Brasil 1969, numa versão de 1993, porventura, na melhor voz sambista do Brasil, Beto Carvalho.

Neste percurso sobre a herança brasileira, vamos desta vez praticamente ao início do século XX. Carinhoso é um símbolo da transformação cultural do Brasil no início do século passado. A canção é uma das obras mais importantes da música popular brasileira e foi gravada pela primeira vez em 1928, embora o ano em que foi composta não esteja propriamente definido, apontando-se para meados da primeira década do século. De resto, o próprio autor nunca foi muito concreto quanto a isto. Seja como for, Carinhoso fez de Alfredo da Rocha Viana Filho, o Pixinguinha, o maior compositor do choro da história do Brasil. A letra só foi escrita mais tarde por João de Barro e a música ganhou grande sucesso, especialmente em 1937, quando Orlando Silva a gravou. Como já aqui referimos, na época existia uma onda de nacionalismo pelo mundo, algo que também hoje se começa a sentir. Ora, o Brasil, com uma mistura de culturas que compunham a sociedade, estava em busca da sua própria identidade. E Pixinguinha foi contra os conceitos nacionalistas ao integrar tradições musicais brasileiras com influências como o jazz e a música afro-brasileira.

0: compacto da Semana Memória de Elefante na emissão TSF de segunda a sexta-feira e ao fim de semana nesta versão de todos os 5 dias. Faltam 19 minutos para as notícias à 1 hora. A Associação Sons da Lusofonia celebra este domingo 30 anos com Lisboa Mistura, concerto comemorativo com mais de 20 artistas. Mayra Andrade, Lura, Valete, Guto Pires, Filipe Paes, Cadetos e Stereossauro, entre outros músicos, vão fazer a festa no Museu de Lisboa, Palácio Pimenta, hoje à noite, a partir das 9 horas. Sobre esta celebração, Miguel Fernandes conversou com o músico Carlos Martins, da Associação Sons da Lusofonia.
1: Sim, já chegou muita gente, já programou mais de 25 mil artistas, mais de talvez 15 a 20 mil atuações musicais, pelo menos. Trabalha com, ao longo do tempo deste todo, com 100 parceiros institucionais e outros que não são. Já alcançou mais de muito mais do que 500 mil de espectadores ao longo do tempo e se calhar 1 milhão de pessoas, direto e indiretamente. Porque o que nos interessa aqui é a história, contar histórias. Não nos interessa só que a pessoa vá ao concerto, não nos interessa só que beba umas cervejas e que volte para casa como se nada tivesse acontecido, a não ser mais uma noite de farra. O que nos tem interessado ao longo do tempo são histórias, e são histórias a partir do som, que não é a mesma coisa que uma história visual, não é? E sim, já alcançámos muita coisa, já trabalhámos em muitas direções, em muitos projetos, e na verdade desde o princípio que há duas formas que estão sempre ligadas. Bom, não sei qual é que é a primeira, qual posso começar, mas eu acho que em princípio é uma espécie de origem do som. De onde é que vem o som? O que é essa coisa de produzir música? Qual é o papel da música? Qual é o papel do som como elemento primordial do universo? Qual é o papel da música e dos ambientes sonoros na vida, no bem-estar das pessoas, na sua saúde mental, etc, etc, sabendo nós agora, passar 30 anos, que uma das causas de problemas mentais e de mal-estar é o ruído e o excesso de consumo audiovisual. Esse lado, o que é quase como uma escola pitagórica de qual é a música das esferas, não é? Como aquela história do indivíduo que praticava tentar ao arco, a tentar atingir a lua. Todos riam dele e ele transformou-se no melhor arqueiro do mundo. Essa ideia de que é preciso termos uma noção mais aberta, mais cosmológica, mais espiritual do papel da música, sempre foi uma vertente nossa. A outra vertente, e é muito importante também, é como é que se conta essas histórias da sonificação do mundo e do universo e da nossa vida e das nossas comunidades a pessoas. Como é que se trazem as pessoas para o nosso lado para ouvir histórias, para contar histórias, sejam elas através da palavra, sejam elas através do som, sejam elas através de meios alternativos, visuais ou outros. Mas nós acho que sempre oscilamos entre esses dois lados. Por um lado, a procura quase da excelência e daquela coisa, daquela perspectiva ritualística da produção do som, desde a coisa ancestral até ao jazz mais moderno.

0: a que participem na arte e a que se tornem cidadãos mais despertos. E despertos hoje em dia quer dizer não acelerados, não completamente em imersão nas novas tecnologias, mas com mais vagar. Eu sou alentejano, gosto de vagar, com mais vagar, com um bocado mais de capacidade de respiração e de escuta do outro, de si próprio, do mundo à volta, da natureza, dos planetas, se quiser. E isso é importante para nós, esse trabalho.
1: E nesta celebração de 30 anos, há este Lisboa Mistura, que é uma das iniciativas da associação. Mas no caso do Lisboa Mistura tem esta palavra quase mágica que é o mistura.
0: Nós para este ano, e devido a, também a, a uma questão importante do panorama nacional associado às artes, que é a precariedade financeira dos apoios artísticos, que está a começar a ficar no mundo um problema, mas também em Portugal, que é um país com menor dimensão, menos recursos e, portanto, menos diversificação de fontes de financiamento, nós optámos por fazer uma coisa que fazíamos no princípio, que é uma ideia um bocado maluca, que se chamava Lisnave, que era, não tem nada a ver com a Lisnave enquanto companhia, mas era uma espécie de nave espacial que anda pela cidade e procura quais são os sons mais... cuja ressonância tem a ver com o nosso estado de alma e com aquilo que nós achamos que é o som da cidade. E nesse sentido fizemos convites a pessoas que já estão connosco desde há 30 anos. Na verdade, a orquestra começou um ano antes da associação, portanto há 31, como Good Peace ou Filipa Paes, até às pessoas que hoje em dia fazem música de uma forma mais eletrónica e mais ligada. Eletrónica não quer dizer que seja desligada da tradição, pelo contrário. Nós gostamos muito desse lado, porque quer os caretos, por exemplo, que tem o Júlio Pereira e que tem outros convidados, parece que há um Osíris no meio, quer o Stereossauro, convida a Ana Lua Caiano e o Extinto e Ana Magalhães, que é uma fadista. Vão buscar à tradição portuguesa aquilo que é a sua inspiração para refazer sonicamente. No fundo é aquilo que nós gostamos, que eu gosto muito de chamar de uma recomposição do mundo sónico. E eu acho que isso é muito importante, e passando por pessoas absolutamente extraordinárias na sua arte, como são a Lura, o Valete, a Mayra Andrade, cujo primeiro disco que gravou foi num disco meu, curiosamente, e agora espalha a beleza da sua voz e do seu ser pelo mundo, tal como a Lua e o Valete, como é óbvio, não é? E um conjunto de músicos que não são banda-suporte, uns tocam com uns, outros tocam com outros, que são absolutamente extraordinários também e que têm marcado uma relação connosco e com os sons da lusofonia. E o espetáculo vai ser gravado pela RTP, portanto pode ser visto posteriormente, não é em direto. Mas o que eu posso garantir é que vão ter um espetáculo absolutamente extraordinário, cheio de amigos, uns mais conhecidos do que outros, porque enfim, por causa das razões que levam à sua música ser mais passada, mais expandida. E também porque isto tem uma história, não é? No fundo, conta uma história que passa pela Madu, que é uma convidada do Brasil e das suas tradições etnomusicológicas que inspiram a sua música. Passa pelo hip-hop e começa com um warm-up, digamos, da Oficina Portátil de Artes, que faz 20 anos este ano, como Lisboa Mistura, e portanto está sempre associada de alguma forma. E pronto, e tenho eu a tocar uma peça também mais, se calhar, entre o jazz e a música espiritual. E depois começa com essa ligação sempre de histórias que encadeiam umas nas outras até chegarmos à parte final, onde

0: estaremos juntos.
1: Um espetáculo que vai começar às 9 da noite no Museu de Lisboa, Palácio Pimenta, e que vai ter todos esses momentos diferentes, momentos que acabam por ser uma história para essa noite.
0: Sim, vai ter, no fundo é um concerto com várias histórias. Desde a escolha das músicas, que obviamente feita pelos próprios artistas, mas em consonância com a nossa perspectiva, até a maneira como o concerto se desenrola. O que as pessoas vão poder ver é uma espécie de história da Sons da Lusofonia ao longo de 30 anos e daquilo que é o que foi feito, mas, e isso é essencial, ver também e escutar, principalmente escutar, aquilo que pode vir a ser o futuro da música portuguesa.

Trabalho de Miguel Fernandes com sonoplastia de Paulo Jorge Guerreiro, 30 anos da Associação Sons da Lusofonia, celebrados com Lisboa Mistura este domingo no Museu de Lisboa, Palácio Pimenta, às 9 da noite.

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0: É meia-noite e 58 menos uma hora nos Açores.
1: Sondagens apontam para uma segunda volta no Brasil. A diferença entre Lula da Silva e Flávio Bolsonaro está a encurtar a cada dia que passa. A sondagem do Datafolha dá vantagem ligeira ao presidente do Brasil, com 45% dos votos. Flávio Bolsonaro surge atrás com 42. Os Estados Unidos expulsaram dois membros da delegação iraniana nas Nações Unidas. O Departamento de Estado argumentou este sábado que os diplomatas ignoraram uma ordem para abandonar o país. Na entrevista à TSF-JN, Paulo Raimundo insiste para que o PS volte atrás na votação do Orçamento do Estado e não o viabilize com uma abstenção.
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0: Temperaturas, Porto 18 graus, Lisboa e Ponta Delgada 21, Funchal e Faro 22 graus. Edição da 1 hora, Fátima Valente.
1: É o dia de no Brasil, a sondagem da Datafolha dá uma ligeira vantagem ao presidente brasileiro nas eleições este domingo, 45% dos votos para Lula da Silva e 42% para Flávio Bolsonaro. O editor de política internacional da TSF já esteve a analisar os dados. Ricardo Alexandre, Lula da Silva lidera na sondagem, mas não descolou.
3: Vai na frente, mas há razões para a candidatura de Luiz Inácio Lula da Silva estar profundamente preocupada. Nas intenções de voto da primeira volta destas eleições, Lula aparece com 45%, contra 42% de Flávio Bolsonaro. São 3%, 3 pontos percentuais de diferença, sendo que na passada quinta-feira, na sondagem anterior do mesmo Instituto de Pesquisas, o Datafolha, a diferença era de 5 pontos percentuais. Portanto, diminuiu de 5 para 3 em apenas 2 dias. Em relação à simulação de voto para a segunda volta, para o segundo turno, como se diz no Brasil, o candidato do Partido dos Trabalhadores e atual presidente teria 47% dos votos totais e o filho do antecessor Jair Bolsonaro, Flávio Bolsonaro, teria 46%, portanto, um ponto percentual apenas, empate na margem de